0: Ele viu uma mudança de clima, uma mudança de personalidade, né? De atitude do Botafogo. E me passou uma escalação que iria começar o jogo hoje. Eu fiquei otimista. Ele me deu uma escalação com Luiz Daniel, com Eric, com Ian Soto, Igor Moraes e Bu. Nem Igor Moraes, nem Bu estava escalado hoje. Passou o meu campo, que para mim é o meu campo do sonho. Thalisson, Jonathan Varela e Igor Madura. Saca Thalisson. Coloca o Dudu Nardini, que vem mal. Olha, velho, eu nunca vi. Contra o Maranhão, o Nardini não pegou na bola, não foi substituído. E hoje ganha mais um presente. Titular de novo. E para acabar, Felipe Azevedo com um minuto sentiu. Aí o que foi que o treinador fez? Ao invés de colocar Atamoto para manter o padrão, né? Manter um padrão de um aberto pela direita, outro pela esquerda e Gabriel Torta chegando. Não, aí coloca Dourado, lento. Aí o que a Inter de Limeira agradeceu o favor e realmente tomou conta da partida. O Botafogo não faz uma marcação-pressão, né? Pelo contrário, foi pressionado, né? A Inter de Limeira foi que pegou em cima. Aí fica difícil, gente. Eu quero aqui ter um jogo para mim elogiar, mas não tem condição. Tá mantendo o mesmo padrão do jogo que teve lá no Maranhão. Pensei que ia melhorar um pouquinho, não melhorou. O Botafogo entrou em campo um minuto só desse primeiro tempo, que foi o minuto final, onde eles tiveram aquelas duas chances de gol. O cara mais acionado, Rodolfo, já está com 35 anos, não aguenta, né, esses acionamentos todos. Mas você vai ver, Deus tomara que não. Mas ele é capaz de tirar Rodolfo nesse segundo tempo, Márcio.
1: E outra coisa, né, Raminho? A gente precisa estar bem claro. Primeiramente, a equipe não está bem. As linhas estão alongadas, ou seja, não está próximo. A zaga está muito dentro. Outra coisa, um erro muito claro, que ficou bem claro. Ele trouxe Jonathan Varela para ser um líbero. Praticamente ali na grande meia-lua, fazendo o terceiro homem. Na realidade, quando ele faz isso, ele desfalca mais um homem no meio de campo e perde o combate. O Botafogo está perdendo feio o meio de campo. E mais, a Inter de Limeira, ele ataca, ele estudou bem o Botafogo. Ele sabe que o Botafogo não tem limitações com os seus extremos, tanto direito como esquerdo, que ele não auxilia na defensiva os alas. Então, assim, sempre, tanto aqui como do outro lado esquerdo de ataque da Inter de Limeira, eles fazem 2-1 em cima de Eric e triangula bem. E do lado direito é mais, 3-4 jogadores triangulando e criando as melhores oportunidades. Mas ninguém tem a noção, nem o treinador percebe, para fazer uma mudança tática durante o jogo. O treinador estuda o jogo, trabalha a equipe durante a semana, mas essas mudanças, essas variáveis, em face do jogo rolando, o treinador tem que enxergar. Alguém dentro de campo também tem que chamar a responsabilidade. Ian Soto está chegando também fora de tempo de bola, Raminho. Errou 3-4 invertidas de bola ali, que normalmente não inverte.
0: Eu falei.
1: Então, assim,
0: eu falei.
1: Querendo também criar oportunidade, mostrar serviço demais, querer fazer até o papel que não é dele, termina comprometendo a parte dele.
0: Eu falei que ele não está sendo o Ian Soto de antes, né? Ele está errando uns passes simples, um passe curto, não existe. A única mudança que teve, Márcio, foi ele puxou o Jonathan Varela para o meio do zagueiro, ou seja, desfalcou mais ainda esse meio campo. Entendeu? Eu não sei não, cara. Não está me agradando de maneira alguma.
1: A Inter de Limeira, nessa situação, não joga com fixo. O Bianconi, ator do gol, o centroavante, o dito 9, ele é um atleta flutuante, não é um cara centralizado. É uma equipe rápida e é uma equipe que não tem ninguém fixo. Já Garotinho está aqui, que vai tomar conta dos 45 minutos finais e vai ter mais substituição aí dos nomes.
0: Parece que vai ter uma mudança, né? Deus tomara que seja Atamoto, né? E ele venha, ele parece que vai consertar o erro dele que ele fez no primeiro tempo. Me parece que é Atamoto. E agora eu vou driblar aqui esse volante e passar a deixar ele na cara do gol. Vai que é tua, garotinho.
1: Aí tá certo. Com um toque de bola desse, amigo. Com um toque de bola desse, o cara chega redondinho e marca um golaço. Rominho, essa fera. Vai vir segundo tempo, galera. De Botafogo, Inter de Limeira. O Leão por aqui enfrentando o Belo no José Américo de Almeida Filho. O Almeidão em João Pessoa. Tá 1-0 pra Inter de Limeira. Segundo tempo, o Wellington Alves. Alô, Wellington, Gilbertão, informação por aí, queridos. Alô, Wellington, Gilberto, tá me ouvindo?
2: Oi, oi, garotinho.
1: Beleza, peguei vocês de surpresa aí, meninos.
2: Olha, o time do Botafogo vai mexer, viu, garotinho? E com o Maduro, que tinha jaqueta número 8, já deixou a cancha. Atamoto, camisa número 7, velocidade no ataque do Bota, garotinho.
1: Repeta aí, sai Igor Maduro.
2: Entra Atamoto com a 7.
1: Atamoto. Ok, número 7. Alguma informação aí, Wellington?
2: Oi, garotinho.
1: Alguma informação, Wellington? Alguma mudança?
3: Aqui no lance da Inter de Limeira, nenhuma modificação até o presente momento, garotinho.
1: Então, beleza.
0: Ô, Gilbertão. Gilbertão?
2: Oi, eu tô por aqui na toca, viu, garotinho?
0: Pra você ver. Dudu Nardini entrou em campo nesse primeiro tempo?
2: Não, eu não sei porquê.
0: Mas está aí novamente, ele tirou o Igor Maduro que estava correndo, gente. Ele abriu mais ainda o meu campo do Botafogo.
2: Aí eu chego
0: esse
2: na
0: treinador não sei não, cara.
2: Aí eu chego na emissora, falo do treino que eu vi, uma formação, chega aqui agora o Dudu Nardini, que está mal da partida, vem mal, não é hoje, mas ninguém mexe, ninguém toca.
0: Ele não tira, aconteceu também lá em Maranhão, lá no Maranhão.
1: Começa o jogo, segundo tempo por aqui, galera, no José Américo de Almeida Filho, Almeidão e João Pessoa, segundo tempo de Botafogo, Inter de Limeira, arremesso manual, a favor do time do Botafogo, lá pela esquerda, lançamento por cima, já cobrou ele, o jogador Gustavo, bola chegou no bate, rebate, recuperada, carregou bola pelo meio, abriu pela ponta direita, ele correu, o Eric levou para ali, linha de fundo por ali, fez o giro, tocou um pouquinho mais atrás, Atamoto chegou para se receber, toca um pouquinho mais atrás, começa de novo, o time do Belo conjunta Varela pelo meio agora, lá vem o time do Belo caminhando com bola, passa na zona de perigo, caiu, pediu falta por ali, o Henrique Dourado mandou seguir, dá um pipogão, a bola chega lá atrás com ele, Luiz Daniel, abre lá pela esquerda, começa de novo o time do Belo, com ele o jogador, o Otávio recebeu, lançamento rasteirinho, tentando achar ali o jogador Gustavo, não acha, um pouquinho mais atrás, começa de novo, Otávio, Gustavo agora sim recebeu, toque na frente, Atamoto deixa passar, a bola sai pela linha lateral, teve desvio por ali, quem chamou?
3: Só confirmando que a Inter de Limeira voltou com o mesmo time da etapa inicial, informando o Lockmoto, garotinho,
1: lá vem o time do Belo, tenta fazer lançamento por baixo, não consegue, já recuperou a Inter de Limeira, carregou bola devagarinho pelo meio por ali, no bate rebate, na trombada a bola sobrou, lá vem ele, o jogador Rodolfo carregou, chamando ali a marcação, lançamento dentro da grande área, reclama ali o Henrique Dourado de pênalti, mandou seguir, segura essa bola, Emerson João Vitor começa lá atrás, abriu pela esquerda, João Vitor recebeu, lançou por cima, bola viajou demais e chega lá atrás, pipoca de todo jeito ali, o Ian Soldo tira essa bola, teve desvio por ali, Gilbertão.
2: Já teve desvio, você já cobrou, mas a favor do time do Bota. Tem pressa, lá vem a pressão, garotinho.
1: 9-10, galera. Abriu bola lá pela esquerda, recebeu Gustavo, ajeitou canhotinha. Mais na frente recebeu o Atamoto, Gustavo de novo. A bola passa, fica com o jogador número 4, Lucas Santos, carregando bola. Lá vem Inter de Limeira com bola recuperada. Lançamento por cima, tentou achar ali o jogador Miguel, não acha. Cai por ali o Miguelzão. Ele marcou alguma coisa por ali, Gilbertão? Falta em cima do Miguel, é isso?
2: É verdade, viu, garotinho? Agora só lembrando, eu estou agora à tua direita. O Wellington à tua esquerda, garotinho.
1: Então manda ver, você cruzou os campos aí também, Gilbertão?
3: É, também, tá lá, tá acompanhando de perto o ataque do Botafogo, Gilberto. Aqui, ó, o Miguel tá na horizontal. A falta é para a equipe da Inter de Limeira fazer a cobrança. Agora eu tô notando, garotinho, já começam a fazer cedo, é muito cedo.
1: Ô, Wellington, vou falar em Miguel. Cadê o Miguel Arcângelo, aquela fera, hein?
4: O seu amigo Miguelzão, hein?
3: Ah, o Miguel Marinho tá entregue ao departamento médico. Tá com dores na coluna.
4: Alô, mas, Miguel!
3: Mas tá na torcida pelo Botafogo. E já disse aqui, esse time da Inter de Limeira é um time organizado. Valeu, valeu, grande Miguel Marinho.
4: Alô, Miguel Marinho, aquele abraço. Valeu pela sintonia. Falta a favor do time da Inter de Limeira. Aqui no campo de ataque, setor ofensivo, um pouco mais pela direita. Aguardando autorização da arbitragem, o Wagner. Eterbiette, é isso, Mazone? Lançou dentro da área, tiro de cabeça, bola tá viva, no bate e rebate, chega dois no escorão, bola sobrou, a favor do time do Belo, pipoca de todo jeito, bola chegou aqui atrás, ele, Fabrício Dias, já recuperou, tenta fazer lançamento, não consegue, Rodolfo por ali, de cabeça, bola sobrou com o Gustavo, lá pela esquerda, carregou o Atamoto, bola sai pela linha lateral, arremesso manual, a favor de quem por ali, hein, Gilbertão?
2: Olha, a bola teve um toque ali no próprio jogador do time do Bota. Arbitragem perto do lance marca bola saída em favor do time paulista, garotinho.
4: Vai para a cobrança, a Inter de Limeira, o Limão, já cobrou bola por ali, o Leão, o de cabeça, afasta a bola, sai de novo. Fala, Gilbertão.
2: Olha, aproveita aí, bota aí no teu caderninho, tá sintonizado na gente, lá no alto do Mateus, o Juan Martins, olha, o Gabriel da internet, da internet Canet, Bio Surpresa, da BAC Publicidade e ainda Bolso da Pandel, todo sintonizado no canal mais independente, garotinho.
4: Tem muita gente legal com a gente. Alô, Everaldo, aquele abraço, cadê ele?
5: Alô, garotinho. Estamos aqui com a caixa amplificada aqui na Severo Rodrigues, viu? Sintonizado aí. Viu, garotinho, no grande jogão de bola aí. Estamos aqui, viu? Tá eu, o Preto Velho, né? Dado das Pratas, né? Manoel Dias, Aurélio, né? É, Vange Batista, tudo ligadinho aí, viu, com você.
4: Valeu,
5: viu?
4: Everaldo, aquele abraço, valeu pela sintonia, galera, pelo WhatsApp 988121005. Lá vem o time do Belo, diferente nesse segundo tempo, levou bola para o bico esquerdo da grande área, lançamento por cima, passou por todo mundo, vem aqui de um ponto a outro, Rodolfo não deixa a bola sair, Eric agora tenta fazer o cruzamento, não consegue, bola foi espirrada, saiu pela linha lateral, arremesso manual a favor do time do Belo, aqui no campo de ataque, pela direita, vai para a cobrança, Eric manda todo mundo invadir a grande área, tumulto por ali, já lançou no meio da galera, no tumulto, de cabeça no bate e rebate, bola escapuliu, voltou, tá vivo ainda com o Rodolfo, Eric lançou dentro da grande área, bola subiu demais, de cabeça Ratamoto, montou na zona de perigo, afasta a zaga, a bola sobrou lá atrás, Ian Souto, briga por baixo, vem carregando bola, vai chutar de longe pra fora, Gilbertão.
2: E aí, jogada, acendeu também a torcida do Bota, que aproveitou para aplaudir a jogada do jogador do Botafogo, Ian Souto, garotinho.
4: E 9:13, galera! Tempo e placar, galera!
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4: Aos 6 minutos de bola rolando neste segundo tempo, galera. Aqui no Almeidão em João Pessoa, 7ª rodada do Brasileirão Série C. O placar tá assim, ó.
7: Botafogo
4: tem 0. A Inter de Limeira.

0: Sou eu, coladinho com você, você coladinho com a gente do Ramos. Tá diferente o Botafogo nesse segundo tempo, Ramos?
1: Botafogo tá no outro esquema, 4-3-3. Só que, pra mim, ele mexeu novamente errado. Era pra ter tirado Dudu Nardini e não Igor Maduro.
0: 4-3-3, percebeu aí, Ramos?
1: 4-3-3, tá jogando com o Rodolfo aberto pela direita, Atamoto aberto pela esquerda e o Dourado centralizado. E o Torta fechando mais ali no meio, fazendo aí o balanço entre o meio e o ataque.
0: Vamos lá, lá vem o time do Belo com bola dominada pelo meio. Juntos Varela recebeu, pisou, ajeitou, tocou um pouquinho mais na frente. Se apresenta ali o Gustavão, fez o giro, tocou um pouquinho mais atrás. Começa com ele, Otávio, ele recebeu na frente de novo. O jogador recebe ali, o Gustavo recebeu, tocou com ele. O jogador Juntos Varela vai abrir pela direita, recebeu o Rodolfo, tocou um pouquinho mais atrás. Lá vem o time do Belo com bola dominada, já no campo de ataque, passe mal. Recupera lá atrás o time do Inter de Limeira. Ele, Miguel, fez o giro, perdeu bola por ali, já recuperou o time do Belo, vem com bola dominada, Henrique Dourado abriu pela esquerda, Atamoto, deixa a bola sair, arremesso manual a favor do time do Belo, Atamoto para a cobrança, tem pressa, já cobrou, chegou ali o Henrique Dourado no apoio, recebeu, agora o Jonas Varela fez o giro, tocou um pouquinho mais atrás com ele, da Dudu Nardini, ele recebeu, tocou atrás, vem ali o time do Belo, Ian Souto, capitão, abriu pela esquerda, com ele, o jogador Otávio, vem Otávio caminhando com bola, tocou um pouquinho mais na frente, vem caminhando o Atamoto por ali, dois a marcação, encarcou, fez o giro para proteger, tocou um pouquinho mais na frente, Henrique Dourado no meio de três, tenta fazer o giro, não consegue, lançou dentro da área, Lucas Santos está no pivocão, bola sobrou de cabeça em solto, recupera a bola, lá vem Gustavão com bola dominada no embate pelo baixo, não tem vantagem, recebeu bola por ali, o Gabriel Dias já recuperou, vem caminhando com bola, Ian Silva a favor do time da Inter de Limeira, fez o giro, levou para a linha de fundo por ali, Gustavo do Santos, tá no chutão, fica naquele bate e rebate sem dono, mandou parar, né, Gilbertão? Parou por ali, Gilberto?
2: Aí ele usou as mãos, né, garotinho? Fez a falta, né? Aí fez a falta, é tudo isso que o Inter de Limeira tá interessado, garotinho. Fez a falta, não tem pressa e vai vencendo, garotinho.
0: 9:17, galera, isso é internet, hein? 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Rodolfo recebeu bola. Lançamento rasteirinho, queimou a grama na frente do Achaiano. Henrique Dourado chega por baixo, faz o corte zaga. É escanteio por ali.
2: Olha, escanteio, ele também recebe um aplauso da comissão técnica, já que essa bola era para o centroavante Henrique Dourado. Alguns desvios, é escanteio, Botafogo aqui pela direita, lá vem bola, garotinho.
0: Alô, Valdemir do Que Preço, Cleonice, aquele abraço, Almir Santana, Coronel Falcão, galera massa, sempre coladinho com a gente, Luciano, essa fera aí, alô, Luciano, aquele abraço, valeu pela sintonia, alô, Marcelão, aí no loteamento Jardins, em Santa Rita, escanteio a favor do Belo, já cobrou, passe por baixo, que merda, que coisa, rapaz, chutou de longe pra ninguém, a bola sai pela linha de fundo, outro escanteio, hein, Gilbertão? Cadê o gato, Gilberto?
2: Olha, depois da furada, né, garotinho?
0: Cadê o gato?
2: Opa, furada, e aí, também escanteio, lá vem o Botafogo, lá do outro lado, garotinho.
0: O que é que o gato faz, Gilbertão?
2: Ah, o gato, é, ele fez o que o gato faz, jogar em cima, garotinho.
0: Escanteio a favor do time do Belo, lá pela esquerda, da esquerda para a direita, arbitragem chega por ali, Márcio Novaes, mandou olhar direitinho, né, Márcio? Ele é observador, é detalhista, esse árbitro é o seu Wagner Echevier, mais ou menos isso, lá vem bola, da esquerda para a direita, tá reclamando por ali muito, arbitragem, Márcio.
3: Ele tá chamando a atenção de alguns gandulas ali, garotinho, que alguém da comissão técnica está atrás ali.
2: São jogadores ali, aquecendo aquela área que não é apropriada, exatamente. Isso.
0: Wellington, não sei se é impressão minha, estão jogando água ali no Márcio, viu? No Marcelo ali, observa aí, lançamento dentro da área, afasta de cabeça, Gabriel Dias, bola sobrou com o Atamoto um pouquinho mais atrás, ele recua a bola, começa ali com o Gustavo, pisou, ajeitou, faz ali, ameaçou lançar, lançou sim, a bola chegou de cabeça por ali, Ian, bola sobrou lá pela ponta esquerda, vai caminhando pela linha lateral, fica ali, a bola saiu pela linha lateral, outro arremesso manual a favor do time do Botafogo. Tem pressa o Belo, tá perdendo por 1-0 aqui no Almeidão. Lançamento, Atamoto recebeu no bate e rebate, já perdeu bola. Varela por ali, tocou um pouquinho mais atrás, Giovanni chutou de longe, segura Emerson Júnior, segurou bem ali, Gilbertão.
2: Olha a primeira tentativa do Botafogo ali, batendo fora da área. É isso que tem que ser feito, garotinho. Arriscar de longe, já que pelo meio tá complicado.
0: Alô, Pelé, motorista de ônibus de Santa Rita, aquele abraço. Meu amigo Pereira da Saelpa, aquele abração, valeu pela sintonia. Tem muita gente legal, tem muita gente boa na sintonia da 100.5, essa rádio que bate o bolão.
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0: É com você, aqui visitando a cabine, prefeito Severino Marojo, nosso querido vereador Iranildo Maranhão. Alô, Iranildo, é botafoguense, Iranildo? É botafoguense de coração, de verdade, querido?
5: De coração, botafoguense de verdade, e sinto falta quando o Raminho era titular absoluto do Botafogo, que a gente via muita raça dentro de campo.
0: Olha aí, velho Iranildo Maranhão, esses olhos são seus, meu Iranildo? São olhos verdes, é isso?
5: Isso, olhos verdes.
0: Então você roubou esses olhos, sabe quem? Do Marcelo José. Ele tem olhos verdes também, você sabia?
6: O Maroja também.
5: Oh, eu fico feliz em saber.
0: Agora você não tem os olhos de Marcelino Vaz. Olha aqui, ó. Olhos amarelos.
6: Isso é Maranhão.
0: É? Tá vendo aí, Maranhão? É isso! É você coladinho nas emoções do futebol, galera. O Wellington.
6: Chegou a informação que ele é primo legítimo de Zé Maranhão.
0: É isso? Iranildo, é primo?
5: Vamos aí, vamos levantar a família Maranhão novamente, politicamente falando.
0: Iranildo Maranhão, tá aí.
2: Vamos levantar o
0: Iranildo por aqui, marcando presença. Luta em Belo com bola dominada. Atamoto recebeu, passou rasteiro, tentando achar o Eric, não consegue, bola sobrou lá atrás. Já que recuperou a Inter de Limeira. Lançamento por cima, chega espertamente Ian Soldo por ali. Ian pisou, ajeitou, trabalhou o capitão, abriu lá pela esquerda, vem caminhando com bola. Atamoto já deu mais velocidade ao time do Belo lá pela esquerda. Caminhou com bola, puxou pelo meio, zona de perigo, tocou um pouquinho mais atrás, vem carregando pela frente, ali vai chutar de longe, pipocou, segura Emerson Júnior. Tá tentando Belo, hein, Gilbertão?
2: É, tá tentando, agora dessa vez foi pela direita, e aquele detalhe, garotinho, água mole, pedra dura, tanto bate até que fura, né, garotinho?
0: É isso aí, meu caro amigo Romil, 14 minutos de bola rolando, tá um pouco diferente, não tá, Ramos?
1: Melhorou porque eles estão fazendo uma pressão na saída de bola da Inter, coisa que não aconteceu no primeiro tempo, e a gente cobra aqui direto, que no primeiro tempo o Botafogo fez uma marcação baixa, agora está fazendo a marcação certa na saída de bola para não deixar a Inter tão confortável como ficou no primeiro tempo, garoto.
0: 14 minutos de bola rolando neste segundo tempo, o placar está assim, galera.
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0: Agora 15 minutos de bola rolando nesse segundo tempo. É a sétima rodada do Brasileirão Série C. É a quinta derrota do Botafogo nesse campeonato, derrotas consecutivas. O placar tá assim, ó.
4: Botafogo
0: tem 0. Inter de Limeira já tem 1.
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0: Vai ter substituição por ali, o Wellington Alves, daqui a pouquinho traz essa informação pra gente, já, 9:23, 9:23, ih rapaz, o caldo engrossou por ali, e o tempo fechou também, e amarelou por ali, o Wellington, me parece que amarelou por ali, o tempo escureceu por ali, o Wellington. É, os jogadores do Botafogo, me parece que é o baixinho Atamoto.
6: É, mas vamos aqui às substituições, garotinho, foram 3, viu, no atacado.
0: Vai lá.
6: 3, geral. Olha aqui, a saída do 22, Gabriel. Gabriel saiu com a 22. E campo está 31, Emerson. Emerson, 31. Sobrou Gabriel, 22. Aí saiu Romarinho, 35. Saiu Romarinho com a 35. Claudinho, 10. 10, Claudinho. Sobrou Richard, 32, saiu Richard, entrando 16, Robinho, 16, no lugar do Richard, 10, Claudinho, no lugar do 35, Romarinho, 31 Emerson no lugar do 22 Gabriel Dias. Logo no atacado, garotinho.
0: Logo no atacado, três de uma vez só, galera. Aqui é assim, você compra um, leva três, né, Wellington?
1: Garotinho, garotinho.
0: Quem chamou por aí?
2: O Botafogo vai no varejo.
0: Fala, Ramos.
1: Garotinho, em homenagem ao nosso vereador Irandir do Maranhão, notícia boa para o Botafogo. O Maranhão acaba de empatar contra o Confiança lá em Aracaju.
6: É, mas o Botafogo tem que fazer o papel dele, né, Ramiro? Não adianta.
1: É verdade, mas pelo menos uma notícia
6: também nos razoável.
0: Razoável. Não tão mal, não tão mal. 17 minutos de bola rolando, galera. Ih, rapaz. Que é isso por ali, Wellington? Ele mandou seguir a bola, tocou a bola ali, chutou. Henrique Dourado chutou a bola, não estava valendo. A arbitragem levantou a mão, não estava valendo.
6: Vai lá,
0: ele
6: chutou,
0: Gilbertão. Ele fez gol por ali, o Henrique Dourado. Queria se aproveitar de uma expertise por ali, né?
2: Exatamente, ele disse que não tinha autorizado, não estava valendo ainda.
0: É.
2: Parou.
0: Márcio Nenovaes.
3: Na realidade, garotinho, o árbitro errou nesse lance. Henrique Dourado estava fora da área, o goleiro tem a primícia de pegar a bola com a mão e correr para qualquer lado. Ele deu o tiro livre indireto, achando que a distância de Henrique Dourado estava irregular. Na realidade, era para ter dado um escanteio e por demorar mais de 8 segundos para repor a bola o goleiro. É a nova regra.
1: Já está valendo, Márcio?
0: Tá valendo por aqui. Ida de Limeira, de novo pivocou na bola. Lucas Santos, bola chegou lá na frente. Por ali, redondinha, açucarada. O Cláudio chega por baixo ali. O Gustavo faz o corte no bate e rebate. Bola sobrou pelo meio. Lá vem ali, Frazan, pisou, ajeitou, fez um giro e começa lá atrás com ele. Número 4, Lucas Santos. Lucas, passe rasteirinho na frente. Lá vem o time da Ida de Limeira com bola dominada. Lá pela esquerda, carregou bola. A bola saiu pela linha lateral. Linha lateral do gramado, arremesso manual a favor do time do Belo, lá no campo de defesa, pela esquerda, Claudio para a cobrança, Gustavo já cobrou bola, chegou na frente, rasteirinho, Atamoto, partiu na velocidade, passou do primeiro, do segundo, a bola sai pela linha lateral do terceiro, arremesso manual, não é isso, Gilberto?
2: É verdade, sobrou força e faltou campo, garotinho.
0: Vamos lá, galera, a galera do Zap tá com a gente por aqui também, no nosso 98121005. Manda um zap, não é isso, meu caro Algaroba?
7: Boa noite a todos que faz a 100.5 FM Líder. Boa noite, Gilson. Boa noite, Carotinho. Boa noite, Ramos. E boa noite, Wellington Alves, né? Ô, Pérola Negra, boa noite a todos. Que Deus abençoe cada um de vocês e todos os ouvintes.
0: Olha aí, o nosso Fran Duarte. Aí, a Fran tá coladinho com a gente, mandando um zap pelo 98121005. Chegou ali o time do Belo, caiu o Rodolfo, pediu falta, mandou seguir, Gilberto.
2: É, ele tava encoberto do lance, não deu pra ver não, mas o jogador do Bota foi cutucado da mesma forma que houve o pênalti a favor do time do Inter, garotinho.
0: E ficou barato. Esse assunto é para ele. Márcio Nenovaes.
3: Segundo o critério do árbitro, teve outro penal no primeiro tempo ainda, nos minutos iniciais, em onde Otávio errou o tempo de bola e ao invés de acertar a bola, acertou o atleta do Inter de Limeira, ele não deu. Bem mais claro, bem mais nítido do que essa dividida e ele não dá esse tipo de falta. Então não foi pênalti, segue o jogo, garotinho.
1: Mesmo critério.
0: Segue o jogo. 9:28, galera. 9:28 por aqui, galera. 20 minutos de bola rolando, tá 1-0 para a Ida de Limeira. Lançamento por cima, vai lá no segundo andar, Ian Souto, da bola sai pela linha lateral, não deixa sair essa bola, mas ela saiu pela linha lateral, né, Wellington?
6: Apenas
0: ou é escanteio, Wellington?
6: Ele tá ali marcando. Escanteio, né?
0: Escanteio, Wellington?
6: É, tá ali, ó.
0: Escanteio, então, a favor do time da Inter de Limeira. Não é isso, Wellington?
6: Não, vai ser apenas arremesso lateral, garoto.
0: Vamos confirmar, não é isso? 20 minutos e bola rolando, galera. 9:28. Você coladinho, arremesso manual. João Vitor para a cobrança. Deve lançar no meio do tumulto, dentro ali da linha, da grande área. Já recuperou bola ainda de Limeira. Por aqui no bate e rebate, ele recebeu. Claudinho lançou de novo. Segura ali o Luiz Daniel. Já saiu com bola. Tocou na frente, tentando achar o Rodolfo. A bola correu demais e sai pela linha lateral. Arremesso manual. Para quem? Para ali, Gilbertão?
2: Arremesso manual para o time do Inter Primeiro, garotinho, na tentativa ali de fazer contra-ataque rápido, a bola saiu pela linha lateral, arremesso para o time de branco. Não tem pressa o time paulista.
0: 21 minutos de bola rolando nesse segundo tempo e começa a esfriar de novo. Está esfriando de novo, Raminho, por aqui. Está esfriando, Raminho. Vai ficar nisso mesmo do Ramos?
1: Garotinho, teve um momento aí que você não percebeu. A atitude de treinador. O treinador da Inter viu que o time tinha caído de produção, fez mudança no atacado, garotinho. Então retornou de novo, ele voltou ao jogo novamente.
0: Perfeitamente.
1: Coisa perfeito. Que o
0: nosso. E você percebeu? Você percebeu? Perfeitamente.
1: Voltou ao jogo.
0: Voltou de novo.
1: Mudou pulmão novo aí dentro de campo.
0: Realmente. Eu senti na narração, porque quando estava o Botafogo mais atacando, e agora ficou novamente mais equilibrado, aí o jogo fica mais neutralizado. E o Inter tentando aí é atacar.
1: Isso chama o quê? O dedo do treinador. O treinador sabe o que está fazendo. O nosso, infelizmente, não.
0: Gilberto Lira, tá chamando aí, Gilberto.
2: Olha, a diferença é o seguinte: o time lá faz mudança de atacar. E o Botafogo em varejo, garotinho.
1: Exato.
0: O Wellington Alves, percebeu também, Wellington?
6: Justamente isso, porque entraram dois jogadores do meio campo para fortalecer ali o toque de bola e um atacante. Aí está indo para cima a Inter.
0: De cabeça, afasta a zaga. Bola sobrou pelo meio por ali. Ratamoto vai pra briga. Dalão pipocou na bola. Bola sobe. Quicou no chão. Subiu de novo. Tenta ali. Fabrício Dias não consegue de cabeça. No ping-pong. Tá sem dono. Vai. Volta. Voltou. Por ali. Já recuperou a Inter. Limeira. Dois a marcação. Chega por baixo. Faz o corte. A bola sai pela linha lateral. Arremesso manual para o time do Belo. Ali no campo de ataque pela esquerda. Vai Gustavo para a cobrança. Alô, Gustavo. Vai para a cobrança por ali. 9:31, galera, você coladinho aqui nas ondas da 100.5, essa rádio que bate o bolão.
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0: Alô, Raquel Maroja, valeu pela sintonia, Dona Estefânia Maroja, Cauê Maroja, Renato Maroja, a galera aí na Fazenda Engenho do Meio, em Santa Rita, coladinho com a gente, valeu pela sintonia. Outra mudança por ali, daqui a pouco a gente confere quem entra e quem sai no time do Botafogo. Outra mudança, arremesso manual, vai para a cobrança ali, Gustavo já cobrou bola de peito, a bola sai de novo pela linha lateral, agora é arremesso manual a favor do time da Inter de Limeira, lá pela direita, campo de defesa. 9:31, já cobrou, vai lá em cima ali o Gustavo, de cabeça e ansolto, bola voltou no bate e rebate, tá vivo ainda, lá atrás ele, o jogador, o Otávio, de cabeça, afasta a bola, bola sai, é espirrada, bateu ali no jogador da Inter de Limeira, arremesso manual, pra quem por ali, hein, Wellington? É pro jogador, é da Inter de Limeira, né, Wellington?
6: Exatamente. Ali, ó, a opção vai ao arremesso lateral, garotinho.
0: Já cobrou bola pelo meio, no bate e rebate, recebeu. Segura, Luiz Daniel, no espanto. Já saiu com as mãos. Carregou bola por ali.
2: O garotinho.
0: Dadini recebeu. Agora tocou na frente. Lançamento bonito, entrando já o Ratamoto. Da direita para a esquerda, a bola saiu pela linha lateral. Correu demais. Chamou, Gilbertão.
2: Olha, Dudu Dadini. Camisa 22, já deixou a cancha. Giovani com a 18, no lugar do Dudu Nardini. Outra mudança também.
0: Repete aí, Gilbertão.
2: Saiu Dudu Nardini para a entrada do Giovani, 18. Outra mudança. Saiu Henrique Dourado para a entrada do Anderson com a 29.
0: Anderson.
2: O Anderson Chaves.
0: O Anderson Chaves, 29, trocou. Henrique Dourado hoje realmente jogou muita coisa não, hein? Jogou muita coisa não. 25 minutos de bola rolando, galera.

0: minutos de bola rolando neste segundo tempo por aqui no estádio José Américo de Almeida Filho, o Almeidão em João Pessoa. É a sétima rodada do Brasileirão Série C. O placar tá assim, ó.
1: Botafogo
0: continua com zero. Abriu o placar no primeiro tempo com um. Belo recebeu bola, chutou nas mãos do Emerson Júnior. O que seria uma chance incrível ali do Giovani, hein, Gilbertão?
2: É, e ele olhou para a arbitragem, reclamou, disse que foi empurrado na hora de bater para o gol. Vai lá ver o bota, garotinho.
0: Botafogo tá mais perigoso. Giovani recebeu, abriu pela direita. Lá vem Rodolfo, no bico direito da grande área. Setor ofensivo, carregou bola. Bola sai pela linha de fundo. Teve desvio por ali, Gilberto?
2: Ah, teve sim, teve desvio. E agora é mais escanteio. Agora pela direita, pressão do time do Bota.
0: Pressão, escanteio a favor do time do Botafogo. Da esquerda para a direita, vai Giovani para a cobrança. Debaixo do travessão ele, Emerson Júnior na posição de expectativa, aguardando autorização do árbitro da partida. Já lançou bola, bola abertinha no meio da galera. Adamoto recebeu, chutou muito mal para cima. Bola sumiu. Faz de conta que ninguém viu, hein, Gilberto?
2: É verdade, ele bateu muito embaixo da bola, a bola subiu demais. Foi conhecer o lado escuro da lua, garotinho.
0: 9h35. 9 horas 35 minutinhos. 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
0: Olha aí, tem muita gente boa ouvindo, né? A Voz da Paraíba com ele, Marcelo José, nas ondas da 100.5 FM Líder, galera. 9h35. Começa lá atrás o time do Belo com bola dominada lá no campo de defesa, direção campo de ataque. Recebeu por ali. O Ian Souto pisou, ajeitou, olhou pra frente, trabalhou, tocou um pouquinho mais na frente com ele. O Otávio recebeu. Lá vem o time do Belo. Ali o jogador, o Jonatas recebeu. Lançamento por cima, por ali. Lá vem com bola. Ratamou, tocou um pouquinho mais atrás com o Gustavo. Ele fez o giro pra proteger. Ih, rapaz, tocou muito mal. A galera grita com raiva por aqui. Lançamento por ali. Rasteirinho, tentou fazer o giro, não consegue, começa pelo meio. O time da Inter de Limeira abriu do meio para a esquerda.

0: Por ali caiu, marcou falta. Falta por ali, né, Wellington?
1: É, a falta, mas aí a arbitragem aproveitou para autorizar modificação da Rita de Limeira. Saiu o Miguel, que está sendo o artilheiro do jogo até o presente momento, marcando o gol, que está dando a vitória à Rita de Limeira. Entra justamente Léo Paraíso, 34, Léo Paraíso é zagueiro. Léo é zagueiro com a 34, entrando no lugar do Miguel. 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É com você, garotinho.
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0: Por ali. Quem chamou o Wellington?
1: Olha, não foi o Miguel, foi o Vitor Leque. 19, o Miguel 9 permanece. Quando a plaqueta girou ali, apareceu 9, foi Vitor Leque, 19, que saiu para a entrada do Léo Paraíso, que é zagueiro com a 34. O Miguel permanece no campo de jogo. E que jogador! O Botafogo precisava de um centroavante como esse, viu?
0: Perfeitamente, joga muita bola. Quem tem os seus melhores segura e não vende de jeito nenhum. Gali, ele é o jogador, Giovanni. Pisou, ajeitou, ele faz zoada, faísca por ali. O Miguel já recuperou bola, abriu pela esquerda. O jaqueta número 10, Claudinho, recebeu o lançamento por cima pra ninguém. Recupera a bola lá atrás do time do Belo. Cândido solto, capitão. Tocou na frente, Jonas Varela recebeu. Vem caminhando com bola por ali. Tenta fazer lançamento, ameaçou, não cruzou. Deixou com o Rodolfo, se apresentou agora o Ian Soldo, pelo meio, Varela. Vem caminhando com bola, abriu lá pela esquerda. Gustavo, ajeitou com a canhotinha, chamando a marcação pelo meio agora, Jonas Varela de novo. Tocou um pouquinho mais na frente, vem ali o Giovani. Pisou, ajeitou por ali, o Varela. Vem caminhando com bola, lá na frente agora, Giovani de novo, recebeu, fez o giro, chamando a marcação, encacou por ali o Fabrício Dia, belo tocando bola aqui atrás, com bola dominada, campo de ataque, lançamento por cima, atrapalhou o Claudinho e a bola sai pela linha de fundo. É escanteio, de Betão.
3: É escanteio, sim, o Botafogo aproveita essa paradinha para mexer, garotinho.
0: Então traz a informação, Gilbertão.
3: 16, Bum, vai campo, vai sair aí com camisa 31, Gustavo.
0: Vai entrar Bum.
3: Exatamente.
0: Bu no lugar do Gustavo. Já trocou, já, Gilbertão? Ou vai trocar ainda?
3: Já trocou, garotinho.
0: Já trocou. Bola dentro da grande área, sobrou com o Rodolfo, levantou a bandeira. Parou por ali, Gilberto.
3: É, sim, o Rodolfo estava ali na banheira. No vacilo, o bastão foi erguido e marcou um impedimento e um ataque do Bota na bola.
0: 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Belo com bola dominada. Ele recebeu o Giovanni. E fez o giro, dois a marcação e cacou por ali. Tocou pelo meio, Jonas Varela com bola dominada. Abriu lá para a direita, Rodolfo recebeu. Fez o giro para proteger, um pouquinho mais para a direita. Vem tocando bola o time do Belo aqui na zona de perigo. Já recuperou ali o time da Inter de Limeira. Chega por baixo, fez o corte. Chegando por ali, em cima da camisa número 10, hein, Gilbertão?
3: É, a troca de figurinha ali, ele e o Eric, ele foi na fogueira, ele teve que fazer a falta. A falta existiu, foi marcada em favor do time paulista. Olha a bola, garotinho.
0: Chamou o Wellington.
1: É que o ouvinte que está acompanhando a nossa transmissão, o Sopinha Botafoguense, está dizendo: esse time é ruim demais, garotinho.
0: 33 minutos de bola rolando. Fala, Ramos.
4: É, você viu aí o que o nosso treinador Marcelo Fernandes fez? Percebeu, Wellington? Percebeu, Gilberto? Ele apenas consertou um erro dele mesmo novamente.
3: Que não era para ter vindo com esse jogador.
4: É, teve.
3: Exatamente.
4: Era para ter vindo com o Bu. isso. Ele está consertando erros dele.
3: E treinou com o burro, viu, garotinho?
4: E outra notícia ruim pro Botafogo. Confiança faz 2-1 e Botafogo perde de novo uma posição.
0: Lá vem Belo com bola dominada. Abriu lá pela esquerda, Rata Motor.

0: Recebeu na frente, caminhou com bola, partiu na velocidade, chamou a responsabilidade sozinho. O na marcação encarcou, fez o giro, tocou atrás. Bu recebeu, lançou, tentou na grande área, a bola subiu na cabeça de Rodolfo, deixou redondinho no meio. Afastou a zaga, tá viva ainda. Varelão chutou, rapaz. Chutou muito feio, chutou pra fora, sem desvio, faz de conta que ninguém viu, Gilbertão. Cala a boca, Gilberto.
1: É, ele agora fez aquilo que o gato faz, garotinho. Faz e jogarei em cima, viu? Tinha muita gente ao seu lado, ele preferiu bater longe demais, sem endereço certo. A carta não chega, garotinho.
0: Beleza, 9h42, galera. Confere comigo, tempo e placar, galera!
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0: 35 minutos de bola rolando neste segundo tempo aqui no Meidão, galera. É a sétima rodada do Brasileirão. O placar tá assim, ó. Lá vem Belo com bola dominada. Rodolfo recebeu, tentou invadir a grande área, no bate e rebate, bola sobrou, chutou, toca de novo pra fora. Dois lances iguais, errando, assim não dá, hein, Gilbertão?
1: É falta já de paciência, né? Jogadores estão perdendo o comando. Jogadores querem fazer sozinho. Já não existe mais o coletivo, garotinho.
0: Esse jogador é do Rominho, né, o Tota?
3: É aquilo que eu falei. Você lembra que eu falei que eu iria deixar para comentar sobre essa suposta mudança depois do jogo? Tota não pegou nem na bola. Eu não ouvi você falar se duas vezes no máximo. Então fica complicado. Deixa pra falar depois do jogo. Vai lá, garotinho.
0: Muito bem, daqui a pouquinho você manda ver. 36 minutos de bola rolando. Quem tiver ouvido, que segura aí. Lá vem lá pela esquerda, recebeu pelo meio, se apresentou o time do Belo, abriu um pouquinho mais atrás. Lá vem Belo com bola dominada, Ian Souto, capitão, vem trazendo a responsabilidade, passou do primeiro, deixa a bola redondinha pra ninguém, tira ali a zaga, a bola sai pela linha
1: agora
0: lateral,
1: sim.
0: Arremesso manual a favor do time do Belo,
1: garotinho.
0: Pela direita, campo de ataque, Wellington.
4: Agora sim, Miguel sai. Vai sair Miguel. Tá entrando Getúlio, que também é atacante. Getúlio 17 na Inter de Limeira. Sobrando o Miguel, bom jogador. 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
0: Rata motor por ali, recebeu, deixou na redondinha, bobo. A bola vai saindo pela linha lateral, tem pressa Belo. Já cobrou Rata motor lá pela esquerda, campo de ataque. Bola sobrou um pouquinho mais atrás. Belo com bola dominada. Aqui no campo de ataque, setor intermediário ofensivo. Ian Souto lá atrás, pisou, ajeitou, olhou pra frente. Se apresentou ali o Rodolfo, recebeu bola, tocou pelo meio. Esse osso aí, hein, Rodolfo? Bola sobrou lá atrás com Ian Souto, vai passar. Santos deixa a bola lá atrás, Ian Souto recuperou, inverteu a jogada, da direita para a esquerda, a bola chegou redondinha, dentro da grande área, opa! Caiu o Ratamoto por ali! Marcione Novaes!
5: Segue o jogo, garotinho. Ratamoto deixou de prosseguir na jogada para tentar cavar o pênalti, não percebeu que o árbitro não vai dar para qualquer faltinha.
0: Lá vem o time do Belo, chega ali, marcando presença, Ian Souto com bola dominada, deixou a zaga lá atrás, lá vem agora o time da Inter Limeira com bola dominada, naquele bate e rebate, e a bola sobra lá atrás, quase que amava ali, um ataque ali, o time da Inter Limeira, naquele bate e rebate, bola sobrou lá atrás com o Luiz Daniel, já começa o time do Belo, abriu lá pela esquerda com Bu com bola dominada, recebeu, amorteceu, dominou, incorporou, tocou um pouquinho mais na frente, Ratamoto recebeu, se apresentou por ali, vem caminhando com bola, olhou pra frente, chamando a marcação, Bu se apresentou, Ratamoto também, inverteu jogada, lá vem com bola dominada, o Belo, lançamento por cima, bola chegou com Tota, vai entrar! Tota de novo, Rodolfo, no meio de dois, dentro da grande área, caiu, pediu falta, não marcou, já recuperou o time da Inter de Limeira, dá um chutão, e de todo jeito, bola tá viva, Giovani com ela, com bola dominada, encarca na marcação, briga muito, bola sobrou pelo meio, no interior do grande sítio, Tota viu lá pela esquerda, lá vem agora Bo, pisou, ajeitou, tocou na frente, Ratamoto, ele é pressionado, toca no Faísca, invadiu a grande área, cruzou, nas mãos do Emerson Júnior, tem outra visão esse Ratamoto, hein? É outro time pela esquerda, Ratamoto com o Bu por ali. Eu gosto do Bu por ali, perto do Ratamoto, hein, Raminho?
3: Por isso que eu falei, quando Felipe Azevedo sentiu com um minuto de jogo, era para ele ter colocado o Ratamoto para manter o padrão de jogo. Mas não, ele coloca Dourado.
1: Exatamente, Raminho, era isso mesmo.
3: E outra coisa, viu? Giovani fez mais agora nesse pouquinho tempo de que o Dudu Nardim nesse tempo todo.
0: Gustavo Varela recebeu para ali, o Jonas Varela pisou na bola, recebeu, tocou um pouquinho mais na frente ali, com ele o Tota, Gustavo de novo recebeu, vem caminhando com bola, partiu na velocidade, ali se apresentou, já recebeu, ajeitou com a campinha, levou pelo meio, zona de perigo, fez o giro, Giovani um pouquinho mais atrás, Ian Souza abriu pela direita, Eric recebeu com bola dominada, na frente Rodolfo pediu, recebeu, amorteceu, dominou, encara a marcação, fez o giro, tocou na frente, Eric que caiu, pediu falta. A bola sai pela linha lateral. É o que é por ali, hein, Gilbertão?
1: Deu apenas arremesso manual para o time paulista.
0: E pode arengar com a bandeirinha assim. O cara enfrentou a bandeirinha ali, rapaz. Cara a cara ali, hein?
1: Exatamente. E o Eric foi dar uma de migué, né? Perdeu a bola e o Botafogo perdeu o Gilberto, ataque, Gilberto, de hoje.
0: 9:48, galera. Tempo e placar.
2: Tempo e placar.
0: 40 minutos de bola rolando nesse segundo tempo, galera. Por aqui no Almeidão, tá assim, ó.
2: Botafogo
0: 0
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0: O Ramos.
3: Eu queria só dizer que o Botafogo esse tempo todinho não percebeu que o árbitro não dá essas faltas. Não adianta, ele só dá as faltas. Quando é para cartão amarelo, ele dá falta. Essas faltas ele não dá, não.
0: Alô, prefeito Jackson Alvino, valeu pela sintonia. Primeira dama de Santa Rita, Fernanda Alvino, aquele abração.
4: Garotinho.
0: É gente da gente, gente de Santa Rita, gente que ama Santa Rita, que cuida de Santa Rita. Alô, Jackson Alvino. Alô, Fernanda Alvino, aquele abraço. Valeu pela sintonia. Quem chamou? Foi você, Wellington?
4: Sim, alô, alô também, Raquel Maroja. Olha o recado aqui, garotinho.
0: Fala, Wellington.
4: Garotinho, o treinador do Belo não conhece o perfil dos jogadores do Botafogo. Ele não confia no próprio esquema de jogo que ele treina. São as palavras de Miguel Marinho, que segue acompanhando a nossa jornada esportiva, garotinho.
0: Eu não sei se eu posso falar, mas eu gostava do trabalho do Lisca. Se for comparar todos que passaram por aqui, o Lisca foi o menos que errou.
3: Quer que eu fale a verdade?
0: Fale.
3: Volta, pisa.
0: Pisa.
3: Volta, pisa.
0: Quem paga pizza hoje? Paga pizza hoje?
1: Não, não é pagar pizza, não.
3: É pagar pizza, sábado,
1: volta no pisa. É o Aristo Pisa.
0: Eu sei, eu quero a pizza.
5: Fez a opção de Marcelo Fernandes, que ele agora está conhecendo o elenco.
0: Agora é o seguinte, peraí, deixa acabar o jogo. Tem um pouco, ó, Gilson chegou por aqui, Gilson Alves. Hoje Gilson Alves tá só aí no Vale Night, galera. Tá todo inclusão aqui, bonitão que só danado, hein? Tá por aqui, ó. Chegou Gilberto Lira.
1: Fala, tá me garotinho. Ouvindo? Tô ouvindo você, garotinho.
0: Se prepara, vice.
1: Pra quê, garotinho?
0: Se prepara. O que vem porrada pra tu daqui a pouquinho não é brincadeira.
1: Aí o que eu posso fazer? Ele treina um time e bota onda, o que eu posso fazer,
0: não,
1: garotinho?
0: Eu não quero saber. Tu segura a onda aí, hein, Gilbertão?
1: Eu falei a você que no coletivo foi um time completamente diferente. E a prova foi essa. Quando o jogador ali, o Felipe Azevedo, machucou-se, ele terminou insistindo com o mesmo time que errava constantemente.
0: Bola sobrou com o Rodolfo, fez o giro, chutou! Pra fora, Rodolfo! Essa bola não entra, Gilbertão!
1: Essa bola parece que não quer entrar não, viu, garotinho? Porque, sinceramente, Rodolfo dominou, fez a volta, bateu consciente, mas a bola passou pelo lado direito, linha de fundo, tiro de meta, não tem pressa o arqueiro do Inter de Limeira, garotinho.
0: 9:51, galera! 9:51, daqui a pouquinho tem ela, a pastora Marilu, comandando a madrugada das 5:05, das 10 até meia-noite, com o seu programa Madrugada de Milagres. Alô, pastora, alô, meu pastor também, aquele abraço, valeu pela sintonia, daqui a pouquinho pelas ondas da 5:05, a FM Linda, galera. Bum, recebeu bola, tocou pelo meio, lá vem Belo com bola dominada aqui no campo de ataque, setor intermediário ofensivo, a abriu com boa, ele ajeitou com a canhotinha, tocou um pouquinho mais atrás com ele, o Jonas Varela, lançamento por cima, bola viajou pra ninguém, rapaz, 44 minutos neste segundo tempo, são erros absurdos por aqui, Gilbertão.
1: E essa bola agora você vê aí o desespero, né? O Giovani está por ali no meio reclamando, ele estava livre, livre de marcação, mas a bola foi lançada na velocidade. Lá pela direita, assim não dá, garotinho. Olha a bola.
0: Assim não dá, meu amigo. De segunda a sexta-feira tem eles, Luiz Vieira e Germano Costa, comandando o seu programa Conexão Líder, nas ondas da 5.5, a partir das 5 da tarde, das 5 às 7 da noite. Alô, Germano, aquele abraço, Germano, Mano Costa, alô, Luiz Vieira, aquele abraço, valeu pela sintonia. 44 minutos de bola rolando, arremesso manual a favor do time da Inter de Limeira. O Leão já cobrou bola, João Vitor, bola chegou lá na frente, já recuperou o time do Belo, com ele, o Otávio, Dalon pipocou na bola, bola cruzou a linha que divide o campo, de cabeça, fica no ping-pong.
4: 8 minutos, cara.
0: Ian Souto, mais 8 minutos, não tem
4: dá
0: que...
4: pra empatar e virar, dá só é querer, só agora foi pra futebol, né?
0: Negócio é poder, vamos lá, Bum lançou bola, dentro da grande área, por ali, Radamoto, no meio de dois, bola sobrou, chuta de todo jeito o Frama, a bola sai pela linha lateral, arremesso manual a favor do time do Belo, vai para a cobrança, Fu já cobrou bola pelo meio, lá vem o Belo com bola dominada por ali, Jonas Varela, abriu com ele, Giovani, lá pela direita, bola chegou, redondinha, cruzou dentro da grande área, chega por ali, a bola passa por cima do travessão, não tá valendo mais nada, Gilbertão. Falta de ataque, não é isso, Gilbertão?
1: O zagueiro aproveitou, deu uma de atacante, foi lá pra área, mas cabeceou pra fora, garotinho. Tiro de meta mais uma vez, time paulista na cobrança.
0: 45 minutos de bola rolando, galera. 9:54. Vamos até os 53, 8 minutos de acréscimo do Ramos.
3: É, rapaz, é aquilo que eu venho falando. Eu escutei uma frase de Wellington Alves aqui, todo jogo eu escuto essa frase. Qual é, Wellington? Esse time é arrumado. Ou seja, não é que o time é arrumado.
4: O adversário?
3: Sim.
4: O adversário.
3: Não é isso?
4: É.
3: Você falou isso contra o Floresta, contra o Barro.
4: Esse time é arrumado.
3: Só o Botafogo que não se arruma.
0: Ô, Gilbertão. Gilberto, me diz uma coisa.
1: Vai, garotinho, vai.
0: Eu agora estou aqui arretado. Gilberto, me diz uma coisa. Será que um cara como Raminho, 8 vezes campeão paraibano, pela camisa do Botafogo, quantas vezes?
3: 3.
0: 3 com a camisa do Botafogo. 8 vezes campeão paraibano. Será que o que Raminho fala aqui não se escuta aí embaixo, não, ô Gilbertão?
1: Escuta sim, por isso que nós somos o primeiro na audiência, garotinho.
0: Não, não estou falando audiência, não, ô Gilbertão. Eu estou falando que não chega na comissão técnica nada que se fala aqui em cima, amigo.
1: Chega assim
0: agora. Porque se erra tanto.
1: Agora chega assim para você ter uma ideia. Não falei, você no treino da quarta-feira. Foi um treino completamente diferente. E hoje ele bateu um time totalmente diferente. Aí não tem quem.
0: Camarada que é 8 vezes campeão paraibano. Camarada que conhece futebol, rapaz. Será que não chega nenhuma informação pra ajudar o time Botafogo? Lançamento dentro da grande área, cruzamento, bola sobrou. Giovani lá em cima briga, bola escapuliu, voltou, tá vivo ainda. Time do Belo tentando por aqui, abriu pela direita. Eric lançou dentro da grande área, no bate e rebate, bola sobrou. Vai lançar contra-ataque aqui com ele. O Claudinho caminhou, carregou bola, abriu pela esquerda, vem caminhando com bola sem pressa, já brecou. Chamando o time por ali, fez o giro pra proteger, encaca na marcação o time do Belo por ali. 2 da marcação, opa! Foi o que por ali, hein, Wellington?
4: Falta em cima do Claudinho, que valorizou bastante. Bom, o jogador tá indo para cima, a equipe da Inter de Limeira. 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Alô, garotinho!
0: Nossa, isso foi falta! Falta de quê? Para que falta ali, Wellington?
4: Sem necessidade. Pois
3: olha,
4: é.
3: Eu estava falando aqui para o Wellington que no momento que ele pegou na bola, tinha 3 jogadores do Botafogo e só foi um. Era para ter ido o dois, um dava o bote e o outro tomava a bola, mas só foi um para fazer a falta. Isso daí não existe, não. É falta de treino mesmo.
0: É o que por ali, hein, Wellington?
4: Arremesso lateral para a equipe da Inter de Limeira fazer a cobrança, informando o Baldo Seguros. Ainda fácil, rastreamento, garotinho.
0: 9:57, galera. 49 minutos de bola rolando por aqui. Chutou muito mal ali, mas uma hora dessa pode errar, né, Wellington?
4: Exato.
0: Tá ganhando, né?
4: É, agora Ian Souto é um guerreiro nesse time do Botafogo. Pra mim, o melhor jogador em campo é Ian Souto, zagueirão.
0: Perfeitamente, tá chegando, ó. Vai lá pra trás, chega de ajudar. Lá vai pra dentro, lá vai ele, ó, caminhando, ó. Lá vai ele, caminhando lá pra dentro, ó. Olha aí, ó, a vontade de vencer. Já tá dentro da grande área. Recebeu o Rodolfo lá atrás, fez o giro. Giovani por ali, Eric recebeu, pedindo bola, se apresentou Tota lá atrás, agora ele, o jogador Jonas Varela, fez o giro por ali, recebeu um pouquinho mais na frente Giovani, chegou a marcação, Jonas Varela de novo, girou, vem caminhando com bola, setou o intermediário ofensivo, chamando a marcação, brigou, bombeou por ali, tocou um pouquinho mais atrás com o Eric, Eric agora com bola dominada, abriu para a direita, Rodolfo caminhou com bola, cruzou dentro da grande área, para ninguém, segura, na tranquilidade, Emerson Júnior cai e dá aquela serinha, né, Gilbertão?
1: Aí desse jeito pode mandar, viu? Pode mandar várias bolas, porque o goleirão ali tá seguro, garotinho.
0: O Wellington! E aí, Wellington?
4: Aí é só um milagre, né, para o Botafogo chegar ao empate. Finalzinho do segundo tempo, garotinho.
0: 50 minutos de bola rolando, galera. 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
0: Iranildo Maranhão com a gente, marcando presença aqui na cabine. Prefeito Silvio de Maroja. Lá vem o time da Inter de Limeira, Leão. Lançamento do Totozinho, chegou lá atrás. Eric chutou, tentando achar o Rodolfo. Não consegue. Tá jogando o molaço. O Jaqueta 10, o Claudinho. Ali vai receber na frente, a bola correu demais e sai pela linha lateral. É o que por ali, Wellington?
4: Arremesso lateral, aí o Getúlio parou. Ninguém tem pressa para cobrar o lateral. É finalzinho, é de jogo, tá dando Inter de Limeira na cabeça, 1-0.
0: Marcelo, o Marcelo segura aí essa derrota, Wellington?
4: Eu não sei não.
0: Se sustenta?
4: Eu não sei.
0: Ou daqui a pouquinho, isso, lá para mais tarde, já tem postagem no Instagram, hein?
4: Tem gente aqui já dizendo, volta a Pisa, que tá lá no Anápolis.
0: Olha só pra isso, amigo. 9:59. 51 minutos de bola rolando, galera. Tempo e placar.
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0: 51 minutos de bola rolando neste segundo tempo aqui do José Américo de Almeida Filho, Almeidão Beijão Pessoa. É sétima rodada do Brasileirão Série C. O Belo tá caindo mais uma casinha, tá lá embaixo. Daqui a pouco a gente confere como está a classificação na tabela, porque o placar tá assim, galera.
2: Botafogo!
0: Tem zero. Tem um. No primeiro tempo, Belo com bola dominada, tentando empatar a jogada, bola escapuliu, voltou lá atrás, Tota chutou de longe de novo, muito mal, três tiros, muito mal pra fora, hein, Gilbertão?
1: É verdade, meu garotinho, ele tá batendo todas as bolas pra fora e a pressão vai ser grande, os torcedores já estão por aqui, se aglomerando nessa área que os jogadores devem passar pertinho, garotinho.
0: Muito bem. Márcio Ney falou aqui pra mim, já deu sinal. Vai acabar, Márcio? É tiro de meta. É assim que se acaba, né, Márcio?
5: Eu acredito que vamos encaminhando para o final da partida, garotinho.
4: Já tem proteção policial no banco do Botafogo, garotinho.
0: Quem vai acabar é você, Márcio. Você que vai encerrar, tá certo? Levanta a mão, Márcio.
5: Ponto final. É chegando, garotinho, e acabando. Mais um jogo pobre, muito lastimável. E outra coisa, viu? Hoje eu vou dizer... Essas duas equipes estão com futebol pobre e vai lutar pelo rebaixamento.
0: Isso mesmo, fim de papo por aqui. Botafogo 0, Inter de Limeira 1. Quinta derrota consecutiva do Botafogo no Brasileirão Série C. Eu acho que seja uma das piores campanhas do Botafogo nos últimos...
4: Nesse formato de Série C, é verdade.
1: Exatamente.
0: Nos últimos anos.
1: Ele está se igualando em 2003, parece que foi, 2003. com essa campanha assim ridícula, né?
4: Pois é.
1: Viu, garotinho?
0: O Wellington Alves. É, Gilberto Lira, vocês, meninos.
1: Pois é, viu, Wellington? Jogadores do Botafogo rapidamente estão ali, sentado no gramado, esperando que a pressão baixe aqui fora para poder sair, Wellington.
4: É, na pressão geral por parte da torcida do Botafogo, quer pegar do pé dos jogadores. E aí, a rapaziada da Ilha de Limeira não tem nada a ver com isso. Está saindo de bem com a vida, entrou na rodada na 14ª posição, está saindo da nona, beirando ali a faixa dos 8 melhores colocados. Era tudo o que queria o técnico Matheus Cunha, da representação da Inter de Limeira, que tem o seu próximo compromisso justamente em casa. Vai ter a oportunidade a Inter de Limeira de jogar em casa, e aí é contra o Itabaiana no domingo 24, 16h30, Gilberto.
1: Já o Botafogo vai a Ituano, lá em Itu, pega o Ituano, no estado Novelli Júnior, sábado 8 da noite, Wellington.
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1: do campo de jogo.
4: Antes aqui tem a Lockboto e também a Fácil Rastreamento. Agora sim, do campo de jogo, Gilberto Lira.
1: E vai propagar a pizza que eu prometi, Milerto Alves.
4: Está voltando aqui na rádio que é líder de audiência, o narrador que também é campeoníssimo de audiência. O nome dele é...
1: E que vai comer pizza de graça hoje.
4: E eu tô nessa, garotinho.
0: Garotinho. Gilbertão, Gilberto Lira, não desliga o microfone, não. Eu vou fazer o seguinte, eu vou deixar essa aposta pra lá. Agora com uma condição. Você perdeu a aposta, todo mundo é de prova. Você perdeu a aposta com uma condição. Eu vou deixar essa pizza pra lá. Agora tem uma condição, Gilbertão. Tá me ouvindo aí, Gilberto?
1: Sim, vai, garotinho.
0: A condição é que você esteja amanhã na nossa resenha esportiva excepcional.
1: Amanhã, terça-feira?
0: Amanhã, terça-feira.
1: Tudo bem. Então, você quer que eu leve a pizza lá?
0: Não, não precisa de pizza. Se você estiver presente amanhã, aí você vai ver lá.
1: Não, mas eu não vou desistir, não, porque o que eu vi foi uma coisa.
0: Topa ou não topa?
1: Topo, sim, claro, sim. Claro, sim.
0: Eu deixo pela porta.
1: Você sabe muito bem que na vida, quando você batia bola, você era centroavante pequenininho, aguentava a pau e não corria, tá lembrado?
0: Aí dentro. Ó, escuta só. Então amanhã tem resenha esportiva excepcional. Amanhã, tá bom, Rominho?
3: Tá bom.
0: Rominho, faz um fechamento aí, querido, porque eu vou entregar o som lá para os estúdios da Cepo do Cinco. Daqui a pouquinho, a pastora Marilu comandando o programa Madrugada de Milagres.
3: Vamos. Beleza, garotinho, em primeiro lugar aí, rapidinho, quero mandar um abraço para Vital, primo do nosso prefeito Jacques.
0: Alô, Vital, aquele abraço, meu amigo.
3: Para Queiroz e Nelson do Guarani, viu, gente?
0: Vital só não presta com dinheiro. Vital só não presta com dinheiro, porque gasta tudo.
3: É verdade.
0: Alô, Vital, aquele abraço.
3: Vital.
0: É gente fina.
3: Sabe o que aconteceu nesse treino, garotinho? Eu percebi agora. Eu depois de 19 anos dentro de campo, eu percebi. Os treinos de Botafogo não estavam sendo fechados?
0: Ah.
3: Estava sendo fechado. Aí abriu para esse treino. Aí colocou o time errado. Para os caras não passar a escalação.
6: Aí, ou Gilberto, seja, fizeram tanto mistério que nem eles mesmos entenderam.
3: Gilberto caiu na jogada depois de 40 anos de radialismo aí, caiu na jogada. Então, foi isso que aconteceu. Quero
0: apesar que o time que vocês falaram lá na resenha esportiva, ali era um time massa, né?
3: Isso, foi por isso que me
0: empolgou. E por que mudou tudo, hein?
3: Eu não sei, porque é o seguinte, ele tirou o time. Tirou Bu. Igor Moraes,
0: Thalisson,
3: e nem entrou no jogo Thalisson. Você viu onde Gabriel Tota veio jogar no segundo tempo? De volante. Que é isso, cara? Então esse treinador...
0: Você comenta amanhã amanhã na nossa arena esportiva excepcional. Amanhã, a partir das 14 horas, logo após o programa do Marcelo José, tem a Arena Líder. Raminho e toda a equipe da Cepa do Cinco vai marcar presença. Ramos, obrigado, querido.
3: Vamos embora. Amanhã na Arena Líder, às 14 horas, estaremos lá para a gente comentar mais sobre esse jogo, que o horário realmente está estourado.
0: Detalhes, você vai falar em detalhes para a gente. Marçonei, obrigado, querido. Até amanhã.
6: Um abraço, até
0: você
6: amanhã.
0: Você vai, né?
6: Vamos sim. Dependendo dos compromissos, vamos rever. Mas dizer que é um futebol pobre, as duas equipes vão lutar com esse futebol pela parte da rabeira dessa tabela da Série C, garotinho.
0: Muito bem, então fim de papo por aqui, galera. Não deu. Quinta derrota consecutiva do Botafogo da Paraíba. Que pena, rapaz. Que pena. Raminho, rapidinho. Vê aí a tabela, rapidinho. Vem de finalizar por aqui. Como é que ficou aí essa rodada? Agora sim, fechou a sétima rodada para todo mundo. Tinha hoje o jogo de Botafogo e o Inter de Limeira, a Inter de Limeira e também Confiança e Maranhão. Aí fechou agora a sétima rodada. Como é que ficou a classificação do Botafogo?
3: O Botafogo caiu mais uma posição, garotinho, justamente para o Confiança. Né? Ah. O Confiança foi para 16º e o Botafogo caiu para 17º. E com essa vitória, rapaz, em cima do Botafogo, a Internacional foi para 9º lugar.
0: Então o Botafogo fica na 17ª posição.
3: 17ª.
0: Caiu duas posições, né?
3: Caiu uma, estava na 16ª, perdeu justamente por Confiança que ganhou hoje.
0: É, tá muito, muito mal mesmo por aqui. Tá muito mal. Apesar que tá, todo mundo com 7 pontos. Não, peraí. É, a pontuação do Botafogo, cadê aqui? 6 pontos, né? 6 pontos, cadê a pontuação aqui? Quem está lá embaixo, o Anápolis com 4, Itabaiana com 5, Volta Redonda com 5, Botafogo com 6. É um pouquinho só, que tira da lanterna 2 pontos.
3: Mas o problema é quem está lá em cima, garotinho.
0: Não, aí esquece, agora é pensar quem está lá embaixo.
3: Agora
0: é
3: lutar contra o rebaixamento.
0: Agora é olhar lá para baixo.
3: Ah, tá certo.
0: Eu acho que é isso agora.
3: Concordo contigo.
0: Porque, segundo o Gilson por aqui, Gilson agora a dor de cabeça é essa, né, Gilson? Agora é essa, Marco Cavalcante. Um abraço, querido, obrigado pela sua vinda aqui na nossa cabine, prefeito Severino Maroja. Galera, fim de papo por aqui. Maranhão, um abraço, querido, valeu. A gente encerra por aqui, fim de papo. Abraço, vem aí a programação da 5 do 5, a FM Líder. Um abraço, galera. Até a próxima jornada esportiva. Valeu.

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Glória a Deus. Louvado, engrandecido é o nome do Senhor. Boa noite, meu querido. Boa noite, minha querida. Estamos aqui para a glória de Deus, para glorificar e exaltar o nome do Senhor. Agradecer ao nosso Deus por ter chegado em paz e segurança, né? Neste lugar. Glória a Deus, muita guerra espiritual. Glória a Deus, mas estamos aqui, intercedendo, orando, né? Pedindo a Deus pelas famílias, pedindo a Deus que leve a paz, leve o conforto, leve a saúde. Essa virose está aí atingindo muita gente, os hospitais, os postinhos tudo cheio, mas Deus com a sua mão poderosa tem dado livramento, tem guardado, protegido, livrado para a glória de Deus. Nós estamos aqui por essa causa, de joelho na presença do Deus Todo-Poderoso. Então nesse início, né, de madrugada, onde estamos aqui na 100.5 FM, pedindo a Deus, em nome de Jesus, que visite aqueles que estão perto, aqueles que estão longe, que o Senhor venha trazendo alegria em seu coração, porque a opressão psicológica é grande. Muitos estão parando, muitos não estão mais conseguindo orar, jejuar, obedecer, né? A opressão está tão grande que eles estão adoecendo a sua mente, adoecendo o seu coração, deixando-se levar pelas situações. Querido e querida, quem te fez a promessa não foi o homem, quem te fez a promessa foi o Senhor. E o Senhor Deus, no seu tempo e na sua hora, o Senhor Deus, ele vai completar a obra na sua vida, na sua casa, no seu ministério, porque a palavra do Senhor é fiel na minha e na sua vida. Então aqueles que estão tentando querer parar você, tentando querer lançar palavras contrárias contra a sua vida, nada vai prevalecer. Estava orando antes de sair, de chegar aqui nesse lugar. Até hoje estou sendo presenteada para a glória de Deus. E chegou um casal lá para presentear a minha vida. E Deus falou ali em oração para a glória de Deus, que estava esclarecendo algumas palavras, algumas reuniões e palavras de pessoas que estavam tentando querer degrenir a imagem do servo e da serva de Deus. Escuta uma coisa, tudo que você planta, você colhe, tá? Aleluia, da lei da semeadura, ninguém escapa. Uma hora ou outra, a cobrança na sua vida vai chegar. Porque Deus, ele não é homem para que minta, e nem filho do homem para que se arrependa. A vigília foi bênção, foi joelho no chão, foi o ciclo de oração à tarde, o renovo que o Senhor derramou sobre o seu povo. E logo mais às 11 da noite, o Senhor Deus ali na vigília da providência. Então será uma semana de bênção, de vitória para aqueles que estavam buscando ali na vigília, está de joelho, está chorando nos pés do Senhor. Então, meu querido e minha querida, o segredo da vitória é obedecer. Aleluia. A força contrária vem para querer lhe abater, querer lhe parar, querer lhe deter. Mas quem está à frente de tudo é o Senhor Deus Todo-Poderoso. Então, nessa noite, creia que o melhor de Deus está por vir. Deus vai esclarecer, tá? As palavras, as reuniões em oculta que o Senhor está vendo tudo. Pessoas que não fazem a obra e quer colocar o pé para lhe atropelar. Pessoas que não é abençoado como você, como a mim, e tenta querer impedir o seu irmão, a sua irmã, abençoar a sua vida, né? Abençoar seu ministério, abençoar a pessoa que você é. Não faz o que Deus manda e tenta querer impedir outras pessoas abençoar a sua vida. Mas o que é meu e o que é seu vai voltar para nossas mãos. Você não vai se humilhar, como Deus falara para nós. Não se humilha e não liga, aleluia, não bajule ninguém, porque o Senhor Deus é quem vai diante de mim e diante de você. Se alguém está pensando que a obra que Deus colocou nas tuas mãos vai parar, vai ficar envergonhado ele, vai ficar envergonhado ela, porque o Senhor te chamou para brilhar. Oh, glória a Deus. E é a presença de Deus que faz a diferença na minha e na sua vida, para a glória de Jesus. A mão do Senhor não está encolhida, a mão do Senhor está estendida, querido e querida. E o que ele te prometeu no tempo certo, na hora certa, vai acontecer. O segredo da vitória é você estar no centro da vontade do Senhor. Está orando, está obedecendo, está lendo a palavra, está trabalhando na obra de Deus.
O que Deus colocou nas suas mãos para você fazer, quem tem que fazer é você. Não adianta você mandar seu irmão, sua irmã, seu marido, seu filho. Não, o negócio é com você. Se é com você, obedeça, para que Deus abençoe a obra das suas mãos e você veja Deus agir. Glória a Deus, de uma forma diferente, querido e querida. E a Bíblia diz quão bom e suave é que os irmãos vivam unidos numa só fé, buscando o reino de Deus com toda a força do seu coração. Se esforce, porque o reino é tomado por esforço, querido e querida. Caminhe com as pessoas certas. Busque ao Senhor com obediência e gratidão em seu coração, porque com certeza o Senhor conhece a intenção do teu coração. Ele te sonda, porque foi Ele quem gerou você no ventre da sua mãe. Não adianta você mostrar uma coisa dentro da casa do Senhor, dentro do seu trabalho, se na sua casa você não é aquela pessoa que mostra ser. Mas o Senhor Deus, Ele se revela. E a Bíblia diz no Salmo 101 que o que usa, né, é de engano na minha casa não permanece. Então procure fazer as coisas certas diante do Senhor, porque Deus vai te honrar, Deus vai engrandecer o nome dEle na tua vida. Eu estava orando e o Senhor falou muito forte: eu vou te surpreender. Então quando Deus fala que vai surpreender, é coisa do céu, querido e querida. Não espera gratidão de homem. Faz a obra, faz a vontade do Senhor e esteja perto de pessoas espirituais que lhe leve para mais perto do altar de Deus, porque os dias são maus. São muitos aí que estão parando no meio do caminho, não estão aguentando a pressão, porque, aleluia, glória a Jesus, não está firmado na rocha. Então você que conhece a palavra, em nome de Jesus, se fortaleça a cada dia mais, porque as injustiças, as calúnias, as perseguições, as pedradas sempre vão existir. Ninguém vai sacudir uma pedra numa árvore que não dá fruto. Então foi o que o Senhor falou para nós: continue juntando o meu povo, aleluia, porque eu te direi quem irá contigo e quem contigo não irá. Louvado seja o nome do Senhor. Mas o povo de Deus é de cerviz dura, mas o Senhor tem, ó, o martelo que esmiuça a penha, para quebrar coração de pedra e lhe dar um coração, aleluia, de carne, cheio de amor, um coração perdoador, um coração que ame o próximo, um coração que acolha, que estenda as mãos para abençoar seu irmão, para ajudar o próximo, aleluia, sem querer dar em troca. Faça tudo por amor, porque a tua recompensa não vem da mão de homens, a tua recompensa vem da mão do Senhor. Louvado seja o nome do Senhor Deus Todo-Poderoso. Glória a Jesus. Ele é bom todo o tempo, querido e querida. Foi um temporal, né, na madrugada do sábado para o domingo, mas a vigília foi concluída. Só perdeu quem não chegou, tá? Quem deixou de ir para estar enroladinho, né, na sua cama, no seu travesseiro, com o seu edredom. Mas nós estávamos glorificando e exaltando o nome do Senhor. Então, querido e querida, são poucos os que verdadeiramente querem milagre. Mas o Senhor contemplou o esforço de cada um. E todos estão de posse de vitória. Aí depois você fica se perguntando: por que fulano é abençoado e eu não sou? Porque se crando hoje tem uma casa boa, tem um carro bom, tem um emprego bom, tem um salário bom e eu não tenho? Porque ele está buscando, ela está obedecendo, está renunciando, está sendo sincero, sincera com Deus e com os ministros, pastores, as missionárias que Deus levantou para lhe auxiliar, para lhe defender, guerreando no reino espiritual. Porque guerra espiritual não é para qualquer um, não. Guerra espiritual é para quem tem joelho no chão, para quem tem convicção do Deus que serve, do Deus que lhe chamou para essa missão. Porque você não guerreia só, você guerreia com o leão da tribo de Judá. Ele vai diante de mim, diante de você. Então vale a pena carregar a cruz, sem reclamar, sem murmurar. Louvado seja o nome do Senhor. E Deus vai abençoar a obra das suas mãos. Então, querido e querida, dobra o joelho, clama ao Senhor, busca o reino de Deus, faz a vontade do Senhor, não dá ouvido às vozes enganosa, não cede perto de pessoas que têm a presença do Espírito Santo. Nem todos que dizem Senhor, Senhor, herdará o reino de Deus. Mas ainda tem poucos, mas tem homem de Deus e mulher de Deus que não se prostou, mas está de pé, adorando ao Senhor, glorificando o nome dele.
pregando a palavra, ganhando almas para o reino de Deus. Louvado seja o nome do Senhor Deus Todo-Poderoso. Então, se Deus te chamou para essa missão, querido e querida, continua. 16 anos que estamos ali na Assembleia de Deus Missionária Pentecostal, Ministério Louvando a Deus, na rua João Bandeira de Melo, número 86, funcionário 1, ali em Oitizeiro. Glória a Deus. 16 anos ali, para a glória de Deus. Nana Nery, mais quase 8 ou 9 anos que passamos ali, iniciando uma grande obra com o Senhor. E Deus foi ali nos capacitando, foi nos instruindo, nos ensinando, batizou com o Espírito Santo, está nos apresentando, cavando o poço, e chegou o tempo de o Senhor jorrar água. Tão querido e querida, faça a sua parte. Se Deus chamou você para auxiliar, é para auxiliar, não é para pastorear, não é para fazer o que você quer. Louvado seja o nome do Senhor. Deus, Ele sabe quem escolhe para colocar à frente uma obra, para guiar um povo de mente diferente, não é fácil. É para quem Deus escolhe, capacita para pregar a verdade. Glória a Jesus, para ensinar o caminho certo. Na hora que é para corrigir, é para corrigir. Na hora para chamar atenção, é para chamar atenção. Na hora também que é para dar uma palavra de bênção, é uma palavra de bênção, querido e querida. Então busque agradar o Senhor. Saia das mesas enganosa, mas busque o reino de Deus com toda a força do seu coração. E sem fé é impossível você agradar ao Rei dos Reis, ao Senhor dos Senhores. Pois, meu querido e minha querida, Deus vai te honrar. A tua hora vai chegar. Eclesiastes 3, a Bíblia diz que é um tempo determinado para todas as coisas. Então o tempo é de Deus, o tempo é do Senhor. Cuidado com esse embaraço, com essa visão enganosa. Aleluia, glória a Jesus. Busca visitar os teus irmãos, as tuas irmãs, fazer a obra. Aleluia, não é onde você quer, não é a tua direção, não é para agradar homens, é para agradar o Rei dos Reis, o Senhor dos Senhores. Os dias são maus e são poucos que verdadeiramente intercedem pela tua vida. Pede a Deus pela tua vida. Aleluia, sem querer tirar vantagem nenhuma. Aleluia, glória a Jesus. Porque o céu se responsabiliza em abençoar aquele homem de Deus, aquela mulher de Deus que não perdeu a essência, mas está ali, aleluia, cheio da presença, aleluia, com um brilho que incomoda. Louvado seja o nome do Senhor. Pois a Bíblia diz em Mateus, glória a Jesus, 6:7. Mateus 7, o versículo 1: não julguem, para que vocês não sejam julgados, pois com o critério com que vocês julgam, vocês serão julgados. Com a medida com que vocês tiverem medido, vocês também serão medidos. Glória. O versículo 3: porque você vê o cisco no olho do seu irmão, mas não repara a treva que está no seu próprio olho. Ou como você dirá ao seu irmão: deixa que eu tire o cisco do seu olho, quando você, glória a Jesus, tem uma treva no seu próprio olho. Hipócrita, tira primeiro a treva do teu olho, e então você verá claramente a tirar o cisco do olho do seu irmão. Louvado seja o nome do Senhor. Meu querido e minha querida, quando você julga, você é julgado. Quando você tenta querer atingir o seu irmão, a sua irmã, com a própria arma que você quer atingir, você é atingido. Limpe a sua mente, o seu coração. Peça ao Senhor para lhe dar uma visão do alto. Aleluia, glória a Jesus. Porque aqui na terra não tem ninguém melhor do que o outro. Não tem ninguém perfeito. Não tem família perfeita. Se coloque na posição certa. Glória a Jesus. Pare de estar criticando, de estar julgando o seu irmão. Porque quando Deus me levanta para falar o que Ele manda, aleluia, glória a Jesus, Ele conhece o nosso caminho, o nosso deitar e o nosso levantar. Louvado seja o nome do Senhor. Deus me chamou e te chamou para falar a verdade. Não foi para estar julgando, nem estar tentando querer tirar pessoas boas do caminho do seu irmão, da sua irmã. Querido e querida, se você não tem essa essência, é bom você buscar. Porque o Senhor corrige a quem Ele ama. E se Ele tem corrigido você, tem chamado você a atenção, obedeça, começa a fazer as coisas corretas,
para que você adore ao Senhor com força e perdoe, para que você venha ser perdoado, porque o coração magoado vira um câncer, vira uma doença, e você adoece da mente, adoece da alma, adoece do corpo, porque julga muito. Aquilo que você não quer para você, não dê para ninguém. Somos julgados, somos perseguidos, porque Deus ele mostra a falsidade, mostra o engano, e tem pessoas que tentam querer fazer o mal a você, pertinho de você. Mas Deus ele conhece a intenção do meu e do teu coração, que é boa, e não permite que alguém venha atrapalhar o que Deus começou para fazer na sua vida. Deus tira os atrapalhos, Deus tira os embaraços, Deus tira os causadores, as causadoras de tempestade do caminho, e permanece aqueles 300 valentes, corajosos, sinceros, verdadeiros, que vêm para somar, porque a Bíblia diz: quem com ele não junta, espalha. E se Deus chamou você para engrandecer o nome dele, é para juntar o povo, não é para espalhar, não é para ser melhor, não é para ser melhor cantor, melhor pregador, aleluia, querido e querida. Se do alto não for dado para mim e para você, aqui nessa terra, eu e você não faz exatamente nada. Então valorize seus dons, valorize seu chamado, valorize a pessoa que você é em Cristo Jesus hoje, porque outrora eu e você não prestava para nada, era como aquele copo descartável que se usava e lançava fora, mas hoje o Senhor nos deu um banho de sangue, glória a Jesus, nos lavou, nos purificou, procurando buscar o reino de Deus com toda a força do seu coração, renunciando às coisas do mundo, vai buscando ao Senhor, buscando agradar a Ele. Então, querido e querida, se você hoje é uma nova criatura e conhece a palavra, viva Cristo Jesus na sua vida. Deixe a vida do seu irmão, deixe a vida da sua irmã. Se você quer ser aconselhado, aconselhada por um homem de Deus, uma mulher de Deus, obedeça. Se você, aleluia, não tem, glória a Jesus, é a unção que o seu pastor tem, a sua missionária tem, ela tem um degrau a mais que você respeite, glória a Jesus, louvado seja o nome do Senhor, para que você lá na frente também venha ser respeitado, respeitada. O mal de muitos é querer degrenir a imagem daquele que Deus está honrando, que Deus está abençoando. Escuta, falar do irmão e da irmã e de mim é fácil, difícil é fazer o que estamos fazendo para Deus. Falar do amor é fácil, né? Difícil é você amar. Falar de Jesus é fácil, difícil é você obedecer o que está escrito. Então, meu querido e minha querida, não adianta você conhecer a Bíblia de Gênesis, Apocalipse e não obedecer. Tem pessoas que não têm o entendimento que você tem, a sabedoria que você tem. Deus te deu dons para você exercer na obra. Não foi para estar julgando nem condenando o seu irmão, nem em oculto ligando para fulano, em oculto no WhatsApp, no Instagram, no Messenger, tentando querer falar mal do seu irmão, da sua irmã. Você vai se frustrar se você continuar tocando aonde não deve tocar. Aleluia, louvado seja o nome do Senhor. Distorcendo as palavras da boca do seu irmão, da sua irmã, tentando querer ser. E escuta uma coisa: quem é na minha, na sua vida, é Deus. Nós somos pó. Aleluia, glória a Jesus. Louvado seja o nome do Senhor. Mas obedecemos a palavra do Senhor. Então não queira ser melhor do que o seu irmão, do que da sua irmã. O que você puder fazer para ajudar ele, ajude. Defenda os homens de Deus, as mulheres de Deus, porque tem poucos, mas tem adoradores que adoram em espírito e em verdade. Se você não quer que ninguém toque em você, não viva degrenindo a imagem de ninguém. Honre quem é para honrar, abrace quem é para abraçar, acolha quem é para acolher, e se alegre com a alegria do seu irmão e da sua irmã, porque tudo que Deus falou, escuta, tá? Pela boca dessa neguinha, escreva, porque vai acontecer. Deus tem deixado testemunhos lindos. Domingo, sábado, aleluia, para a glória de Deus, chegava uma pessoa ali, depois de 11 anos, que eu tinha visto, e olhou para mim e disse: me arrependi, depois que saí daqui, andei para lá, para cá, mas retornei a casa novamente, porque Deus me inquietou para chegar nesse lugar. Então Deus tem mostrado que tem homem de Deus e mulher de Deus na casa. Querido e querida, apesar que você não queira enxergar, aí é problema seu, mas tudo que Deus falou, aleluia, se cumprirá.
Porque ainda tem adorador que adora o Senhor com excelência, com amor, com obediência. Você quer vitória, mas não quer passar pela prova, pela luta, pelas humilhações. Aleluia, o Senhor Deus, como um homem na terra, foi provado. Quem é você? Quem somos? Aleluia, louvado seja o nome do Senhor. Tem que ficar na fila, esperando o seu tempo e a sua hora. Busque mais um pouco agradar a Deus, para que Deus se apresse em fazer um milagre na sua vida, em fazer um milagre na vida do seu marido, da sua esposa, dentro do seu ministério, na vida do seu filho, da sua filha. É de joelho por essa causa, querido e querida. É de joelho para que Deus abra o céu e se revele. É de joelho para Deus abençoar a tua vida. É de joelho para Deus libertar aquele que está dando trabalho dentro da tua casa. É de joelho que Deus vai restaurar o teu casamento. É de joelho que Deus vai trazer aquilo que é teu novamente para tuas mãos. Porque ainda que você diga, não quero, mas vai querer, porque a aliança não é do homem. A aliança é de Deus. E o inimigo tentou querer roubar ou tirar algo das suas mãos. Mas o que é teu, o Senhor vai trazer de volta. E o nome dele vai ser glorificado. Porque Deus te chamou. Aleluia, não foi como cauda, foi como cabeça, para estar em cima e não embaixo, querido e querida. Louvado seja o nome do Senhor Deus Todo-Poderoso. Então pare de estar julgando. Pare de estar lançando palavras contrárias contra a vida do seu irmão e da sua irmã. Deus falou que tem uma mulher maligna guerreando conosco. É trabalho perdido, mulher. É trabalho perdido você estar guerreando com mulher de joelho. Com mulher que tem a presença do Rei da Glória. Com a autoridade e a ousadia do Espírito Santo. É trabalho perdido. Que tudo que você quer plantar na minha vida, no ministério, na vida do pastor André, aleluia, o retorno será grande, tá? Porque a justiça de Deus será feita. Aquilo que você planta, você colhe. Da lei da semeadura, ninguém escapa. Louvado seja o nome do Senhor. É forte o que Deus está falando. Então não adianta você guerrear. Não adianta você guerrear com mulher que tem compromisso e tem joelho no chão. Oh, louvado seja o nome do Senhor. As orações contrárias, as palavras contrárias se transformarão em bênção, em vitória. Quanto mais você lança palavras contrárias, mais Deus nos abençoa. Deus nos enche de poder, de autoridade, de ousadia, da presença. Glorifica o nome dele na nossa vida, para a glória de Deus. Então não adianta, querido e querida, você querer aquilo que não lhe pertence. Louvado seja o nome do Senhor Deus Todo-Poderoso. O que é dos outros não serve para você. Dobra o joelho, clama ao Deus Todo-Poderoso para abençoar a sua vida, para abençoar a sua família, para abençoar a vida dos irmãos, das irmãs, porque dessa boca aqui, dessa neguinha, só sai palavra de bênção para abençoar você. Você pode, aleluia, glória a Jesus, orar contrário, pode lançar a palavra de maldição. Não estou nem aí, nem estou chegando, porque o que eu planto de bom na vida de vocês, eu colho para mim, porque o céu, aleluia, tem sido, aleluia, é testemunho na nossa vida. Porque o nosso Deus nos chamou para abençoar, não foi para amaldiçoar ninguém. Ainda que os perseguidores lancem as suas palavras contrárias, mas nós, como homem de Deus e mulher de Deus, temos que abençoar. Porque a ira não pertence a nós, pertence ao Deus Todo-Poderoso. E a justiça que vai fazer é Deus. Então nessa noite, querido e querida, aprenda a abençoar, não amaldiçoar. Porque o que você planta, você colhe. E pare de estar julgando e condenando as pessoas erradas. Porque o preço será alto que você vai pagar. Assim te diz o Senhor Jeová. A justiça virá no seu tempo e na sua hora. Prepare o caminho para a chegada do Senhor. Insista no seu milagre, não desista, não deixe o opressor querer te parar, querer te deter. A seta, aleluia, do inimigo querendo atingir a tua mente, cairá por terra, com depressão, com ansiedade, com medo. O Senhor está arrancando esse medo do teu coração, tá? E você vai olhar para o alvo, que é Cristo, quem te chamou para guerrear, aleluia, quem vai diante de você. Então Deus está fazendo justiça ao meu e ao teu respeito. Não adianta tocar em quem você não conhece, tá? O joelho, glória a Jesus.

seu barco. Louvado seja o nome do Senhor. Cuidado, meu querido e minha querida. Sentei umas pessoas sentadas na mesa, né? Ali comeu do pão, tomou o café, tomou um suco, se alegrou e no mesmo instante levantou o calcanhar contra nós. E o Senhor disse: tem uma cobra sentada na mesa e eu vou esmagar ela. Louvado seja o nome do Senhor. E alguém olhou para mim e disse: a senhora não vai sentar na mesa não, para se alegrar conosco? Eu disse: não. Ela disse: por quê? Eu disse: porque tem uma cobra na mesa. E quem é a cobra? É você mesmo. Jesus, quando quer revelar, ele se revela, irmã. Ele se revela na mesa, tá? Como ele se revelou para Judas. E tem muito Judas sentado na tua mesa. Cuidado quem você deixa entrar na sua casa. Cuidado quem você deixa sentar na sua mesa. Cuidado a quem você conta os seus segredos com Deus. Aleluia, louvado seja o nome do Senhor. Nem todos, querido e querida, são verdadeiros, são verdadeiras. E Deus está mandando contar esse testemunho para você entender que nem todos vai fazer parte do seu milagre, nem vai sentar no banquete que Deus está preparando para você. Tem uma mesa aí preparada nesse deserto. Deus, ele vai sentar com você e glorificar o nome dele no meio dos teus inimigos, porque muitos vão passar para lá e para cá e vai voltar e dizer: como foi? Como foi essa vitória? Como foi esse milagre que aconteceu? Vale a pena. Permaneça na sua posição. Permaneça no lugar onde Deus colocou. Permaneça com as pessoas que Deus colocara para estar intercedendo pela sua vida. Intercedendo pela sua vida amorosa, financeira, familiar, trabalhista, pela sua saúde. Louvado seja o nome do Senhor. Nas horas de tormenta, Deus tem levantado pessoas para interceder, mandar uma mensagem para você, apesar que você não responde, mas visualiza, mas o Senhor Deus está cuidando, e o Senhor Deus é quem coloca a mão. Tem um tempo e a hora certa, o Senhor dizer: para, não manda mais a mensagem, não intercede mais, agora o negócio é comigo. Tão querido e querido, nem todos, aleluia, merecedor de você acobertar da oração, porque nem todos que diz Senhor, Senhor, herdará o reino de Deus. Muitos o busca ao Senhor com interesse, não com amor, não com renúncia, não com gratidão, mas pelo que o Senhor pode fazer na vida dele e na vida dela. Meu querido e minha querida, faça a diferença, aleluia, busque, porque o nosso Deus é fiel na minha e na sua vida, pois o Senhor Deus está chegando com a providência aí dentro do seu lar, com a providência no meio da sua família, no seu casamento, dentro do seu trabalho, nas suas finanças. O Senhor diz: continue orando, porque eu vou fazer um milagre no meio do meu povo. Então, querido e querida, ainda tem, tá? Aleluia, os homens de Deus que intercedem, e o Senhor Deus, aleluia, está vendo e contemplando aqueles que estão na madrugada, jejuando pela sua vida, obedecendo a palavra, obedecendo a voz de Deus, Deus colocando na mente para orar, para interceder. E como é bom ter uma cobertura espiritual sincera, verdadeira, que não faz nada com interesse, com barganha, pelo que você tem ou pode oferecer. Tudo é por amor. O Senhor venceu tudo por amor, meu querido e minha querida. Então, sem amor, é impossível você receber milagre. Louvado seja o nome do Senhor. E Deus tem contemplado a oração desta neguinha. Outrora eu escutei quando o pastor André falara forte com a voz ali, dizendo para mim: eu tenho fé, mas igual a sua, eu tenho não. Aleluia, eu vejo Deus agir com muita, aleluia, rapidez, porque é Deus que faz, querido e querida. Então a fé não se discute, fé é dom de Deus. Louvado seja o nome do Senhor. Então que você exerça os seus dons, obedeça, profetize, renuncie, ame, perdoe aquele que lhe persegue. É difícil abraçar quem, aleluia, persegue você, quem maltrata você. É difícil, né? Você estar perto de pessoas que você queria ser ela, mas não pode. Você tem que amar quem você é, agradecer a Deus pela sua vida, meu querido e minha querida. Outrora as suas vitórias vão chegar, Deus vai honrar, aleluia, com a palavra dele na minha e na sua vida. Então continue adorando o Senhor, continue perseverando, continue crendo, confiando que Deus, ele vai chegar, ele vai agir aonde você está pedindo, na sua área amorosa. Tem muitas mulheres solteiras, muitos homens solteiros, muitas mulheres viúvas, aleluia, homens também viúvas, esperando em Deus. Continue no Salmo 40, eu sei que não é fácil, eu também passei 11 anos esperando Deus agir, e olha que vem muitos pratos, aleluia, muitos profetizavam: vai vir um homem rico, vai vir um homem do olho azul, vai vir um homem

preto, vai vir. Olha, irmão, se você não tiver discernimento de Deus, você cai no laço do inimigo e termina voltando para o final da fila. Então espere com paciência, ore para que Deus ele venha queimar todo desejo carnal. O inimigo ele tenta para você cair no laço. Aleluia, louvado seja o nome do Senhor. Mas o Senhor Deus está lhe dizendo: espere com paciência, se incline para buscar minha presença, porque eu tenho ciúme. Aleluia, Deus. Aleluia, louvado seja o nome do Senhor. Onde ele habita, você é templo, você é morada do Espírito Santo. E Deus chegou e está operando, está fazendo, meu querido e minha querida. Louvado seja o nome do Senhor. Então espere mais um pouquinho, porque o que Deus determinou vai acontecer. O teu dinheiro não compra a tua felicidade, não compra a tua paz, não compra a tua alegria, não compra, querido e querida, amor ou glória. Louvado seja o nome do Senhor. A aliança quem faz é Deus, querido e querida. Quem te abençoa é Deus. Quem vai preparar o melhor para você é Deus. Então, aleluia, glória a Jesus. Que a tua mente venha estar focada nas coisas de cima, porque tudo aqui é passageiro, tudo vem e passa. Então você conhece a palavra, se fortaleça na presença do Espírito Santo e espere, porque Deus vai lhe honrar, Deus vai abençoar, Deus vai restaurar, Deus vai abrir a porta, Deus vai te sentar em cadeira de honra, Deus vai te dar um bom salário, mas que você venha saber administrar e saber usar da forma que Deus quer, porque o próprio Deus que abençoa é o próprio Deus que também coloca você à prova quando você desobedece à voz do Senhor. Então escute a voz do Senhor e faça as coisas corretas para você adorar a Deus com força no nome de Jesus. Louvado seja o santo nome do Senhor Deus Todo-Poderoso. Então, meu querido e minha querida, o Senhor tem falado, não julgue. Aleluia. Porque o que você planta, você colhe. Se você tentar querer atingir o seu irmão, a sua irmã, se prepare. Porque a cobrança de Deus também será feita na sua vida. Sareguinha, aleluia, não se incomoda com a vida de fulano, nem de Beltrano, nem de Ciclano. Mas na hora de corrigir, estou aqui. Deus revela, Deus fala, manda mensagem, ligo. Entrega o que Deus manda e o nome do Senhor é glorificado. Porque tem pessoas demais, falsa, enganosa, glória a Jesus, que não quer ver você se alegrar, progredir, prosperar, crescer, ter uma família boa. Aleluia, glória a Jesus. Ter um marido bom, que lhe ame, lhe respeite. Ter uma esposa boa, uma família abençoadíssima. Louvado seja o nome do Senhor. Se você já vê de outros relacionamentos que não deu certo, espere em Deus, rapaz. Não ande procurando marido, esposa, internet, não. Você está vendo aí muita morte. Está vendo aí as aflições. Está vendo aí. Muitos estão aí decepcionados, decepcionadas. Por quê? Porque não esperam em Deus. Porque não tem paciência. É uma carnalidade terrível. Queima esse desejo da carne no jejum, na oração. Busca se santificar. Busca estar perto de pessoas espirituais. Porque um cego não pode guiar outro cego. Cai os dois dentro do buraco, querido e querida. Então valoriza o chamado, valoriza a presença. Você que é batizado com o Espírito Santo, nunca mais falou em língua, porque é uma carnalidade terrível. Só baixa o telefone tocar, vamos passear, vamos para a boate, meu querido. Fuja de pessoas que levam você para o precipício. Louvado seja o nome do Senhor. Oh, glória a Jesus. Papai do céu diz: o caminho não é esse, a pessoa não é aquela. Tem pessoas que insistem em querer fazer as coisas erradas e fica decepcionado. Decepcionada, frustrado, frustrada, porque angustiado, a depressão chega, a ansiedade chega, porque passou na frente, não esperou, não deu ouvido à voz de Deus por intermédio dos seus profetas. Querido e querida, o inimigo vai te tentar, mas foge da aparência do tentador, porque o diabo ele veio para matar, roubar e destruir. Aleluia, ele veio para matar a tua fé, roubar a tua confiança, destruir. Aleluia, glória a Jesus, uma amizade, um casamento, um relacionamento, querer fechar as portas para você, não ter pessoas boas perto de você, não ter aquele relacionamento que é para ter com o irmão, com a irmã. Então vigia, querido e querida, ora e vigia, resiste à força do mal, o tentador do diabo que vem tentar você, glória a Jesus, o vício da cachaça, do jogo, da prostituição, das drogas. Ora, querido e querida, para que você se humilhe e que Deus faça obra na sua vida, porque muito jovem aí perdido, pai, mãe, perdido no lamaçal do pecado.
Mas eu tenho orado a Deus, e Deus tem feito, Deus tem libertado muitos, tem curado, Deus tem restaurado, Deus tem feito coisa grande. Louvado seja o nome do Senhor. Deus tem falado que a oração desse coração sincero tem um grande efeito no céu. E Deus tem alcançado a muitos, aleluia, de perto, de longe, pobre, rico, humilde, dentro da comunidade. Aleluia, Deus tem alcançado doutores, empresários, empresária, médica. Deus tem alcançado o povo dele, porque tem oração, clamando a Deus. Aleluia, que Deus restaure, que Deus salve, que Deus tire do lamaçal do pecado, das garras do opressor, onde muitos estão cegos espiritualmente, meu querido e minha querida, buscando mesas enganosas, revelações enganosas, mas que você tenha discernimento e tenha uma visão diferenciada do que Deus quer mostrar para você. Continue orando, continue obedecendo, porque Deus, ele vai honrar a tua fé, a tua confiança, e o nome do Senhor será glorificado, meu querido e minha querida. Então examine as escrituras, peça a Deus que se revele para você de uma forma diferenciada, porque Deus te entregou os dons, e os dons têm que ser usados. Profetize como Deus te deu ordem, para a glória de Deus, e o nome dele será glorificado na sua vida. Louvado seja o nome do Senhor. E a Bíblia diz em João 15, o versículo 7, glória a Deus: se permaneceres em mim, e as minhas palavras permaneceres em vocês, pedirão o que quiserem, e lhes será feito. Então permaneça, como filho amado e querido do Senhor, que a palavra do Senhor permaneça. Aleluia, que o Senhor plante cada vez mais profundo esta palavra em teu coração, que você venha obedecer, e que você venha, em nome de Jesus, fugir de pessoas que não querem ver você feliz. Porque nem toda amizade é de Deus, nem toda aliança é de Deus. Louvado seja o nome do Senhor. Se você permanecer na presença, peça o que quer e lhe será feito, diz o Senhor. O segredo da vitória é obedecer, e eu creio que Deus fará coisas grandiosas na sua vida. Deus vai colocar um capacete de fogo na sua mente, e as setas inflamáveis do maligno não vai permanecer. Você não vai adoecer, você não vai enlouquecer, você não vai morrer, você não vai ficar paralisado, não. Aleluia, glória a Jesus. Você vai voltar a ser quem você era, na oração, no louvor, no monte, nas vigílias, pregando a palavra de Deus, andando com pessoas que têm testemunhos para você crescer na graça, no conhecimento, e o nome do Senhor será glorificado, meu querido e minha querida. Louvado seja o nome do Senhor Deus Todo-Poderoso. E o versículo 11, que, aleluia, que diz, não o 10, que diz: se vocês guardarem os meus mandamentos, permanecerão no meu amor, assim como também eu tenho guardado os mandamentos de meu Pai, e no seu amor permaneço. Tenho dito estas coisas para que a minha alegria esteja com vocês, e a alegria de vocês seja completa. O meu mandamento é este: que vocês amem uns aos outros, assim como eu os amei. Então, querido e querida, não deixe esse amor se esfriar. Perdoa quem é para perdoar, abraça quem é para abraçar, ajuda quem é para ajudar, estende as mãos, porque tem muitas famílias necessitadas, precisando, aleluia, da minha e da sua ajuda. Louvado seja o nome do Senhor. Deus tem me levado em muitos lares, dentro de muitas comunidades, e ali pequenininha, dentro de alguns sítios ali na BR, como vamos para Goiânia, aleluia, temos entrado ali, e é legiões, querido e querida, de demônios tentando querer paralisar o povo, o espírito mal tentando querer deter, mas Deus, ele chega, aleluia, com providência, levando um alimento, levando uma oração, levando ali para a glória de Deus uma fruta, levando ali algo para saciar a fome, a sede deles. Faça a obra do Senhor, não precisa, aleluia, louvado seja o nome do Senhor, se apresentar: fui eu que dei. Não, quem faz tudo na minha e na sua vida é o próprio Deus. É Ele que se levanta do trono e age por mim e por você, dá a direção certa, coloca as pessoas certas, sem querer a glória para si, porque a glória é exclusivamente
de Deus e a glória dele ele não dá para ninguém. Louvado seja o nome do Senhor. Tudo é mérito do Senhor. Nós somos filhos e ele é o Senhor. E se aí você obedecer, vai comer o melhor da terra. Querido e querida, já passei por aflições muitas, tá? Aleluia, glória a Jesus. No alimento, na veste, no cabelo, no calçado. Já passei por muitas provações. Que profeta tem que ser provado, tem que ter testemunhos para edificar a fé de outras pessoas. Louvado seja o nome do Senhor. E viver pela fé não é para qualquer um, tá? É para quem Deus escolheu, para seguir com ele, para juntar o povo, para, aleluia, pregar a palavra. Aleluia, louvado seja o nome do Senhor. São muitos que querem viver dependente de homens, querem profecias. Aleluia, glória a Jesus. E diz: Deus mandou sem Deus ter mandado. Louvado seja o nome do Senhor. Meu querido e minha querida, andar pela fé é para que ele escolhe. Ele nos chamou para essa missão. Aleluia, para glorificar o nome dele, para fazer a obra, para pregar. Aleluia, glória a Jesus. E ganhar pecadores que se arrependam de verdade e reconheça que tem um Senhor, Criador do céu e da terra. Então faça a obra. E não esqueça que tudo que você planta, você colhe. Se vai plantar o que é bom, vai colher o que é bom. Mas se vai plantar o que é ruim, vai colher o que é ruim. Então obedeça para que essa opressão, para que essa agonia, para que essa tristeza, para que essa enfermidade, para que esse mal se retire da sua mente, do seu corpo, dentro da sua casa. Essa nuvem opressora que está rindo de você, zombando de você e dizendo: cadê as tuas vitórias? Cadê a tua alegria? Cadê a tua saúde? Que só vive murmurando. Ei, escute, pare de murmurar e agradeça pelo que Deus tem feito na sua vida. Louvado seja o nome do Senhor. Tem pessoas que é para ser muito mais abençoado e abençoada, mas não dá espaço. Aleluia, louvado seja o nome do Senhor. Se comporta como uma pessoa rica, né? Espírito de riqueza, de grandeza, quer andar sensual, quer andar da forma que quer, sem dar testemunho. E escuta, anda com a tua Bíblia. Aleluia, que a unção está aqui, ó, na Bíblia Sagrada. Louvado seja o nome do Senhor. Papai do céu quer mais de você. Glória a Jesus. Papai do céu quer mais de você. Que você medite mais um pouco e que você leve a palavra a quem Deus quer que você leve. Não se envergonhe. Que você é um servo de Deus, é uma serva de Deus. Que você se disponibilize para fazer aquilo que Deus já ordenou. E faça por amor. Não faça para agradar homens, nem para mostrar que você está fazendo. Não, faça. Porque a tua recompensa não vem da terra, vem do alto. A tua recompensa não vem da mão de homens, vem da mão do Senhor. E é o Senhor Deus que faz da minha e na sua vida. E a Bíblia diz, o versículo 13, do João 15, ninguém tem amor maior do que este, só o Senhor, que deposita esse amor no nosso coração. E não deixe, olha, que o inimigo roube a confiança. Não deposita sua confiança em homens. Homens decepcionam, mas o Senhor Deus nunca vai decepcionar você. Glória. O Senhor Deus nunca deixará você na expectativa de algo que não vai acontecer. Muitos testemunhos, muitas vitórias que o Senhor tem feito no nosso meio, querido e querida, para a glória de Deus. Porque Deus é fiel com a sua palavra. Então o Senhor manda ele dizer de joelho que você vai vencer essa guerra. E feche a boca e pare de tocar nos ungidos de Deus. Louvado seja o nome do Senhor. Que através dessa oração, das live, na live, as palavras, você tem sido abençoado. Você não se apresenta, mas Deus está vendo que você está aí escutando a palavra. Glória a Jesus. Louvado seja o nome do Senhor. E você vai ter que aceitar e dizer com a sua própria boca: é uma mulher de Deus. É isso mesmo. Que você tem que saber que tem uma mulher de Deus de joelho. Glória a Jesus. Que não é interesseira pelo que você tem ou pelo que você pode fazer. Mas prega a palavra de Deus. Porque o Senhor me ensinou a adorar ele no pouco ou no muito, querido e querida. Já passei pela fome, pela escassez, pela humilhação, pelas injustiças. Até hoje passo. Aleluia. Porque muitos, aleluia, estão com a visão tapada. Louvado seja o nome do Senhor. Não vê os verdadeiros homens de Deus e mulheres de Deus. Mas o Senhor Deus, ele vai tirar esse embaraço, mulher, da tua mente, vice.
Tu vai fazer compresso o que Deus já te ordenou. Porque o sono Deus tira. Deus inquieta. Mas é uma dúvida na tua mente. E essa dúvida Deus vai tirar. E nem todo mundo vai colocar a mão na tua cabeça. Nem todo mundo vai orar por ti. Aleluia. Porque nem todos, aleluia, estão limpos. Nem de mente, nem de coração, nem de mão. Glória a Jesus. Louvado seja o nome do Senhor. Mas o Senhor Deus é bom. Todo o tempo na minha e na sua vida. E a Bíblia diz no mesmo João 18. Que eu e você vai ser odiado por muitos. Porque anda fazendo a vontade do Senhor. Renunciando. Glória a Deus. Campanha dentro dos lares. São poucos que querem fazer. Venha para a igreja. Visita. São poucos que fazem. Mas nós continuamos aqui na visita, tá? Mas também só vamos até onde o Senhor Deus nos enviar. Eu cheguei até num determinado lugar. Cheguei na porta, mas o Senhor disse: volta. Só vai entrar aqui no meu tempo e na minha hora. Oh, glória. Porque não façamos a nossa vontade, querido e querida. Façamos a vontade do Rei da Glória. Porque Ele quer fazer milagre. Ele que vai, aleluia, lhe curar. Ele que vai abrir suas portas. Ele que vai cicatrizar a ferida do seu coração. Mas é na hora de Deus. Por isso que o Senhor Deus tem nos honrado. Porque não coloca a mão em qualquer lugar e nem vou visitar quem Deus não está mandando. Para agradar fulano, beltrano e ciclano. Não. Temos que fazer o que Deus Ele nos manda. Que a visita não é nossa. A visita é o próprio Deus que vai entrar dentro da sua casa. E eu vou chegar aí debaixo do sangue de Jesus. Mas tudo é no tempo de Deus, tá? Mas antes Deus vai levar você dentro da Assembleia Missionária Pentecostal Ministério Louvando a Deus. Você tem que pedir um perdão com muita pressa para que Deus libere um milagre do céu para chegar nas suas mãos. Quando você ter esse orgulho do seu coração, aí Deus vai operar um milagre e o nome dele vai ser glorificado no nome de Jesus. Louvado seja o nome do Senhor. A Bíblia diz em João 15, versículo 18: se o mundo odeia vocês, saibam que antes de odiar vocês, odiou a mim. Se vocês fossem do mundo, o mundo amaria o que era seu. Mas vocês não são do mundo. Pelo contrário, eu dele os escolhi. E por isso o mundo lhe odeia. Se você fizesse parte das coisas mundanas, você era mais abraçado, né? Como nós éramos. Mas hoje nós não temos amigo, querido e querida. Nosso amigo é o Senhor, é o pastor e eu, Deus em primeiro lugar, e nós aqui, que estamos fazendo uma grande obra para o Senhor. Porque visita só chega no tempo que Deus quer. Aleluia, louvado seja o nome do Senhor. Porque é Deus quem cuida, quem guarda, quem protege. Então, querido e querida, Deus quem prepara os verdadeiros amigos que escuta você, que guarda no coração segredos. Porque no tempo que a gente está hoje, aleluia, são poucos que verdadeiramente têm o temor, que é o respeito à palavra de Deus. Então, se eu e você fizesse parte das coisas mundanas, aí eu e você era assim de amigo. Mas como eu e você resolveu fazer a vontade de Deus, renunciar, descer de cima do muro, tomar uma posição e servir a Ele com obediência, aí muito se afasta. Aí diz que você só quer ser, mas nós não queremos ser. Nós somos escolhidos para adorar e glorificar o nome do Eterno. A Ele toda honra e a Ele toda glória. Presta atenção onde você está, com quem você está. Aleluia, glória a Jesus. Para lá na frente não ficar decepcionado e decepcionado e depois querer culpar Deus pelas suas atitudes precipitadas. Então faça a vontade do Rei da Glória. Não perca a essência. Não perca. Aleluia, louvado seja o nome do Senhor. Continue adorando e fazendo a vontade do Rei da Glória, porque Ele sim merece ser adorado e glorificado. E não faça nada para Deus ou barganha, porque Deus vai honrar a obra das suas mãos, no nome de Jesus. Louvado e engrandecido é o nome do Senhor. Que você guarde essa palavra em seu coração. E já quero mandar um alô para todos que está conosco através da 100.5 FM, através da do Facebook Marilu Silva e do Instagram do pastor André Dias Seis. Vai compartilhando para que outras pessoas venham a ser evangelizadas, porque tem pessoas que só dormem depois que termina essa live.
porque tem paz, porque tem, aleluia, glória a Jesus, é Deus, e Deus está trazendo um alívio no seu coração. Então nessa noite, meu querido e minha querida, receba que Deus diz que tem uma semana de providência. Nossa irmã Aparecida Silvestre está ali no Bessa nos ouvindo. Que Deus abençoe a senhora, a sua casa, a sua família. Deus vai restaurar algo, viu, no meio da sua família. Deus abrirá uma porta grande para alguém passar e do outro lado cantar o hino da vitória. Deus está entregando uma chave de vitória na mão de alguém da sua família, em nome de Jesus. Louvado seja o santo nome do Senhor Deus Todo-Poderoso. Então, querido e querida, receba a Aparecida Silvestre, cura, tá? Deus está te curando nesse momento. Deus está te renovando, tirando esse peso dos ombros, tirando as dores dos ombros, dos braços, das pernas. Deus está repreendendo todas as dores das costas. Deus está entrando na tua coluna. Deus está visitando tua pressão, teus nervos, colocando um capacete de fogo, a Aparecida Silvestre, na sua cabeça. Deus está agora te abraçando, dizendo para ti: sossega, minha filha, porque este homem não vai descansar até que hoje conclua algo para alegrar o teu coração, te diz o Senhor Jeová. Louvado seja o nome do Senhor. Então, meu querido e minha querida, seja abraçado e abraçada pelo Senhor. Deus está passeando agora dentro do teu lar, está visitando a tua família, teus filhos, está visitando teus netos, está visitando agora, dando livramento, levando saúde, levando alegria que invadirá o teu coração. Então aquieta o teu coração, porque Deus é fiel e vela para cumprir com a sua palavra, te diz o Senhor. É semana de providência. Abra a mão e recebe aí. Recebe as providências, porque tu vai agradecer na Assembleia Missionária Pentecostal Ministério Louvando a Deus. Daqui para quinta-feira, Deus vai entregar algo grande nas tuas mãos. E tu vai abrir a boca e dizer: só o Senhor é Deus. É Deus na vida da neguinha. Vou lá agradecer. Vou lá se alegrar com eles, porque Ele é grande e poderoso, meu querido e minha querida. Então esforça-te, tenha bom ânimo, obedeça, faça o que Deus já ordenou, porque a vitória é certa, em nome de Jesus. Coloque esse louvor, sabe, por favor. Glória, louvado seja o nome do Senhor Deus Todo-Poderoso. Tem novidade aí chegando, viu? Tem novidade aí chegando. Oh, glória a Jesus, pode soltar. Nossa irmã Lurdinha, receba saúde em nome de Jesus. Nossa irmã Sandra Carvalho, Deus está renovando a tua força, minha querida. Deus está guardando a tua família em nome de Jesus. Nossa irmã Gorete, Deus abençoe a senhora em nome de Jesus. Nossa irmã Danúbia, Deus faça a vontade dele na vida de vocês. Escuta, ó. Deixa o meu vento. Eita, agora, aumenta mais um pouquinho, sabe, por favor. Deixa, ó, um novo lugar. Tem uma nova história pra você, tá? Tem um canto com o novo de Deus aí na tua boca. Jardim Souza, tem novidades de Deus chegando. Do que eu prometi. Eita, Kátia Brito, escuta. E não precisa temer, ó. Pois ele será

Eu estou sentindo, sinta aí, que está chegando, Manicléia Santos, uma novidade de Deus. Vai chorar, mas vai ser de alegria na tua vida. Eita, é uma promessa antiga, esperada, desejada, tá, Gorete? Tão chorada, que está chegando, Lucy Cleide. Uma novidade, uma novidade. Saia todo mal em nome de Jesus. Quebre essa amarração, Senhor. Tire esse mal, Senhor, que quer atingir as tuas filhas. Eu repreendo esse mal que acabou de chegar aqui. Bata agora em retirada em nome de Jesus. Ao que veio mandar de enviado, Senhor. Eu profetizo que se retire. Vai embora em nome de Jesus.

Sinta aí essa presença de Deus te tocar. E olha o Senhor falando. Olha, meu tempo está chegando, Gorete. Fiel. Foi no pouco e no muito Deus vai te colocar. Continue sendo fiel, porque Deus vai te colocar em coisa muita. Glória. Não endureçais o coração para fazer o que Deus manda. Faça com amor, com gratidão. Não dê ouvidas vozes enganosas. Glória. Estou se levantando, tá? O tempo teu está chegando. Fiel, deste no pouco e no muito Deus vai te colocar. Continua obedecendo e fazendo o que Deus manda no lugar certo. Glória, porque Deus vai te honrar. Grande Deus, louvado seja o nome do Senhor. Olha, glória, sinta essa presença que está chegando. Uma novidade, Zaqueu, na tua vida física, espiritual, trabalhista, em todas as áreas. Está chegando algo novo de Deus. Glória. Eita, Juliette, está chegando coisa nova. Glória. Você, Cátia Brito. Oh, glória. Prepara o cântico novo. E Deus é fiel. Ele não te esqueceu. Ele não te abandonou, meu querido e minha querida. A vitória é nossa, diz o Senhor. Você vai visitar a Assembleia. Quando você pisa naquele lugarzinho ali, vai ser tomada e tomada pela presença do Rei da Glória. E não vai querer sair, vai permanecer. Porque tem uma presença gloriosa do Rei da Glória. Eita, é uma novidade. Uma novidade. Eita, sinta aí que está chegando esta novidade. Você vai cantar, porque Deus assim determinou. E o que Ele determinou será feito na minha e na sua vida, meu querido, minha querida. Aleluia, louvado seja o nome do Senhor. Você vai chorar, mas vai ser de alegria, porque de repente de Deus está chegando Maria Gonçalves. Vai compartilhando esta live aí. Nossa irmã Arenilda Silva, Papai do Céu, vai mudar uma história dentro desse lugar. Mas faz primeiro para Ele. Para Ele. Aleluia, porque Ele vai mudar a história. Louvado seja o nome do Senhor. E o nome dEle será grandemente glorificado. Porque Ele é o caminho, tá? Nesse deserto aí. Você está pensando que não tem pão, não tem água. Eita, agora o que eu vou fazer? Papai do Céu, manda Ele dizer que Ele é o caminho nesse deserto. Que sem Ele, nada pode fazer. Mas com Ele, nós somos mais que vencedor e vencedora. Te diz o Senhor. Glória a Deus. E a Bíblia diz, olha, em Romanos 12, versículo 9. O amor seja ele sem hipocrisia. Odeie o mal e apegue-se ao bem, tá? O amor não seja ele enganoso, mas seja um amor sincero, verdadeiro, tá? Aleluia, louvado seja o nome do Senhor Deus Todo-Poderoso. Deus vai depositar novamente aí no teu coração esse primeiro amor que você tinha, outrora você não tem mais, deixou no meio do caminho. Mas Deus, Ele vai depositar novamente esse amor em teu coração. E você vai voltar a ser, como o Senhor falou, quem você era na obra de Deus. Quem você era antes, você vai voltar a ser quem você era na obra do Senhor. Louvado seja o nome do Senhor Deus Todo-Poderoso. Glória a Deus. Aleluia. Solta novamente este louvor, meu querido. Caminho no deserto. Ele é o caminho nesse deserto, tá? Pode soltar. Glória. Eita glória. Receba o abraço do Espírito Santo. Maria Gorete, quando eu falei em teu nome, uma coisa carrou nas minhas pernas, mas Deus está quebrando, tá? Toda amarração aí nesse lugar. Tem um tempo novo de Deus na tua vida. É só obedecer e fazer aquilo que Deus já ordenou, para o nome dEle ser glorificado. Glória. Escuta, Cristiano, e Deus está falando. Não tem impossível, não. A gente faz o possível. E o impossível Deus fará por nós. Te adorarei. Ó. Oh. Te adorarei. Ele está aí, viu? Estás aqui. Ó. Oh. Mudando o destino. Tua história será mudada, tá? Te adorarei. Eita, Aline. Deus vai fazer uma coisa grande. Te adorarei. Ele está passando aí com cura, tá? E Rafael. Glória, levando cura para a criança, guardando ele.
livrando de todo mal e trazendo alegria no teu coração. Te adorarei. O Deus de milagre está aí, passando aqui, passando aí. Ó, estás aqui, transformando nossas vidas. Receba a transformação de Deus. Eita glória. Te adorarei. Por quê? Meu Deus é o quê? Deus de milagre.

corações seja tocado. Te adorarei, te adorarei. Ó, estás aqui curando multidões. Te adorarei, te amo, Jesus. Te adoro.

Tamires, recebe o abraço do Espírito Santo, transformando histórias. Te adorarei, glória, te adorarei. Olha,

0: restaurou. É, agora é pro Deus que restaura, tá? Tá chegando aí. Ele vai restaurar tudo que foi roubado, tirado, tá? Aleluia, glória a Jesus. Prepara o futeção de graça, porque Deus vai restaurar. Deus está entrando na mente do homem. Deus está mudando a história. Aleluia, do pó, é da cinza que ele levanta, ele ergue, e o nome dele é glorificado. Louvado seja o nome do Senhor. Oh, glória. Aleluia, viemos visitar. Glória. Aleluia. Meu Deus é Deus de milagres, Deus de promessa, caminho no deserto, luz da escuridão. Meu Deus, meu Deus, meu Deus, ele é grande. Ele é grande, ele percebe este lugar. Aleluia, a história não vai continuar da mesma forma. Jesus vai esclarecer algo na mente de alguém. Alguém vai me procurar e te procurar, porque Deus vai tirar o sono. Deus vai esclarecer e vai mostrar que eu e você não é a pessoa que alguém tentou lançar na mente e no coração de alguém. Eita glória, louvado seja o nome do Senhor. É a neguinha cheia da presença, porque busca, porque renuncia, porque faz a vontade de Deus. Então quer ser cheio, quer ser cheia, busque agradar e fazer a vontade de Deus. Glória. E se alegrar com a alegria do seu irmão, se alegrar com a alegria da sua irmã, querido e querida. Porque o que é meu, o que é seu, foi Deus que deu. Ninguém pode tirar. Ô, glória a Jesus, mas seja você quem você é. Ame a você mesmo, que você é linda. Você é lindo, meu querido e minha querida. Louvado seja o nome do Senhor Deus Todo-Poderoso. Ele é o mesmo Deus, ele não mudou, tá? Eita, agora, grande vai ser o culto de ação de graça. Aí em Santa Cruz, onde nossa irmã Gorete, aleluia, em Turitama, né? Ora, glória a Jesus, grande vai ser o que Deus vai fazer. E Santa Cruz também, aí nossa irmã Danúbia. Eita, glória, aí também em Portugal, que está nossa, aleluia, nossa irmã. Glória a Jesus. Sandra Carvalho, eita glória, papai do céu é bom todo tempo, ele tira o sono, tá? Ele tira o sono, não é bom você não perder o sono, é bom você obedecer, porque a obediência só traz honra, tá? Da parte do rei da glória, louvado seja o nome do Senhor. Nossa irmã Josélia, Deus abençoe, nossa irmã Janaína Rocha, Fantma Dantas, aleluia, Deus continue abençoando na vida de cada um de vocês, tá? Aleluia, nosso, aleluia, pastor Edivando, ele vai estar agora orando, né? E o mesmo vai deixar algo da parte de Deus, né, para a sua vida, em nome de Jesus. Aquela causa que está tirando aí o seu sono, glória a Jesus, está roubando a sua paz, a sua tranquilidade. Papai do céu, ele vai visitar, tá? Ele vai estar agora orando em nome de Jesus. E em seguida, ele vai deixar uma palavra da parte de Deus para o teu coração. Que o nosso pastor André de Assis está ali nas linhas telefônicas. O telefone não para. Nossa diaconisa hoje não pode chegar, mas na próxima segunda-feira vai estar conosco. Em nome de Jesus. E amanhã vamos estar em nome de Jesus, glória a Deus, na doutrina, um novo estudo que o Senhor Deus deu para o nosso pastor André de Assis. E o nome dele será glorificado em nome de Jesus. Na quinta-feira, campanha de cura, libertação. Aleluia, Deus tem feito coisa grandiosa. Ontem o culto foi, aleluia, glorificante. Culto abençoadíssimo, a palavra, a revelação para a glória de Deus. Deus alcançou os que estavam dentro e os que estavam fora, para a glória de Deus, em nome de Jesus. Vem, pastor Edivando. Oh, glória a Deus. Louvado seja o nome do Senhor. Nosso pastor Edivando, cadê ele, hein? Aleluia, glória a Jesus. Louvado seja o nome do Senhor. Então, enquanto ele foi ali, o nosso pastor André de Assis vai, já está orando e vai deixar algo da parte de Deus para o teu coração, em nome de Jesus.
1: Glória a Deus. Deus poderoso, queridos, a paz do Senhor Jesus, boa noite, que Deus continue vos abençoando a vida dos irmãos, as irmãs, que os céus continuem prosperando todos vocês. Desde já, dizer para o Danilo que ligou para a gente ali, mas a ligação caiu e quando ele falou, não dava para ouvir muito Danilo. Então desde já, Danilo, Deus te abençoe, tá bom? Deixo para a sua meditação um Salmos bastante conhecido, Salmos 37, verso 25,
0: tá bom?
1: Salmos 37, verso 25, o salmista diz: fui moço, hoje sou velho, nunca vi um justo, nem a sua descendência, mendigar o pão. Deus é o Deus que supre necessidade. Então, Deus te abençoe, Danilo. Nossa irmã Valquíria também pediu oração, já foi alcançada pela oração. Que os céus também abençoe de uma forma poderosa. Quero desde já todas as irmãs, os irmãos que estão interagindo conosco, Facebook, Instagram, nossa irmã Lourdinha, nossa irmã Lana, Ana Cecília, enfim, todos que fazem parte do Ministério da Assembleia de Deus, Assembleia de Deus, Pentecostal louvando a Deus, e todos que interagem, todos que cooperam, todos que intercedem, que oram por esse ministério. Nossa irmã Glorete, Deus abençoe, é uma bênção de Deus, ela e sua família, que Deus continue abençoando. Nossa irmã Glorete ali em Toritama, a nossa irmã Danúbia, Deus abençoe ali em Santa Cruz, que Deus continue abençoando de uma forma extraordinária também. Enfim, todos que intercedem por esse ministério, por essa família, por esse casal, que a mão de Deus esteja sobre a vossa vida, sobre a vossa casa e sobre a vossa família. Vamos orar e depois deixaremos uma reflexão da parte de Deus para a sua vida, em nome de Jesus. Feche os seus olhos, curvais a vossa cabeça e eleve os seus pensamentos ao céu. Bondoso Deus, eterno Pai, Senhor da glória, queremos te render graça, te glorificar, te exaltar por tudo que o Senhor tem feito, está fazendo e vai fazer muito mais, Senhor. Deus, muito obrigado pelo privilégio de mais uma noite, mais um dia estar na tua presença. E aqui, Senhor, especial nesse programa de rádio da 100.5, para juntos alegrarmos e bendizemos o nome do Senhor. Deus, continue abençoando o teu povo, a tua igreja, dando livramento, trazendo à existência aquilo que não existe, Senhor. Abra as portas, se porventura estejam fechadas, Senhor. Supre as necessidades dos teus filhos, das tuas filhas, Senhor. Resolva aquela causa insolúvel que ele não pode resolver, que ela não pode resolver. Deus, entra nos arquivos, Senhor, papéis, Senhor, processos que estão arquivados, Senhor, que estão esquecidos pelo homem, mas eu creio que o Senhor faz o homem lembrar, Senhor, e colocar em cima para que venha dar continuidade no projeto. Pai, abençoe meu vizinho da esquerda, da direita, da vanguarda, da retaguarda, colocamos na palma das suas mãos. Toma a João Pessoa, toma a Paraíba, toma Santa Rita em tuas mãos, toma a cidade de Bahia em tuas mãos. Deus, toma as cidades circunvizinhas, Senhor, os estados, os países, Senhor, as capitais. Pai, em nome de Jesus, eu te peço, Senhor, nesta noite, Senhor, faz uma coisa nova na vida deste homem, na vida desta mulher. Alegra o coração deste homem, alegra o coração desta mulher, Senhor. Livra do laço do passarinheiro e da peste perniciosa, Senhor. Pai, eu creio que o Senhor dá ordem aos anjos ao nosso respeito, para que nos guarde, Senhor, e que a gente não venha tropeçar em pedra alguma. Pai amado, Pai querido, eu te peço nesta noite, Senhor, cura ela, cura ele, Senhor. Visita o colo do útero desta mulher, visita os ovários, Senhor, o ovário, Senhor, visita o pulmão deste homem, o fígado, o rim, Senhor. Pai, em nome de Jesus, Senhor, visita aquelas pessoas que estão, Senhor, dentro de um leito de hospitais, acamado, Senhor, sem perspectiva, Senhor, de atendimento, Senhor, que estão na fila de um transplante de medula, Senhor, de coração, de fígado, de intestino. Ah, Senhor, que estão, Senhor, agora algumas pessoas, famílias, que estão ilutadas, Senhor, que o Senhor venha confortar o coração dos familiares, Senhor. Pai, livre de acidente na rodovia, de capotamento, de colisão, Senhor, de bala perdida, de sequestro, de assalto, de derramamento de sangue, de briga, de contenda, de discórdia, de divórcio. O Senhor venha reparar prender nesta noite, Pai. Pai, eu não tenho, eu não posso, eu não faço e eu não sei, Senhor, mas eu te louvo, Senhor, porque um dia o Senhor escolheu quem não é, quem não tem, quem não faz, para ser usado por ti nesta terra. Batiza com teu Espírito Santo, renova, Senhor, essas pessoas que ligaram para a gente ali naquela linha telefônica, Senhor. Alcança, cura, liberta, abra as portas, prospera de uma forma extraordinária. Eu quero te apresentar todos os empresários, Senhor, aqui da João Pessoa, da Paraíba e de outros estados, de outros países. O Senhor, Senhor, abençoe eles, Senhor, que eles possam resolver as causas. Os empresários, Senhor, que são tementes ao Senhor, os empresários, Senhor, que são fiéis ao Senhor, Senhor, supra as suas necessidades, resolva a causa, Senhor, que dê condições para eles manter as suas empresas, os seus funcionários, Senhor. Nós sabemos que a cobrança são muitas, Senhor. Deus, também aquelas micros empresas, Senhor, empreendimento que estão, Senhor, falidos, Senhor, faz de novo, Senhor, retornar, reerguer, Senhor, para que eles possam, Senhor, vivenciar aquilo que não vivenciaram, mas de uma forma diferenciada, na tua direção, no teu chamado, no teu querer, na tua vontade. Porque quando fazemos a tua vontade, Senhor, porque a tua vontade é boa, perfeita e agradável, Senhor, visita agora, Senhor, as casas de recuperações, visita os presídios, visita os manicômios de loucos, Senhor, visita todas as famílias, Senhor. Pai, em nome de Jesus, eu te peço nesta noite, nos ajuda a ser mais crente, nos ajuda a ser fiel, nos ajuda a estar no centro da tua vontade. Sabemos que os dias são maus, sabemos que os dias são dificultosos, sabemos que os dias são dias tenebrosos, sabemos que os dias são dias, Senhor, dificultosos, mas ajuda este homem, ajuda esta mulher, Senhor, a permanecer na tua presença. A batalha tem sido travada, a guerra tem sido travada, Senhor, aleluia, Senhor, a batalha tem sido, Senhor, bastante travada. Muitas vezes as tuas filhas, teus filhos querem parar, querem desistir, retroceder, chutar o pau da barraca, mas Jesus está dizendo: não para, não retroceda, não desista, não olhe para trás, prossiga, vá adiante. A ordem imperativa, a ordem é para avançar. Deus é contigo, eu te peço, Senhor Jesus, nesta noite, abençoa, renova, faz uma coisa extraordinária na vida deste homem, na vida desta mulher. Visita o nosso ministério, Senhor, o ministério que o Senhor Deus nos presenteou, Senhor, para que nós possamos presidir, Senhor, juntamente com a tua serva, Senhor, e com os outros ministros, obreiro, Pai. Abençoa as ovelhas, Senhor, abençoa os dizimistas, ofertantes da casa. Continua prosperando eles, continua abençoando eles, Senhor. Repreenda o devorador, o migrador, o cortador, Senhor. E se porventura, Deus, todos que pararam, Senhor, por ser Deus, Deus direcionado pela voz inimiga, que o Senhor gere no coração, Senhor, aleluia, porque é uma terra fértil, Senhor, é uma terra produtiva. O Senhor mandou orar desta forma, Senhor. O Senhor me conhece. É orar uma terra fértil, produtiva, de crescimento, de testemunho. Pai, aonde o inimigo, Senhor, minou aquele coração, aquela mente, vá lá, tira aquele, desbloqueie, Senhor, tira aquela palavra do seu coração, Senhor, do seu mente, do seu ouvido, Senhor. Deus, deixa sinal, como o Senhor tem deixado sinais, Senhor, que ali aonde tudo que eles plantam, semeia, o Senhor prospera, o Senhor cresce. O Senhor sabe que a gente não pede nada a ninguém, Senhor, nem para aqui, Senhor, nem para lá. Dobramos o joelho e o céu se responsabiliza para a glória do teu nome, Senhor. É tudo para a honra, para a glória do teu nome. O Senhor mandou orar desta forma pelos dizimistas, pelos ofertantes, Senhor, que o Senhor prospere, que o Senhor abençoe, que o Senhor escancare diante deles, diante dela a porta, abençoe de uma forma extraordinária, para que eles possam abençoar a sua casa, a sua empresa, a sua amiga microempresa, seus empreendimentos, pague suas duplicatas, seus boletos, Senhor, coloque tudo em ordem, Senhor. Nós abençoamos abençoamos com as ricas bênçãos de Abraão, de Isaac e de Jacó. O Senhor vai deixar sinal por intermédio desta oração, assim diz o Senhor. Ele vai deixar um sinal. Deus está indo no coração de pessoas agora, através dessa oração. Deus está quebrando a barreira, quebrando o arco, cortando a lança, despedaçando os ferrolhos. E Deus, nesta noite, vai abençoar a sua casa e vai abençoar a sua vida de uma forma poderosa, porque Deus, ele é fiel, Deus é poderoso, Deus é majestoso, Deus é o Todo-Poderoso. Aleluia! Glória a Deus! Vou deixar uma reflexão, queridos. Em seguida, nosso pastor Ivan vai nos trazer também uma reflexão. Deus é bom todo o tempo. E o diabo não presta. Amanhã temos doutrina, tá? Culto de doutrina, culto de ensino, culto da palavra. Para a glória de Deus. Queridos, abra sua Bíblia, por favor. Livro do profeta Ezequiel. Livro do profeta Ezequiel, capítulo 37, bastante conhecido. Serei rápido. 37. Um texto que você conhece por demais, um tanto quanto eu. Fala concernente ao vale de ossos secos. Profeta Ezequiel, capítulo 37. Diz assim, o versículo 11. Então me disse, filho do homem, estes ossos são toda a casa de Israel. E eis que dizem, os nossos ossos se secaram e pereceu a nossa esperança. Nós estamos cortados. Glória, glórias a Deus. Meus amados e queridos irmãos, nessa rápida oportunidade que o Senhor nos faculta, nos dar, esse profeta Ezequiel, filho de Buzi. Todos nós sabemos que Ezequiel significa Deus fortalece. O nome Ezequiel significa Deus fortalece. Era um judeu, filho de sacerdote. Criou-se em Jerusalém e foi provavelmente um discípulo de Jeremias, E seguiu para o cativeiro com o rei Joaquim em 596 a.C. Observe, meus irmãos, que o profeta Ezequiel, que foi levado para o cativeiro, ele ficou às margens do rio Quebar, onde o próprio diz que, e eu vi, e eu tive visões de Deus. Ezequiel, ele era muito questionado, irmãos, por alguns eruditas, por causa da sua insanidade mental. Há quem diga que ele era um dos profetas de maior cabedal. Um dos mais inteligentes. E ele era muito questionado por causa das visões que Deus lhe dera, ou lhe dara, misteriosas. Quando ele estava nas margens do rio Quebar. E por muitas vezes ele profetizou para o rei Joaquim e para toda a nação, o povo de Deus. Só que nós sabemos que o povo, irmãos, o povo que é chamado povo de Deus, todos nós temos um coração um pouco endurecido. Muito. Eu já costumo dizer inúmeras vezes quando estou pregando, ensinando, que quem tem mais desejo de nos abençoar é Deus. Mas infelizmente a gente faz vista grossa naquilo que Deus fala e diz para que a gente possa fazer. Endurecemos o coração para Deus. Muitas vezes viramos as costas para as profecias usadas pelos homens de Deus, pelas mulheres de Deus, direcionadas pelo Espírito Santo. E não guardamos aquilo no coração. Porque o próprio Deus, ele corrige quem ele ama. Se Deus te corrija, querido, se Deus te corrige, querido e querida, louve por isso. Isso quer dizer que Deus te ama e não quer ver o teu mal e não quer te perder. Se ele te corrige, porque ele te ama. Porque nós somos falhos. Nós não somos perfeitos constantemente. Falhamos, erramos, procuramos acertar diante de Deus. E Deus sempre usava os profetas, madrugando, noite e dias, pregando a palavra para que o povo se arrependesse. Deus falava: olha, Nabucodonosor está vindo aí. Nabucodonosor está vindo aí para levar vocês. Só que o povo fazia vista grossa, endurecia o coração.

o Deus livrara o povo do seu cativeiro. Mas o povo estava desfiando no pecado. O povo estava desfiando na desobediência. Porque quando o profeta Ezequiel fala no capítulo 37, do versículo 11, que fala dos ossos, ele está falando que eles, Deus está dando a resposta ali, que esses ossos que estavam secos, sequíssimos, que estava desfiando, era o próprio povo. Mas que havia esperança. Deus prova para aprovar na frente. Deus prova para aprovar na frente. E Deus estava falando com o profeta Ezequiel, com aquele vale de osso seco, que era a casa de Israel, que estava emagrecendo, estava desfiando por causa do pecado. Mas que havia esperança. Deus permitiu o cativeiro. Mas Deus disse: olha, eu estou permitindo o cativeiro, mas você não vai morrer no cativeiro. Eu não permitirei que o vosso adversário matem, mas eu vou provar vocês. Mas depois de um certo tempo, eu vou restaurar e restituir vocês. E de fato aconteceu, Deus permitiu 70 anos no cativeiro. Não é porque eu sou profeta que eu não vou ser provado por Deus. Daniel foi provado por Deus. Jeremias foi provado por Deus. Ezequiel foi provado por Deus. O profeta Isaías foi provado por Deus. Jesus foi provado por Deus. E quem sou eu? Quem é você para não ser provado? Ele prova para uma afinidade. Ele prova para um propósito. Ele prova para uma melhoria minha e sua. Estou encerrando. Então o próprio Deus, querido, por lhe dar ordem para o profeta Ezequiel, que ele foi levado para o vale de ossos secos, observe que o profeta não foi porque quis, porque ninguém quer ir para o vale. Você quer ir para o vale? Eu mesmo não quero ir. Mas se Deus resolver que a gente vá, tem que irmos. A Bíblia diz que foi o próprio Senhor que levou o profeta para o vale. Veio sobre mim a mão do Senhor, e me levou em espírito, e me pôs no meio de um vale que estava cheio de ossos. O profeta estava no meio de caixas craniânias, estava em um verdadeiro cemitério de ossos secos. Mas a Bíblia diz: e veio sobre mim a mão do Senhor. Foi a mão do Senhor. E ele me levou pelo Espírito. Então eu entendo que a mesma mão que coloca no vale é a mesma mão que vai te arrancar do vale. Vou repetir: a mesma mão que colocou você no vale para te provar vai ser a mesma mão que vai lhe arrancar do vale para te exaltar, assim diz o Senhor. E observe que Deus começou a dialogar com o profeta Ezequiel, que a mão colocou ele lá, mandou ele diagnosticar o caso, o vale de osso seco, andar em volta do vale de osso seco. Deus não permitiu que os ossos fossem enterrados, porque estava sobre, a palavra sobre é tudo que está por baixo, a palavra sobre, tudo que está por cima. Se Deus não permitiu enterrar, é porque ainda há esperança. Estava sobre a face, então Deus ainda não permitiu enterrar. E se Deus não permitiu enterrar, é porque ainda há esperança para a tua casa, para a tua família, para o teu ministério, para a tua chamada, para a tua empresa, para os teus negócios. Ainda há esperança. Nada está perdido. Quem dá a última palavra é Deus. Deus mandou o profeta dar volta em volta do vale. Porque andar aonde queremos é bom demais. Eu quero ver você andar da volta aonde Deus quer que você esteja.

Volta é bom demais, você pegar o seu carro e na orla de Cabo Branco, ali em Tambaú, Cabedelo, ver aquelas paisagens bonitas, é bom demais. Uma coisa é você dar a volta no vale e você ver caixas craniânias, um vale de ossos, um cemitério, coisa rupilante de filme de terror. Mas o profeta estava dando volta, dá volta ao profeta, em volta do vale. E profeta que é profeta, irmãos, ele não pisa em ninguém. Ele passou, rodeou, deu volta com muito cuidado, não pisando nas caixas craniânias. Porque profeta que é profeta não pisa em ninguém. Está osso, mas ainda é de Deus. Está seco, mas ainda é de Deus. E Deus disse: profeta, profetiza sobre esses ossos. Estou encerrando. Só que o Ezequiel, ele era inteligente. De modo algum ele poderia dar uma palavra ali, porque se ele falasse, não ia acontecer nada. Mas ele esperou Deus dar a palavra. Ele disse: Senhor Jeová, porque ele disse assim: profeta, poderão reviver esses ossos? E ele disse: Senhor Deus, tu o sabes. Ou seja, de modo algum, ele vendo as caixas craniânias, ele poderia dar uma palavra, sem Deus ordenar, sem Deus ortogar. Ele disse: Senhor Deus, tu o sabes. Aqui eu entendo, quem dar a última palavra não sou eu. Quem dar a última palavra não é você sobre a situação da sua vida. Quem dar a última palavra não é o homem. Não é o diabo, não é o deputado, não é o governador, não é o presidente, não é o prefeito, não é o diabo. Quem dá a última palavra sobre a situação da minha vida e da sua vida é Deus. A última palavra não é do homem. A última palavra não é do advogado. A última palavra não é do juiz. A última palavra não é do promotor. A última palavra não é do diabo. A última palavra é do Senhor. A última palavra vem da boca de Deus. Quem sabe você está assistindo essa live dizendo: para mim acabou, já basta, não tem mais jeito, chegou no fim. Mas Deus está dizendo: ei querida, ei querido, nada está acabado. A última palavra é de Deus. Oh, aleluia. A última palavra quem vai dar é Deus. Nada acabou. Desmancha as malas, aquieta o teu coração, fica na posição que Deus te colocou, não sai da onde Deus te colocou, porque quem vai dar a última palavra é o Senhor. Oh profeta, poderão viver esses ossos? Deus, tu sabe. Então profetiza sobre esse vale de osso seco e diz: osso seco, ouve a palavra do Senhor. Aleluia. E ossos, ouve, ouve, pastor. E ossos, ouve, ouve. Há três ossos no aparelho auditivo da audição. Primeiro, martelo. Segundo, bigórnia. Terceiro, estribo. Olha onde Deus vai começar a restauração. É pelo pequeno, é pelo menor. Quem está se achando grande, por gentileza, desce, por favor. Porque tudo que nasce grande é monstro. Nós não somos Frankenstein. Nós somos servos de Deus. Então Deus vai começar a restauração.
é pelo menor, é pelo pequenininho, é porque é por aquilo que você não dá nada, que é insignificante para você. Deus vai começar, é pelo pequenininho, vai começar a restauração, vai começar a restituição. Tudo que estava, aleluia, espalhado, tudo que estava fora do lugar, a partir desta noite, Deus vai colocar tudo no seu devido lugar, assim diz o Senhor. Deus vai começar a restauração, é pelo pequenininho, é pelo menor. Deus vai dar uma ordem, que vai, os ossos vão, que estão espalhados, as caixas craniânias, aleluia, os esqueletos, aleluia, vai tudo se juntar, ossos com osso, pele com pele, nervo com nervo, tudo vai se encaixar no seu devido lugar, nada vai ficar fora do lugar. Deus está dizendo, a partir de hoje, eu estou encaixando tudo que estava desencaixado. A partir de hoje, diz o Senhor, estou colocando no lugar tudo que estava fora do lugar. Deus está dizendo, a partir de hoje, o que estava longe vai vir para bem pertinho. Assim diz o Senhor Jeová. Deus vai começar uma restauração a partir de hoje na tua casa, na tua família, naquilo que te pertence. Deus só quer obediência, Deus só quer sinceridade, Deus só quer verdade, Deus só quer honestidade, porque Ele vai encaixar tudo que estava desencaixado, essas caixas craniânias, esse vale de osso seco, que estava sequíssimo, que parecia estar morto, mas que Deus não permitiu ser enterrado. Deus está dizendo, ainda há esperança, assim diz o Senhor. Deus está dizendo, ainda há esperança para o teu casamento, ainda há esperança para a tua família, ainda há esperança para a tua casa, ainda há esperança para o teu ministério, ainda há esperança para os teus negócios, ainda há esperança. Deus está dando ordem para os ossos, para os nervos, para as carnes. Deus está dizendo, profetiza, ó Espírito. Deus vai soprar o Espírito, vai voltar a viver e viverei. Deus está dizendo, o meu Espírito vai entrar dentro de vós, haverá um sopro de Deus, mas é um sopro de vida. Deus está soprando vida dentro de você, vai ter vida, querido. Deus está soprando fôlego novo, o Espírito do Senhor entrará dentro de vós novamente. Deus vai te erguer, você vai ressuscitar espiritualmente. O diabo queria ver você caído, seco, sequíssimo, morto, mas o Espírito de Deus entrará em vós novamente e viverei. Deus está dando ordem para o Espírito entrar, o Espírito Santo entrar em você, vai ter vida. Deus está colocando por terra esse espírito de morte, está caindo por terra hoje. Deus vai soprar algo extraordinário na tua vida hoje. Recebe vida dentro de você. Deus está dando ordem nesta noite. Deus está dando ordem ao teu respeito. Fica tranquilo, tudo vai voltar ao normal. Osso seco, ouve a palavra do Senhor. Aprenda a ouvir a palavra de Deus. Aprenda a ouvir a palavra de Deus. Quando ouvimos a palavra de Deus, automaticamente o Espírito Santo adentra e traz restauração. Deus está restaurando, tá? Haverá uma restauração da parte de Deus. Empresas que estão falidas, Deus vai restaurar. Assim diz o Senhor, você vai testemunhar. Porta que estava fechada, Deus vai abrir. Oh, glória, aleluia. Você que não estava gerando, vai voltar a gerar.
Você que não estava progredindo vai voltar a progredir. Que não estava crescendo vai voltar a crescer. Que não estava multiplicando vai voltar a multiplicar. Deus vai te dar mais uma oportunidade. Mas seja fiel! Deus te dará outra oportunidade! Eu permiti o vale para te provar. Eva, varal, etsiapa. Mas Deus está dizendo: vou restaurar, vou fazer outra vez. Dessa vez o meu nome será glorificado na sua vida. Assim te diz o Senhor. Preguei de uma forma diferente, pausada, esse texto, porque Deus quis falar com você dessa forma. Deus está dizendo que esses ossos aqui são todas a casa de Israel, que estava seca, sequíssima, e desfiando, emagrecendo. Mas Deus está dizendo, vai voltar a engordar novamente. Aleluia. Através do meu espírito, através da minha palavra, vai criar carne, vai criar estrutura, vai criar nervo, e o espírito voltará novamente. Prepara para se alegrar. Você voltará a se alegrar também novamente em dia de domingo, sentar na sua mesa com a sua família, aquele almoço cheiroso, gostoso. Você vai voltar a compartilhar com a sua casa, com a sua família, com seu esposo, com seus filhos. Voltará a empresa até funcionar novamente. A empresa vai funcionar novamente. Os negócios vão dar certo. A engrenagem que estava parada vai voltar a funcionar. Prepara, prepara, prepara. Vou profetizar sem medo aqui. Vou profetizar sem medo. Compra ligas, muitas ligas, porque há um tempo de fartura de Deus para a tua vida. Pastor, como é que é isso? Estou vivendo uma crise, vivendo uma batalha. Assim diz o Senhor, compra ligas, porque eu vou te surpreender. Haverá um tempo de fartura para a tua vida. Vou te honrar. A glória desta última casa será maior do que a primeira. Assim o Senhor. Isso é loucura, pastor. Compra ligas pela fé, porque Deus vai te honrar. Te prepara, porque Deus vai te abençoar de uma forma extraordinária. Agora faz diferente. Não faz como fizesse. Honra a Deus. Assim te diz o Senhor. Fica com essa breve reflexão. Guarde aí na tábua do teu coração. Assim diz o Senhor. Terça-feira, culto de doutrina amanhã. Quinta-feira, culto de libertação em João Pessoa. Sexta-feira, em Goiânia, culto de libertação. Sábado, ciclo de oração. Domingo, culto da família. Assim sucessivamente. Que Deus em Cristo te abençoe, em nome de Jesus. Glória a Deus. Pastor, vem orar, encerrando.

0: Saúdo a todos, caros ouvintes, na graciosa paz do Senhor Jesus, amém. Na 100.5, os amados irmãos que se encontram aí também. Vamos fechar nossos olhos, vamos orar em nome de Jesus, agradecendo por este culto aqui na nossa rádio aqui. Que Deus abençoe a cada um que recebeu o milagre também, possa também aí se regozijar e testemunhar e também venha nos conhecer quando você tiver a oportunidade. Nós estamos esperando ali na nossa igreja, amém? Vamos orar. Senhor nosso Deus, Pai Criador do céu e da terra, estamos aqui, Senhor Deus meu Pai, unido e reunido no teu nome, Senhor, agradecendo, Senhor Deus meu Pai, pela tua graça, pelo teu milagre, Senhor Deus meu Pai, já de pronto, Senhor Deus meu Pai, já agradecendo pelas profecias que aqui foi, Senhor Deus meu Pai, mencionada pelo teu servo, Senhor. Ó Deus meu Pai, vai de encontro a cada um, Senhor Deus meu Pai, que está em seus lares, que estão ali, Senhor Deus meu Pai, trabalhando, Senhor Deus meu Pai, na vida noturna, Senhor, seja vigilante, Senhor Deus meu Pai, motoristas de Uber, taxistas, ó Deus meu Pai, porteiro de prédio, edifício, pessoas, Senhor Deus meu Pai, que esteja trabalhando agora, e vocês, amados irmãos da igreja, que nos acompanha, Senhor, nossa programação, também esteja aí também recebendo aí, em nome do Senhor Jesus, toda graça e todo milagres. Que Deus, meu Pai, possa salvar a vida de cada um, dos seus familiares. Eu apresento a todos, em nome do Senhor Jesus, para que receba na graça do Senhor a oportunidade, em nome do Senhor Jesus. Amém. Que Deus abençoe a vida de cada um, em nome do Pai, do Filho e do Espírito Santo. Amém. Que a graça do nosso Senhor Jesus Cristo e Salvador e as divina consolação do Espírito Santo de Deus repouse sobre todo vós até a volta do Cordeiro. Que todos digam amém.
1: Amém.
0: Glória ao Pai, glória ao Filho e glória ao Espírito Santo.
1: Deus abençoe em nome de Jesus.
2: Tchau, gente. Deus abençoe. Até amanhã em nome de Jesus.

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4: Clube da Madrugada e a hora certa. 1:01.

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6: Clube da Madrugada e a hora certa, 2:05.

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4: Clube da Madrugada e a hora certa, 13:01.

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4: Clube da Madrugada e a hora certa, 4:04.

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A paz de Jesus e o amor de Maria. Bom dia, meu irmão, bom dia, minha irmã. Começando para você a hora da bênção. Eu sou o Padre Fabiano. Que bom estarmos juntos. Que alegria podermos celebrar, festejar o amor de Deus na nossa vida. É sempre assim, a gente acordando e dizendo obrigado, Senhor. Alegrando o coração. Deus nos dá motivo, Deus nos dá razão. Sim, para que a gente possa festejar, celebrar. Para longe, tristeza, show, tristeza, show, tristeza. Alô, você, você que está sintonizando a 100.5 FM Líder. Alô, você que está junto conosco através do site padrefabianomoura.com.br, a Rádio da Bênção, 24 horas no ar, evangelizando. Que coisa boa, ontem eu estava vendo os vários estados que estão nos acompanhando durante o programa. Eu quero mandar um grande abraço para o Ceará, quero mandar um grande abraço para o Paraná, quero mandar um grande abraço para a Bahia. Alô, você que está escutando através do site padrefabianomoura.com.br, a Rádio da Bênção, 24 horas no ar. E você que está na 100.5 FM Líder, que alegria poder viver isso. Ontem também escutava um irmão dizendo que em Juarez Távora estava escutando a rádio 100.5 FM. A gente vai longe. A gente vai longe quando a gente coloca o nosso coração em Jesus e deixa que Jesus nos leve. Deixa. É isso que a gente tem que fazer. Você tem a coragem de entregar o seu coração a Jesus? Hoje o Evangelho vai falar sobre isso, sobre a entrega que nós temos. Essa entrega que nos leva à confiança no Deus que escolhe os nossos caminhos. Essa confiança nos leva à esperança, à certeza de um amor que não nos falta. O Evangelho de hoje é sobre isso, é sobre essa entrega total, essa entrega absoluta que fazemos no coração do Senhor. Como nosso coração se alegra, como nosso coração tem motivos para festejar, para dizer obrigado, Senhor, porque Deus tem cuidado de nós. Essa certeza que a gente não pode tirar do nosso coração. Sim, eu sei, nós temos dificuldades, nós temos problemas, nós temos desafios, nós temos incompreensões, nós temos injustiças, nós temos perseguições, mas acima de tudo nós temos o amor de Deus que nos protege, que nos favorece com o seu amor. E isso é bom demais. Que alegria, meu irmão, que alegria, minha irmã, saber que nós não estamos sozinhos, que o nosso Deus de vitória está junto conosco. E que o Senhor é aquele que nos guarda, que nos protege, é aquele que, mostrando quem Ele é, a sua face, o seu coração, nos faz dizer: tudo será diferente. Eu tenho o Deus de vitória. Você sabe dizer isso? Você consegue dizer isso? Eu tenho o Deus de vitória. Toma posse dessa realidade, dessa verdade que Cristo diz. Olha, deixa eu te dizer uma coisa. Você é um presente do Pai ao Senhor, a Jesus. Então você é esse presente que Deus entregou a Jesus, e Jesus vai dizer hoje: eu recebi tudo, né? E pedindo por nós, como forma também de nos ensinar a viver a mesma coisa, de ser para o outro aqueles que Deus colocou nos nossos caminhos, porque o Senhor faz com que a gente revele o coração dele. Esse é o nosso chamado, chamado de apresentar a face de um Deus apaixonado por nós. Como é bom entender que nós somos o tesouro que o Pai entregou ao Filho, entregou a Jesus, e assim aprender com isso tudo a também ser aquele que apresenta a face misericordiosa do Pai para cada pessoa que Deus nos deu. Olha só, a gente sai de um lugar de ferido, de doente, para ser aquele que transforma, aquele que cura. Você sabia que a sua voz, que as suas mãos têm poder? Você sabia disso? É nesse poder que nós precisamos viver, que nós precisamos ser aquilo que Deus nos chama a esse ato tão bonito de transformação. Não, você não é coitado, você não é coitada. Você é aquele que tem a possibilidade de transformar vidas. É sobre isso que a gente vai falar hoje.
Por isso a gente tem motivos de sobra para louvar e agradecer a Deus. É como eu digo sempre, olha, não começa o dia se lamentando, murmurando, mas começa o dia bem dizendo ao Senhor, louvando e agradecendo: Tu és bendito, Senhor, Tu és grande, Senhor, Tu estás comigo, eu sou Teu, eu sou Tua. Diga isso, diga com toda convicção, porque Deus não te deu, o Pai não te entregou ao Filho de uma forma qualquer, mas de um modo muito especial, fazendo com que Ele guardasse, Ele revelasse o amor do Pai. E Jesus vai dizer isso hoje ao Pai, dizendo: Eu recebi de Ti, tudo eu fiz, toma conta. Ao mesmo instante em que o Senhor nos ensina a também repetir isso, multiplicar esse coração que é generoso. Não existe, meu irmão, não existe, minha irmã, cristianismo sem que a gente seja para o outro. Olhar tantos exemplos lindos de santidade, dos santos, o testemunho de que tem um Deus que é comprometido com o outro. Eu creio nessa espiritualidade, naquela espiritualidade em que a gente se abastece do amor para poder distribuir, para poder ser para o outro. Essa é a verdadeira espiritualidade. Sim, começa tudo por uma experiência pessoal, pelo nosso coração que se enche da graça, se enche da bênção, para que a gente possa distribuir essa bênção. Não para na gente, está dando para você entender? Nos remete ao outro, ao compromisso com o outro. Mas é claro que a gente não pode esquecer que primeiro nós precisamos da experiência pessoal. Primeiro o coração se abastece, depois as mãos se ofertam, o olhar se oferta, o ouvido se oferta para o outro que precisa de nós. Olhar para Jesus e aprender que este é o caminho que nos leva ao lugar que nós pretendemos estar. Que esse é o caminho que nos leva à cura da nossa alma. Louvado seja Deus. Eu ter a coragem de dizer: Eu te entrego tudo, Senhor. Essa é a direção espiritual de hoje que eu quero passar para você. É entregar, saber oferecer a Deus a vida, os sonhos, os projetos, tudo que você faz. Faça isso. A sua vida vai ser diferente, a minha vida vai ser diferente, tudo vai ser diferente. Portanto, coloca tudo diante de Deus e diz: Eu te entrego, Senhor. Eu te entrego a condução da minha vida. Eu te entrego, Senhor, os meus passos. Eu te entrego, Senhor, os meus caminhos. E eu sei que a bênção estará sobre mim todas as vezes que eu viver. E é assim que eu quero viver, sobre o teu olhar, sobre o teu olhar, sobre o teu comando. Escuta essa canção e vamos aprender com o Senhor a entregar tudo, assim como tudo o Senhor nos entregou.

991-46-1708. 991-46-1708. Esse é o WhatsApp da bênção, onde você manda para nós o seu nome, a sua intenção, o seu pedido de oração. Também você diz de onde você está nos ouvindo, porque a gente quer mandar um grande abraço para você, quer falar com você. Amigo não é aquele que apenas fala, amigo é aquele que escuta, e nós queremos ouvir você também. Estarmos juntos é a nossa alegria, viver aquilo que o Senhor nos chama a estarmos de mãos dadas, caminhando no mesmo sentido, na mesma direção. Portanto, o número é 991-46-1708 para você que nos escuta de outro estado. Lembrando que o prefixo é 83. Então, 83-991-46-1708. Mas vamos para o Evangelho de hoje. O Evangelho de hoje está no Evangelho de São João, no capítulo 17, versículo de 1 a 11. Evangelho de São João, no capítulo 17, versículo de 1 a 11. Diz assim: naquele tempo, Jesus ergueu os olhos ao céu e disse: Pai, chegou a hora. Glorifica o teu filho, para que o teu filho te glorifique a ti. E porque lhe deste poder sobre todo homem, ele dê a vida eterna a todos aqueles que lhe confiaste. Ora, a vida eterna é esta, que eles conheçam a ti, o único Deus verdadeiro, e aquele que tu enviaste, Jesus Cristo. Eu te glorifiquei na terra e levei a termo a obra que me deste para fazer. E agora, Pai, glorifica-me junto de ti com a glória que eu tinha junto de ti antes que o mundo existisse. Manifestei o teu nome aos homens e tu me deste do meio do mundo. Eram teus e tu os confiastes a mim e eles guardaram a tua palavra. Agora, eles sabem de tudo quanto me deste, agora eles sabem que tudo quanto me deste vem de ti, pois deles as palavras que tu me deste, e eles as acolheram, e que reconheceram verdadeiramente que eu saí de ti, e acreditaram que tu me enviaste. Eu te rogo por eles. Não te rogo pelo mundo, mas por aqueles que me deste, porque são teus. Tudo o que é meu é teu. Eu vou repetir para você. Tudo o que é meu é teu. E tudo o que é teu é meu. E eu sou glorificado deles. Já não estou no mundo, mas eles permanecem no mundo enquanto eu vou para junto de ti. Palavra da salvação. Veja, meu irmão, o que a palavra hoje quer nos falar, o que a palavra hoje quer nos dizer. Jesus diz: olha, eu cumpri aqui a minha missão inicial de cuidar, de tratar, de acolher aqueles que me destes. Eu fiz conhecer o teu amor, Pai. Agora toma conta deles. Essa palavra nos dá um direcionamento espiritual, um direcionamento de vida. Porque entenda, viver a experiência de Jesus
de ser cristão é ter a compreensão do porquê existimos. Você quer ter Jesus no seu coração, na sua vida, na sua casa, no seu trabalho? Aqui está o caminho, a rota que nós devemos seguir. Mas é a partir da oferta que nós fazemos, oferta de vida, tá? Que nós dizemos sim a essa proposta de ser de Deus. Olha que profundidade tem essa palavra. Tudo o que é meu é teu. Você tem coragem de cantar, de falar, de rezar, dizendo isso? Tudo o que é meu é teu, Senhor. No dia que a gente aprender a ser a entrega que precisamos ser, a tudo fazer, agir em nome desse amor, viveremos a plenitude daquilo que é a nossa vocação. Sabe, meu irmão, minha irmã, porque muitas vezes nós não somos ouvidos, porque estamos distantes do Senhor, distantes de sermos aquilo que Deus nos chama a ser. Tudo o Pai fez Jesus conhecer. Jesus tudo nos fez conhecer. Por isso que ele diz: eu já não chamo vocês de servos, mas de amigos, porque dei a conhecer vocês tudo que eu recebi. Nessa sequência, nós somos chamados a revelar tudo aquilo que Deus revelou em nosso coração. Não existe um amor que nos é dado ao coração e guardado somente para nós. É no compromisso do anúncio desse amor para as pessoas que Deus colocou em nosso caminho que nós vivemos a verdadeira vocação que somos chamados. Tá dando para você entender? O Senhor mostra a beleza do coração dele, mostra a face do Pai para nós, e nós somos chamados a fazer o mesmo. E não é você pegar um microfone apenas, ou ter que pegar um microfone para falar o quanto Jesus é lindo. Porque as palavras, elas têm uma força, mas é a sua atitude, o seu jeito de ser que vai dizer o quanto você é de Deus. E é na simplicidade das coisas, na sua paciência, na sua tolerância, na sua honestidade, no jeito de você ser para as pessoas. Por que você acha que a gente vai falar de um Deus se a gente é aquela pessoa que não tem nenhuma tolerância, nenhuma paciência, que está sempre de cara feia? Quem vai acreditar no Deus que habita em você, no Deus de amor, no Deus da temperança, do controle? Ah, como a gente quer isso, não é? Mas como a gente se perde, porque a gente tantas vezes vive a alegria, essa paz que você está sentindo no coração, que você sente no coração todas as vezes que você louva a Deus. Mas qualquer coisa faz com que a gente se perca e a gente exploda. Nessa hora anunciamos o que recebemos de Deus? Não, não recebemos, não anunciamos. Recebemos e não anunciamos. O outro precisa sentir a presença do Deus que está em mim e dizer: é tão bonito, é tão bom
Eu queria isso para mim. O outro precisa assistir e ver em nós o evangelho vivo, praticado, anunciado com atitude. Mas, se eu sou aquela pessoa que frequenta a igreja, aquela pessoa que vive rezando, mas que nas minhas práticas, no meu jeito de ser, não diz do amor que eu acredito ter recebido e recebi, eu estou jogando fora tudo isso. Veja, Jesus diz que nos fez conhecer o amor. E esse conhecimento do amor é o que dá a vitória, a eternidade. Uma vida dentro de nós que acontece com a certeza de que não tem ponto final aqui, mas que vai muito além. Olha que coisa linda nessa palavra, em que a gente vê o amor de Jesus cuidando de nós, porque o Senhor pede por todos aqueles que o Pai confiou a Ele. Será que a gente tem a coragem, a disposição de pedir ao Pai, ao Senhor, por todas as pessoas que Ele nos confiou? Não seja rápido em dizer sim, porque a gente começa olhando a forma como nós estamos tratando as pessoas que Deus nos confiou. Você está entendendo o que eu falo? Não é ser apenas aquele que pede, mas aquele que constrói, aquele que faz. Porque Jesus diz: eu saí de ti, Pai. E nós dizemos: eu venho desse amor. Por isso, o evangelho de hoje nos propõe uma reflexão a respeito das nossas atitudes, do nosso jeito, de viver esse amor. E quando a gente tem a clareza, olha que hoje a palavra é sobre direção espiritual, bem firme no sentido de quem eu devo ser. A gente aprende a fazer aquilo que parece para nós mais difícil. É dizer: tudo que é meu é teu, Senhor. É esse desapego, é essa entrega de vida. É fazer com que a vontade de Deus seja a nossa vontade. Como disse Jesus: o meu alimento é fazer a vontade do Pai. Hoje a gente se pergunta: a nossa vontade é cumprir a vontade de Deus em nossa vida? Você quer o caminho da bênção? Viva a sua vocação. A sua vocação é aquilo que Deus tem como chamado para você viver. E repito, não precisa você estar num púlpito, numa mesa da palavra, num altar, porque os primeiros altares que Deus nos dá para anunciá-lo estão na nossa casa, no nosso trabalho, no nosso jeito de ser, de tratar as pessoas. Isso você fala, isso eu falo, o quanto Deus está presente em mim. Eu peço a Deus todos os dias a graça de poder
não me perder. Quando alguém até injustamente me provoca, quando as preocupações, os pensamentos vêm me tumultuar, porque eu preciso anunciar esse amor que Deus colocou em mim, como pai, como esposo, como filho, como filha, como avô, como avó. Nós precisamos viver isso, como servo de Deus, como empregado, como empregador, como trabalhador, como trabalhadora. Eu preciso viver isso, entregar tudo ao Senhor. Tudo dele recebemos. O dom que você tem do seu trabalho, de poder fazer com habilidade o que você faz, você que dirige, você que está indo para a escola ensinar ou mesmo aprender, tudo é dom de Deus. Você que está indo para a sua fábrica trabalhar, tudo é dom de Deus, e eu preciso entregar a Ele os frutos desses dons que Ele nos deu. Sabe, meu irmão e minha irmã, o grande pecado hoje é a gente achar que o Deus que temos no coração basta em nós mesmos, e não é assim. Porque se você espreme esse evangelho de hoje, você vai ver a entrega que o Senhor faz, que Jesus faz ao Pai de todos nós, de tudo aquilo que Ele recebeu, que somos nós. E, portanto, uma provocação para nós, um chamado para nós também aprendermos a entregar tudo a Ele. Eu fico com esse versículo: tudo que é meu é teu. Eu preciso cantar com a minha vida esse versículo: tudo que é meu é teu. Esse é o cristianismo que nós somos chamados a viver. Você quer a bênção, você quer a cura. Na hora que você passa a assumir esse lugar de entrega, de dar a direção da sua vida ao Senhor, tudo muda, porque você caminha na bênção. Você crê nisso? Eu creio. Eu creio. Eu creio que essa entrega me leva a viver a graça, a bênção e, ouso dizer, até o milagre que se faz possível. Porque eu estou crendo, e a palavra diz que tudo é possível ao que crê. Creia nisso. Queira ser um homem de Jesus, uma mulher de Jesus. Diga: eu sou de Jesus. Bata no peito e diga: eu sou de Jesus. E eu entrego tudo a ti, Senhor. A minha família, os meus propósitos, os meus desejos, os meus passos, os meus caminhos, a minha direção, tudo, Senhor, eu entrego a ti, porque a mim interessa seguir o teu caminho. Amém. Escuta mais uma vez essa canção. Abre teu coração como oferta hoje, como entrega de vida, entregando cada pessoa da sua casa, entregando até mesmo as tuas preocupações, os teus medos. Entrega tudo ao Senhor, porque o Senhor está dizendo assim: tudo que é meu, tudo que eu tenho, tudo que eu trago é teu.
E é isso que o Senhor hoje nos chama a viver, a entrega completa de tudo aquilo que nós trazemos e de todos aqueles que nós trazemos no nosso coração. Escuta essa canção.

0: Bom dia, padre. Bom dia a todos os ouvintes. Começar da nossa maneira tradicional, pedindo a bênção nesse que é o programa mais abençoado da Rádio Paraibana. Sua bênção, padre.
1: Deus abençoe, diácono.
0: Olha que bacana essa mensagem de hoje, padre. Fala muito sobre entrega, né? E eu escutando aqui a sua pregação, a sua palavra, a sua homilia, né? Me veio muito na cabeça, na memória, uma expressão que é muito repetida na Bíblia, que é não tenha medo. Não tenha medo. Uma das expressões, inclusive, mais repetidas, né? Que consta das Sagradas Escrituras, né? Da Bíblia. E aí me veio essa reflexão sobre se realmente nós acreditamos e não devemos ter medo e ter essa coragem, como o padre falava, de nos entregar a Jesus. E aí não sejamos médios, né? O que o padre já falou em alguma homilia também, em outro momento, não sejamos mornos, né? Ou quente ou frio. Então, seguindo nessa linha, não sejamos médios, né? Ou nós acreditamos, né, no conhecimento, nós conhecemos e acreditamos na graça do caminho de Jesus, ou reconhecemos que ainda não temos esse conhecimento e deixamos uma porta aberta para esse conhecimento. O mediano, né, o morno, é que impede a gente de alcançar esse caminho, nos estagna, né, nos deixa parado onde nós estamos. E se nós cremos, se nós não tivemos esse medo, nós acreditamos nesse caminho da graça de Jesus e nos entregamos verdadeiramente ao caminho de Cristo. Não é isso, padre?
1: É isso, diácono. Agora me diz uma coisa. Me fale aqui. Hoje a gente está falando sobre entrega. Qual é a maior dificuldade que eu tenho, que você tem, que as pessoas têm, que você acha de fazer a entrega? O que é que prende as pessoas? O que é que você acha que prende as pessoas para não fazer uma oferta? Oferta de coração, oferta de vida. O que é que você acha que limita as pessoas para não viver essa adesão, né? Essa entrega? O que é que você acha que é isso?
0: Ah, padre, muito, muito bacana esse questionamento. E como eu tinha falado antes, eu acho que falta esse conhecimento mesmo, essa crença na graça de Deus. E esse sentimento talvez é um pouco contribuído, maquiado, digamos assim, pelas dificuldades da vida. E nós, foi tema aqui do nosso de algum programa nosso atrás, onde as pessoas, quando enfrentam dificuldades, se perguntam, né, onde está Deus. As pessoas confundem, né, dificuldades da vida com a ausência de Deus. E não é bem assim, né, padre? A vida do cristão realmente é uma vida de provação mesmo. E não será as mil maravilhas, né? Mas Deus está conosco. E se nós entregamos essas nossas dificuldades, esses problemas, e depois reconhecemos, né, a graça que alcançamos, nós percebemos, né, a presença de Deus, que foi constante em nossa vida, até sim nas dificuldades que enfrentamos, padre.
1: Diácono, e você que nos escuta, a entrega que o Senhor nos chama a viver, como o diácono falou, é uma entrega de vida. E a gente só consegue fazer essa entrega de vida quando a gente vive a experiência pessoal do amor de Deus. Ou seja, não é ouvir falar de Deus, é sentir Deus presente. Compreenda que essa entrega, como em todo relacionamento, ela vem de uma conquista, de uma construção que vai sendo feito a partir de uma alegria de estar junto. Não vem da regra, não vem do medo, não vem da obediência pura e simples, vem da alegria de estar unido a Cristo. Entenda isso. Eu preciso sentir Deus me amando para que eu confie. E essa experiência do amor que se faz disponível para nós, porque Deus quer nos amar, é que nos leva a fazer essa fala: tudo que é meu é teu, Senhor. Então a pergunta que a gente faz para cada um de nós é assim: como eu estou experimentando Deus? Como eu estou experimentando Deus na minha vida? Porque a missa vai ser um conjunto sucessivo de oração que se repete. O texto

vai ser uma sucessiva Ave Maria que se repete, mas não vai ter aquela experiência que incendeia, que inflama o coração. A gente precisa estar no colo do Senhor para viver essa entrega de tudo que nós temos. Está dando para você compreender essa realidade? Ah, padre, como é que a gente faz então para a gente viver essa experiência e sentir o Senhor inflamando o nosso coração? Olha, pelo fogo do Espírito Santo, se aproximando desse fogo do Espírito Santo que nos aquece a cada passo que a gente dá em direção à proximidade. Ouvindo esse programa, rezando, louvando, na alegria de você encontrar um irmão em que você pode servir, em que você pode também sentir o amor de Deus por aquilo que você recebe. Entenda, é tirar Deus de uma ideia, de um conceito, de um Deus que vive na cabeça, para viver no coração e no corpo inteiro. É assim que a gente consegue fazer o mais difícil, que é entregar, que é confiar. Qualquer pessoa, você entrega aquilo que existe de mais precioso em você quando você confia, quando você sente a verdade ali presente. Então a palavra hoje, que tem como caminho para a gente tudo que é meu é teu, é você fazer a experiência do amor de Deus. Esquecer a regra e sentir. Eu gosto muito de sentir Deus presente na canção, na música. Santo Efrem, um sírio, um santo doutor, um santo que para nós é referência, ele que introduziu a música na liturgia, ele vai falar a respeito da importância do canto, que faz com que a gente aprenda e sinta a presença de Deus. E se a gente parar para pensar, às vezes a gente lembra mais da música que foi cantada na Santa Missa do que propriamente da homilia que o padre falou. É por isso que também Santo Agostinho vai dizer, né? Quem canta, reza duas vezes. Ou seja, a experiência que a gente tem de Deus é que nos leva à entrega, a querer cada vez mais e se ofertar. Por isso eu estou dizendo para você que o caminho para que a gente descubra aquilo que Deus nos chama a entregar como oferta de vida é a experiência pessoal. Como é bom a gente chegar à noite e dizer assim: onde eu vi o Senhor no dia de hoje? Onde eu senti o Senhor? Se você parar para pensar em cada momento do seu dia, Deus estará unido a você, falando para você. É diferente o dia quando a gente anda conectado a Ele, sentindo a presença, o cuidado, o livramento, a proteção. Então, você quer viver a sua oferta? Você é chamado a fazer a experiência pessoal do amor de Deus. Eu vou convidar você para escutar essa canção, que é Permanece em Mim, e depois a gente volta com a oração. E você pode mandar mensagem para nós no 991-46-1708. Mandar um grande abraço também para Edna, no Paraná, para Cleiton, para Eric, que estão sempre junto conosco aqui, ouvindo do Paraná, Ibiporã. Um abraço para Ibiporã. Deus abençoe. 991-46-1708. Escuta essa canção, porque o Senhor está dizendo: permanece em mim, fica comigo.

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1: Colocando nosso coração diante de Deus, eu te apresento, Senhor, cada pessoa que agora escuta essa rádio, que agora escuta a tua voz, Senhor, falar ao seu coração a respeito dessa entrega tão necessária, que vem a partir da experiência pessoal do teu amor. Tu sabes, Senhor, do que cada coração necessita, e eu te apresento. Assim como o Senhor falou no Evangelho de hoje, apresentando ao Pai, a cada um de nós, eu te apresento, Jesus, e apresentando a ti, apresento ao Pai, apresento ao Espírito Santo, nessa verdade indivisível do Deus que é trino e que é uno, o nosso coração. Tu bem sabes o que nós precisamos, e eu te peço, favorece com a tua bênção. E assim nós dizemos: Pai nosso que estás nos céus, santificado seja o vosso nome, venha a nós o vosso reino, seja feita a vossa vontade, assim na terra como no céu. O pão nosso de cada dia nos dai hoje, perdoai-nos as nossas ofensas, assim como nós perdoamos a quem nos tem ofendido. Não nos deixeis cair em tentação, mas livrai-nos do mal, pois vosso é o reino, o poder e a glória para sempre. Amém. Ave Maria, cheia de graça, o Senhor é convosco. Bendita sois vós entre as mulheres, bendito é o fruto do vosso ventre, Jesus. Santa Maria, Mãe de Deus, rogai por nós, pecadores, agora e na hora de nossa morte. Amém. E não há maior poder do que o poder da Santíssima Trindade. E é nesse poder que nós nos revestimos. Revestimos a nossa família, dizendo em nome do Pai, do Filho e do Espírito Santo. Amém. A paz de Jesus e o amor de Maria. Um santo e lindo dia para você.
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0: 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São 7 horas, 3 minutos.
1: Eu confirmo 7:03.
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0: Jantar promovido pelo presidente da Câmara, Hugo Mota, em Brasília. Reúne Lucas Ribeiro, João Azevedo, Léo Bezerra, Nabor Vanderlei, além de 80% dos prefeitos da Paraíba. O jantar aconteceu na casa oficial do presidente da Câmara.
1: Justiça impede cancelamento de contrato da Lemon e cobra garantia de defesa à empresa investigada em Cabedelo por envolvimento com Comando Vermelho. É a lei.
3: Polícia Federal transfere Vorcaro de cela especial e restringe visita de advogados em Brasília.
0: Comissão do fim da escala 6x1 realiza audiência hoje e relator deve se reunir com Hugo Mota para ajustes finais do texto para ser votado na semana que vem.
1: Após denúncia na Câmara, Ministério Público Eleitoral abre investigação sobre suposta violência política, suposta não, violência política mesmo, contra a vereadora de Santa Helena.
3: Vereadora mais votada de Campina Grande, Jô Oliveira, rejeita a articulação de Hugo Mota e declara apoio a Veneziano e João Azevedo.
0: Padre denunciado por intolerância religiosa pede desculpas à família de Preta Gil durante missa.
1: Brasil! Eita, Brasil! A seleção brasileira já está formada e o técnico da seleção, Carlos Lancelotti, convoca Neymar. É, além dos paraibanos, Matheus Cunha e Douglas Santos, é a Paraíba na Copa do Mundo, Brasil.
0: E as manchetes da área policial.
3: Após sair do presídio há 2 meses, homem é executado com mais de 10 tiros em Bahia.
0: O programa O Paraíba Boa recebe daqui a pouco em estúdio o deputado estadual Valber Virgulino, que vai dizer o que ele está achando, qual é o sentimento dele, qual é a opinião dele sobre os áudios de Flávio Bolsonaro com Daniel Vorcaro.
1: Eita!
0: Hoje o dia é 19, tá voando, né, rapaz? O dia é 19, o mês é maio, o ano é 2026.
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4: O meu tá faltando.
0: Vem tudo aqui desmantelado hoje.
1: Eita!
0: Vem tudo, tá?
1: Junto. Na produção e edição, Ingresso Verzi. 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
0: Porque não
4: dá pra me ler, não. Na edição de vídeo, Vinícius Azevedo, e na técnica, Zito Alves.
1: Nas redes sociais, Ana Beatriz Alves. 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

0: Alô, Paraíba! Alô, paraibanos! Viva ao futebol paraibano!
1: Brasil!
0: Matheus Cunha, de Mangabeira, para os Estados Unidos, México, na Copa do Mundo da...
2: Estados Unidos, México e Canadá, a maior Copa de todos os tempos da história, 48 seleções.
0: E Douglas Santos das Malvinas, de Ei. Campina Grande, dois paraibanos convocados para a Copa do Mundo de 2026. Viva o futebol paraibano! Eu acho que o Brasil... acho que há muito tempo que a Paraíba não tinha dois representantes na Copa do Mundo. Teve quando era Júnior e Mazinho. Eu acho que chegaram a jogar Júnior, Capacete e Mazinho, não?
2: Não chegaram.
0: Então, ontem... era um paraibano que já não tinha mais ligações com a Paraíba, né?
2: Exato.
0: Por exemplo, a mãe de Matheus Cunha mora em João Pessoa, né? A mãe do Douglas mora em Campina Grande. Quando o Júnior foi pro Flamengo, era muito novo, não tinha mais ligação com a Paraíba. Inclusive, foi uma capa da revista Veja, de Wellington Farias, que descobriu que o túmulo do pai de Júnior estava abandonado, raso, no cemitério de João Pessoa.
2: De João Pessoa, ontem quando...
0: Você lembra dessa matéria, Zé?
2: Ontem,
0: foi o Wellington Farias que fez.
2: Quando fizeram um anúncio ontem pela Globo, e aí Júnior comentou, fez, estou muito feliz, é a primeira vez na história que temos dois paraibanos na mesma Copa. E o Everaldo, né? Dantas que faz, né? Eu tô felicíssimo, Marques, né? Ele disse, eu tô felicíssimo porque eu sou filho de paraibano.
0: Isso.
2: Foi, ele é filho de paraibano e Júnior tava lá a primeira vez, como você falou. Que destaque bom, hein, Fabiano? Isso. Dois paraibanos isso. Na seleção.
0: Nós também não tínhamos nas últimas duas Copas. A isso. Última vez que um paraibano foi convocado foi Hulk em 2014.
2: Em 14, na fatídica isso. Copa de 14 isso. Do Brasil.
0: 7-1.
2: Isso.
0: E em 2018 não teve nenhum paraibano, 2022 também não teve nenhum paraibano, tá? Mas meus amigos, minhas amigas, vamos falar de futebol ainda, que é o tema do momento. E tem que se tirar o chapéu para a CBF. Tem que se tirar o chapéu para quem planejou todo esse circo em torno de levar ou não levar Neymar. Foi um verdadeiro roteiro de novela com um final feliz. Roteiro de novela esse que poderia ser muito bem escrito por Jeanette Claire,
2: Dias Gomes,
0: entre outros. Capítulo Oi. A capítulo,
3: Oi.
0: Até chegar... Até...
3: Douglas Santos é de Mangabeira, Machado tá dizendo.
0: Não, quem é de Mangabeira é Matheus Cunha. Peraí, calma, eu tô no ar. Peraí, já saiu, não tenha paciência. Calma, eu tô no ar. Depois a gente escuta Machado.
3: Ele quer falar com você quer?
0: Não, eu tô no ar.
3: Ele tá no ar agora, Machado. Depois
0: a gente... Nossa Senhora.
3: Ele queria entrar com você pra falar sobre o menino lá.
0: Não, daqui a pouco.
3: Daqui a pouco ele tratou, Machado.
0: Tenha paciência, homem. Interrompeu meu comentário, queria botar Machado da força.
3: Não, ele queria...
0: Deixa eu terminar.
3: Ele
0: tá me mandando uma mensagem pra você, você me corrige, tá? Vamos lá. Tava concentrado no comentário, agora eu não sei mais o que dizer. Porra. Mas vamos lá, vou tentar aqui me recuperar, pesados. Foi um verdadeiro roteiro de novela, muito bem escrito, com um final feliz que todos queriam. E a convocação de Neymar poderia ter sido surpresa para todo mundo. Menos para o próprio Neymar, nem para o Ancelotti. Assim que Neymar foi convocado, Venilson, vai no Instagram dele, entraram quatro publicidades de uma só vez.
2: Exato.
0: E quem trabalha com publicidade a nível internacional sabe que para gravar cada vídeo daquele é uma mega produção, uma superestrutura para que essas marcas fossem divulgadas pelo próprio Neymar, que ontem tirou onda com o Burger King, né?
2: Uhum.
0: Ontem fez propaganda do Mercado Livre.
2: Eu vi enorme uma da do Mercado Livre.
0: Como é que ele não sabia da convocação e gravou tudo isso?
3: E fez na rede social uma propaganda de uma Bet, no Instagram dele.
0: É o que eu tô dizendo, ele preparou, é porque tu não escuta, Jace. Eu tô acabando de dizer que assim que ele foi anunciado, já tinha 4 pulos no Instagram dele, ou seja, ele sabia que ia ser convocado. Ele tinha certeza. E ficou aquele lenga-lenga, o que fez da convocação da seleção brasileira o verdadeiro último capítulo de uma novela das 9. Das 9. Como quem matou
3: Odete Roitman.
0: Foi mais ou menos isso, percebam. Foi uma novela que chamou a atenção, tal qual o fim de uma novela das 9 com muito suspense.
2: E muito drama.
0: Isso, muito drama.
3: Agora eu não achei que foi novela, não. Sabe por quê? Pela publicidade de Bruna Biancardi, que é a esposa dele, na rede social.
0: Jace, ninguém grava 4 publi dessa, bem feitas, com a estrutura que ele gravou, sem ter um sinal de que iria ser convocado.
3: Não, mas é aquele benefício da dúvida, o cara vai deixar
0: não,
3: no ponto.
0: Ele se sabia, rolar, rolou. Ele sabia, entendeu? Sabia. E ele sabia de longe disso, sabe por quê? Porque o próprio, os próprios grandes comentaristas esportivos disseram o seguinte, que Ancelotti já tinha há 15 dias vazado que ia trazer o Neymar. E a pressão popular era muito grande. E ele não queria aparecer como um chato de que peitou a vontade dos brasileiros. Mas vamos lá.
3: Olha o textão que a esposa dele colocou, agradecendo a Deus, falando da luta que foi,
0: mas
3: do sofrimento dele durante os dias.
0: Vamos falar do fumo para quem comprou o álbum de figurinhas da Panini para a Copa do Mundo. Preste atenção, viu, Cláudia? Meu filho Enzo já gastou uma porrada.
2: Uhum.
0: Inclusive, ele estava me dizendo hoje que já fechou a seleção brasileira como um todo. O alvo da seleção. E olha bem o que a Panini fez para poder faturar bem mais. Preste atenção. Esses foram jogadores que estão no alvo oficial da Copa 2026 da Panini, mas acabaram fora da convocação final de Carlo Ancelotti. Éder Militão, Rodrigo, Estevão, João Pedro e Bento. Só aí já são 4 mudanças. Agora vamos para os jogadores que não estavam no álbum que foram convocados. Alguém acredita que a Panini não colocou Neymar porque não acreditava que ele ia para a Copa ou para faturar mais dinheiro com figurinha?
2: Estratégia,
0: porque,
2: né?
0: Porque quem é que tinha mais condições de ir para a Copa? Éder Militão ou Neymar?
2: Neymar.
3: Depende. Se você olhar o cenário político do Brasil... Você duvida que Neymar vai ou não?
2: Só cenário político aqui, com futebol?
0: Estou fazendo... Vamos terminar aqui, minha gente. Vamos lá. Quem tinha mais chance de ser convocado... Eu estou falando, já sabe, de um fato de... Não é nada a ver de política. Não é política no meio, não. Estou falando de estratégia comercial, homem. Você está me... Pare de levar as coisas para a política, homem.
3: Não.
0: Eu estou falando de estratégia comercial de um álbum de figurinha.
3: Mas eu
0: tenha
3: sei.
0: Tenha calma, já. Falando de futebol. Esqueça a política, homem.
3: Essa é a minha opinião,
0: mas
3: Fabiano.
0: Mas eu não estou pedindo sua opinião agora.
3: Oxente.
0: Eu estou tratando de um tema só e você não deixou ainda.
3: Pronto, beleza.
0: Vamos
3: eu não
0: lá.
3: Interrompo mais. Tem problema. Agora quando
0: não.
3: Eu for falar, não me interrompa no meu, não.
0: Disso passa aqui,
3: assim.
0: Não.
3: Pronto, sem
0: vamos
3: problema.
0: Vamos lá.
3: Termine.
0: Quem seria mais provável de ser convocado? Éder Militão ou Neymar?
2: Neymar.
0: Rodrigo ou Neymar?
2: Neymar.
0: Estevão ou Neymar?
2: Neymar.
0: João Pedro ou Neymar?
2: Neymar.
0: Bento ou Neymar? Ou seja, nenhum deles estavam dentro do álbum e não foram
2: convocados.
0: Agora o pior, os jogadores que não estavam no álbum, mas foram convocados para a Copa: Neymar Júnior, Ederson, Everton
2: do Grêmio,
0: Alexandro, Douglas Santos, Bremer, Ibanez, Léo Pereira, Bruno Guimarães, Danilo do Botafogo, Fabinho, Endrick e Igor Thiago. Que já Salino não entendeu, estava falando do golpe da FIFA com a Panini, que não colocou Neymar
2: na... aspecto comercial.
0: Isso, eu estou falando que foi pressão para convocar, eu estou falando já, se você estiver me ouvindo, do golpe de marketing que vai levar pais e crianças ao delírio por conta dessa safadeza da Panini.
2: Vai ter que comprar outro álbum, né?
0: Isso, exatamente. Ou então... outro álbum, vão reformar. Porque, repito, vamos aqui, quantos jogadores estão fora desse álbum que já rodou pela Panini? 1, 2, 3, 4, 5, 6, 7, 8, 9, 10, 11, 12, 13, 14, 15, 16, 17, 18. Quase 90% de erro do álbum da Panini.
2: E eu vou te dizer, dessa convocação de 26 jogadores da seleção brasileira, 15 são remanescentes, Dayana, da Copa passada. É a primeira vez que se tem um número tão alto e que poderia ser maior, porque Éder Militão se machucou, Thiago Silva não foi, etc. Então, assim, poderia ter tido muito mais gente da outra Copa do que agora. A novidade é muito pouca, Fabiano.
0: Isso, e nós não estamos, repito, a gente não está falando se foi certo ou não, Jacelina, a convocação do Neymar. Eu estou falando de um álbum de figurinhas. Simples assim, não tem pressão política, não existiu isso. O que eu estou falando é do golpe da Panini.
2: Jogada comercial.
0: E agora, né? Os pais, os filhos que já gastaram uma fortuna e até um já completaram o álbum, agora vai ter que comprar mais e mais figurinha que tenham Neymar, Ederson.
2: Pronto, eu vou comprar agora.
0: Ederson, o Everton, Alexandro, paraibano Douglas Santos, Bremer, Ibanez, Léo Pereira, Bruno Guimarães, Danilo do Botafogo, Fabinho, Endrick e Igor Thiago. Agora sim, vamos falar do espectro da escalação de Neymar. Que, primeiro, só quem não conhece a história de Carlo Ancelotti é que pode dizer que ele convocou Neymar por pressão. Carlo Ancelotti já colocou no banco grandes nomes do futebol mundial no Real Madrid, botava e botava e acabou. É tanto que ele não, em momento nenhum, confirmou que Neymar é titular. Não, se tiver de jogar um minuto, joga, se tiver de jogar dois, joga, se tiver de jogar 45, joga. E quem vai ser titular ou não dependerá dos treinos e desses amistosos que vão começar agora. Ou seja, ele não recebe pressão de seu ninguém. Agora, que o Brasil estava torcendo para que o Neymar fosse convocado é impressionante. Você vê a reação do Brasil inteiro, a Globo mostrou isso ontem, Fortaleza, Rio de Janeiro, no próprio Museu do Futuro, na Estação do Futuro, lá, quando aconteceu a convocação, Jaceline, Cláudia e Dayana, o auditório foi a loucura. E ali estava só a nata da nata da nata aí, ó, do futebol brasileiro e de artistas. Você viu o Luciano Huck dando pulo de alegria, ó mesmo. Cheguei.
2: Eu até pensei nessa hora que tinha o pai dele, alguém, algum parente. Eu digo, não é possível um negócio desse, não. Aí a festa aí.
0: Luciano Huck, todo mundo cantando. Olê, olá, Neymar. Porque Neymar, quer queira, quer não, ele é ídolo de uma geração de 2014 pra cá. Ou seja, são de 12 anos, né?
2: É, a maior artilheira da seleção brasileira atual, né?
0: Isso, e assim, é um craque que dominou a geração Enzo, né?
2: Exatamente, agora eu senti falta de verdade, de Pedro, do Flamengo. Eu acho que tinha um lugar para Pedro aí nessa seleção.
0: Não sei, diante do... Era um páreo muito duro. O que me surpreendeu aqui foi a do primeiro do goleiro, né? O
2: Everton, né? Do Grêmio.
0: Do Grêmio. Foi para mim uma grande surpresa.
2: Também achei.
0: O goleiro titular está sem jogar.
2: Alisson
0: há mais de um mês.
2: E Alisson é um grande goleiro, mas como você diz, um mês fora de combate, né?
0: Isso. É, o Ibanez também foi uma grande surpresa.
2: Ibanez. Ele joga no Al alguma coisa. Ele é lá da Arábia, lá,
0: né? Outra surpresa foi Léo Pereira, também zagueiro do Flamengo.
2: O Flamengo tá com quatro quatro jogadores hoje que são titulares e tem mais dois que são remanescentes, né? Porque o Wesley era do Flamengo e o próprio Vini Júnior, que é cria do Flamengo,
0: mas
2: né?
0: Que tá no Flamengo mesmo, você são tem quatro. Lucas Paquetá,
2: Alexandro.
0: Lucas que Paquetá também, que era dúvida.
2: Alexandro, Danilo e tem o quarto.
0: Léo Pereira,
2: isso.
0: Quatro jogadores do Flamengo. E aí, Endrick também era um nome que se especulava
2: gostei
0: que poderia
2: dele ter
0: não ir.
2: Gostei bastante do moleque ir.
0: Isso. Então aí, amigos, agora não há nem mazetes, nem haters. Agora há um só coração, uma só camisa para torcer, para trazermos o Hexa. E aí muita gente diz, rapaz, o que é que minha vida tem com futebol, se ganha, se não ganha. Minha gente, já se ganhou campanha presidencial no Brasil por conta de uma Copa. Por conta de uma Copa do Mundo. A Copa do Mundo, ela movimenta o comércio local. A Copa do Mundo movimenta bares, restaurantes. Você vê, a maioria dos bares na Copa do Mundo estão super lotados.
2: E aqui tem uma, essa tradição, Fabiano, quando você junta aqui, geralmente não, todas as vezes, a não ser aquela Copa passada que foi feita nas Arábias lá por conta da seca, funciona, Andai, na época do São João. E é uma festa dupla, você tem toda a empolgação da Copa do Mundo, e ainda, no Nordeste ainda coincide com a gente com o período junino. E aí fica uma festa muito bonita, muito grande, mas que não sirva de alienação, né? Mas em uma festa bonita. O futebol está no nosso DNA. Nós somos a única seleção que pode ser hexacampeão, campeã do mundo. E junto com a festa de São João, é uma grande festa do povo brasileiro, principalmente nós nordestinos, que esperamos o dia do jogo. E esse ano vão ser jogos à noite, ou seja, no Parque do Povo. Vai estar lá nos telões, para a gente poder curtir e torcer pela Seleção Brasileira de Futebol. 727.
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0: Agora são 7 horas e 27 minutos. Agora na linha com Emerson Machado. Agora sim, Machadão. É, vamos aqui, gente. Concentrar aqui, gente.
1: Ele já tá na linha,
0: Fabiano.
1: Ele tá na linha.
0: Vamos prestar atenção aqui.
2: A culpa foi minha, eu que perguntei.
0: Tá, Emerson Machado. E aí, Machadão, bom dia.
3: Bom dia. Só para fazer uma pequena... um ajuste no seu comentário, seu belíssimo comentário. Douglas Santos, ele é natural de João Pessoa. Ele é de Mangabeira, filho do meu amigo Marquinhos, que jogava de zagueiro e jogava, com todo respeito, muito mais do que o Douglas Santos. Mas gostava de tomar uma e por isso que o futebol fez com que ele não virasse um jogador profissional. A história de Douglas Santos é interessante.
0: O pai de Douglas.
3: Douglas Santos estava no Ilção, num jogo de pelada, jogava em time de pelada no Ilção, e aí ele machucou o joelho. E aí na arquibancada do Ilção, tinha um rapaz que olhou para Douglas Santos e disse: esse menino tem futuro. Pegou Douglas e levou para Recife, para que Douglas pudesse fazer uma cirurgia. E aí Douglas foi para o Náutico. O primeiro clube de futebol de Douglas Santos foi o Náutico. E depois o Douglas Santos foi convocado em 2013, a primeira vez para a seleção brasileira. Aí depois Douglas foi embora e aí cresceu. Hoje, Marquinho mora aqui onde eu moro, meu vizinho.
0: Qual é a idade de Douglas Santos, Machado?
3: 32 anos.
0: Douglas já tem 32 anos.
3: 32 anos, mas é um menino dedicado ao futebol.
0: Ele é bem mais velho do que o outro paraibano, né?
3: Matheus tem 26 anos.
0: 26.
3: É do Castelo Branco, começou no futsal.
0: E você sabe que ele era bolsista do Marista por conta do futebol. Era bolsista do Marista pelo futebol que jogava, né?
3: CSP. Matheus Cunha. Começou no CSP e aí, graças a Deus, cresceu no futebol. Mas vamos lá, preste atenção. Isso é o meu comentário. Em 2002, quando o Brasil foi campeão do mundo, 7 jogadores que atuavam no Brasil foram para a Copa. É uma coincidência. 2026, 7 jogadores que atuam no Brasil vão para a Copa. Isso é minha opinião. Neymar será titular dessa seleção brasileira. Não tem Lancelotti, não tem nada. Como é que Neymar vai ficar no banco? Onde uma seleção, com todo respeito, Fabiano, Léo Pereira, Paquetá, que não está jogando nada.
0: Tem lógica seu comentário.
3: Deixa eu treinar. Agora, eu vou escalar minha seleção. Eu. Na minha opinião, o goleiro era do Grêmio e está na melhor condição, na melhor fase. Por isso que ele não levou. Toda seleção se leva o terceiro goleiro, um jovem, para dar experiência para as próximas Copas. Eu colocaria na lateral direita, não tem outro, não tinha quem levar. Tinha que ser o Wesley, porque não tinha outro, não tem outro lateral. O Brasil é carente de lateral. O Brasil tá bom de zagueiro, o Marquinhos e o que joga no Arsenal, que é o Gabriel Magalhães. Aí, e na lateral esquerda, debutaria o Douglas Santos. Queira ou quer não, tá jogando na Rússia, é um país da Europa, mas também não disputa a Liga dos Campeões. Por que não disputa, Fabiano? Porque a briga da guerra. Aí o time dele tá proibido de jogar a Liga dos Campeões. Meio de campo, ele vai colocar, anota aí, Casimiro, Bruno Guimarães, e vai colocar Danilo do Botafogo, o menino do Botafogo. Na frente ele vai botar Neymar, Luiz Henrique ou Rafinha e Vini Júnior. Porque Matheus Cunha só é titular se Neymar não jogar. Porque ele é o substituto de Neymar. Se ele quiser jogar só com 2 volantes, ele bota Casimiro e Bruno Guimarães, bota Neymar de 10 e bota Rafinha, Matheus Cunha e Vini Júnior. Eu gostei só de 3 jogadores, assim, para renovar. Rayan, que está jogando bola com força, da Inglaterra. O Luiz Henrique, que é um craque do Botafogo, só tem 19 anos, que eu gostei, né? Isso é o que eu gostei. Não é o que a torcida gostou, não. E gostei do goleiro do Grêmio. Para mim foi uma surpresa. Eu pensei que ele ia levar Bento, mas Bento falhou na decisão da Copa da Arábia Saudita. Agora vamos lá. Anota aí. Depois você me cobre. Grava a data de hoje, viu? São 48 seleções, 3 países, 39 dias. Tem uma fase a mais. O Brasil não ganha, não ganha. Não ganha. Da Espanha, da França, da Inglaterra, de Portugal, da Argentina.
0: Você está dizendo aí claramente que o Brasil não tem chance nenhuma de ganhar a Copa.
3: Zero. Chance zero. A maior estrela.
0: Pera aí, calma, preste atenção. O Venilson grava essa participação de Emerson aí. Porque se acontecer, é porque o Emerson é foda com PH de farmácia. Agora, se não acontecer, meu filho.
3: Favoritas a ganhar a Copa. Primeiro, Espanha. Renovou o time há 4 anos atrás. E tá levando a meninada toda experiente. Segundo, a França, que é a base do PSG.
4: Mofi, tu tá torcendo contra o Brasil, é?
3: Não tô torcendo contra o Brasil, não. Então você é apaixonada? Ou
4: não,
3: é
4: você tá torcendo contra o Brasil. Tá dizendo que o Brasil não tem nem chance.
3: Dayana, quando você
4: ajuda, futebol... Não, mas não precisa acompanhar. A gente tem que ser torcedor, a gente tem que vibrar, a gente tem que colocar energias positivas. Eu sei que Emerson. Ô, Emerson, eu sei que Neymar cai, tá lá, mas tem que ter pensamento positivo.
3: Dayana.
4: Ah, vai com pensamento negativo.
3: A seleção francesa é bicampeão da Liga dos Campeões, que é o PSG.
5: Ô, Machado, a sua análise ela é pragmática, né? Ela é uma análise pragmática, de jogador para jogador, não é isso?
3: O ataque do PSG é o maior do mundo. É o ponta-direita que joga no Bayern de Munique, o cabeludinho, Mbappé e Dembélé. É a base do Real Madrid, do Basque.
1: Tá cortando,
4: Machado.
3: Portugal. Oi.
4: Tá cortando, Machado.
3: Oi, Jás.
4: Tá cortando.
3: Se Portugal não ganhar a Copa esse ano, nunca mais ele ganha. O cara que tem Nuno Mendes, Cristiano Ronaldo, os craques do mundo estão jogando em Portugal, na seleção de Portugal. Então, favorito, anota aí, Fabiano. Espanha, França, Inglaterra e a Argentina.
0: Argentina de novo?
4: Mofi tá torcendo contra o Brasil.
3: Tá anotado?
0: Tá anotado, tá gravado.
4: E tá gravado que Mofi torce contra o Brasil.
6: Não, Mofi tá achando realista.
4: Não, eu já vi tanto favorito quando chega lá também no jogo, é emocional.
0: Em 1998, o Brasil era a maior favorita e levou um fumo, Machado. Em 2014, era favorito ou não?
4: Ele tá ouvindo?
0: Machado.
2: Então nós temos 70.
6: Caiu? Vem aqui. Deixa eu olhar. Porque ele é assim, ele fala o que quer e desliga. Machado já desligou. Ele é assim.
4: Ele desligou? Poxa,
0: não,
4: por quê?
0: Se tiver uma chamada importante, ele desliga e vai atender a outra. É.
4: Mas uma coisa é certa, ele tá torcendo contra o Brasil.
6: O problema é o seguinte. Machado é linguarudo. Machado é azarador. Machado não defende o Brasil. E vou dizer, e que bom que Machado não tá torcendo pelo Brasil, porque se Emerson Machado torcer pelo Brasil, o time perde. Porque Machado dá azar até em jogo de castanha.
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6: Eu vou dar um dado aqui de 140 milhões de eleitores no país, certo? Aí leia-se aqui, 52% da maioria votante mulher. Somando-se esse 52%, 72.080 milhões de votos são femininos. Aí eu olho aqui uma matéria que diz o seguinte: o cenário é de subrepresentação feminina na esfera política nacional. E por que que eu estou trazendo esse dado? Estou trazendo primeiro esse dado para contextualizar e parabenizar uma atitude que para mim é de suma importância. Eu quero parabenizar aqui o procurador-geral do Ministério Público, doutor Leonardo Quintães. Por que, Jaceline? Pela apuração da denúncia de violência política contra uma mulher. Lá em Santa Helena, a vereadora Fabiana Enfermeira. É um absurdo de que ela precisou ir para uma tribuna chorar para que a covardia, o machismo e, infelizmente,
2: a misoginia,
6: Cláudia Bezerra. Foi exatamente esse nome que veio na minha mente e você me fez lembrar da misoginia que a vereadora tem sofrido. Eu quero ver agora vocês, os 8 vereadores lá, dá uma de bonitinho, sorrir, debochar, humilhar. Tem um Ministério Público investigando. E eu, de verdade, me sinto muito confortável entendendo que ainda há lei nesse país. Ainda há homens de coração puro e que, de fato, fazem valer as canetas que lhes são entregues por Deus. Porque eu acredito que todas as canetas, elas são nos entregues por Deus. O Ministério Público vai começar uma investigação lá em Santa Helena. Mas é impressionante que, infelizmente, em 2026, em pleno século XXI, nós, mulheres, ainda somos tão, tão perseguidas. Eu não consigo nem encontrar palavras para tamanho absurdo o que aconteceu em Santa Helena, mas não é, Cláudia Bezerra, não é, e jamais será uma característica apenas de Santa Helena. Olha o que diz aqui. Eu fiquei impressionada com isso aqui. Dados mencionados no documento apontam que 58% das prefeitas que exercem mandato ou que exerceram entre 2021 e 2024 afirmam de alguma forma ter sofrido algum tipo de assédio ou violência política por serem mulheres. E aqui eu preciso citar um caso que saiu desta bancada. A entrevista da deputada Camila Toscano, que virou algazarra, um meme. Será que se fosse da boca de um homem, teria se transformado no meme, a galinha? Não tinha se transformado.
0: Tem muitos memes também com homem, Jaceline.
6: Não, mas não tinha se transformado no meme. Se transformou no tamanho que se transformou na Paraíba, porque foi uma mulher que disse. E é como Camila bem cita. Dona Leia sofre violência política e violência de gênero o tempo todo. Porque tá velha.
5: Olha. E etária,
6: porque
5: né?
6: Não consegue. Infelizmente, Valber Virgulino, nós ainda temos que lutar. Valber me acompanhou muito lá no Brejo, acompanhou minha luta, acompanha até hoje. Que além de ser político, é meu amigo particular, pessoa da minha autoestima, e ele sabe disso. Eu já dei até uns conselhos a ele. Ele vai seguir em nome de Jesus. Eu creio, Jesus, nesse mistério. Então, Cláudia, me diga uma coisa, você. Há como a gente entender como é que 72% de uma maioria votante é

0: Haja vista, por exemplo, pegar o estado da Paraíba, a capital da Paraíba tem 29 vereadores, se eu não me engano, só são duas mulheres. Você vai lá no interior de Santa Helena, esse caso aí que você trouxe, que causou revolta a qualquer pessoa que tem um mínimo de bom senso, que você vê aquela vereadora Fabiana sendo humilhada, chacoteada, diminuída apenas por ser mulher. Quando é um homem, o cara bate na mesa, fala grosso, vai pra cima, e aí as coisas, a grosseria fica no mesmo patamar. Mas 99,9% das mulheres não tem essa característica, nem deve ter, porque o parlamento é um lugar de discussão de ideias e não de briga de autoafirmação de gênero, né? Então eu me solidarizo demais com isso aí, porque eu acredito que a gente tem que ter um aumento, já que são 52% de eleitoras, que as mulheres façam valer essa força dessa maioria e elejam mais mulheres para o parlamento, mais mulheres para as prefeituras, mais mulheres em todos os espaços, porque eu vi...
1: Em secretarias de Estado.
0: Em secretaria de Estado. Eu vi aqui, eu vi uma entrevista da senadora Daniela Ribeiro, que ela disse que até então... que ela foi eleita em 2018, não é isso?
1: A primeira senadora
0: da Paraíba. A primeira senadora da Paraíba, a primeira a ocupar uma cadeira na mesa diretora e que não tinha um banheiro no Senado Federal para uma senadora.
1: Interessante, Cláudia.
2: É um absurdo, né?
1: Logo depois dela, a Paraíba ganhou outra senadora, que foi Nilda Gondim.
0: Com a morte
1: do eterno... José Targino
0: Maranhão. Mas eleita a primeira foi Daniela Ribeiro.
1: A última e primeira vez que a Paraíba teve uma vice-governadora foi em 2002 com a primeira-dama, ex-primeira-dama de João Pessoa.
0: Uhum.
1: Laura Emília Lucena, que foi vice na chapa de Cássio.
2: Lígia Feliciano.
1: E, enfim, existe ainda, aí vamos lá, esse tabu que nós temos que ser sinceros. Lideranças políticas femininas que se autoafirmaram com as suas posições são poucas.
0: Pouquíssimas.
1: Eu vou chegar lá. Laura Emília foi vice por quê? Indicação do então prefeito
0: de João Pessoa,
1: Cícero Lucena.
0: Entendo o que você está falando.
1: Isso. Laura Emília foi candidata. Laura Emília, né? Vamos lá.
0: Própria Lígia.
1: Lígia, por conta da força de Damião.
0: De Damião, deputado federal.
1: E em Campina Grande.
0: Isso.
1: Daniela, por conta da força do irmão Agnaldo Ribeiro.
2: Mas preciso corrigir só uma informação. Tudo bem, elas chegaram, né, pela força dos homens, mas fizeram história. Laura Emília, por exemplo, preciso dizer que dentro da prefeitura de João Pessoa, na época em que Cícero era prefeito, Laura Emília não só comandava muitas coisas, como resolvia muitos problemas.
1: Mas quem está dizendo que elas não foram competentes?
2: Não, eu estou só...
1: Eu deixei você comentar tudo para eu poder entrar depois.
2: Fabiano, calma, Fabiano.
1: Eu estou calmo.
0: Está calmo.
1: Você comentou.
2: Eu estou dizendo assim...
1: Eu nem entrei, mas eu não terminei o comentário. Eu não estou dizendo que pelo fato delas serem indicadas pelos maridos, pelos pais... é que elas sejam incompetentes.
2: Isso,
1: não,
2: eu estou só complementando o que você está dizendo.
1: Todas que passaram deram um show. O maior programa de creche da história da Paraíba, vice-primeira-dama ainda. Dona Glória era a primeira-dama com Ronaldo e Laura Emília a vice-primeira-dama com Cícero. Foi a maior programa de creches da história da Paraíba, comandada por Dona Glória e Laura Emília Lucena. Laura Emília Lucena ganhou tanta força que chegou outra política de destaque, e aí foi destaque com força também pela força do marido, Lúcia Braga.
3: Também.
1: Lúcia Braga foi prefeita de João Pessoa, só não assumiu, foi eleita prefeita, mas não assumiu. E não ganhou a campanha para Antônio Maris por conta de um escândalo de Gésna Caetano. Então, Lúcia Braga foi o nome feminino que mais chegou longe da Paraíba. Repito, eu tinha 8 anos em 94, mas eu conheço a história. Ela estava disparada nas pesquisas.
0: Tu é um dinossauro da política.
1: Você pode ver aí as pesquisas?
0: Sim.
1: Ela estava disparada nas pesquisas quando aí teve o escândalo dos carros de Gésna Caetano.
0: Isso.
1: Que Antônio Maris passou. Aí você vai, Lúcia Braga também pro Wilson. O que nós precisamos é de que analisemos ou analisarmos que tem mulher

0: mulheres. Eu vou dar outro exemplo. Camila Toscano. Quando ela entrou a primeira vez, não era Camila, era a filha de Zenobio.
1: Chica Mota mesmo.
0: Chica Mota vem desde Edivaldo, né? Mota.
2: E pouca gente sabe. Aí fica, não, porque o Mota foi preparado por Chica, que é extremamente...
0: Na verdade, por Edivaldo, né? Que foi o grande líder da família.
2: Extremamente inteligente, competente, articulada. Chica Mota, ela se destaca onde chega.
3: Mas me permita um adendo, parte nobre deputado.
0: Ela é esposa somente de Edivaldo Mota.
3: Exatamente.
0: Né? A maior... liderança da história da grande parte.
3: Mas me permita uma parte. Todas essas mulheres que nós falamos, que ascenderam inicialmente pela força dos maridos, dos pais,
0: não,
3: e tudo,
2: elas desabrocharam
3: de uma forma e se estabeleceram. Porque senão Chica não estava esse tempo todo, né, deputado? Não estaria. Camila não teria repetido os mandatos. Daniela não teria chegado.
0: A reflexão é essa,
3: né, Fabiano?
0: É de que, por exemplo, vamos falar de mulheres que chegaram por si próprias na Assembleia. Talvez tenhamos poucas. Cida Ramos.
3: Cida.
0: Cida foi pela sua história. Estela foi deputada pela sua história. Pouquíssimas. O que nós estamos aqui discutindo é o seguinte. Por exemplo, qual é a deputada federal que nós temos hoje na Câmara?
3: Não temos, né? Federal não tem, não.
0: Nós não temos uma deputada federal.
3: De 12 cadeiras.
0: De 12 cadeiras. É impressionante. E aí... precisa-se, por exemplo, uma grande liderança. Anota aí, viu, Jaceline?
4: É?
0: Já.
4: Oi.
0: Já, estou comentando, só para tu ouvir.
2: Estou ouvindo.
0: Uma grande liderança feminina que nasce dela própria e vai muito longe, chama-se Jô, que é lá de Campina Grande.
3: Jô Oliveira, né?
0: Essa Jô Oliveira, anotem este nome. Tem outra mulher paraibana que ascendeu por si só, e o que me lasca a minha memória chama-se Cosette Barbosa.
3: Cosette Barbosa.
0: Cosette não tinha parente nem aderente na política.
2: Cida Ramos, Estela Bezerra.
0: Eu ia comentar
2: sobre
0: ela.
2: Aí
0: você pega Cosette Barbosa, vereadora de Campina Grande, vários mandatos, candidata a senadora, tirou muitos votos, vice de Cássio Cunha Lima em 2000, assumindo a prefeitura de Campina Grande. Cosette nasceu dos movimentos sociais, assim como nasceu Ricardo Coutinho.
3: Exato.
0: Fez uma merda administrativamente em Campina, mas foi uma liderança que nasceu dos movimentos. Mas se vê pouco, nós precisamos de mais. Essa Jolima, anote aí, ela vai longe.
3: Vai a outra geração, e é outra geração diferente de Cosette. Eu era criança, não era adolescente.
0: Aquela jornalista de Campina Grande, que foi eleita vereadora.
2: Valéria
0: Assunção. Também veio de bandeiras. Outro,
3: exatamente. São mulheres que ascenderam e que eu acho que vão tomar mais... crescer mais espaço. E aí eu estava comentando até com minha esposa. Ela falou assim, eu vou fazer uma trend de mulheres falando sobre isso.
2: Ela disse a mim.
3: Ela falando para mostrar candidatas de direita e de esquerda para que as mulheres votem entre elas.
0: Aí no âmbito nacional nós temos nomes fortes. Por exemplo, a paraibana de... o Iraúna, Erundina, Luiz Erundina, foi prefeita de São Paulo pelo PT. Erundina saiu de Iraúna para ser empregada doméstica em São Paulo.
3: Eu conversei com ela, Fabiano.
0: Ela, presta atenção, Erundina saiu de Iraúna para ser empregada doméstica em São Paulo.
3: E virou
0: foi
3: prefeito.
0: A primeira mulher da história prefeita de uma capital e da capital São Paulo. Aí você tem, por exemplo, a que era do PV, que é a ministra.
3: Marina.
0: Marina Silva, outro nome que nasceu dela própria, dos movimentos. É Luísa Helena. No Congresso nós já temos nomes, vamos para Tabata Amaral.
3: Tabata Amaral, a
0: São
3: jovem.
0: São Paulo. Ou seja, nacionalmente, Jaceline, já tem... esse movimento que independe
2: vamos falar
0: de pai,
2: também,
0: de marido e de filho.
2: Para falar de inclusão, vamos falar da própria Érica também. Ela, apesar de não ter nascido mulher, ela entende-se como mulher, já tem um CPF como mulher, então a gente também não pode... Não, é a realidade.
0: Que brincadeira.
2: Não, eu vou trazer... Eu trouxe bem o nome lembrado dela, sabe por quê? Da Érica, que... quer queira ou quer não, Fabiano, ela, na classe dela, ela é uma desbravadora, ela é uma guerreira e merece sim ter um pouco de ter brilho e ter direito de fala. Não gosto das falas dela, porque ela é preconceituosa com nós, mulheres. Mas não é porque ela é assim, eu vou ser com ela.
3: E hoje só está se discutindo 6x1 por conta da iniciativa dela, né, nesse caso.
2: Aí por que que eu estou trazendo a fala de o nome de Érica? Capitã Rebeca, porque declarou-se para a esposa, né, na rede social. Ela perdeu quase 10 mil seguidores.
3: Não acredito, não foi mesmo.
2: Isso ainda... E esse tipo de violência ainda existe de gênero.
0: Pra ser quebrado ainda, porque, minha gente...
2: Então eu não podia deixar de falar delas.
0: Cada um ama do jeito que quiser.
3: Belíssimo registro,
0: Minha gente tem que respeitar a decisão de cada um, independentemente do que aconteça. E aí vai minha solidariedade à Capitã Rebeca, a quem eu quero muito bem. É uma mulher de bem, séria, dedicada... E muito, mas muito atuante. São 8h57. Já aqui nos estúdios, o nosso entrevistado, daqui a pouco, o delegado e deputado estadual Valber Virgulina. Vamos saber qual a opinião de Valber sobre os áudios vazados entre Flávio Bolsonaro e Vorkari. Eu vi, olha, tem alguns que são bolsopiscopatas.
1: E já tem reflexo, viu, de Flávio Bolsonaro nesses áudios. Pesquisa que saiu agora. Flávio caiu 6 pontos, viu?
0: A tendência é essa.
2: Caiu pouco.
0: Não.
1: Caiu 6 pontos, Marcelinho? Tu acha pouco? Recuperável.
0: Em menos de 8 dias
1: do descanso. Uma pesquisa agora do Atlas.
2: Recuperável porque ele tá dando a cara a tapa. A entrevista, ele não foge nenhuma. Pegou as leoas da Globo News, como eu mostrei aqui, e deu show.
0: Vamos lá, vamos só dizer que esses é um dos pontos. Antes do intervalo, ontem, um jantar em Brasília, na casa oficial do presidente da Câmara, o paraibano Hugo Mota, ele juntou gregos e troianos. Estavam no jantar ontem Messinho Lucena, Léo Bezerra. Teve um momento de descontração aí entre os dois.
3: Lucas Ribeiro.
0: Aguinaldo Ribeiro. Eu mandei alguns vídeos aí. Tem uma hora que Léo tá falando com eles, escondendo aqui, ó.
3: O lábio, a
0: boca. Tem um vídeo, viu, Jaceline? Que Léo tá conversando com Hugo na boa assim, ó. Pra ninguém fazer leitura labial. O menino não tem nada de besta, viu? Enfim, e... O que me chama a atenção foi a quantidade de prefeitos que Hugo conseguiu
3: reunir
0: na sua residência oficial. E o que me chama a atenção, número 2, é a frieza de Hugo Mota. Meu irmão, o cara sendo bombardeado...
3: Eu fiz até uma matéria, eu mandei para você.
0: Meu irmão, bombardeado...
3: De todos os lados.
0: Ontem o Poder 360, que é um dos portais de maior credibilidade do país, cacete em Hugo Mota. Renan Calheiros, cacete em Hugo Mota. E Hugo Mota inverte a situação, faz um jantar, convoca prefeito, todo mundo vai e mostra força. É de uma frieza assim, meu amigo.
3: A cadeira tem muita força.
0: Não, como eu disse ontem, eu disse num restaurante domingo, que o poder é afrodisíaco.
3: Nossa.
0: Ele traz coragem, ele traz força, mas eu repito, viu, Dayane? Eu, Fabiano Gomes da Silva, eu não teria tanta frieza assim.
3: Ele é gelado.
0: Se eu estivesse no meio de um epicentro de polêmica desse, eu não teria essa frieza.
1: Agora, ontem, eu acompanhei uma parte da entrevista de Hugo Mota a um programa ontem à noite, o Panorama, e ele falando com nossos colegas, Rudinei, com o Felipe e com o Potinho de Veneno, foi questionado sobre a questão do Republicanos, viu? Olha, Fabiano, Hugo deixou claro que quer a vaga da vice na chapa de Lucas, viu? Então, ele deixou muito claro que o espaço é do Republicanos. Ontem, durante a entrevista...
0: Ele está querendo duas vagas da majoritária, porque uma já é do pai.
1: E ele cravou que a vaga da vice na chapa de Lucas é do Republicanos.
3: Eita.
1: Aí Felipe perguntou assim, mas qual seria o critério? Seria uma mulher? Seria um homem?
0: Rafaela Camaranense tem qual partido? PDT, né?
1: PDT. E já foi dado sinal pelo presidente nacional que ela também
3: Carlos
1: seria um nome.
3: Lupe.
1: Isso. Mas aí ele perguntou qual seria o critério. Então, justamente na fala de Hugo, ele disse que temos muitos nomes. Mas ele não escravou ontem, durante a fala, o nome de uma pessoa.
3: Reivindicou. Acessa,
1: mas ele reivindicou e disse
0: acessa
1: que...
0: Acessa aí. O Alisson, alissonbezerra.com.br.
1: Mas a vez...
0: Olha essa foto. Olha a cara de João Azevedo de não muitos amigos. Só mostrar essa foto aí. Olha a foto e olha a cara de João Azevedo nessa foto.
3: Tô vendo aqui.
0: Olha, presta atenção. Olha a cara... Vai botar aí. Olha a cara de João. O Alisson Bezerra.
3: Tá Mercinho, João, Léo e Nabu.
0: Vejam a cara de, dos três e vejam a de João.
2: Não, gente, mas tem muita foto circulando. Às vezes é uma posição que o cara não, tá fazendo.
3: Não, não tem várias fotos. Tem uma ouvir as fotos. Essa daqui.
2: Depois eu vi as bonitinhas. Ele sorrindo e achando
3: não. Tem um constrangimentozinho aqui,
0: João,
3: viu?
0: Com o Mercinho, não. As outras...
1: Agora
0: as
2: eu,
0: outras,
2: eu vi um vídeo ali,
0: aí,
2: né?
0: Ó, pronto. Essa aí, beleza. Essa são só aliados.
3: É a capa
0: eu tô
3: do
0: falando
3: é a capa
0: Alisson
3: do Alisson, o Alisson Bezerra.
0: Ele, João Rio em todas as fotos. Quando, tirou a foto, vizinho a Messinho Lucena, Messinho rindo, Léo rindo, Nabolindo, rindo, e João com a cara, ó, com a cara fechada.
3: É a cara dele meu aí.
0: É não,
2: velho. Tá não.
1: Deixa eu dizer uma coisa pra vocês.
2: Tá não. Vocês deixem de veneno.
1: Deixa eu contar. Eu posso contar. Eu posso contar uma coisa. Posso
2: pode,
1: contar um detalhe.
2: Conte. Eu tô doida por um fuxico hoje. Eu não recebi um ainda hoje na política.
1: Venhamos e convenhamos. Vamos lá. Nabu aproveitou ou não aproveitou do encontro pra colocar a sementinha no coração de Léo?
3: Eu acho que
2: lógico
3: sim.
2: Que sim.
1: Aproveitou.
2: E Léo estava muito confortável.
1: E você acha, que isso pra João foi bom ou ruim?
2: Não, não, Dayana, pelo amor de Deus.
1: Não, vamos ser realistas.
2: Dayana, você tá muito venenosa.
0: Não, foi isso,
2: Dayana.
0: Eu não
1: vamos
0: ouvi.
1: Ser realistas.
0: Pelo amor de Deus. Não ouvi,
1: será que esse jantar, eu tô falando aqui.
2: E por
1: não
2: que
1: foi
2: você
1: uma
2: não
1: oportunidade,
2: pensou o contrário?
1: Não foi uma oportunidade pra Nabu colocar a sementinha no coração de Léo? Foi ou não foi?
0: Sabe qual é a sementinha? 150 milhões de reais de emenda.
1: Olha aí.
0: Isso é uma cimentona.
3: Isso é uma sequência.
1: Eu fui sementinha
0: é
1: pra
0: ser 150 milhões de emenda. Não tem prefeito que resiste, meu irmão. Eu dei uma notinha aqui.
1: Aí o Rodrigo...
3: 150 milhões já tá aí a nota de volta,
2: que é isso,
0: Cláudio? Procure aquela notinha que eu dei no Duas Linhas, dizendo que enquanto o João esperava sentado
3: sim,
0: no apoio
3: foi.
0: Do Léo,
1: sim.
0: O Hugo Mota tava indo pra cima
2: ei, mas
0: de Nabu.
2: João tava esperado sentado. Que Léo já sentou com o Ronaldo Guerra. Léo já conversou com o João. Outro João tava
1: já
2: só assim,
1: pelo Léo. Amor de Deus.
3: Teve uma declaração de Léo, deixa eu falar.
2: Quem come conversa é telefone.
0: Primeira coisa.
1: Deixa eu dizer um negócio a tu.
2: Não tem almoço de graça na política, né?
0: Peraí. O prefeito não pode. Ó, o prefeito não pode.
1: Léo agora é prefeito.
0: É, vamos lá. Léo, a gente tem que entender que Léo é prefeito.
1: Ele tem que pensar na cidade.
0: Se vê uma emenda, só um minuto. O prefeito que administra, por que o prefeito de Santa Rita tá votando em Damião? Não. Por que o prefeito de Santa Rita vota em Damião? Verba, emenda.
2: Porque Damião é competente.
0: Não, emenda.
2: Destina várias verbas para o município.
0: É isso que a gente quer dizer. Exatamente.
1: Cadê
0: a exatamente. Valve é a mesma não, coisa viu, que eu tô dizendo. É a mesma... Escuta.
1: Olha, deixa eu dizer um negócio a tu.
2: Valve, que é isso? Jacelina, Valve é um
0: escuta
2: veneno,
0: aqui.
2: Viu?
1: Léo.
0: Jacelina, escuta aqui.
2: Tô ouvindo.
0: É a mesma
2: Valve
0: coisa
2: é um
0: que eu tô dizendo sobre na voz de uma pessoa. Ele votando 150 milhões de emenda, qualquer prefeito tem que votar em alguém que traga isso para sua cidade.
2: Mas eu ouvi de Léo.
3: Eu vi a declaração de Léo. Que ele falou assim. Ele disse assim: prefeito, isso aqui quer dizer alguma coisa eleitoral? Ele fez nada eleitoral.
2: Isso.
3: Eu tô aqui como prefeito da capital, todos os paraibanos, e vim atrás de verba. Ele verbalizou, ele falou.
1: Ele
2: despichou a declaração de Léo.
1: Ele despichou.
2: E eu vi a declaração de Hugo Mota dizendo que Hugo Mota é um menino besta. Hugo Mota.
3: Bem bestinha.
2: Menino, começou agora a política. Que aquele momento era um momento de confraternizar e não de política. Porém, é engraçado. Todo mundo viu o negócio pelo avesso, mas não viram também as coisas boas.
1: Qual foi, Jace?
2: Tinham lá quantos prefeitos da Paraíba? 80%, pelo menos 80% dos prefeitos paraibanos estavam no local. O que significa
0: todo mundo
2: que...
0: atrás de uma verbinha,
1: todo mundo quer
0: mamar nos peitos da cabelinha.
2: Peraí, pelo menos 80%
0: de emenda.
2: Ali. Pelo menos 80%.
0: Você mesmo é quem diz que não tem almoço de grátis.
2: Tem não.
0: Então,
2: tem não.
0: Nem jantar. Nem jantar.
2: 80% dos prefeitos paraibanos estavam ali naquele lugar. E 80% dos prefeitos paraibanos também
1: viram. Posso lhe fazer uma pergunta?
2: Também viram João Azevedo, próximo na boa. Viram ali o clima.
1: Posso fazer uma pergunta?
2: O clima. Pronto. Eu ia dizer,
0: aquela, ó, deixa eu concluir mais uma.
2: Bota o vídeo que eu coloquei aí
0: só,
2: no coisa.
0: Aguinaldo. Só uma correção. A diferença entre Lula e Flávio Bolsonaro não é 6%, não.
1: É
0: 7%. 7%
2: gravado. Bota aí, Vinícius, um vídeo que eu coloquei.
1: Ei, deixa eu dizer um negócio aqui.
2: Aguinaldo,
1: eu vou perguntar aqui a vocês uma coisa. Deixa eu perguntar aqui
2: a salada toda.
1: Deixa eu perguntar uma coisa a vocês.
2: Perguntem.
1: O que hoje...
2: Perguntar não ofende.
1: O porquê. O porquê que Léo ainda não declarou apoio a João.
2: Porque Cícero... Léo depende de Cícero. E Cícero...
1: Deixa eu dizer um negócio a você.
2: Quer dizer, eu se fosse Cícero, eu, Jaceline, eu dizia a Léo, após João Azevedo. Sabe por quê? Sabe, a política ela tem muitas coisas, mas uma Jaceline. Das mais fortes na política chama-se gesto. Política é feita de gesto. Quando o Léo apoia
1: Léo
2: João Azevedo.
1: Léo hoje é prefeito, tá, ele tem que pensar Diana. Em João Pessoa.
2: Quando o Léo apoia João Azevedo, que Aguinaldo... E todo o grupo, vê João Azevedo próximo de Léo. João Azevedo vai ficar valorizado e vão ficar assustados com o gesto ou não? Política é gesto. Política é soma, política é gesto. E eu, sinceramente, se fosse João Azevedo, eu estava batendo na porta de Léo. Que deste modo, para esta circunstância, parece muito mais para João que a porta do céu. Porque quando o João... se sentir apoiado por Léo, ele vai se sentir menos, se é que dizem que ele tá diminuído, que eu não acredito. Mas se ele está se sentindo acuado e diminuído, quando ele consegue o apoio de Léo, ele tá dizendo assim, ó, se vocês não se orientarem, eu saio do grupo e vou para outro.
1: Ele tá acuado.
2: E João, modéstia à parte, João não precisa do apoio de ninguém hoje para se tornar senador. Um homem que tem mais de 80% nas pesquisas.
0: 80?
2: Um homem que...
0: 80?
2: 60, perdão. Mais 60% nas pesquisas.
0: 60,
2: perdão.
0: 80
2: são 60% nas pesquisas. Um homem que tem a história de trabalho e o que fez na Paraíba de João, ele não precisa ter medo de mais ninguém, não, minha gente.
1: Jaceline.
2: Olha aí o vídeo da discórdia. Mostra esse vídeo aí. Ó, todo mundo bem. Lucas
1: Jaceline,
2: falando com o
1: Messinho.
2: Aguinaldo abraçando o Léo.
1: Jaceline.
2: Minha gente.
1: Vamos fazer leitura, Jaceline. Vamos fazer a leitura.
2: E por que você não leu? Engraçado.
1: Vamos fazer a leitura, sabe?
2: E por que você não leu esse abraço de Léo e Aguinaldo?
1: Vamos fazer a leitura. Eu tô
2: e Léo na casa
1: vamos
2: de algum
1: lá,
2: Mota?
1: Vamos fazer a leitura. Léo, até agora, não declarou apoio a João. Ponto.
2: Sim, é natural.
1: Ele disse que... João disse o quê? Que quando o Léo assumisse, iria sentar, ia se definir. Ele disse aqui, ó, aqui mesmo, que tava aguardando.
2: Mas Léo disse também
1: que
2: depende
1: de Cícero. E Léo falou durante as... Justamente.
2: E aí?
1: Qual é a probabilidade hoje, eu lhe pergunto isso, de Cícero apoiar João?
2: Eu? Quer que eu diga a verdade?
1: Diga qual é a probabilidade.
2: Pronto, na minha opinião é mais de 60% de
1: probabilidade. Pra mim não, sabe por quê?
2: Cícero...
1: Porque o próprio João já disse que não queria o apoio de Cícero.
2: Cícero nasceu ontem, não, minha gente. Cícero é macaco, vai na política.
1: Deixa eu dizer
2: Cícero
1: um negócio
2: começou a política ontem, não. Cícero já foi governador, ministro, senador. Aí Cícero não tá vendo. Cícero não tá vendo os movimentos.
1: Eu vou com o Fabiano. Eu vou com o Fabiano. Sabe
2: Diana.
1: Por quê? Nessa parcela, hoje, Léo é prefeito de João Pessoa. E hoje ele precisa de emendas.
2: É?
1: Sabe por quê? Porque a partir do momento que houve o rompimento, João Pessoa perdeu as emendas que vinha de Daniela, perdeu as emendas que vinha de Aguinaldo. E hoje Léo precisa desses recursos.
2: E não é perigoso, não?
1: Ele
2: pra
1: precisa
2: Cícero,
1: de recursos.
2: A proximidade
1: aí,
2: de
1: da
2: Léo.
1: Da mesma forma
2: não é, não?
1: Que Bruno Cunha Lima também precisa de recurso vindo de lá de onde? Câmara.
2: E essa proximidade de Léo com Aguinaldo e Hugo Mota não é perigoso também, não?
1: A proximidade?
2: Sim, é não?
1: Deixa eu dizer uma coisa pra você.
2: Oxê, tem Léo pra você ver,
1: mano. Léo, ele é hoje prefeito de João Pessoa.
2: Sim.
1: Léo tem que governar pra toda a população.
2: Ah,
1: e pensando
2: então, pronto,
1: em 2028.
2: Pois
1: hoje
2: é isso
1: ele
2: mesmo.
1: É prefeito de João Pessoa.
2: Mas vamos embora pro intervalo? Já
1: entendeu?
2: Outro sete? Já outro sete?
0: O candidato a senador, inclusive, foi o que mais cresceu. Você viu a pesquisa da Seta? Ele já encostou em Nabô sem ter um prefeito, praticamente, o André Gadelha. André Gadelha mandou uma mensagem aqui e disse o seguinte: Léo não deve votar contra Cícero.
2: Claro que não.
0: Aí, Cocadinha de sal, viu? Ah, sabe quem é a cocadinha de sal,
2: sei,
0: né?
2: Cadê
0: é
2: o
0: aquela,
2: telefone?
0: Aquela minha fonte é o seguinte. Destaque no jantar foi a simpatia de Ronaldo Guerra.
3: Oh. Sério?
0: Ô, cocadinha, diz o seguinte, cocadinha. É, a simpatia dele, depois que perdeu o cargo, ele mudou. Tá simpático, né, cocadinha de sal? Fala, cocadinha. Ah. Peraí, calma, devagar que eu não tô ouvindo tudo, não. Pera. Ele tava lá, sorrindo à toa. Ixi, Maria, como é um? Parecendo um anjinho. Eita! Como o poder. Como a caneta quando perde a caneta.
1: As coisas mudam, né?
2: É.
0: Ah, não, agora, rapaz, agora foi o seguinte, a cocadinha. Cadê? Bota aí a cocadinha no ar. Ele ficou sozinho, não teve um prefeito que chegou perto dele. O que é, né? Olha, ó. Ele tá de volta. Se ele sozinho, sem nenhum prefeito ou liderança política encostar, vamos ao intervalo comercial. Daqui a pouco tem Valber Virgulino no O Paraíba. O homem não tem medo. Eu nunca vi Valber se esquivar de responder uma pergunta. Nunca. Pode ser que comece hoje, né?
2: E só para registro, esquecemos de registrar antes o intervalo de mulheres que passaram na política. Também tivemos aí Nádia Paletó, né? Nádia advogada Paletó. Nádia Paletó. É, tivemos também...
3: Eva Gouveia.
2: Ainda tem.
0: Não, mas Eva vem da...
2: Edna Henrique, né?
0: Mas Edna vem do marido.
2: Edna.
0: Edna vem do marido.
2: E Nádia.
0: Nádia não teve muito destaque, né? Nádia foi só vereadora.
2: Mas teve
3: sim. Acendeu pela política.
2: Aí abandonou depois.
0: Isso.
2: E ela foi a melhor coisa que ela fez.
0: Abandonou não, foi derrotada.
3: Tem que ter coração,
0: né?
3: Forte.
2: Mas abandonou. Ela
0: não abandonou não, ela não foi reeleita.
2: Mas ela podia ter insistido e abandonou.
0: Mas foi três vezes já, perdeu três vezes.
2: Sim, Fabiano, mas
0: podia ter... Ela não desistiu não, foi o povo que desistiu
2: quantas
0: dela.
2: Quantas vezes... Não, quantas vezes Lula...
0: Foi o povo que desistiu
2: mas
0: dela.
2: Mas quantas vezes Lula...
3: Não, é que ela participou.
2: Quantas vezes Lula não foi... Não foi...
3: Três vezes, Paulo.
0: Ela disse que desistiu. Ela não desistiu, ela foi candidata.
2: Foi presidente duas vezes, Bahia. Voltou para a presidência e tem aí, corre o risco de ser eleito de novo.
0: Mas vamos lá.
2: Bora,
0: vamos para um intervalo comercial. Eita, cocadinha de sal, me ajuda aí.
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1: 8:16. Roda vietinhas, é que a gente tá aqui com o deputado Valber Virgulino, vulgo Lampião. E a gente vai conversar com ele sobre política.
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1: 8:17, já recebendo aqui o deputado Valber Virgulino, gente de primeira qualidade, que eu tenho orgulho de dizer que é meu amigo, porque é gente boa, gente da gente, cara que já fez muito pela Paraíba. Eu vou começar a entrevista falando com o Valber, não sou política, porque Valber já fez muito pela Paraíba como delegado, já fez pelo Rio Grande do Norte, quase que dava errado pra ele. Ô, negócio difícil aquele negócio ali. Depois veio pra cabedelo, tava querendo arrumar pra barriga de novo, como se diz lá no interior. Mas Valber tem uma história de vida e ligada à segurança pública na Paraíba. E eu digo isso porque eu vi de perto. Não é um homem, é um gigante, é um leão. E não é pelo tamanho, é pela força e principalmente pelo amor que tem pela polícia. E eu, sinceramente, Valber, me entristeço muito quando vejo homens como você que são polícia porque nasceram para ser polícia. E não porque hoje em dia a gente vê muito militar, muito comandante, muito delegado por batente, porque quer crescer na vida. Então é um bom salário. E você não, você foi.
2: Não é por vocação, não é isso?
1: Exatamente isso. Conta um pouquinho dos feitos na polícia, no combate ao crime na Paraíba. E como é que você vê hoje a situação em que nós estamos? Que, infelizmente, a polícia prende e a justiça solta.
3: Primeiramente, Jacelino, gostaria de agradecer a oportunidade de estar aqui. Cumprimentar você, Fabiano, Daiane, Glauber Bezerra, Igerson Derzi, né?
2: Nome difícil, né?
3: Desse rapaz aí. Zé Fernandes, Vanilson Azevedo, Zito Alves, Ana Maia. Cumprimentar quem está nos assistindo e escutando em casa. É como você disse, Jacelino. Segurança pública hoje virou muita propaganda política e pouca ação. Infelizmente, a classe política ela não quer pessoas que queiram combater o crime. Eles querem bajuladores, né? Querem pessoas que façam o que eles querem. A polícia hoje, a segurança pública hoje é usada de forma eleitoreira. Então, eu não vejo saída para combater o crime organizado. Hoje, para se combater o crime organizado, tem que combater o crime dentro da política. Quem financia o crime organizado é a classe política. Estou dizendo aqui, toda regra tem exceção. Eu sou político, mas não estou dizendo isso comigo, nem com muita gente boa que tem por aí. Mas quem financia o crime é a política.
1: Eita!
3: E do jeito que vai piorar a situação. A gente vai somar Colômbia, México, né? E o Brasil é um país continental. Então, imagina aí uma Colômbia e um México dentro de um país continental, a gravidade da situação. Então, as coisas vão piorar. Eu não vejo a curto prazo e a longo prazo nenhuma medida concreta. O governo federal lançou agora um plano pífio, um plano eleitoreiro, um plano que efetivamente...
1: Pífio, verdade.
3: Efetivamente não vai afugentar as facções criminosas, pelo contrário, vai alimentar, né? Vai dar à sociedade uma sensação momentânea de segurança. Quando passar a campanha, vem tudo de volta com mais força e a violência vai aumentar. Então, essa é a minha visão. Enquanto não se combater de forma séria, colocar as pessoas sérias na frente. Eu vi, eu tô assistindo um seriado na Globo News.
2: Eu comecei a assistir.
1: É
2: sobre as facções, o nascimento das facções.
3: As facções criminosas. Conta primeiro aquela operação lá do Rio de Janeiro, do final de 2025. E se você ver as figuras que falam de segurança pública, né, é a promotora do GAEC do Rio de Janeiro, toda maquiada, né, com roupa de lei da Inglaterra inglesa. Então são pessoas que falam de segurança pública, que comentam sobre segurança pública, que não tem nada de segurança pública. Né? Pode ter noção de segurança pública, mas nunca combateu o crime, não conhece
2: territórios, bandido, né, deputado? Territórios, sobre o domínio do crime.
3: Nunca viu um bandido de frente quando vê em videoconferência. Então, são essas pessoas que se avoram conhecedoras do combate ao crime organizado, mas não entende nada e nem quer combater. Quando tem qualquer tipo de arroxo, entra em depressão e bota a polícia para resolver. Então, o Brasil não tem solução, a Paraíba está no mesmo embalo. A gente não vê, a gente vê todo dia prender o maior traficante do mundo na Paraíba e todo dia nasce um traficante na Paraíba. Tem uma operação de manhã, o maior traficante do mundo foi preso. Aí no outro dia, o maior traficante do mundo foi preso. E toda semana prende o maior traficante do mundo e o tráfico de droga continua a crescer. Agora estão monitorando, né? Eu vi a reportagem Fantástico falando de monitoramento, eu venho dizendo isso desde 2018. Mas só vieram ver agora em 2026. Então isso é o combate fictício, o combate politiqueiro, o combate imediato das facções criminosas. Enquanto a facção criminosa, ela compreende isso, ela sabe que ninguém está arranhando eles. Né? Eles estão dando um dedo para salvar a mão e o braço. E quando continuar assim, a violência vai aumentar e o povo vai ficar refém.
2: O deputado, na sua... Vamos girar só para
4: a
2: gente...
4: Eu queria trazer uma informação, né? Nem pergunta para ele, sabe? Porque a gente tem que trazer a verdade dos fatos, Jacelyn. Por falar em criminalidade, bandidagem, ontem hackearam o Instagram, viu, da prefeita de Bahia.
2: É verdade.
4: E foi, como? Hackearam.
5: Já tem nota oficial
4: dizendo. Acabei de confirmar com o Felipe, falei com o Felipe agora. Felipe, separou, foi a pergunta que eu fiz. Ele fez, não, hackearam o Instagram. Ontem houve uma publicação da prefeita de Bahia.
5: Mas tem uma nota oficial da prefeita?
4: Não.
5: Porque quem tem publicou marido, foi a prefeita.
4: Foi, aí eu perguntei a ele. Ele disse que não foram...
6: Tem que ter uma nota oficial
4: ele da prefeita. Ele disse que não, prefeita. Que o Instagram
6: tem?
4: Dela...
6: Tem que ter.
4: Disse que o Instagram foi hackeado.
6: Razão.
4: Deixa pelo menos a recuperar o Instagram dela.
5: Agora me diga uma coisa.
4: Porque o Instagram dela, segundo ele, foi hackeado. Mas então, se foi hackeado, estão tentando recuperar.
5: Como é que foi hackeado e estão tentando recuperar se apagaram o Stories?
2: Pode ter sido
5: gratuito, né? É o investigador mesmo. Nenhum hacker do mundo consegue devolver um Instagram que foi hackeado em menos de 5 dias.
6: Olha, eu gosto também, eu gosto muito de Felipe Tassena, mas também eu não sou menina. Presta atenção.
4: Será?
6: Não, calma.
4: Será?
6: Não, existem coisas que a gente... Por exemplo, quando roubaram meu Instagram, quando hackearam meu Instagram, a primeira coisa que eu fiz foi o quê? Eu gravei um vídeo. Pessoal... Porque assim, ela como pessoa pública, como prefeita, se hackearam o Instagram dela, ela tem que publicizar porque pode acontecer uma coisa pior.
5: Vamos pro Instagram do secretário de comunicação, Ildinho, para ver se ele informou que foi hackeado.
6: Informou não.
5: Porque é o seguinte, o secretário de comunicação é o porta-voz de um prefeito ou de uma prefeita. Então, na hora em que se teve a informação de que foi hackeado, o secretário diz, informando na hora que foi hackeado e não depois da postagem.
4: Mas será que o Felipe ia dizer isso,
6: não,
4: gente?
6: Não, Fábio, a gente não tá dizendo que o Felipe tá mentindo, não. Eles podem não ter se separado. Beleza. Mas que essa história de hack não cola, não.
5: Precisa
6: Quer
5: aí...
6: dizer, pra mim não
4: eu
6: cola,
4: acho
6: não.
4: Estranho, eu acho estranho. De fato, até perguntei aqui a ele o que houve. Ele disse foi hackeado o Instagram.
5: Certo. Então, eu conheço o Felipe. Felipe não é homem de mentira. Tá?
6: Não, é não.
5: Mas o que eu estranho
6: pode ter acontecido outra coisa.
4: Deixa
6: agora
4: eu ver se já publicaram alguma coisa.
6: Apagaram.
4: Depois disso
6: você
4: publicaram.
5: Como é que o hacker, um hacker apagou o Rios?
3: Tá sendo igual a mim. Acho que foi uma raivinha, ela botou depois você arrependeu. Eu sou assim, quando eu tô com raiva eu boto, depois me arrependo
6: tudo. E tá tudo bem.
5: É tanto que tá lá. Todo o histórico de ontem. E só saiu o ex.
6: Espero que ela fez, porque teve uma raivinha. Será? Tá tudo bem.
3: Isso é normal.
6: Todo casal briga. É. Ela não é porque ela é prefeita,
5: mas
6: que ela deixou
5: tá
6: de ser mulher.
5: Presta atenção.
4: Vamos lá.
5: Tá aqui na bio dela.
4: Sim.
5: Prefeita amiga da criança. Sim. Missão... Minha missão é cuidar. É o coraçãozinho, Felipe Leitão.
4: Então, ela não tirou, não.
5: Não.
6: Mas também não noticiou que foi
5: agora,
6: hackeado.
5: O que é que se precisa? Para desmistificar tudo isso, é uma nota oficial da prefeita.
6: Não desmistifica mais não. Vai ficar o dedo pelo dedo, não é assim?
5: Não, mas se ela...
2: Você já quer brigar comigo e colocar a luz, foi o hacker.
5: Se ela soltar... Olha, uma fonte ontem me disse o seguinte...
6: É por isso que eu tô com raiva, eu travo logo meu celular.
5: Escuta, que era que era uma fonte que disse que era o seguinte, que era assessoria tirando e o Raco botando na nota. Assessoria tirando e o Raco botava. Assessoria tirando e o Raco colocava.
3: Tirando a senha do Raco.
2: Ah, Raco é miserável.
5: Então tirava a apostatinha e o Raco de novo.
3: Até que tomara a senha do Raco.
5: Ah, eu não sei.
6: Como é, Fabiano?
5: Assessoria tirava a nota e o Raco colocava. Assessoria tirava a nota e o Raco colocava. Mas o seguinte, minha gente, todo casal briga.
3: É normal, isso é normal.
5: É normal, né?
4: Só no poste, não.
5: É, mas assim, o
3: seguinte... Mas é política, meu amigo. Ei, tem todo mundo afobado, todo mundo
2: liga pra esse aqui. Não poste nem com raiva, nem bebo. Só sai porcaria, né? Não?
5: Ei, você nem pode... É, eu tenho uma tese que você nem pode dar um sim, nem um não. Ou muito alegre, ou muito triste.
4: Né?
5: Isso. É, Tarciana tem um temperamento muito forte. Ela tem um temperamento muito forte.
3: É igual a mim.
5: É, e eu já fiz besteira. Olha,
3: toda segunda-feira, todo domingo hoje eu faço.
5: De eu, olha,
3: uma coisa, eu a faca.
5: Valber, uma coisa que eu aprendi.
6: Deixa ela em paz.
5: E graças a Deus eu fico em paz. Eu não leio mais comentários.
3: Sobre mim,
5: né? Em minhas
3: negativo,
5: postagens.
3: É, também não.
5: Não leio nenhum. Nem bons.
3: Porque eu brigo demais.
5: Isso, eu parei.
6: Pois eu tive um psicólogo que me tratou. Eu leio e rio. Depois de Machado.
3: Não, eu não leio, não.
6: Nada mais me abala.
5: Aí o que é que eu faço?
3: Se eu leio, brigo.
5: Não leio.
6: Depois
5: mais.
6: De Emerson porque Machado, nada mais me abala.
3: Tem uns cabotados imbecil que me agredem.
5: Eu também, da terapia, aprendi a você fazer o texto no bloco de notas, não no Instagram, e pensar, isso vai me ajudar em quê?
3: Em nada.
2: É o reproduzo.
5: Eu vou não, fazer o quê?
3: E no meu caso, às vezes é o cara que volta comigo, tira uma brincadeira, eu não consigo. Ciro Gomes, sabe o Ciro Gomes? Ciro Gomes, o cara fez um C pra ele, ele disse, comando vermelho, vá preso.
2: Prenda aí.
5: Que era de Ciro e Vitória.
3: Às vezes o cara tá brincando comigo no Instagram, eu entendo errado, vou pra cima do cara, o cara já volta em tu, não volta mais não.
6: Olha, eu vou dizer uma coisa. Eu a maturidade me ensinou uma coisa. Quando eu brigo, eu arengo com o Fabiano aqui direto, mas a gente só arenga nas ideias, mas termina aqui o programa, a gente é o mesmo amigo.
2: Prefeito, desculpa. Sabe o que é que eu desculpa, faço? Deixa eu ver a música do prefeito. Ó. Olha, tu vai ver, ó.
4: Ai, meu Deus, vai cair o YouTube, ó.
3: Briga foi feia.
6: Tire seu Caio Tuber, tá com isso?
5: Não, isso
6: olha,
5: não dá em nada, não.
2: É boa.
5: Isso não dá em nada, não.
6: A minha maturidade é aprender o seguinte.
4: Vocês gostam do negócio
6: certo. Olha, a minha maturidade me ensinou o seguinte. Eu prefiro deixar... Eu fico calada. Eu passo uns dois dias sem falar nada.
3: Não mude nada. Pronto, crítica, aí, acaba no erro quando acaba.
2: Semana passada, tu viu tanto pau que a gente tomou eu e tu? No teu vídeo e no meu vídeo, a gente falando de Flávio.
6: Sim.
2: Aí eu comecei a ler, aí eu digo, sabe uma coisa? Eu vou parar de ler, porque haters, ele pois quer que você responda, né?
6: Claro.
2: Isso? A favor ou contra? Eu digo, cada um tem uma opinião, a gente tem que respeitar.
6: Somente. Eu passo dois dias calada, quando a raiva passa, aí se conversa, não é melhor assim?
2: É
6: porque
2: melhor.
6: Você dizer coisas ruins, magoar a pessoa
3: depois... Depois que diz, tá dito.
6: É, mas deixa eu dizer a aqui, pra gente sair desse assunto, que a gente precisa falar de política.
3: Foi a rocha.
6: Deixa Tarciana com as coisinhas dela. Ela é mulher igual a mim. Se for isso, tá tudo bem, Tarciana. Nós somos mulheres. Se for isso, tá tudo bem. Você tem o direito, sim, assim como eu, com todas verdade. As mulheres, de expor as raivas. Porque marido
3: dela,
6: faz raiva não, mesmo, minha
2: gente. E demita esse hacker, esse danado.
6: Demita esse hacker, esse negócio tá...
3: Tem o Instagram pessoal, ela pode postar o que quiser.
6: Oxê,
5: Fabiano. Esse alto de... Homem, tô dizendo a você que era assessoria não, tirando e o hack colocando.
2: Homem.
5: Homem, isso, rapaz. Não vamos mais brincar com isso. Foi uma raiva.
3: É isso, é besteira.
5: Foi um impulso.
4: Besteira.
5: Acho que é.
3: Bobagem. Nem foi o primeiro, nem vai ser o outro.
6: É, vai não. É besteira.
5: Minha gente, isso é cor de mulher.
6: Cor de mulher, é verdade.
5: Isso acontece comigo várias vezes.
3: Igual a Pastor Esteve. Pastor Esteve, eu fui pro culto dele uma vez, aí ele disse: você tá achando que eu não tenho raiva de minha mulher, não? Que eu dá vontade de jogar ela de cima do prédio, não? Depois passa. Isso é verdade, entendeu?
2: É normal.
3: Ela tem vontade de jogar o carro, vamos jogar ela. Depois passa.
6: Tão bonita, rapaz, assistindo o Jogo do Brasil. Um beijo, minha amiga. Jesus te abençoe. Acalma esse coração isso, em nome de Jesus.
2: Hacker.
6: É. Ó, 8:30. Mas vamos falar de política. Bora. E vamos esquentar o negócio, porque o Flávio Bolsonaro tá fervendo essa história de Vocário, né, Fabiano? Vamos começar a entrar nesse assunto?
5: Mano, foi a primeira pergunta que eu deixei antes do intervalo.
6: Qual foi?
5: Que é a leitura... Primeiro, já saiu uma pesquisa aqui, Atlas Intel, que é um dos institutos. Eu sempre digo que eu confio em 4 ou 5 institutos no máximo. Datafolha, que é um dos institutos do país que não fazem pesquisas para partidos nem políticos, só para a própria Folha de São Paulo. A Quest, que hoje tomou o espaço do Ibope. O cara é gênio. Inclusive vai estar aqui em João Pessoa. Fui convidado pelo Grupo Paraíba. Aí você tem Atlas Intel, que acertou tudo em 2022. Data Poder 360, que é do Poder 360 de Fernando, meu amigo Fernando, que já ganhou 4 prêmio ESSO. O resto para mim é acessório. E de uma pesquisa para outra, e aí fazem menos de 8 dias que esse áudio vazou. E o presidenciável perdeu 7 pontos. Né? Ah, é pouco, é nada. Pega o eleitorado brasileiro e some 7%.
3: E a proximidade da eleição, né?
5: Que exatamente. Pega 7% a menos. Se for 10, representa quantos? É 150... 15 milhões de eleitores.
2: É muita gente.
5: É. Mas minha pergunta é como é que o senhor recebeu aqueles áudios? O senhor tem feito, diferente de outros, não tem feito uma defesa arvorada, apaixonada... Enfim, não é daquele, o senhor não é daqueles bolsominions que reza pro pneu.
6: Dê esse detergente aí para mostrar ele.
5: Qual é a avaliação que o senhor
3: fui
5: faz?
3: Fui recebido logo com detergente de pé aqui.
6: Foi. Por que será?
3: Mas não bebi não.
6: Bichinha de cida. Eu tô feliz com aquela brincadeira de vocês.
3: Ô, Fabiano. Eu, antes de ser bolsonarista, eu sou conservador. Sou conservador de carteirinha, né? Venho de uma família conservadora. Fui criado numa família conservadora. Vê, Vinícius, e me porto como conservador há muito tempo. Porque eu não sou falso moralista, tenho meus erros, todo mundo erra.
2: Normal.
3: Né? É, não sou aquele hipócrita de dizer que sou puro, que sou limpo. Não tem ninguém limpo nesse mundo, todo mundo é pecador. Principalmente na política. Na política você tem que se virar nos 30, senão você é engolido. Né? Mas quando eu tomei conhecimento dos áudios de Flávio através de Maurílio Júnior. Maurílio ligou para mim mais ou menos umas 6 horas da noite, eu estava vindo para casa. No carro, tava.
6: Maurílio é o cão, viu?
3: Eu tava viajando, tava em algum canto. Ele ligou.
5: Chupando manga.
3: Ele disse, ei, o que é que tu tem a dizer dos áudios de Flávio? Que áudio? Ele disse, tu sabe, não tô não. Ele mandou pra mim, eu escutei. Quando eu escutei, eu confesso que eu não tive coragem nem de retornar pra Maurílio.
6: Foi.
3: Aí fiquei assimilando, eu vou dizer o quê, meu Deus? Né? Aí o Alisson ligou pra mim, o Alisson. Eu digo, Alisson, deixa o Flávio parar primeiro. Porque uma vez, Bolsonaro brigou com o Sérgio Moro. Sérgio
5: Moro. A informação é de que daqui a pouco sairá uma nota oficial da prefeita.
3: Aí eu, Sérgio Moro brigou com o Bolsonaro lá naquele tempo que ele era ministro.
2: Uhum.
3: E eu saí em defesa do Sérgio Moro, né? Que eu era fã do Sérgio Moro. Sérgio Moro, ministro da.
2: Eu dois, viu?
3: Ministro da Justiça. Onde ele ia, fui pra Natal, eu tava em Natal, fui atrás dele, ele veio pra João Pessoa, no Tribunal de Contas, fui atrás dele. Então fui pra cima do Bolsonaro, fiquei do lado de Sérgio. Aí tem um médico aqui chamado Diogo, que é anestesista. Quando eu fui defender.
2: Sérgio Moro
3: deu um livro pra mim e disse, ó, bicho, espera primeiro o Bolsonaro falar, né? Porque tu foi infeliz na tua declaração, aí tu pegou mal a tua declaração, né? Todo mundo aí tá puto contigo, os eleitores teus, aqueles caras que não precisam de tu, mas que votam em tudo de graça. Aí eu, porra, bicho, cometi um erro mesmo, né? E Bolsonaro veio, todo mundo foi do lado de Bolsonaro, ficou contra
6: Moro.
3: Ficou contra Moro, né? Aí com o Flávio foi do mesmo jeito, eu procurei escutar a versão de Flávio. Foi uma versão convincente, como Jaqueline diz, Fabiano. Ele foi pra cima, né? Ele encarou de frente o problema.
6: Ele está encarando.
3: É, mas você dizer, né, por mais fanático que você seja, que mais fã do Bolsonaro que você seja, você dizer que foi bom, não foi bom.
6: Não foi horrível.
3: Né, né, e os áudios, quando ele te chama de irmão Vocado, quando ele se aproxima intimamente de Vocado, né, e diz que está com Vocado em qualquer circunstância, ou seja, dá a conotação de que sabe o que o cara fez, uhum, e sabe o que vai estourar, né? Quando isso. Ele diz que. Então eu fiquei meio que constrangido em defender de forma fervorosa, mas escutei a versão dele. Né, e passei a replicar a versão dele. É moralmente legítima a declaração dele, aquela relação? Não é moralmente, é imoral, né, do ponto de vista da moralidade. Mas é ilegal, é ilícito? Não é ilícito. Então, do ponto de vista eleitoral, ele não cometeu nenhum tipo de crime. Né? Aquela declaração, aqueles áudios, aquele contato com o Vocado, abalou a campanha do ponto de vista moral.
6: Sim.
3: Mas eu acho que dá para recuperar.
6: Dá, porque
3: né, o bolsonarista, quando ele pesa Lula... O lulismo e o bolsonarismo, quando ele pesa Lula e Flávio, a gente vê que o Flávio está anos-luz na moralidade em relação a Lula. Né? Lula, o escândalo do INSS, Lula no, lá no carnaval, na escola de samba.
6: Com o próprio Vocário, recebeu ele sem agenda não, oficial.
3: Lula é um fomentador desse escândalo de Vocário. Né? O PT está atolado até o pescoço no escândalo de Vocário. Então, quando você vai pesar, você vê que Flávio sofreu um arranhão no vidro. Lula numa batida de frente, com o PT total no carro. Então eu continuo com o Flávio, eu acho que dá para recuperar. Eu só acho que quem quer ser presidente da República, quem quer ser prefeito de Cabedelo, de João Pessoa, governador da Paraíba, deputado estadual, vereador em Coquixola, ele tem que ser e parecer ser. Sobretudo quem está do lado do bolsonarismo. Quem está do lado do conservadorismo, que se avora mais honesto que é o PT. Então, eu fui candidato a prefeito em Cabedelo. Vocês se recordam, um áudio lá, eu acabo dizendo que eu tinha 3 de 10 para um traficante. Né? Ali, quando veio, abalou minha campanha. Uhum. Né? Me abalou emocionalmente. Mas eu segurei o tacto. Eu fiquei calado, como já Salino disse, assimilei, deixei o povo bater. Quando todo mundo bateu, eu digo, agora é ali para cima. Né? Fui para cima, reviti. É tanto que 2 dias depois ninguém lembrava mais. Mas foi ruim para a campanha. Eu passei.
6: Baqueou.
3: 2 dias, 3 dias, dando satisfação numa coisa que eu não fiz e perdendo tempo, me desgastando, respondendo uma coisa que eu podia estar na campanha dizendo o que eu queria fazer para o Cabedelo. Então isso é ruim para a campanha. Eu acho que a tropa de choque de Flávio entrou bem, os deputados federais, estaduais entraram direitinho, estão batendo de frente, estão virando a chave.
6: Eu também.
3: Isso é política, a gente tem que. Isso aqui não é só. Isso é o começo. Pergunta, deputado. Isso é o começo, vem mais bronca por aí. Que a política é cebosa.
2: Eu costumo pegar bastante fato. O senhor deu seu exemplo, eu achei perfeito.
5: Já tem vídeo do 7 que ele fez e mandou para Vorcado.
6: Ele estava justificando o valor que ele estava
3: mandando. Deixa eu. Flávio tem que ter estômago para segurar.
5: Ele mandou.
6: Eu sei.
2: No caso de Valber.
6: Ele disse isso na entrevista.
5: O que mostra a intimidade.
6: Ele disse isso na entrevista da Globo News, que tinha mandado.
5: Ele mostra nas conversas, em outros lances, intimidade com o Vorcado.
6: Sim,
5: se é ilegal ou não esse dinheiro.
2: É outra seara.
5: É a justiça que vai julgar. Agora, que é? Nem tudo que é legal é moral. Concordo. Sobretudo no momento em que Vorcado estava.
6: Antes de sair essa notícia, anteontem, ele deu uma entrevista na Globo News dizendo que, inclusive, mandou os vídeos. Ele falou isso. Uhum. É isso que eu tô querendo dizer.
3: A hora de falar, desembuchar tudo. Dizer tudo que
2: exatamente,
3: tem.
2: Exatamente, deputado. Sabe por quê? Diferente do seu caso em Cabedelo, o senhor foi acusado, o senhor se recolheu, expirou o horário exato, a hora exata, para rebater numa história que tem começo, meio e fim e sem contradição. Eu sou testemunha disso porque eu moro em Cabedelo, acompanhei a política, lhe conheço e estou aqui todos os dias nesse batente aqui acompanhando os fatos. O que faz Flávio cair em descrédito é porque quando a Polícia Federal, em março, achou o telefone dele na agenda de Vorcaro, ele disse que nunca tinha falado com o Vorcaro. Vem a primeira contradição em março, certo? Aí o Intercept vai lá, solta o danado do áudio, chamando de irmão, papapá, papapá, ou seja, já diz o que Flávio falou, que não conhecia Vorcaro. Depois ele diz que não há dinheiro público no filme do pai. Não diretamente do Master, mas de fundos ligados ao Master e a Entreter, que é a empresa que está fazendo o filme, recebeu. Aí Mário Frias, deputado federal, diz que não tem um centavo público. Aí a polícia vai aponta que tanto ele até Zambelli destinaram 2 milhões cada um para a Agência Nacional de Cultura, que é ligada à direita. O senhor não acha que essas contradições de vir a público e se dizer... Eduardo Bolsonaro disse que também que não tinha recebido, que não tinha botado nenhum dinheiro, que não tinha nada a ver. Aí admitiu ontem que colocou 350 mil e que foi o advogado dele que gera o fundo tal do filme de 360 milhões. O senhor não acha que essas contradições enfraquecem a narrativa de que ele não tem a proximidade? Diferente do seu caso, o senhor teve começo, meio e fim e comprovou que não tinha ligação. E toda hora que se aperta Flávio... Ele diz, não, mas teve assim, Ney, mas teve assado. E diz a afirmativa anterior.
3: Olha, é o que você está dizendo e é o que eu corroboro. O que é que deveria acontecer agora? É a turma de Flávio, o núcleo duro se reunir. O que é que tem aqui?
2: Isso.
3: Tem mais vídeo, tem mais gravação. Você conversou o quê?
2: Uhum.
3: Vamos dizer logo tudo agora. Porque o que está acontecendo? Flávio ainda não notou, e eu acho que ele comete o mesmo erro de Bolsonaro, de subestimar o PT. O PT é uma gangue, é uma quadrilha organizada, né? Os caras que sabem jogar sujo. E eles vão. Lula tem isso essa carta na manga há muito tempo.
2: Uhum.
3: E ele esperou o momento certo para soltar a carta. Ele esperou o momento certo de Flávio crescer nas pesquisas. Ele sabia que o governo dele era ruim. Ele sabia que uma hora ou outra Flávio ia crescer nas pesquisas.
2: Crescer na pesquisa.
3: E ele esperou o momento certo, com frieza, com estratégia, para dar a primeira cartada.
2: Uhum.
3: Eu tenho certeza que o PT tem mais coisas sobre isso. né? E chegou o momento de desembuchar. O Flávio chegar de noite. Foi assim, assim, assim. Peço desculpa ao meu eleitor. Né? Assim, assim, assim. Esse erro não vai ser cometido. Não é ilícito. Né? Mas eu acho que eu devo satisfação ao eleitor. Eu acho que moralmente eu havia errado. Né? Dizia tudo e quebrava a estratégia
2: do PT. Porque senão vão ficar soltando conta gota
3: até a eleição.
2: A desgastar, né?
3: Até a eleição. Porque assim, quando você solta um negócio desse invocado, já querem envolver Eduardo, isso, já querem envolver Carlos, já querem envolver Bolsonaro, daqui a pouco envolve Michele, daqui a pouco envolve Mário Frio, daqui a pouco envolve Zema, daqui a pouco está todo mundo envolvido sem estar envolvido, né? Que é a narrativa que o PT cria para sujar todo mundo e nivelar, dizer todo mundo é igual aqui, todo mundo é ladrão, então vamos botar em Lula, que Lula é o ladrão-chefe, tá,
2: né? Em cima das contradições, né?
3: Das contradições. Então eu acho que é o momento de...
2: Sabe o que eu me lembrei, deputado, na época do Petrolão, quando disseram que o sítio de Atibaia não era de Lula. Aí disseram assim, não está no nome dele. Eu digo, mas meu amigo,
3: a logomarca tá de Lula.
2: A logomarca tá lá, os pedalinhos tá lá, a cabeceira da cama tinha foto dele e Dona Marisa, mais prova do que isso. Aí eu me lembrei da piada que conta sobre o título do Flamengo de 87, que no papel todo é de um, mas todo mundo sabe quem é o dono do título de verdade, né? O senhor já viu essa comparação? Já. Então, assim, não basta ser honesto. Tem que parecer honesto.
4: Ô, Valber, vamos trazer um pouquinho sobre esse cenário da política, essas conversas de Flávio, para o reflexo na política aqui na Paraíba. Você acredita que isso vai impactar diretamente na campanha de Efraim?
3: Não. Olha.
4: Por quê?
3: Quando estourou o caso do Banco Master, eu tava almoçando com o Efraim e George no Gulliver. Uhum. Aniversário da Dona Ângela, a mãe de Efraim. Uhum. Tava eu, Efraim pai, Efraim filho, George e Dona Ângela. No certo momento ficou eu, Efraim e Dona. Eu, Efraim e George. Uhum. E a gente já estava bebendo, todo bebo é sincero, né? Então, eu digo, Efraim, na real, bicho, tu tem alguma coisa a ver com esse negócio do Banco Marcos? Respintou nada. Ele disse, nada. Não tenho nada, né? Não tenho contato com o Vorcado, nunca tive contato com o Vorcado, né? Sabia que existia, mas não sabia nessa dimensão. Uhum. Pode ficar tranquilo, pode bater. Então, qual é o pior, tá entendendo? Ele, Gilberto. Pau, porque a gente sabia que não ia dar em nada. Se ele dissesse, não, eu conversei com ele, aí eu já ia maneirar, eu já ia começar, né, a preparar o caminho pra gente.
2: Temporizar,
3: Mas, olha, a política nacional interfere em parte na Paraíba.
4: Sim.
3: Como interferiu em

0: a criticar Lucas em relação ao caso da Cagrepa.
1: Oxente.
0: Cícero vendeu a Folha ao BRB.
1: Sim.
0: Ali, de forma injustificada. Cícero criou a história da Zona Azul. De forma injustificada.
1: Sim.
0: Né? Aquele dinheiro foi para onde? Por quê? Não, não tem justificativa nenhuma. Então Cícero vai dizer que Lucas leiloou a Cagrepa em momento de campanha. Cícero fez isso com o BRB, fez isso com a Zona Azul. E Lucas nem pode dizer a Cícero que Cícero fez a Zona Azul e o BRB, porque Lucas leiloou a Cagrepa.
1: Quer que eu diga um conselho? Quer que eu diga
0: e Efraim fez o quê?
1: Sim,
2: Você acha que foi leilão a Cagrepa?
0: Não, foi um APPP.
2: O senhor acredita que é PPP ou que é uma
1: privatização?
0: Ali é um início de privatização.
1: Quer que eu diga uma verdade? Você sabe que eu sou mulher de verdade. O Lucas Ribeiro, ele errou bastante quando ele fez uma PPP apenas de uma coisa. Governador, privatize essa Cagrepa. O serviço não é bom. Muita gente está sem água.
2: Mas
0: deixa eu dizer o que foi.
1: Governador, o senhor deu um grande passo quando o senhor fez essa PPP, porque o senhor está mostrando o erro que tem dentro da Cagrepa que o senhor está tentando resolver.
0: O governo assinou o atestado de incompetência. O que é que o governo fez? Tudo premeditado. Deveria ser investigado. Vou dizer por quê.
2: O que faltou foi transparência.
0: Primeiro,
2: a Zona Azul teve debate, teve discussão, teve entrevista sobre, mas foi um supetão assim que ninguém esperava. Faltou transparência.
0: Deixa eu dizer, a Cagrepa, nos últimos 6 meses, 1 ano, a prestação de serviço ficou inaceitável e intolerável. Estava faltando água em Cabedelo, por exemplo, faltava água todo dia. Eu tenho um caixa em Cabedelo na minha casa, faltou água na caixa e faltava água na torneira. Então eles pioraram o serviço prestado pela Cagrepa de propósito. Isso foi de propósito, para justificar essa PPP. E o que é mais grave? No momento eleitoral, que o Ministério Público Eleitoral, o Ministério Público de Contas, o Ministério Público normal, não deveria aceitar, no plano eleitoral, para fazer um PPP, botar desse tanto de dinheiro no bolso, para que é isso? Na prática, na Paraíba, para que serve isso? Esse dinheiro vai parar onde? Precisa ser expert no assunto? Vai parar na campanha isso aí, sem medo de errar. Né? Não houve debate, e eu vi ontem uma entrevista do presidente da Cagrepa, ele falou e não disse nada. Ele disse que tudo ia ficar com a Cagrepa, que não ia mudar nada, e para que a PPP? Ganhou o que a Cagrepa? O povo da Paraíba ganhou o que com isso? Se tudo vai ficar do mesmo jeito, vai ficar com a Cagrepa. Né? Disse, não conseguiu explicar o fato. Então, quando se tenta justificar uma coisa demais, é governador dando entrevista, é empresa de forma maciça querendo provar um negócio, é porque não é bom para Paraíba. A gente só vai saber disso.
2: Deixa eu contar aqui um
0: depois
2: detalhe.
0: Da eleição.
2: Quem é o dono da Pop?
0: Aguinaldo.
2: Certo. O principal programa lá é a Delta que apresenta. A Delta passou 1 mês
0: metendo pau na Cagrepa.
2: Os serviços. Ou seja, o jabuti, a vacina, para dizer, é melhor fazer a PPP do que sofrimento.
0: Tá do jeito que
2: você
0: tá.
2: Acha que a Delta, numa raio de Aguinaldo, iria detonar durante 1 mês um órgão estadual no qual Lucas é o comandante, ali foi uma estratégia.
0: Eu concordo com isso
2: ali
0: também.
2: Ali foi uma estratégia para criticar a Cagrepa e
0: dar a solução.
1: Mas é mentira que a Cagrepa presta um
0: Mas é incompetência. Se minha casa, eu gasto mais do que eu ganho.
1: Não,
0: aí eu vou vender minha casa, eu vou pôr no meu lugar e eu tenho que administrar.
1: Mas vamos ser honestos. Se a gente pegar a Cagrepa do governo Ricardo.
0: E o Detran, por que não foi o Detran? Que é a mesma desgraça.
1: Se a gente pegar a Cagrepa de Ricardo Coutinho para trás, era só cabide de emprego. Ricardo melhorou, João Azevedo melhorou, e eu acho que o governador Lucas Ribeiro, na intenção, quis melhorar. Para mim, ele só errou.
0: E por que ele não fez isso com o Detran?
1: Para mim, ele só errou, porque ele não fez isso na Cagrepa toda.
0: O Detran,
1: porque eu prefiro ver uma empresa privatizada prestando um serviço bom para a população e o povo, como aqui, o pessoal de Bahia me dizendo que não tem água há 2 dias. Do que, sabe, Valber? Ver uma... não vamos privatizar. De ver uma empresa como essa e o povo sofrendo. Entra a Energisa e a Saelpa. Foi bom ou foi ruim?
0: Privatizar pode. Eu quero saber para onde vai esse dinheiro. Eu quero saber
1: aí já
0: o dinheiro vai para onde. Vai ser aplicado
1: para onde? Eu sou a favor.
2: Mas a Saelpa...
1: Eu sou a favor.
2: A privatização da Saelpa foi... De uma melhoria para.
0: Isso foi lá atrás, agora é diferente.
2: Foi o Maranhão em 2002.
1: Quê?
2: Maranhão fez em 2002.
1: Coisa boa.
2: E lá em Cajazeiras, quando um cachorro pisava no poste, Era 3, 4 dias sem energia.
1: Bastava um carro cair.

0: que caiu uma canela, que era, eu lembro como se fosse hoje, que era um troço assim, lá, uma canela.
1: Lá em Cajazeiro inventaram um
0: era negócio. Era 2 dias pra sair o papinho.
1: Uma imoralidade. O prefeito era Epitácio Leite Rulim. Saudoso Epitácio. E no Réveillon, todo ano, quando dava meia-noite, apagava as luzes todas, ficava 5 segundos pra... Aí no primeiro ano, beleza. No segundo ano, beleza. No terceiro ano, que pagar 3 dias sem acender.
0: Mais um, tô
1: dizendo pra você. E hoje é muito rápido.
0: Você tá com falta de energia, você liga pra Energisa.
1: Agora,
0: daqui a pouco o carro chega.
1: Se eu fosse, quando o governador privatiza uma coisa ou faz PPP, ele está mostrando que não tem competência para geri-lo.
2: Assinou.
1: Por exemplo, eu vou.
2: Atacado de incompetência.
1: Diga uma coisa, eu vou privatizar o Fonte. Você vem cá, plano. Privatiza o Fonte. Você vai cuidar de jornalismo, de grupo, tal, tal, tal. Você me paga X por mês. Eu tenho competência para gerir, por isso que eu não faço.
0: Não, mas não necessariamente, porque as grandes empresas, elas também fazem isso, elas vendem cotas, elas distribuem grupo empresarial. Não, mas
1: aí é no mercado.
2: Mas eu acho que o momento foi inoportuno, né? Eu acho que merecia uma investigação, sim.
3: Em ano de eleição, né?
2: Em ano de eleição, e rápido demais, né?
0: Isso aí eu não descarto. Eu acho bom privatizar. Agora, se quer investigar, que investigue.
2: E outra coisa, o Lucas não tem nada a ver. O Lucas é um pobre, coitado. O Lucas não pode nem botar a culpa nele, porque eu aqui não tava, nem ele sabia que estava acontecendo isso.
0: Lucas Ribeiro. A meu ver, ele é um menino de bem. Uma pessoa boa, decente.
2: Olha, Jacelina, eu tenho pena de Lucas no debate, eu tenho pena. Eu vejo o esforço da imprensa de fazer pergunta a ele. Tem hora que ele esquece do script e o jornalista fica lembrando a ele. Diga isso. Fica adiantando a pergunta para ele responder. Aquilo num debate ele vai ser passado, vai ser tratorado, entendeu? Quando pegar um ninja como Cícero, como Efraim, eu tenho pena dele. Porque tudo ele dentro do script, ele não diz mais nem menos. Mas ele fala de segurança pública. Só é que fez investimento, concurso, que deu promoção, que comprou armamento, que comprou viatura. Ele não sai disso. Se for para saúde, não é porque toda a cirurgia foi feita. Ele não sai do script, entendeu? E o jornalismo...
1: O senhor tá, eu vou simplificar, não. O senhor está dizendo. Ele é raso...
2: Limitado.
1: Raso. Ele não consegue discutir 10 minutos sobre saúde.
2: Não, consegue não.
1: É algumas palavras de efeito. É. Mas assim, melhorou muito, viu?
2: Mas o marketing
1: melhorou muito.
2: Olha, a estrutura daquele cara é grande demais, tá entendendo? Então qualquer um fica bom ali. Mas quando o aperto der, quando vem o nervosismo...
1: É porque tem um debate que não tem o que fazer, né? Debate que não tem história de... Vamos para o intervalo comercial? Depois do intervalo tem mais Valdir Virgulino aqui no Ô Paraíba Boa!
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2: 8:58. Vamos fazer mais uma rodada de perguntas para Valber Virgulino. Valber, qual a expectativa do PL de números de vagas na Assembleia a partir de fevereiro de 2027? Como é que está a nominata? Quais são os nomes mais fortes? Quantas vagas o senhor acha que faz? Qual é a leitura e os números, as contas que o senhor faz?
3: Olha, Fabiano, o PL nunca teve tão forte como está agora. Eu tenho conversado com o Cabo Gilberto, com o Efraim. Na ótica de Cabo Gilberto e Efraim, faz 6. Vou fazer 6. Mas eu sou mais comedido, né? Eu não crio expectativa. Eu sei a dificuldade de uma campanha, eu sei a dificuldade de arranjar o voto. Eu acredito que o PL faz entre 3 e 4. Né? 3 faz certeza. E brigando por 4. Eles acham que 4 faz certeza, brigando por 5 e até na sobra 6. Mas é uma campanha difícil, como eu vim dizendo. Difícil para todo mundo. É uma campanha perigosa para senador, uma campanha perigosa para governador, uma campanha perigosa para deputado federal, que eu acho que é o arroxo aí, e deputado estadual também. Tem muita gente aí já se auto-intitulando deputado, deputada, presidente de assembleia, mas é um voto difícil. É o voto de deputado estadual, todo mundo tem um amigo, tem um familiar deputado estadual. Então você conta com aquele cara que diz que ele não tira 5 mil votos, 15 mil votos, mas ele tira 1000 votos seu. Não é a quantidade de votos que ele vai tirar.
2: Vai tirando, né?
3: Então você perde 1000, perde 500, o cara, Gilberto disse, tu vai tirar 60 mil votos. Eu trabalho em cima de 30 mil votos, 35. Né? Na melhor das hipóteses. Realista, porque colocaram muita gente dentro do PL, né, com perspectiva de ficar na primeira suplência, para assumir num acordo. Então vai ali, vai tirar 1000 votos meu, 2000 votos meu, 3000 votos meu. E quando você olhar, você perdeu 15 mil votos, 10 mil votos. Então eu tenho que correr atrás, estou correndo atrás. O PL está forte. Eu acho que PL e PT são os partidos com maior facilidade de se eleger com poucos votos. Eu acredito que com 30 mil, 35 mil votos, quem estiver dentro do PL e do PT está eleito. Partido como Republicano, PP, aí o MDB, aí você vai ter que ter mais de 35 mil votos, quase 40 mil votos, para poder, né, ficar nas últimas colocações. Então é uma campanha muito difícil, eu estou com bastante receio e cautela, né? Estou andando, estou dialogando, estou conversando com aquelas pessoas que acreditam em mim. Esse negócio de já ganhou, de que vai ganhar, a gente perde aí. Vou votar em Valmir, não, que vai votar em Leite. Eu não confio nisso e digo aquelas pessoas que votam em mim. Eu não confio nisso. Vou chegar com esse blá, blá, blá, mas isso é muito arriscado. Você vota, você diz que fulano está eleito, deixa de votar, vota em Cicrano. É onde o cara dança, é onde o cara pega a vaga.
4: Né, deputado? Eu tive uma experiência no Distrito Federal, com um deputado federal teve 180 mil votos na eleição passada. Aí o pessoal fez... Fulano é deputado de 180 mil votos. Não voto nele, não, que ele está eleito. Rapaz, ele baixou para 120, ele perdeu 60 mil votos.
3: O voto é difícil, o voto de opinião, esse é que é perigoso. Se você se colocar, se expressar errado numa entrevista, você perde 100 votos, 1000 votos. Então você tem que ter cuidado. Uma postagem errada, você perde voto. É um eleitor muito exigente, um eleitor que não tolera que você erre.
4: O senhor tem a base mais consolidada aqui na região.
3: Na Grande João Pessoa.
4: Você está fazendo trabalho mais para o interior também, de Campina Grande para lá? Como é que está?
3: Olha, na minha primeira campanha de 2018, eu tirei 9 votos em Conceição. Eu fui em Conceição, passei um dia lá. Fui em Cajazeiras, passei um dia lá. Em Souza, tive 9 votos, 10 votos, 11 votos, 30 votos. Em João Pessoa, eu tive 30 mil votos na primeira e 33 na segunda. Então, eu estou focando na Grande João Pessoa, que é aquele voto consciente, aquele voto que não depende de prefeitura.
2: O Valber tirou 49.419. Aí vamos lá, João Pessoa, 31.463.
3: Santa Rita.
2: Segundo, Cabedelo. Segunda foi Cabedelo.
3: 2.487.
5: E vai aumentar a votação em Cabedelo.
2: Bahia
5: agora.
2: A terceira com 2.035. Campina Grande foi a quarta com 2.027. Santa Rita, 1.720. Curemas, 528. Guarabira. Deixa eu ver quantos municípios ele foi votado aqui.
3: Eu só não fui.
2: 215.
3: Foi.
5: 215 municípios. Do 222?
2: Isso. Parari. Parari, ele pingou um voto. São José do Bom. Acho que ele não sabe nem onde é Parari.
3: Sei.
2: Sabe onde é São José do Bom?
3: Os meus amigos do Arroz Parari.
2: E lá
3: Vaquejada.
2: Carrapateira, você nunca foi. Eu não fui.
3: A terra de José Rito, perto de São José do Piranha.
2: Eu não fui.
3: Minha mulher
2: eu
3: de São José
2: moro em Cajazeiras. E nunca fui em Carrapateia.
3: Você tem noção, eu já fui.
2: Porque na época não tinha ponte ainda, pronto, quando eu estava lá.
3: Eu já fui de Curemas para Carrapateira, pelo Aguiar, pelo Riacho Verde.
2: Tenório, Poço Dantas, lá já, na minha região.
3: Na perto de Iraúna.
2: Isso, rapaz.
4: Conhece tudo.
3: Conheço.
2: Pingou muito, né?
5: Olha, saiu a nota aqui, viu? Dizendo que a prefeita teve o Instagram hackeado, viu?
2: Vai, vendo quantas aí? Horas depois do hackeamento?
5: Depois que a gente falou aqui,
4: saiu. Depois que a gente falou aqui. Olha,
2: a nota foi de quando foi a postagem.
5: Foi ontem.
2: Aí alguém manda 9 horas da manhã, urgente. O Instagram da prefeita foi hackeado. Urgente era ontem, meu irmão, quando saiu a nota.
4: Pra desdizer, né?
2: Homem, cabe com essa besteira. Isso é igual a merda. Quanto mais cheira, mais fede. Não mexe com isso mais, não. Já passou. Esse povo.
6: Já se reconciliaram, já se reconciliaram. É tudo certo.
2: Preservada, homem.
6: Hackear já resolveu. Ô, Valber, me diga uma coisa. Muito se fala sobre a questão da vice de Efraim. Se fala do nome de Juliana, só que aí acaba que uns dizem que não é mais Juliana, teria uma indicação direta de Bruno Cunha Lima, que seria um ex-secretário dele da gestão. Como é que está essa questão da vice hoje de Efraim?
3: Olha, eu trabalho com o nome de Juliana. Eu acho que é importante para Efraim um nome vindo de Campina Grande e um nome mulher, um nome feminino, né? Sim. Juliana é uma pessoa que nunca foi tercada nas urnas, mas tem uma aceitação boa em Campina Grande, né? Uma menina talentosa, uma mulher talentosa, decente. Eu acho que ela agregaria muito na campanha de Efraim. Mas política é assim, a gente, às vezes, ela não quer. Para ser político, primeiro você tem que querer, né? Você não pode ser. Você nem pode ser candidato de outras pessoas, nem, e tem que ser candidato de si mesmo. Então, Efraim é inteligente, Efraim deve estar dialogando com o Lucas. Eu acho que essa escolha deve partir de Efraim, não deve partir de ninguém do partido. Ele deve estar avaliando bem. Outro nome interessante seria a mãe de Bruno, né? Ana Eliezer.
6: A mãe.
3: Ela tem sangue de Ivan Cunha Lima, né? Tem um trabalho bastante respeitável na cidade de Campina Grande.
2: Tem capim para gastar.
3: Tem muito capim para gastar.
2: A mãe de Bruno. A mãe de Bruno é multimilionária, mas multi mesmo, mas com trabalho.
3: É herdeira de Ivan.
6: Claro,
2: muito trabalho.
3: Então, um nome bom também, né? Eu acho que Efraim está bem. Ele deve estar aguardando. Eu acho que ele já decidiu quem é o vice ou quem é a vice. Ele está aguardando o momento certo, né? A gente está vendo Lucas e Cícero aí brigando por besteira. Um comete um erro, outro comete outro. Efraim está explorando isso. Não é momento de dizer quem é o vice. A gente tem tempo.
2: O que tem menos errado é Efraim. É o que tem menos
3: errado. E tá aproveitando o erro dos dois, ó. Um falou da ponta do futuro, ele pau em Cícero. O outro veio a Cajé, ele pau em Lucas. Então tá dando pau num e no outro e eles brigando entre si. E ele tá crescendo em cima disso.
4: Deputado, o senhor falou aqui bem no comecinho da nossa entrevista, eu passei batido, que o senhor sempre foi conservador. Isso é um fato, seus atos dizem por si só. Tem diferença de ser conservador e ser bolsonarista? As duas coisas se encontram ou podem ser dissociadas?
3: Não, hoje se encontram. É porque Bolsonaro ficou tão grande que quando você fala em bolsonarismo e conservadorismo, você automaticamente se lembra um e do outro, né? Uhum. Mas o conservadorismo, ele nasceu antes de Bolsonaro. Conservadorismo é por condutas, né? Por práticas. Né? E não quer dizer que conservadorismo não cometa erros, né? Não quer dizer que o conservador seja puro, né? Mas é aquele cara que acredita em Deus, né? Aquele cara que vai à missa, né? Aquele cara que quer temente a Deus, né? Que quando, no início de uma eleição ele pede sabedoria a Deus, né? Numa aflição ele pede sabedoria a Deus, numa conquista ele agradece a Deus, né? Eu acho que o conservador ele tem que partir por isso. Conservador na família, né? Isso não quer dizer que o cara que foi casado 10 vezes não seja conservador, né? Ele é conservador, né? Que cria seus filhos na retidão da religião, né? Que faz catecismo, que faz crisma, que se batiza, seja na igreja católica, na evangélica, né? Nesse sentido, né? Na religião e nas condutas morais. Né?
4: Mas a gente podia dizer assim que todo bolsonarista é conservador, mas nem todo conservador é bolsonarista?
3: Pode dizer. Tem gente, por exemplo, que é conservador, mas não vota em Bolsonaro. Né? E não vota em Lula e vota no Centrão de forma forçada. Eu conheço muita gente que é conservador, que vota em mim, que vota em Cabo Gilberto, mas que não vota em Flávio. E também não vota em Lula.
5: É porque Valber tem um diferencial que muitos políticos hoje não têm. Antes de se declarar bolsonarista, antes de se declarar político, a postura de Valber foi sempre o quê? Combater crime,
4: né?
5: Sempre foi por pautas por pautas de direita, mesmo sem dizer que era direita. Então, o Valber tem uma história, de fato, construída no combate ao crime organizado. E hoje, a maior preocupação, Valber, do paraibano é segurança pública.
3: É segurança pública. Essa é a linha da coisa. Tu tendo tanto voto como? Eu não vivo só do bolsonarista, né? Não é só a direita que vota em mim.
5: É a vaquejada.
3: Eu ando muito.
4: Sim.
3: Pra você ter noção, eu fui delegado do GOI. Sim. Eu tive a oportunidade de conhecer toda a Paraíba. Eu fui corregedor do Detran. Eu tive a oportunidade de conhecer toda a Paraíba. Eu fui secretário de Administração Penitenciária. Conheci toda a Paraíba. Eu fui secretário de Justiça no Rio Grande do Norte. Sim. Conheci a Paraíba e o Rio Grande do Norte. Conheci as fronteiras.
5: Uhum. Então, é vaqueiro.
3: Então eu conheci, andei e tenho amigos. Quando eu tive 9 votos lá em Conceição, não é só porque eu sou Bolsonaro, não. Uhum. É porque aquele cara me conhece.
4: Esse é o legado, né?
3: Ele sabe que a hora que ligar para mim, eu vou atender. Uhum. Eu sou um político que não me escondo. É, eu almoço na torre, eu como em Famarinho, né? Eu ando.
4: Você pode estar no Google e ver como no mercado.
3: Ando em todo canto, toda hora o cara tá ali me vendo, né?
2: Vaquejada.
3: Vaquejada, tiro.
4: Deixa eu fazer uma pergunta hipotética que eu acho que é importante. Se o seu candidato a presidente da República não fosse Flávio Bolsonaro, o senhor votaria em Joaquim Barbosa, o ex-ministro que se filiou à UDC?
3: Olha, eu não sou eleitor de Flávio, eu sou eleitor do 22.
4: Entendi. Né?
3: Então, quem for 22, se for Flávio, 22 é Flávio, se for Michel, 22 é Michel, se for Joaquim Barbosa, 22 é Joaquim Barbosa, se for Caiado, eu voto no 22. Então, eu botei isso na cabeça. Quando começou a briga entre Flávio e Michel, eu digo, eu sou 22. Quem for 22 é meu presidente.
4: Perfeito.
5: Olha aí.
4: 9 horas e 9 minutos.
5: Eita, o voto do Valber é só voto de bandeira, meu filho. Não é brincadeira, não.
4: Não, viu? É um voto.
3: Amigo,
4: é um voto
3: amigo.
4: É um voto ideológico. É um voto ideológico. É, não é de pessoas, é de ideologia.
3: Nem tem muita gente que diz.
5: Valber, eu vou perguntar, pra finalizar, pra gente ir embora, que a gente já passou do horário. Quem são os dois senadores de Valber? Por enquanto eu não, só conheço.
3: Um é o Marcelo Queiroga.
5: Sim.
3: E o outro, eu tô esperando. Se Major Fábio for senador, pelo Novo, qualquer outro partido, eu voto Major Fábio. Major Fábio foi muito correto comigo.
5: Preciso perguntar. Valber aceitaria ou apoiaria João Azevedo ou Nabô?
3: Não. Oh,
2: nem Nabô?
3: Eu me dou bem com o Nabô. Me dou bem com o Nabô, foi deputado comigo. Me dou bem com o Hugo. Não tenho amizade com o Hugo, mas ele me cumprimenta, eu cumprimento ele. Nabô foi deputado comigo. Eu me dou bem com o Francisco Mota. Mas eu acho que o que o Hugo tem representado para a Paraíba e para o PT, eu acho que não casa, tá entendendo? No meu discurso. Eu vou pedir voto para Nabô como? Eu vou chegar no conservador e pedir voto para Nabô. Você estava criticando o Hugo a semana passada. Né? Criticando as ações de Hugo, né? Não estou criticando a pessoa de Hugo.
5: Sim, sim.
3: Né? Então, assim, fica difícil para mim pedir voto para Nabô. Eu acho que eu não vou ter, não vou me sentir à vontade de estar com a foto minha e Nabô no meu carro ou no carro de alguém, tá entendendo? Não que Nabô não mereça o voto, não mereça o apoio.
5: E João?
3: Não, João, eu nunca tive relação com o João, tá entendendo? João, para você ter noção, dentro da Polícia Civil, eu tenho 22 anos de casa, de Polícia Civil. Eu sou classe, primeira classe.
4: Uhum.
3: João e Ricardo Coutinho acabaram minha carreira. Se eu voltar pra polícia hoje, o cara que entrou 15 anos depois de mim tá na minha frente. Pra você ter noção. Eles acabaram minha vida dentro da polícia. Ixi. Né? E tiveram a oportunidade. João teve a oportunidade de reparar o erro.
5: Val foi perseguido.
3: Eu entrei com duas ações contra o governo. Essas ações não andam no Tribunal de Justiça. E João poderia me chamar para um acordo e não chamou. Então ele não fez gesto comigo. Não tenho relação de amizade com ele, então o cara que tá. Esse aí tá descartado.
5: Ele não lhe fez o mal, mas também não lhe fez não, o bem,
3: ele
5: assim?
3: Ele fez o mal, ele e Ricardo Coutinho fizeram mal a mim, fizeram mal.
5: Não, eu digo João. Ó,
3: aí o cara disse: por que tu tem a ver com Ricardo Coutinho? Eu tenho um filho, Fabiano, com 8 anos. Fez 8 anos agora, Vitor Galeguinho. Em 2018, eu passei 9 anos tentando ter o segundo filho.
4: Sim.
3: Não conseguia primeiro, porque minha vida era louca, né?
4: Uhum.
3: Era aquela loucura. Minha mulher. Quando minha mulher fez a consulta em Recife, aquela médica bem famosa para tentar in vitro, veio a gravidez, né? De repente, ela
5: engravidou. Jesus abençoou. Jesus abriu a mão.
3: Então, nós passamos 9 meses eu sendo perseguido.
4: 9 meses.
3: 9 meses sendo perseguido. O meu menino Vitor, hoje, até hoje, ele vai para fonoaudióloga. Ele fala pato em vez de prato. Ele fala Flamengo em vez de Flamengo. Então, ele tem problema na dicção por conta da gravidez, das perseguições que eu sofri. Então, eu tenho como elogiar Ricardo Coutinho e dizer que foi bom. Foi covarde comigo, me perseguiu. E João Azevedo chancelou tudo isso. Né? João Azevedo, eu tomava café.
2: Atribui a quê essa
3: pessoa? A Cláudio Lima. Cláudio Lima tinha medo da própria sombra. Cláudio Lima tinha medo de eu tomar a vaga dele, você sabe disso. Então ele fez o quê? Começou a botar na cabeça de Ricardo Coutinho.
5: Você sabe, Fabiano?
3: Que eu tava tramando contra o Ricardo.
4: Olha só.
3: Eu votei
5: Ricardo. Como foi que você chegou em Guarabira? Como foi que você
3: escanteado.
5: Chegou em Guarabira?
2: Valber era um nome que, se você fizesse uma pesquisa na
5: época, a Paraíba clamava.
2: Queria que ele fosse secretário de segurança. E Ricardo Coutinho tinha, dava muito prestígio a Valber.
3: Dava.
2: Até chegar
3: Cláudio Lima e
2: o
3: Jean,
2: passarinho botar na, no ouvido.
3: Eu viajei
2: com o Ricardo para, eu acho que para o Rio. Ele falou de, eu disse, Ricardo, foi logo no início do governo. Eu tinha ele conhecido lá em Cajazeiras, no primeiro orçamento democrático, lá naquela choperia. Disse, Ricardo, me fala desse, eu chamo ele assim, desse doidinho do Zorro, da administração penitenciária. Esse Fabiano, esse cara é de uma competência.
3: E você me ajudou muito, viu?
2: Na hora que eu mando uma mensagem, esse cara responde na hora, é ligeiro, bicho, é uma surpresa.
4: Uhum.
2: Aí eu estranhei quando teve esse
4: distanciamento.
3: Fabiano, é, a SECOM, que era Estela, ela fez uma pesquisa sobre as melhores secretárias e os melhores secretários.
4: Uhum.
3: Eu fui o primeiro na rede social. Você tem noção, a administração penitenciária, que é a última em todo canto do mundo, eu fui o primeiro.
4: Que é muito, muito, como se...
3: É igual a segurança, né, pública. Aí o que acontece? Eu devo muito a Ricardo, né? Ricardo me tirou do GOI, fiquei puto por isso. Me botou no Detran contra a minha vontade. Depois me botou secretário, então eu devo demais a ele. Eu tô como deputado estadual graças a ele. Agora, depois...
5: Ele deu e tirou, né, foi?
3: Não, depois que eu comecei a ameaçar Cláudio Lima de tomar secretaria, que Cláudio Lima via que o povo me queria, começaram a armar para mim, né? E ele pregou pelos ouvidos.
4: Uhum.
3: Então, aí ele passou a me... Imagina aí, me diga qual foi o secretário de um governo que deixou de ser secretário e foi escanteado. Ele caiu ou para subsecretário, ou para diretor de um órgão.
4: É verdade.
3: Eu deveria ser, no mínimo, delegado geral.
4: É.
3: Me jogaram superintendente da pior região da Paraíba, que era Guarabira, a última na redução de homicídio.
4: Uhum.
3: Então me botou para me queimar. E o que é mais? Todo dia criando uma confusão. Todo dia.
4: Todo dia tinha um.
3: O meu chefe não ligava pro meu telefone, ele ligava para superintendente, para saber se eu tava lá. Eu digo, amigo, ligue para o meu telefone, que eu tô na rua, tô prendendo gente.
5: Verdade.
3: Não, mas você não para na superintendência, eu digo. Se eu tô reduzindo os homicídios aqui, se eu tô vencendo aqui, é porque eu tô na rua.
5: Lhe jogaram aos leões, e eu digo porque eu era repórter na época, jogaram Valber aos leões e ele voltou dominando a matilha.
3: Deus é bom.
4: O tempo todo.
2: Vamos lá, 9h15.
5: Vamos embora. Valber,
2: obrigado pela sua participação. Linda camisa, independentemente de direita, de esquerda, de chupeta, de detergente.
3: Que é amamentismo aqui, né?
2: É muito, muito bonita a camisa. Forte abraço, boa sorte. Até a eleição você vai vir aqui.
3: Se Deus
2: Nós
3: quiser.
2: Estamos planejando um novo projeto, trazer...
5: Não conte muito detalhe,
2: não,
5: viu?
2: Só deputados, como pessoas da polarização para um debate, um novo projeto que nós estamos criando. Vai ser bacana, vai dar o falar.
5: E muito.
3: É. Fabiana, eu só tenho a agradecer a oportunidade, a Celina, Dayane, amigo velho. Todos vocês aqui, é uma honra.
5: Você não disse lá na Assembleia...
2: Você sabe quem fez minha pai? Vem cá, Ingresso.
3: Mas ali era para Brás, ali era para Parapuã,
5: não
3: era para você,
5: não. Foi para fazer a indireta Parapuã, foi?
2: Você sabe quem foi que me fez as pazes com você? Esse rapaz aí atrás, ó.
3: Foi
2: na vaquejada, sei lá onde você estava.
3: Foi na Mussulé.
2: Você sabe que eu sou bloqueado no Instagram dele, né?
3: Eu vou desbloquear agora, não sabia.
2: Ele foi inteligente, ele não queria ver minhas críticas.
3: O que ele
2: disse aí, é bloquear mesmo e esquecer.
3: Sabe quem me ensinou isso? Ricardo Coutinho.
4: Foi mesmo.
3: O pau cantando na Chantão Penitenciário, o Cancão piano e eu respondendo. Esse rapaz mesmo. Faca cega ligava e dizia, eu tô no Roger aqui ligando, não sei o que lá. Aí eu entrava no ar. Fabiano, meu amigo, me ajuda a estourar. Ele dizia, não, meu amigo, é o preço do Roger. Aí, Ricardo viu isso, me chamou lá e disse, meu amigo, faça igual a mim.
4: Bloqueio.
3: Não leia comentário negativo a você. Aí eu digo, como é que eu vou saber? Ele disse, eu vou botar um jornalista pra pegar tudo seu. Todo dia de manhã vai imprimir seu
2: clipe.
3: O que for de ruim, vem pra mim. O que for de bom, vem pra você. E o de ruim eu resolvo.
2: Muito bem.
3: Foi isso que eu fiz.
5: Ei, talvez! Bota muito
4: no. Pra quem essa música?
3: Agora estou desbloqueado.
5: Essa música é pra quem?
6: Bota muito no YouTube.
5: Essa música é pra quem?
4: É pra Fabiano.
5: Bota agora.
3: Bota agora, estou desbloqueado.
4: Vai desbloquear agora.
6: Mas, rapaz, você me usou pra dar. O indireta foi pra concorrência, foi?
3: O jogo é o jogo.
6: Mas, rapaz, tu tá vendo aí?
5: Que isso? Uma menina inocente dessa, Vala, bichinha, tão inocente.
4: Obrigado, deputado, mais uma vez.
5: Deus abençoe, viu? Tô Dayane,
3: tamo junto,
5: viu?
3: Viva a cabeça dele.
4: Deus abençoe.
6: Vamos embora?
5: Eita, só Jesus.
2: Bora, que já chegaram lá.
3: Sérgio Murilo, rapaz. Vou mandar um abraço pra Sérgio Murilo, que tá me ouvindo.
5: Tá ouvindo a gente agora.
3: Tá no hospital trabalhando. Doutor, volta pra vaquejada, a mulher deixou, viu?
2: Vamos embora.
4: Cuidado com o hacker.

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2: Hoje é 19 de maio de 2026, é uma terça-feira. Quem está aqui com a gente para essa conversa é o governador da Paraíba, Lucas Ribeiro. Tudo bem, governador?
3: Tudo bem, Luiz.
2: Boa terça-feira para o senhor e para toda a equipe. Eu quero falar de empregos, uma coisa que atormenta muitas famílias, mas a Paraíba saiu desse tormento e se tornou o segundo maior do Nordeste em geração de empregos. Como que isso foi possível, governador?
3: Luiz, isso é um dado muito importante, né? Que a gente comemora esses avanços, uma conquista como essa. Mas a gente sabe que isso só é possível, primeiro, se a gente mantém as contas do Estado saneadas, as contas equilibradas, né? Onde um Estado ele não gasta mais do que arrecada, ele mantém ali uma relação muito séria com o recurso público. E isso tem nos permitido fazer vários investimentos. E quando a gente fala em investimento, é porque, de fato, uma obra como a Ponte do Futuro, uma obra como o Arco Metropolitano de João Pessoa, um centro de convenções de Campina Grande, uma cidade da astronomia lá em Carrapateira, no sertão paraibano, e estradas como a estrada de Araruna para a Pedra da Boca, são ações que elas geram desenvolvimento, elas geram um investimento ali numa obra de mobilidade urbana ou, né, ou outra, ou um espaço de turismo, mas que ele vai gerar outros frutos, né? Ali a Ponte do Futuro, ela já depois do seu anúncio de iniciada as obras, já foi anunciado novos empreendimentos, loteamentos ali na região de Lucena, próximo da ponte, porque naturalmente ela valorizou aquele espaço. Um investimento que o governo fez e um investimento baixo para a recuperação do polo turístico Cabo Branco, permitindo que investimentos até mesmo internacionais viessem para o nosso estado, para a criação, a implantação de resorts, de hotéis. Isso tudo tem reflexos nesses números. O resort Itauá, que já foi inaugurado e já está em fase de inicial de operação, ele contribuiu para esse resultado, porque lá já tem muitas pessoas trabalhando, né? São novas carteiras assinadas em um novo empreendimento em nosso estado.
2: O senhor nos diz que esse saldo, nos últimos 7 anos, de mais de 145 mil empregos gerados na Paraíba, é porque a situação está boa, é porque o estado está consolidado e porque o governo não gerou esses empregos, foi a iniciativa privada que gerou. Esse saldo é porque o estado está estável.
3: Sim, Luiz, é porque o Estado está fazendo o seu dever de casa, né? Está cumprindo o seu dever fiscal, o respeito ao recurso público, ao dinheiro do contribuinte, e fazendo ele retornar ao cidadão, ele retornar em forma de obras, de ações que venham a melhorar a vida das pessoas. Esse tem sido o nosso objetivo, a nossa meta, e temos alcançado. Há muito o que se fazer ainda, sim, nós temos feito, mas sabemos o que já construímos até aqui e a construção que nós estamos realizando agora.
2: Quando se fala em geração de emprego, fala que as empresas estão chegando e as que já estão estabilizadas na Paraíba. Esse dado significa que a Paraíba volta a arrecadar, começa a arrecadar mais por conta de mais geração de emprego e mais empresas chegando?
3: Sim, Luiz, quando você traz, né, novas empresas, quando você atrai, né, criando um ambiente favorável, oferecendo áreas, como a gente realiza um trabalho pela Sinep, oferecendo áreas, oferecendo infraestrutura para as pessoas virem investir na Paraíba, você naturalmente aumenta a sua arrecadação, você gera emprego, gera renda, isso consequentemente melhora a vida do cidadão.
2: A cidade de Campina Grande viverá nos próximos dias o grande momento dos festejos da Paraíba, os festejos juninos. Isso também afeta muito e agrada muito o setor produtivo, porque vai gerar empregos provisórios, não é isso, governador?
3: Com certeza, e não só em Campina, né? Em várias cidades do nosso estado que tem Campina, claro, a gente faz a referência porque são 30 dias de festa, né? Mais de 30 dias de festa. E a cidade toda é voltada, conectada com esse momento. Mas também você tem festividades e tem ações realizadas em vários municípios da Paraíba e grandes festas tradicionais também.
2: Isso vai gerar empregos.
3: Sim.
2: Essa geração de empregos a gente garante a melhoria da qualidade de vida na Paraíba. Governador, um abraço e até amanhã.
3: Um abraço e até amanhã.

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2: Bom dia, queridos filhos e filhas, terça-feira. Nós estamos pedindo os sete dons do Espírito Santo. E estamos todo amanhecer pedindo Santa Rita de Cássia das causas impossíveis. Junta a Jesus, interceda por nós. Vamos rezar em nome do Pai, do Filho e do Espírito Santo. Amém. Senhor Deus, no início deste dia queremos pedir: mandai-nos o Espírito Santo com os sete dons. Nesta manhã, Senhor, mandai-nos o Espírito de sabedoria, para que procuremos unicamente a vós, que sois nosso fim e destino. Mandai o Espírito de inteligência, para que bem compreendamos a vossa santa palavra e vossa santa vontade. Mandai-nos nesta manhã o Espírito de conselho, para que não erremos nas dúvidas e sim trilhemos o bom caminho. Senhor, manda o Espírito de fortaleza, para que vos sejamos fiéis na felicidade e na desventura, e que diante das tentações e tribulações possamos resistir firmemente. Nesta manhã, Senhor, manda sobre nós o Espírito da ciência, para que saibamos distinguir o bem e o mal, e sejamos comprometidos com nossos deveres de cristão. Mandai, Senhor, o Espírito de piedade, para que, inflamados no santo amor, possamos levar ao mundo a paz. E, por fim, manda-nos, Senhor, o Espírito do temor de Deus, para que, sempre lembrados da vossa onipresença, vivamos de forma digna, confiando na vossa assistência. Espírito Santo, recaia sobre nós. Espírito Santo, no início deste dia, pedimos as graças necessárias do discernimento, da luz e da paz. Pai nosso, que estais no céu, santificado seja o vosso nome. Venha a nós o vosso reino. Seja feita a vossa vontade, assim na terra como no céu. O pão nosso de cada dia nos dai hoje. Perdoai-nos nas nossas ofensas, assim como nós perdoamos a quem nos tem ofendido, e não nos deixeis cair em tentação, mas livrai-nos do mal. Amém. Ó Deus, por intercessão de Santa Rita de Cássia, a santa das causas impossíveis, advogada dos casos desesperados, auxiliadora na última hora, atenda-nos neste pedido que nesta manhã apresentamos com fé. Santa Rita de Cássia, junto ao Sagrado Coração de Jesus, interceda por nós.

0: Começamos o programa 100% Você nesse clima bacana. Agora 9 horas 34 minutos. Você ouviu a oração da manhã com ele, o padre Reginaldo Manzotti. Agora essa linda canção, tá? Se eu quiser falar com Deus, com o padre Reginaldo Manzotti. Vamos ao nosso comercial e eu volto já trazendo a nossa programação. Vamos nesse clima.
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2: O cenário geopolítico internacional viveu horas de extrema tensão neste início de semana. O presidente dos Estados Unidos, Donald Trump, declarou que as Forças Armadas americanas suspenderam um ataque militar contra o Irã, que estava planejado para esta terça-feira. A escalada do conflito gerou reações imediatas de diversos países ao redor do mundo. O governo de Cuba, por exemplo, emitiu um alerta contundente, afirmando que qualquer ação militar estadunidense na região do Oriente Médio provocaria um verdadeiro banho de sangue.
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0: Pra mim não, fala a verdade, eu quero saber a verdade. Quando você vai ao banheiro, você só vai ao banheiro mexendo no celular, com o celular na mão, ou você vai sem o celular? Me diz agora, não mente pra mim não, hein, que eu sei se você tá mentindo ou não. Fala a verdade aí, quando você vai ao banheiro, você entra no banheiro, sempre tem que entrar no banheiro com o teu celular na mão, ou sem o celular na mão? Me responde no zap aqui, tá? Da 100.5 FM Líder, programa 100% Você está no ar. E vamos começar.
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0: E vamos começar com a banda Sem Estresse, Quebrando Corações.

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2: Oi, gente! Nós estamos chegando aqui na nossa rádio preferida, maravilha de programação, né, Chuchu? Tudo bem? Como é que você tá? Boa! Hoje é terça-feira! Bora lá, né, pra segundo dia da semana, segundo dia útil da semana. Como é que você tá? Tudo bem? A gente tá chegando aqui com o nosso horóscopo do dia. Vamos saber o que os astros revelam pro meu, pro seu, pro nosso signo. Bora lá, então? Hoje, 19 de maio de 2026... Começando, alô você de Aries. A chance de alcançar grandes conquistas na profissão hoje, viu? No lado material e também nos assuntos pessoais. No trabalho será mais fácil consolidar seus projetos, seus objetivos, principalmente se atua em grupo e equipe. Olha, namoro recente deve evoluir e o astral está blindando o romance hoje, viu? Número da sorte, Ares, é o 18, a cor é o rosa. Suas ambições se fortalecem e você esbanjará disposição para alcançar suas metas, Torinha. Criatividade e vontade de vencer na vida vão fazer a diferença para você hoje, hein? A saúde também sai no lucro, já que a sua vitalidade vai ficar em alta. No amor, Vênus segue em seu signo anterior, no signo anterior ao seu. E até poderia atrapalhar, só que não, né? Há sinal de atração forte por um crush que ainda é um mistério. Que isso? Noite ideal para trocar confidências e fazer planos. Número de hoje, Toninho, é o 39, a cor é goiaba. Gêmeos! Geminiano, geminiana! Olha, hoje é o seguinte. Os astros estão de ótimo humor, tá? E pretendem boas novas, prometem, né? Boas novas. Já adiantam que todas serão positivas. Olha que beleza. Você pode sentir muita satisfação ao começar coisas diferentes no trabalho. Na paixão, olha, pode esperar as melhores vibes, ainda mais à noite. Vai passar horas deliciosas com seu xodó. Se está solteiro ou solteira, pode conhecer gente que combina super com você. Tá bom? Número de hoje, Gêmeos, é o 18. A cor é o preto. Você de câncer, a saúde e os seus interesses de trabalho devem ficar protegidos. Tudo indica que você conseguirá tirar excelente proveito dos seus dons para progredir. A temperatura esquenta na relação a dois e os desejos vão comandar os momentos íntimos com seu xodózinho. Número de hoje, câncer 46, a cor é o vermelho. E assim, ponto final, terminamos o nosso primeiro bloco do horóscopo. Daqui a pouco a gente volta. E aí fala pra você de Leão, Virgem, Libra e Escorpião. Continue com a gente, até daqui a pouco.
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3: Agora na Paraíba, 9:55.
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0: 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Uma canção.
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2: O mercado financeiro elevou a estimativa de inflação para este ano pela 10ª semana consecutiva. A projeção faz parte do Boletim Focus, divulgado pelo Banco Central com base em consultas a mais de 100 instituições financeiras. Com esse novo ajuste, os especialistas veem um espaço cada vez menor para o corte na taxa básica de juros. O cenário reflete as incertezas econômicas e a cautela dos investidores em relação aos próximos passos da política monetária no Brasil.
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3: Agora 10h05, estamos de volta com o programa 100% Você. Já tem um aviso importante para você aí que quer cuidar da sua saúde. A partir das 11h30, tem um programa Voz de Coração com ele, o Dr. Damião. Ele traz dicas importantes para a sua saúde, para o seu dia a dia. E também tem aquele momento de solidariedade, ajudando aqueles que mais necessitam. Logo após, o programa 100% Você. Chamo uma abração especial aqui. A nossa amiga Terezinha, ela que está lá em Cabedelo, né? Está ligadinha, está sintonizada. Muito obrigado, viu? Muito obrigado de verdade aí pela sua audiência. Minha amiga Zeza também, lá no Jardim Manguinhos, em Cabedelo, também está ligada. Meu amigo Marcos, ele que está no Cristo, também está sintonizado aqui na 100.5 FM Líder. Muito obrigado. Osaldilho, está aí no carro aí agora, né? Está ouvindo a gente também? Muito obrigado pela sua audiência. Você que está no seu carro, você que está agora no seu trabalho, você que está aí na sua casa, tá? Muito obrigado pela audiência. Responde aí a pergunta do dia, quero saber de você. Quando você entra no banheiro, você entra com o celular na mão ou você vai para o banheiro sem o celular? Ou tem aquela mania, aquele vício de entrar no banheiro, aí você vai passar 40 minutos no banho e você acaba passando 3 horas mexendo no teu celular. A hora passa, rapaz, que você nem percebe, né? Tem muita gente que é assim, eu não vou mentir, eu mexo no meu celular, eu entro no banheiro, começo a mexer no celular, coloco músicas para ouvir e assim vai vivendo. E você aí, me responde aí, você mexe no teu celular quando está no banheiro? Me responde, 98812-1005, agora 10h07, vamos ouvir o som de Roupa Nova, Uísque a Gogó, é musicaço agora, hein? Muito volume, tá?

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2: Oi gente, nós estamos de volta aqui na nossa rádio preferida, maravilha de programação. Hoje é terça-feira, sua linda. Estamos aqui com previsões astrais. Bora continuar? Alô, você de Leão. A terça tá um pouquinho devagar, talvez seu pique não esteja lá aquelas coisas, né? Mas ó, se ouvir a sua intuição, vai conseguir dar conta de qualquer coisa que aparecer pela frente, tá bom, Leãozinho? A companhia das pessoas mais próximas conta com vibes maravilhosas hoje. O número da sorte para vocês é o 4, a cor é a verde esmeralda. As amizades contam com God Vibes nesta terça e o pessoal estará ao seu lado para o que precisar. O trabalho pode trazer surpresas hoje. A entrada da lua em seu inferno astral favorece programas mais sossegados, viu? Se está buscando um novo amor, saiba que a paquera tem mais chance de emplacar durante o dia. Talvez as coisas fiquem mais tranquilas no romance mais tarde, né? O que não deve ser um problema. Virgem, número de hoje é o 54, a cor é magenta. Libra, amores, definir algumas metas ao longo prazo fica mais fácil para você. Você vai enxergar as coisas com mais clareza agora. O trabalho tem tudo para fluir melhor, viu? Os amigos podem desempenhar papel de peso na vida amorosa. Aí é só aproveitar. Número de hoje, Librinha, é o 11, a cor é o preto. E você de Escorpião, hoje tá mais fácil fazer contatos, lidar com negócios à distância ou pela internet. Quem está de férias conta com as melhores energias para cair na estrada. Alguém popular pode fazer o coração bater mais rápido, hein? Bom momento para fazer ajustes e planejar o futuro do relacionamento junto com o seu mozão. Número de hoje, Escorpião, é o 59, a cor azul turquesa. E assim, ponto final, terminamos o segundo bloco. Daqui a pouco eu volto e aí fecho para você de Sagitário, Capricórnio, Aquário e Peixes. Vai continuando aí, curtindo a programação, até daqui a pouco.
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3: Agora 10h13, né? Antes de a gente ir para o nosso comercial, deixa eu mandar um abração especial aqui aos nossos ouvintes que estão ligadinhos aí, tá? A nossa amiga moça de Tibiri, ela está ligadinha também, está sintonizada. Um abraço, tá? Minha amiga moça lá do bairro de Tibiri, aqui na cidade de Santa Rita. Um abraço para você e muito obrigado pela sua audiência. Sempre, sempre, sempre, tá? Muito obrigado de verdade. Deixa eu mandar também aquele abração, meu amigo Edson de Tibiri também está ligadinho. Edson, tá? E Vera, lá no Tibiriguim, estão ligadinhos. E muito obrigado de verdade aí pela audiência de vocês. Que Deus sempre abençoe, tá?
4: Bom dia, Tiago.
3: Bom dia.
4: Tô virando o seu... Virando não, já virei o seu ouvinte... Ouvinte fã.
3: Coisa boa,
4: meu
3: viu?
4: Meu Tiago... Para entrar no banheiro, não leva celular.
3: Isso.
4: Eu só tenho um. Tenho medo de escorregar, cair dentro da privada. Aí fico sem nada. Portanto, não levo então, para o banheiro. Deixa o bichinho no sofá descansando.
3: Então tá aí. Você aí, hein? Você faz como o nosso amigo Edson faz. Você deixa o celular ou leva o celular para o banheiro? Me responde aí no zap antes. Vamos ao comercial.
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3: No cenário internacional, ativistas de direitos humanos denunciam que o Irã está acelerando as execuções de prisioneiros políticos e dissidentes. A repressão interna aumentou enquanto a atenção global se volta para os conflitos e tensões no Oriente Médio. De acordo com a Organização das Nações Unidas, cerca de 4 mil cidadãos iranianos foram detidos recentemente sob a justificativa de ameaça à segurança nacional. Organizações alertam que o regime de Teherã se aproveita do foco externo para silenciar opositores com o menor custo político possível.
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4: Chega junto, 10h22, o nosso zap tá liberado, 988121005, ó. Lembrando, hein? Ó, o nosso zap tá liberado e eu quero que você interaja comigo aí. Responda a nossa pergunta do dia. Responda a nossa pergunta nessa manhã. O zap liberado. E aí, você ainda não mandou sua mensagem? Você ainda não respondeu a nossa pergunta do dia? 8812-1005. 8812-1005. A pergunta do dia é o seguinte. Quero saber de você aí, ó. Quando você vai ao banheiro, você só entra no banheiro mexendo no teu celular? Me responde, eu quero saber de você. Quando você entra aí no banheiro, você só entra no banheiro mexendo com o seu celular na mão ou você entra no banheiro sem o seu celular, hein? Você acha que atrapalha ou não? Me responde aí, só entra mexendo no celular ou não? Quero saber de você nessa manhã. Bom dia.
5: Bom dia a todos os ouvintes da melhor rádio da Paraíba, do Brasil e do mundo, a rádio 100.5 FM, Líder. Aqui quem fala é Thiago Agir, de Santa Rita. Bom, Thiago, eu já tive um problemazinho. Uma vez, eu não levo o celular pro banheiro. Uma vez que eu tava naqueles dias, né?
4: Sim.
5: Não fui trabalhar, mas tava assistindo a ligação do meu chefe.
4: Uhum.
5: Aí levei pro banheiro. Do lado tem um balde, tinha um balde com água. Quando eu terminei de falar com o chefe, eu fui botar o celular em cima da pia, o celular mesmo dentro do balde com água. Hoje eu queria mandar um beijo, pra minha velhinha, Maria Gimiro, popularmente conhecida como Dona Nen. Que Deus abençoe a todos vocês. 100.5, a FM Líder.
4: Um abraço, Tiagão. Muito obrigado pela sua audiência, Dona Nen, né? Um abraço também pra senhora, que Deus abençoe. Fica aí ligadinho, tá? Vamos ouvir agora... Desejo de Menina e Marreta em O Planeta. Rolou o sentimento. Musicão, hein? Aumenta o volume aí.

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2: Oi, gente! Estamos de volta aqui na nossa rádio maravilhosa, nesta delícia de terça-feira. E é hora de terminar previsões astrais. Vamos lá? Alô, você de Sagitário? Sagitário! Você pode fechar um bom negócio ou conseguir um novo serviço, viu? Ainda mais se prestar atenção aos avisos que o seu sexto sentido envia. Há sinal de momentos divertidos com muita paixão no romance. Um novo amor pode surgir quando menos espera se mostrar sua seducência. Número de hoje, Sagita, é o 22. A cor é o azul claro. Capricórnio. Aproveite para melhorar a convivência com colegas, clientes e com o público em geral. Hoje, tá, Capricórnio? A lua entra em leão e avisa que mudanças estão a caminho. Inclusive, para deixar o seu bolso daquele jeito, cheinho. A paixão promete tacar fogo nos momentos íntimos com o par. Número da sorte hoje, Capricórnio, é o 36. A cor é salmão. Senhoras e senhores de Aquário, aproveite para finalizar qualquer pendência pela manhã, quando será mais fácil manter o foco e agir de maneira prática. O dinheiro depende diretamente do seu esforço, então nada de enrolar, tá? Se tem compromisso, o romance estará protegido pelas estrelas. Agora, se está solteiro, um rolo tem boas chances de se firmar. Número de hoje, Aquário, é o 6, a cor é violeta. E você de Peixes, aproveite para fazer uma fezinha, porque a sorte vai sorrir para você hoje, Cristalzinho. Sua habilidade para se expressar e para convencer os outros das suas ideias segue em alta. Vale praticar exercícios hoje, tá? Cuidar da saúde. Se anda de olho em alguém, melhor agir rápido e aproveitar as boas vibes durante o dia para se aproximar. Eita! O romance fica meio morno na parte da tarde, tá bom? Número de hoje, Peixes, para vocês é o 57. A cor é o roxo. E assim, ponto final, né? Terminamos o nosso horóscopo de hoje, prometendo voltar, claro, amanhã, aqui na nossa rádio preferida. Forte abraço, um beijo, se cuida e até lá, tchau!
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3: 10h33 na Paraíba.
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2: O governo de Santa Catarina anunciou que vai decretar estado de alerta climático em todo o território estadual. A medida preventiva ocorre em meio às previsões da chegada de um forte fenômeno El Niño e da possibilidade de eventos meteorológicos extremos. Com o decreto, o estado e os municípios ficarão em constante prontidão, desburocratizando processos para agilizar ações de resposta a fortes temporais. O objetivo principal é proteger a população e minimizar os danos causados pelas mudanças climáticas.
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3: Agora 10h41, estamos de volta e já vamos voltar com música. Vamos curtir o som de AGP, Deixa Eu Te Amar.

você tá curtindo esse sonsaço? Você tá curtindo esse sonsaço de Cristiano Araújo, Caso Indefinido? De Cristiano Araújo.

0: Você ouviu o sonsaço dele, né, Cristiano Araújo, Casa Indefinida, aqui na 100.5 FM Líder. Mandar um abração especial, minha amiga Érica, ela que está agora no Valentina, tá ligadinho, hein? Mandar também um abraço especial, meu amigo Victor, ele que está aqui em Santa Rita e também está aí ligadinho. Ferreira, lá no Parque do Sol, Gramami, também está na audiência. Muito obrigado pela sintonia de vocês. Um abração, tá? Beatriz que está agora ligadinha direto de Cabedelo. Pessoal em Cabedelo, sempre ligadinho também. Um abraço a todos aí na cidade de Cabedelo. Vamos dar aquele giro lá em Campina Grande, hein? Campina Grande, minha amiga Val, alô Val, tá lá no centro de Campina, na Rainha da Boruborema. Está ligadinha aqui na 100.5 FM Líder. Vamos agora para o Novelizando, tá? E eu volto daqui a pouquinho trazendo mais música pra você. Simbora!
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2: Olá! E aí, tudo bem com você? Por aqui, tudo maravilha! Muito prazer, eu sou o Silva Júnior, mas pode me chamar de seu amigo. Tá começando mais uma edição do Novelizando. Hoje é terça-feira, 19 de maio. E a partir de agora, você fica por dentro de tudo que vai acontecer nas novelas da Globo. E a gente começa com A Nobreza do Amor, a novela das seis. Gendal, ordena que Pascoal repreenda o rebelião. Chinua garante a Gendal que não sabe de Dume. Mr. Campbell diz a Pascoal que reconheceu a Kim como um dos líderes do movimento. Dume se une a Ladisa e a Kim como um rebelde popular. Gendal se revolta ao saber que Omar fugiu e nomeia Pascoal como novo chefe da Guarda Real. E Omar planeja reencontrar a Alika. E esse foi o resumo de A Nobreza do Amor. Daqui a pouco eu volto com tudo que vai rolar em Coração Acelerado.
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2: O cenário geopolítico internacional viveu horas de extrema tensão neste início de semana. O presidente dos Estados Unidos, Donald Trump, declarou que as Forças Armadas americanas suspenderam um ataque militar contra o Irã, que estava planejado para esta terça-feira. A escalada do conflito gerou reações imediatas de diversos países ao redor do mundo. O governo de Cuba, por exemplo, emitiu um alerta contundente, afirmando que qualquer ação militar estadunidense na região do Oriente Médio provocaria um verdadeiro banho de sangue.
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3: E já estamos de volta, né? 10h58, voltamos dos comerciais e a programação continua. Lembrando que daqui a pouquinho tem um programa Voz de Coração com ele, o Dr. Damião. Você faz pergunta, ele responde. Tem dicas importantes para a sua saúde, para o seu dia a dia, para você viver melhor, né? Nada melhor do que você viver aí, você ter uma vida com a saúde daquele jeito lá em cima. Ó, é daqui a pouquinho, a partir das 11h30. Eu quero saber de você a nossa resposta, a nossa pergunta do dia. Eu quero saber a sua resposta nessa manhã no 988-12-1005. Quero saber de ti hoje, ó. Quando você vai ao banheiro, você leva o teu celular ou deixa o teu celular guardadinho, hein? Quando você entra no banheiro, você tem aquela mania, aquele vício, posso dizer assim, né? De entrar com o celular na mão? Me responde quanto isso, vamos ouvir Zé Neto e Cristiano. Resumindo.

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2: Legal, turma! Estamos de volta com o nosso Novelizando. Agora é hora de saber o que vem por aí no capítulo desta terça-feira de Coração Acelerado, novela das sete da Globo. Agenor se incomoda com o interesse de Malvino por Laurinha. A ideia de Iranildo para seu programa de rádio é um sucesso. Zuzu comenta com a Laurzinho que Janete viu algo de estranho envolvendo o empresário. Irene convoca Grado e Janete para a inauguração de sua loja. Valmir é gentil com Grado e Nayane se desespera ao perceber que João Raul reconheceu algo de Diana em Grado. E esse foi o resumo de Coração Acelerado. Daqui a pouco eu volto para trazer o resumo de Quem Ama Cuida, novela nova das nove.
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3: Agora na 5, 10 e 7.
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2: O mercado financeiro elevou a estimativa de inflação para este ano pela 10ª semana consecutiva. A projeção faz parte do Boletim Focus, divulgado pelo Banco Central com base em consultas a mais de 100 instituições financeiras. Com esse novo ajuste, os especialistas veem um espaço cada vez menor para o corte na taxa básica de juros. O cenário reflete as incertezas econômicas e a cautela dos investidores em relação aos próximos passos da política monetária no Brasil.
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3: Agora na 100.5, 11 horas e 13 minutos.
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2: Legal, já estamos de volta com o nosso Novelizando. Agora vamos acompanhar tudo o que vem por aí no capítulo de hoje de Quem Ama Cuida, novela que começou ontem, novela nova da Globo. Adriana implora que o barqueiro resgate Carlos. Rafael e Ingrid se preocupam ao descobrir que a mãe entrou com o pedido de interdição contra o tio. Ao perceber a felicidade de Pedro com a gravidez, Bruna decide sustentar a mentira criada por Carmita. Pedro atua como voluntário no auxílio aos desabrigados e conhece Elisa e sua família. E Arthur procura Pilar e ameaça cobrar as joias que emprestou à irmã. E esse foi o resumo, segundo capítulo de Quem Ama Cuida, novela nova das nove. E o Novelizando vai ficando por aqui. Eu sou o Silva Júnior, desejo um bom resto de terça-feira pra você. E amanhã, quarta meiuca de semana, tem mais Novelizando por aqui. Grande abraço e até lá!
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3: 11 horas 23 minutos, o programa 100% Você fica por aqui, mas amanhã temos mais um encontro marcado, se Deus permitir, aqui na 100.5. Amanhã eu vou estar se esperando, tá? A partir das 9 horas da manhã, já vou estar aqui com muita alegria. Fica a partir de agora com ele, o Dr. Damião e o programa Voz do Coração. Até amanhã, um forte abraço do seu amigo de todas as manhãs, Tiago Alves. Até amanhã, um beijo, um cheiro no coração.
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1: 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Bom dia, Paraíba. Bom dia, muito bom dia. Seja muito bem-vindo a mais um programa. Seja muito bem-vinda a mais uma edição do programa A Voz do Coração, aqui na Rede Paraibana do Coração. Para você que está nos ouvindo em todo o estado da Paraíba, agora são 11 horas mais 34 minutos, doutor. 11 e 34 na Paraíba. Vamos começando mais um programa. Convidando aqui o nosso primeiro quadro, Conselho Médico, vem aí.
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0: Bom dia, doutor.
1: Bom dia, Paraíba. Estamos iniciando o nosso programa, que já virou rotina para todos os paraibanos. Quero mandar um abraço aos meus amigos de Esperança, né? A Remígio, a Lagoa de Roça, Lagoa Seca, Campina Grande, minha querida cidade. Aproveitando, um abraço, para mandar um abraço para meus amigos das Malvinas, lá de Zé Pinheiro, também os meus amigos de Catolé, do Catolé, muito Castelo, obrigado, né, pela audiência do nosso programa Voz de Coração. Estamos iniciando o nosso programa hoje, também mandando um abraço à minha, à cidade de Matinhas, né, lá da Laranja. Bom, hoje o nosso programa Voz de Coração, nós vamos falar de uma coisa que é importante. Lombalgia, dor lombar. Agora, qualquer, né, sensação, a gente sente uma dor na lombar. Ela acontece quando a pessoa tem dor na região lombar, região mais baixa da coluna, perto da bacia. Ó, de coluna, 85% da população do mundo tem problema de coluna. E é uma das causas mais falta ao trabalho. Né? As faltas ao trabalho. É conhecida como lombargo, dor nas costas ou dor nos rins. Ou, na linguagem popular, dor nos quartos. Dor nos quartos. Não é uma doença, é um tipo de dor que pode ter diferentes causas, algumas complexas. No entanto, na maioria das vezes, o problema não é sério. Algumas vezes a dor se irradia para as pernas com ou sem dormência. Se eu estou com a dormência na perna, pode ser só a lombalgia, né? Os tipos são de lombalgia aguda e crônica. Você pode ter, de repente, aguda, é um mau jeito. A dor de lombar é forte e aparece subitamente depois de um esforço físico. Ocorre na população mais jovem. E a forma crônica geralmente acontece entre os mais velhos. Ela não é tão intensa, porém é quase permanente. As causas, frequentemente, o problema é postural. Isto é causado por uma posição para sentar, se deitar, se abaixar no chão ou carregar algum objeto pesado. Outras vezes a lombalgia pode ser causada por inflamação, infecção, hérnia de disco. O escorregamento da vértebra também dá lombalgia, né, e a artrose. O diagnóstico, antes do médico a gente dá, nem é preciso fazer exame como a ressonância magnética, às vezes, né? Mas ter possibilidade de fazer é melhor, porque dá um diagnóstico mais preciso. E mais de 90% das vezes, o diagnóstico e a causa são estabelecidos com uma boa conversa com o paciente e com o exame físico bem feito. Em caso de dúvida, o passo seguinte é a radiografia simples. Radiografia simples. A densidometria óssea é um exame usado na osteoporose, porém a osteoporose não causa dor. O que dói é a fratura espontânea de uma vértebra enfraquecida pela osteoporose. Tratamento da lombalgia, atenção, exercício está totalmente contraindicado. Exercício. Deve fazer repouso absoluto, deitado na cama. É deitado de um lado e uma alternativa, deitado de um lado em posição fetal com as pernas encolhidas. Né? Isso
0: está indicado na fase aguda, né? Atração, manipulação, RPG, a kinesioterapia, alongamento e massagem. Só o médico pode dizer qual medicamento mais indicado para o seu caso, né? O anti-inflamatório é fundamental que seja indicado pelo médico. E a prevenção, muitos fatores são importantes para prevenir. Você vai levantar um peso, se acocore, não faça a coluna de alavanca. É fundamental na manutenção dessa coluna e na diminuição das lombalgias. Esse é o nosso conselho médico para hoje.

0: sou Damião, meu nome é Sandra, moro no Alto Branco, tenho um problema de pressão alta, gostaria de saber o que eu devo fazer.
1: Bom, mãe, veja bem, o tratamento da pressão alta hoje está provado que as mulheres aumentaram o percentual, a quantidade de mulheres que têm pressão alta. Acho que pela intensidade do trabalho que as mulheres hoje estão inseridas dentro do contexto da sociedade, então, à medida que as mulheres têm bastante trabalho, preocupação, estresse, aparece também, não é, essas doenças que nós chamamos da doença da civilização, dentre elas a pressão alta. Então, a pressão alta deve ser tratada porque é um inimigo oculto que vai com muito tempo, né, trazendo problemas sérios, inclusive para o próprio coração. É necessário que se tome o remédio adequado, é necessário que tome um remédio que possa controlar, porque é uma doença crônica e que pode trazer problemas outros para o coração ou para o organismo, inclusive também para o cérebro. O cardiologista vai fazer um eletrocardiograma, aí você vai ter, é bom, mãe que tem pressão alta, fazer exames rotineiros, anuais, com o cardiologista, para poder, além de eletrocardiograma, exame de sangue, para saber como está as taxas de colesterol, triglicerídeos, também glicose, entre outras, também fazer a medição, a aferição da pressão. E aí, colocar medicamentos que possam, não é, trazer uma melhora. Ou um conselho que eu lhe dou é que você tome o remédio regularmente, que a gente tem uma história de quem tem pressão alta, não toma um remédio. Está melhor uma coisinha, esquece de tomar um remédio. É um erro. Quem tem pressão alta tem que tomar um remédio frequentemente.
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1: Olha, o programa Voz do Coração continua ajudando muitas pessoas por toda a Paraíba. Qual o nome da senhora?
2: Maria da Penha.
1: Dona Maria da Penha, estamos aqui no bairro da Liberdade. A senhora pediu o que ao doutor Damião?
2: A cesta básica.
1: A senhora pediu o quê?
2: A cestinha básica.
1: Uma cesta básica. A senhora tinha fé que o doutor vinha aqui na sua casa entregar?
2: Tinha, que uma vez ele cumpriu. Com certeza eu tinha fé.
1: E essa cesta básica chegou em uma hora boa?
2: Com certeza, chegou na hora certa.
1: A senhora estava precisando?
2: Estava precisando.
1: A senhora, eu estou notando que a senhora ficou emocionada, né?
2: Não, porque eu não esperava assim, de repente, sabe? Eu esperava que ia vir, mas não tão rápido.
1: A senhora queria agradecer ao doutor, era?
2: Agradeço. De coração, que Deus dê muita saúde a ele, muitos anos de vida, a ele e a família. E a todos que estão com ele.
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1: O programa Voz do Coração continua ajudando muitas pessoas por toda a Paraíba. Chegamos à Travessa Santa Joana, no bairro da Liberdade. Qual o nome da senhora?
3: Maria Elza.
1: Dona Maria Elza, a senhora participou do programa Voz do Coração. A senhora pediu o que ao doutor Damião?
3: Uma cestinha básica.
1: Uma cestinha básica. A senhora estava precisando, estava passando por um momento de dificuldade, é?
3: Sim, é verdade.
1: Me diga uma coisa, essa cesta básica chegou no momento bom?
3: Ótimo, mesmo na hora certa.
1: A senhora tinha fé que o doutor Damião vinha aqui na sua casa trazer essa cesta?
3: Sim, eu creio em Deus Todo-Poderoso que ele vinha e veio.
1: E a senhora queria fazer um agradecimento, era o doutor?
3: Demais, que Deus abençoe ele, que Deus dê a ele saúde, muitos anos de vida, para ele continuar ajudando outras pessoas.

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2: Nós devemos levar em consideração os programas que são lançados para os drogados ou antidrogas. É importante, né, que a gente veja, porque quase todas as famílias têm um drogado perto. E isso é extremamente prejudicial para o drogado e para a família, porque ele mexe com todo mundo. Porque o jeito que é viciado, né, que ele entra também nesse submundo do crime, muitas vezes, é para ter determinadas alucinações, determinados comportamentos, não é? É diferentes através da droga, que causa, não é, dependência física e dependência psíquica. A pessoa sente a necessidade no organismo de tomar aquela droga. É por isso que as pessoas, quando, não é, têm esse vício, e ele é necessário para o corpo dele aquela droga, ele termina, né, muitas vezes, né, entrando no outro submundo do crime, que às vezes é roubar para poder conseguir a droga, porque ele não tem o dinheiro suficiente, às vezes cometer determinados atos ilícitos, não é, violência, não é, e tudo isso a droga, que é uma aberração para a pessoa, termina trazendo, não é, todo esses malefício, não é, e danifica completamente o nosso sistema ambiental. Afora o que ele traz em relação ao organismo. Quando se fala do organismo, a droga dá a chamada abstinência, o organismo fica pedindo, necessitando daquela droga, não é? Aí a pessoa tem aquelas alucinações por falta da droga, né? Tem taquicardia, um problema atrás do outro, e isso, né, traz, né, sem dúvida nenhuma, outro tipo e outro nível de problema. Quando a pessoa está viciada, a pessoa tem necessidade de consumir aquela droga. E aí o que é que você tem que fazer, né? Primeiro, a prevenção. Pais, adote seus filhos antes que um traficante adote. Então você tem que tomar conta dos filhos, olhar com quem ele anda, olhar com quem as companhias dele, olhar com quem ele está vivenciando o seu dia a dia. Né? Tomar conta do filho, né, não significa dizer que vou pagar uma escola. Meu filho, o que é que você está sentindo? O que é que você está? Está com algum comportamento estranho? Tem que ir lá e conversar com o filho, não é? Absorver, entender, saber o que é que está acontecendo, para que as pessoas possam, não é, ter comportamento importante em relação a seu filho. Senão o traficante adota. Se o traficante adotar, você, né, corre de perder naturalmente o seu filho para esse submundo. Então, tratamento, ele existe e deve ser colocado, né? Deve ser colocado. Essas casas que tem aí, antidroga, é um dos melhores espaços para as pessoas, né, reabilitarem da droga. Reabilitar da droga. Curado de tudo, eu não sei, mas reabilita. As pessoas se reabilitam mesmo. Então, uma pessoa tem que ir. Agora, o problema é ir, né? O problema é levar, o problema é permanecer lá. Aí vai precisar do apoio da família para que seja recuperado aquela pessoa que desviou-se através da droga. E essas casas de recuperação que existem aqui ao redor das nossas cidades, elas são importantes, tanto da Igreja Católica, como da Igreja Evangélica, como não é, de algumas organizações não governamentais, como pessoas que querem fazer o bem, fazem esse tipo de organização. Ajudem as pessoas a saírem da

Tudo bem, doutor? Agora na Paraíba, 11 horas mais 59 minutos. Estamos chegando ao final de mais um programa Voz do Coração. Agradecendo a audiência de toda a Paraíba. Lembrando que amanhã, quarta-feira, a gente volta, a gente retorna com mais um programa Voz do Coração.

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2: Hoje é 19 de maio de 2026, é uma terça-feira. Quem está aqui com a gente para essa conversa é o governador da Paraíba, Lucas Ribeiro. Tudo bem, governador?
3: Tudo bem, Luiz.
2: Boa terça-feira para o senhor e para toda a equipe. Eu quero falar de empregos, uma coisa que atormenta muitas famílias, mas a Paraíba saiu desse tormento e se tornou o segundo maior do Nordeste em geração de empregos. Como que isso foi possível, governador?
3: Luiz, isso é um dado muito importante, né? Que a gente comemora esses avanços, uma conquista como essa. Mas a gente sabe que isso só é possível, primeiro, se a gente mantém as contas do Estado saneadas, as contas equilibradas, né? Onde um Estado ele não gasta mais do que arrecada, ele mantém ali uma relação muito séria com o recurso público. E isso tem nos permitido fazer vários investimentos. E quando a gente fala em investimento, é porque, de fato, uma obra como a Ponte do Futuro, uma obra como o Arco Metropolitano de João Pessoa, um centro de convenções de Campina Grande, uma cidade da astronomia lá em Carrapateira, no sertão paraibano, e estradas como a estrada de Araruna para a Pedra da Boca, são ações que elas geram desenvolvimento, elas geram um investimento ali numa obra de mobilidade urbana ou, né, ou outro, ou um espaço de turismo, mas que ele vai gerar outros frutos, né? Ali a Ponte do Futuro, ela já depois do seu anúncio de iniciada as obras, já foi anunciado novos empreendimentos, loteamentos ali na região de Lucena, próximo da ponte, porque naturalmente ela valorizou aquele espaço. Um investimento que o governo fez e um investimento baixo para a recuperação do polo turístico Cabo Branco, permitindo que investimentos até mesmo internacionais viessem para o nosso estado, para a criação, a implementação, implantação de resorts, de hotéis. Isso tudo tem reflexos nesses números. O resort Itauá, que já foi inaugurado e já está em fase de inicial de operação, ele contribuiu para esse resultado, porque lá já tem muitas pessoas trabalhando, né? São novas carteiras assinadas em um novo empreendimento no nosso estado.
2: O senhor nos diz que esse saldo, nos últimos 7 anos, de mais de 145 mil empregos gerados na Paraíba, é porque a situação está boa, é porque o estado está consolidado e porque o governo não gerou esses empregos, foi a iniciativa privada que gerou. Esse saldo é porque o estado está estável?
3: Sim, Luiz, é porque o Estado está fazendo o seu dever de casa, né? Está cumprindo o seu dever fiscal, o respeito ao recurso público, ao dinheiro do contribuinte, e fazendo ele retornar ao cidadão, ele retornar em forma de obras, de ações que venham a melhorar a vida das pessoas. Esse tem sido o nosso objetivo, a nossa meta, e temos alcançado. Há muito o que se fazer ainda, sim, nós temos feito, mas sabemos o que já construímos até aqui e a construção que nós estamos realizando agora.
2: Quando se fala em geração de emprego, fala que as empresas estão chegando e as que já estão estabilizadas na Paraíba. Esse dado significa que a Paraíba volta a arrecadar, começa a arrecadar mais por conta de mais geração de emprego e mais empresas chegando?
3: Sim, Luiz, quando você traz, né, novas empresas, quando você atrai, né, criando um ambiente favorável, oferecendo áreas, como a gente realiza um trabalho pela Sinep, oferecendo áreas, oferecendo infraestrutura para as pessoas virem investir na Paraíba, você naturalmente aumenta a sua arrecadação, você gera emprego, gera renda, isso consequentemente melhora a vida do cidadão.
2: A cidade de Campina Grande viverá nos próximos dias o grande momento dos festejos da Paraíba, os festejos juninos. Isso também afeta muito e agrada muito o setor produtivo, porque vai gerar empregos provisórios, não é isso, governador?
3: Com certeza, e não só em Campina, né? Em várias cidades do nosso estado que tem Campina, claro, a gente faz a referência porque são 30 dias de festa, né? Mais de 30 dias de festa. E a cidade toda é voltada, conectada com esse momento. Mas também você tem festividades e tem ações realizadas em vários municípios da Paraíba e grandes festas tradicionais também.
2: Isso vai gerar empregos?
3: Sim.
2: Essa geração de empregos a gente garante a melhoria da qualidade de vida na Paraíba. Governador, um abraço e até amanhã.
3: Um abraço e até amanhã.

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2: Atenção, Paraíba, nem mais nem menos. 12 horas e 10 minutos.
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2: Sejam todos bem-vindos ao Rádio Jornalismo da 100.5 AFM Líder. Hoje é terça-feira, 19 de maio de 2026. Edição de número 557 do programa Voz da Paraíba. A partir de agora, a informação sem maquiagem e a opinião com coragem. Vamos aos destaques do programa Voz da Paraíba desta terça-feira.
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2: Sai primeira pesquisa para candidatos à presidência da República, após o vazamento de áudio da conversa entre Flávio Bolsonaro e Daniel Vorcaro. A pesquisa divulgada na imprensa nacional nesta terça-feira diz que Lula tem 48,9% no segundo turno. E Flávio Bolsonaro, depois do áudio, caiu para 41,8%. Em pesquisa anterior da Atlas, pesquisa efetuada no mês passado, o senador Flávio Bolsonaro estava empatado com Lula, mas caiu 6 pontos percentuais após o vazamento do áudio. Presidente da Câmara de Vereadores de João Pessoa determina a instalação da CPI da Cagepa. Pedido tinha sido apresentado pelo vereador Ícaro Chaves. Destaques policiais desta terça-feira. Polícia Civil da Paraíba prende homem acusado de lesão corporal e tentativa de homicídio contra familiares devido a uma briga por terrenos no bairro de Mangabeira, em João Pessoa. Chefes de facções criminosas tentam fugir de presídio da Paraíba com alvarás de soltura falsos. O Tribunal de Justiça confirmou a tentativa de fraude e aguarda resultado de sindicância já instaurada pela direção penitenciária PB1 para investigar o caso. Suposto funcionário fantasma que morava em Roraima e era lotado na Secretaria de Administração Penitenciária da Paraíba recebeu R$700 mil. Ministério Público Eleitoral investiga violência política de gênero contra a vereadora no sertão da Paraíba. Corpo de homem desaparecido há 5 dias é encontrado em área de mata em João Pessoa. Edson Barbosa da Silva era morador do bairro da Imaculada e teria desaparecido na última quinta-feira. Destaques do esporte desta terça-feira.

0: saiu a convocação da seleção brasileira para a Copa do Mundo.
1: Brasil!
0: Estamos a menos de 30 dias do início da Copa do Mundo, que vai acontecer no Canadá, no México e nos Estados Unidos da América. O Brasil estreia no dia 13 de junho. Dois paraibanos estão na seleção que vai para a Copa do Mundo. Douglas Santos, o lateral esquerdo, e Matheus Cunha, que é atacante.
1: Brasil!
0: E a grande polêmica da convocação do treinador italiano. Neymar foi anunciado e vai com a seleção para a Copa do Mundo.
2: Que absurdo!
0: Virou assunto nas redes sociais. A direita comemorou a ida de Neymar. A esquerda malhou Neymar nas redes sociais. Até político de esquerda gravou vídeo atacando o jogador brasileiro Neymar. Eita, que o Botafogo da Paraíba perdeu de novo. Perdeu de 1-0 para a Inter de Limeira no Almedão. O torcedor saiu chorando, saiu cabisbaixo, saiu com depressão. Botafogo amarga mais uma derrota, entra em crise. E agora, o Felipe Félix, o que é que vai fazer? Eu tinha avisado. Terminou o Campeonato Paraibano, eu disse, olha... Campeonato Paraibano é uma coisa, Brasileiro da Série C é outra. Você pegar o Maringá, você pegar Inter de Limeira, você pegar aquele time do Floresta e outros bons times que tem na Série C, é completamente diferente. Doze e 17, com a minha voz, com a sua voz, com a nossa voz, já está no ar a partir de agora a Voz da Paraíba.

0: 12:19 agora na Paraíba. Boa tarde, Paraíba. Obrigado pelo carinho da audiência. Estamos chegando com muita informação, tem muita polêmica. Muita violência, viu, pessoal? Infelizmente, muita violência. Em Mangabeira, um cara foi preso porque estava ameaçando os tios por causa de terrenos. Hoje em dia, existe violência na rua por causa do tráfico de drogas, por causa das facções criminosas, existe uma violência interna. A violência interna é aquela que não precisa de um sujeito lá de fora. Uma briga de trânsito é uma briga de trânsito, facção criminosa assaltando o povo aí, matando o povo. Mas tem briga interna, briga dentro das famílias. E essa história de herança é o que mais gera problema. É um terreno, é uma casa, é uma confusão. E o cara foi preso hoje de manhã, a polícia foi prendê-lo porque ele já tinha acertado um porrete de madeira na cabeça de um tio, já tinha puxado uma faca para outro e estava ameaçando matar os familiares por causa do terreno. Está dizendo que o terreno é dele, o terreno é da família. É confusão essa história de alguém que morre. Às vezes o pai luta tanto, batalha tanto na vida, aí morre, chega a 70, 75 anos de idade, morre, deixa o bem lá no nome dele, aí começa a briga. Conheço um caso que a senhora, no interior aqui da Paraíba, não vou dizer a cidade, a senhora, os pais morreram, ela ficou na casa. Aí sabe o que é que a irmã fez? A irmã, morando no Rio de Janeiro, mandou uma filha. A filha veio do Rio de Janeiro para o interior. Quando chegou no interior, comprou os terrenos onde estavam as casas. Eram 4, 5 casas. Uma casa maior e 4 casinhas menores, kitnets, que eram alugados. Pois a filha veio do Rio de Janeiro, puxou PTU, TCR, pagou os terrenos e voltou para o Rio de Janeiro. Daqui a pouco ingressou com uma ação de reintegração de posse. A mulher morava na casa que foi deixada pelos pais, pois a irmã do Rio de Janeiro mandou a filha aqui, resolveu tudo, foi na prefeitura, foi no outro canto, foi Energisa e ganhou a casa com os terrenos todos. A mulher aqui, coitada, como é que minha irmã faz isso comigo? Isso acontece todo dia, velho. Todo dia. Eu conheço outro caso em João Pessoa. A mulher foi-se embora para São Paulo, passou em São Paulo 30 anos. Só que ela adquiriu a casa no nome dela. Na CEAP estava o nome dela. A outra irmã foi quem ampliou a casa, reformou a casa, cuidou da casa 30 anos. A outra de São Paulo veio, foi na CEAP, pegou um documento, foi na prefeitura, estava tudo no nome dela. Ela foi, entrou na justiça para tirar a irmã da casa. 30 anos que a irmã morava na casa.
1: Aí, Marcelo, eu pergunto a você, a irmã morava na casa há 30 anos. Se por acaso a mãe tivesse botado a casa no nome da filha que mora há 30 anos lá, eu acho que a família nem para a mãe olhava. Isso não é gostar não, Marcelo. Tá certo? É uma pena, sabe, que acontece isso ainda. Eu acho que você, mãe que está ouvindo, pai, se puder, se você tiver no fim da sua vida, passe para alguma pessoa, cada sua partezinha e pronto, para acabar com essa safadeza.
0: 12:23 na Paraíba. Ivandro Oliveira está na linha conosco lá, já para tratar de diversos temas. Meu caro Ivandro, ele está de camisa amarela? Você olhou? Foi no vídeo?
1: Eu vi.
0: Foi?
1: Foi, camisa amarela com nome assim.
0: Neymar?
1: Ivandro número 10.
0: Ivandro.
1: Mas ficou assim bem Neymar, né? Ele, né? Ele é muito Neymar.
0: Ficou um Ivandro com jeito de Neymar.
1: Neymar, é.
0: Um jeito de Neymar.
1: E foi uma foto, viu? Ele Neymar, viu, Marcelo?
0: Foi, né?
1: Foi.
0: Meu caro Ivandro, convocação de Neymar, Flávio Bolsonaro, segundo a pesquisa divulgada hoje, caiu. Aqui no estado, o senador Efraim está dizendo que a oposição pode tentar reverter a decisão a respeito do leilão lá do ganhador da questão da parceria público-privada aqui na Paraíba em relação à Cagepa. O vereador Ícaro Chaves também apresentou um pedido de CPI na Câmara de Vereadores em relação à Cagepa. Ou seja, tem muita coisa acontecendo, meu caro Ivandro Oliveira. Muito boa tarde.
2: Boa tarde, Marcelo. Boa tarde, Wellington. Abraçar os nossos ouvintes e webinautas, né, espalhados por toda a Paraíba. Olha, Marcelo, eu queria tecer aí um taquinho do meu palpite sobre a convocação do técnico da seleção brasileira, Carlo Ancelotti, sobre essa questão de Neymar. Marcelo, você cobre futebol há muito tempo. Eu lhe conheci na época que você integrava ali o Screte campeão de rádio da Correio. Você também trabalhava no jornal Correio, lá com Pessoa Júnior. E você sabe muito bem que o ambiente de futebol é um ambiente que é muito singular, Marcelo. Ele é um ambiente assim que é diferente das demais profissões, né? E no caso de Neymar, Marcelo, veja só, coloque-se no lugar de Ancelotti. Técnico italiano, vencedor, multicampeão, né? Mas ele entende, Marcelo, que ele foi jogador de futebol, que o grupo fala muito alto, né? E o grupo, Marcelo, parece-me que era uma unanimidade. Todos os jogadores, os selecionáveis, eram a favor, pediam a convocação de Neymar, né? E Neymar é um jogador que a gente sabe que é talentoso, ele é diferenciado. Certamente ali do grupo da seleção ele é o mais diferenciado, né? Agora, claro, não tem mais idade de outrora, não tem mais o preparo físico de outrora. Mas num torneio de tiro curto, Marcelo, como é uma Copa do Mundo, em poucos jogos, né? De repente você tem um jogador desse ali no banco, pode, sem sombra de dúvidas, Marcelo, num dado momento do jogo, enfim, da partida, desequilibrar. Um passe, ele não vai poder fazer mais o que fazia antes, aqueles tiros, Marcelo, de 30 metros, 40 metros, como ele fazia no passado. Mas se ele tiver inteligência, Marcelo, se ele tiver sabedoria, ele vai, por exemplo, fazer uma enfiada para um Rafinha, para um Vinícius Júnior, e correr de repente para fazer o gol. Então eu acho que o que é que pesou ali? Pesou o grupo de jogadores, o grupo pediu, e Ancelotti, inteligentemente, para manter o grupo coeso com ele, e parece que há essa coesão, ele preferiu não abrir mão de Neymar e fez a convocação. Eu também, Marcelo, confesso a você, faria o mesmo. Aliás, nesta convocação aí, eu não tenho nem muito a criticar, nem muito a questionar. Eu acho que os convocados ali por ele, por Ancelotti, estão de bom tamanho, são jogadores que estão na melhor performance ali, física, tática, técnica. E o Brasil vai para a Copa do Mundo para disputar. A gente sabe que o Brasil não é favorito para a Copa, pelo menos eu tenho essa concepção, mas vai para fazer uma disputa. E futebol é assim, Marcelo, ganha quem tiver melhor no jogo, e cada jogo, cada partida é uma história. Agora, Marcelo, saindo do futebol e indo para a política, Marcelo, você viu ontem os registros fotográficos da celebração que foi feita pelo presidente da Câmara, o paraibano Hugo Mota, um jantar que reuniu praticamente quase todos os prefeitos da Paraíba, Marcelo, estavam presentes. Estava presente praticamente ali mais de 20 deputados estaduais presentes nesse jantar, deputados federais. Mas o que chamou a atenção, Marcelo, foram não só os encontros, mas os reencontros, né, Marcelo? Porque a gente estava lá, estava todo mundo junto e misturado, João Azevedo, com conversa ao pé de ouvido com o prefeito Léo Bezerra. tem Léo Bezerra conversando com Nabu Vanderlei, e aí fica aquela interrogação. O segundo voto de Léo vai ser em quem, já que o primeiro voto é em veneziano? Né? Aí tinha, Marcelo, Agnaldo Ribeiro conversando, cumprimentando o Mercinho Lucena. Ou seja, Marcelo, ali estavam gregos e troianos, todos juntos e misturados nesse jantar promovido por Hugo Mota. Ele é presidente da Câmara, e a Câmara está nessas comemorações de 200 anos do poder legislativo, Marcelo. Foi um evento assim que movimentou a cena política, na verdade, o PIB político da Paraíba estava todo em Brasília. Eu não vi ali Cícero Lucena, que o ex-prefeito Cícero Lucena estava num evento no Bairro das Indústrias com Marcos Bandeira. Um evento político, né, com Marcos Bandeira. Agora, os demais ali, Efraim Filho também não estava, pelo menos os registros que eu tive acesso, mas o PIB político da Paraíba estava nesse evento. Marcelo, em relação à CAGEPA, Marcelo, trazer aqui algumas novidades em relação à CAGEPA. A CPI, Marcelo, acaba de ser instalada pelo presidente da Câmara, o vereador Dinho Dausley, do PS, do MDB, que acaba de instalar a CPI da CAGEPA. Foi proposta pelo vereador Ícaro Chaves, né? E essa CPI, Marcelo, ela tem como fato determinante essas constantes faltas de água aqui em João Pessoa. Mas aí tem aí como esse pano de fundo esse leilão que a CAGEPA promoveu para promover um investimento aí em cerca de pouco mais de 70 municípios, né? São 70 municípios, investimentos em saneamento e abastecimento d'água, uma parceria público-privada, Marcelo. Agora, eu queria meter aqui o meu bedelho também nessa discussão. Marcelo, eu sou de um viés, assim, ideológico, digamos assim, um pouco mais liberal. Eu sou daquele, Marcelo, que acredita que o Estado deve se preocupar com segurança, com educação e com saúde. Tirando isso, Marcelo, eu vou lhe ser sincero, se eu fosse um governante, eu entregaria, privatizaria tudo para a iniciativa privada. Eu entendo que não é papel, por exemplo, do Estado. Veja só, os Correios, Marcelo, você acha que é papel do Estado ter uma empresa como Correios e Telégrafos? Então, quer dizer, você já pensou se o Brasil, né, o governo brasileiro, tivesse ainda sob, por exemplo, o sistema Telebrás? Você já pensou se o Estado aqui tivesse ainda como concessionária de energia a Saelpa? Quer dizer, a gente já sabe, Marcelo, o Estado, infelizmente, lamentavelmente, por uma série de questões, não é o forte do Estado ser eficiente administrativamente. Mas sobre essa questão da CAGEPA, Marcelo, eu vou aqui, a gente vê, por exemplo, o ex-prefeito Cícero fez uma crítica em relação a essa parceria público-privada. Mas na prefeitura de João Pessoa, Marcelo, você tem muitas parcerias público-privadas. Por exemplo, a Zona Azul é o quê? É uma PPP. Né? Então, assim, você criticar a crítica pela crítica, você tem que apresentar uma solução. Né? Você tem um problema, por exemplo, Santa Rita é uma cidade, Marcelo. Você sabe qual é o percentual de saneamento de Santa Rita? 5%. Quer dizer, Marcelo, uma cidade como Santa Rita, que é uma das maiores do nosso estado, só ter 5% de cobertura de saneamento d'água, e a gente, você sabe aí, todo mundo sabe, todo mundo acompanhou a chegada da ANE, que prometeu fazer uns investimentos aí em saneamento
0: básico. Opa, Ivandro. Opa, Ivandro. Muito bem, daqui a pouco o Ivandro retoma aí a questão. A questão da Cagepa, né? A questão da Cagepa. Uma empresa, tá aqui, ó. Leilão da PPP do esgoto da Cagepa. Tá aqui um site, tá trazendo a notícia. A empresa espanhola, Acciona, né? Venceu na sexta-feira da semana passada o leilão da parceria público-privada PPP da Companhia de Água e Esgoto da Paraíba, Cagepa, realizado na sede da B3 em São Paulo. O contrato prevê investimentos de cerca de 3 bilhões de reais ao longo de 25 anos para ampliação e modernização do sistema de esgotamento sanitário em 85 municípios paraibanos. Segundo o Banco Nacional de Desenvolvimento Econômico e Social, BNDES, aproximadamente 1,6 milhão de pessoas devem ser impactadas pela medida. De acordo com um projeto estruturado pelo governo da Paraíba, Cagepa e BNDES, a parceria abrange municípios das micro-regiões do litoral e Alto Piranhas e tem como meta... Vai retomar a ligação com... Ele já está na linha? Já voltou? Então, joia, vamos retomar com o Ivandro. Ivandro, caiu um pouco a linha aí, mas já retomou o contato, Ivandro. Prossiga.
2: Pois é, Marcelo, é verdade. O que eu estava falando é que, você veja, eu sou muito adepto do modelo de PPP. Porque eu entendo, Marcelo, que o Estado, ele é ineficiente. Se você pegar a história do Estado brasileiro, você vai perceber que o Estado brasileiro é um Estado que, infelizmente, Marcelo, lamentavelmente, foi fadado à burocracia, foi fadado, Marcelo, à ineficiência administrativa. Então, assim, se você pega, por exemplo, o investimento que está sendo pactuado nesse contrato, você percebe que dificilmente com recursos próprios, Marcelo.
0: Opa, Ivandro, cadê o Ivandro? Saiu de novo o som? Cortando aí o contato nosso, Ivandro Oliveira. O Wellington Souza, eu estou recebendo aqui um contato do vereador Ícaro Chaves, o vereador que apresentou um pedido de CPI da Cagepa. Ele está viajando a São Paulo, está no aeroporto, mas conseguiu mandar para a gente. É o segundo áudio. Enquanto a gente retoma a conversa aí com o Ivandro Oliveira, vamos ouvir o que disse o vereador Ícaro Chaves, que é o autor do pedido de CPI na Câmara de Vereadores de João Pessoa para a questão da Cagepa. Vamos ouvir. Boa tarde, vereador Ícaro.
3: Marcelo, boa tarde a todos que fazem a 100.5. Primeiro, agradecer a abertura, a participação. Mas dizer, Marcelo, que a unanimidade, ela mostra que os vereadores decidiram cumprir seus papéis como fiscais. A CPI não vai fazer nada além disso. Investigar e fiscalizar algo que nunca funcionou na nossa cidade, que é o esgotamento sanitário. Obviamente que o time, ele contribui, sem dúvida nenhuma. A instalação da CPI vem nesse momento em que nosso esgotamento sanitário e de outras 84 cidades do estado são entregues na mão de uma empresa, no mínimo suspeita, num processo tão suspeito quanto. Os vereadores sabem disso, a população sabe disso. Por décadas que João Pessoa sofre com ineficiência nesse setor. A diferença é que as perguntas, elas nunca eram respondidas. Os responsáveis nunca foram identificados. Os erros nunca foram corrigidos, mas agora, com a CPI, tudo isso tende a acontecer e é com esse objetivo que nós vamos trabalhar.
0: Aí, o vereador Ícaro Chaves. Vai ter CPI na Câmara de Vereadores de João Pessoa a respeito dessa questão da Cagepa. Pois não, meu caro Ivandro, enquanto a gente estava tentando retomar o contato com você, aqui a participação do vereador Ícaro Chaves, informando ele que é autor do pedido de CPI na Câmara de Vereadores de João Pessoa sobre essa questão da CAGEP, Evandro. Fica à vontade. Oi, Evandro. Tá sem condições. 12h39, vamos no intervalo, a gente volta já.
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2: Marcelo José.
3: 12h48 agora na Paraíba. Daqui a pouco a gente retoma o contato com o Ivandro Oliveira. Quem está na linha conosco agora é o deputado estadual Sargento Neto, do PL. É, com base em Campina Grande, naquela região de Campina Grande, inclusive está vindo para cá. Deputado, está na estrada, deputado. Boa tarde.
4: Boa tarde, Marcelo. Boa tarde a todos os ouvintes dessa rádio grande audiência. E agradecer a oportunidade e estou à disposição.
3: Deputado, o senhor emitiu uma nota hoje lamentando a morte do policial civil, né? Que levou um tiro na cabeça numa operação da Polícia Civil, o Felipe Marques Monteiro. Ele que é do serviço aeropolicial da Coordenadoria de Recursos Especiais e participava de uma operação quando a aeronave da polícia foi alvo de disparos de criminosos armados com fuzis. Ou seja, um policial civil quando morre, toda a sociedade é atingida, deputado.
4: É verdade, Marcelo. Quando um policial, independentemente se seja civil, militar, federal, todos que fazem parte da segurança pública da nossa nação, quando ele morre, morre a sociedade, uma parte da sociedade. É quando a gente vê que temos a convicção que a última barreira entre o bem e o mal são os agentes de segurança pública, então deixa aí aquela lacuna, aquele vazio, aquele sentimento de impunidade, aquele sentimento que nós queríamos aí poder preencher. Você vê aí que teve esse policial que foi morto, né, combatendo a criminalidade, defendendo a sociedade com o risco da própria vida. E eu não vi, Marcelo, nenhum dos direitos humanos aí emitir qualquer tipo de nota. Eu não vi. Eu não vi ninguém dos direitos humanos procurar aquela mãe de família que perdeu o seu esposo prestando serviço à sociedade daquele estado. Então, quando a gente faz uma nota dessa, nós temos o entendimento de que quando morre um policial, independentemente do estado, todos os que compõem, o homem e a mulher de bem, ela sofre com isso. Foi por isso que nós deixamos aí os nossos sinceros sentimentos a todos que compõem as forças de segurança e principalmente o homem e a mulher de bem do nosso estado.
3: Sargento Neto, como é que está a discussão na Assembleia sobre essa questão do leilão da Cagepa, da chamada PPP, Parceria Público-Privada da Cagepa, e esse contrato de 25 anos que prevê aí investimentos de 3 bilhões de reais. Quais são as informações? Como é que os senhores deputados receberam essa informação? Como é que a Assembleia está debatendo essa situação?
4: Primeiramente, eu quero, o meu posicionamento é que eu sou a favor sim da PPP, agora nós queremos uma PPP com transparência. Para você ter ideia, ninguém tinha conhecimento, a própria imprensa paraibana não sabia que ia ter naquele dia, semana passada, um leilão. Então foi todo mundo pego de surpresa. Algumas pessoas perguntaram

0: se a Assembleia Legislativa da Paraíba tinha dado essa autorização ao Poder Executivo. E eu queria deixar bem claro, esse projeto de lei complementar 31 de 2021 não foi votado nessa legislatura, ela foi votada na legislatura passada, que foi de autoria do governo do Estado, que abriu o caminho, né, para essa privatização, ou seja, para essa parceria público-privada da Companhia de Águas e Esgoto da Paraíba. E isso foi lá no ano de 2021, né, que instituiu e ela deu autonomia para a divisão dessas micro-regiões de água e esgoto, né, seja do Alto do Piranhas, da Borborema, do litoral, que deu essa brecha para que o governo do Estado ele pudesse fazer essa parceria público-privada. Então a gente, infelizmente, nós fomos pegos de surpresa, porque o governo do Estado já tinha essa autorização desde o ano de 2021, inclusive lá, se não me falha a memória, foram 24 votos favoráveis e 7 votos ao contrário. Inclusive, até esse próprio projeto, ele foi colocado aí a toque de caixa 24 horas antes da sessão. Imagina só, um projeto de grande relevância como esse foi colocado 24 horas antes da sessão, lá no ano de 2021. Então, o que eu quero esclarecer para a Paraíba, para os paraibanos, é que nós não tínhamos entendimento. E o teor desse contrato, se ele foi publicizado para a sociedade paraibana, essa empresa ela tem condições para poder suprir essa carência que existe na Companhia de Águas e Esgoto da Paraíba. Então essa, Marcelo, é uma das nossas preocupações. Então a gente precisa esclarecer, a gente precisa aí que a sociedade paraibana possa ter entendimento se essa empresa ela vai ter condições, inclusive uma empresa que já foi publicizado aí, que existe aí escândalos de corrupção. Então a gente precisa estar antenado no teor dessa empresa, porque desde dessa lei complementar 168 de 2021, que foi aprovado na Assembleia, ela já criou esse quadro aí dessas micro-regiões, autorizando o governo do Estado essas PPPs. Então a gente precisa entender qual foi o teor, qual é o fundamento dessa empresa, a toque de caixa, sem o conhecimento da imprensa, sem o conhecimento dos paraibanos, hoje ela ter ganho a esse leilão. O que a gente quer é transparência. A palavra correta e certa é transparência com a gestão pública. É isso que a gente quer, Marcelo.
1: O deputado Sargento Neto, as redes sociais trouxeram vídeos mostrando infiltração, vazamento na barragem de Camará. O senhor foi lá? O senhor tem alguma informação para dar assim à população? Porque barragem de Camará já foi palco aí de uma tragédia anos atrás. O que é que o senhor pode dizer? O senhor esteve lá?
0: Foi, exatamente. Todos nós acompanhamos desde 2004, quando houve aquele rompimento da barragem, né, que ocasionou uma tragédia a nível de Paraíba, e após a sua reconstrução, hoje no ano de 2026, após as intensas chuvas, né, chuvas acima da média, a barragem já atingiu aí aproximadamente 50% da sua capacidade. Então assim, é um grande volume, e a sociedade ali notando ali algumas infiltrações na parte estrutural, inclusive eu tenho acompanhado de perto por também ser especialista em gestão hídrica, por ter um entendimento técnico. Então nós estivemos lá também no local, está sendo feito ali um tipo de inserção onde há esse tipo de infiltração para que haja uma expansão dentro do concreto, mas aí a gente precisa manter essa fiscalização, esse acompanhamento diário sobre aquela estrutura que existe nessa barragem, toda aquela parte estrutural dela, na concretagem dela, como é que está sendo feito, como é que ela está se portando, se o tipo de vazamento, se ele está aumentando, se ele está mantendo aí a constância, se está havendo alguma alteração com o aumento do volume, que praticamente todos os dias vem acontecendo. momento que a gente fica em alerta. Fica em alerta e faz o acompanhamento técnico todos os dias, né, fazendo relatório para que algo de mal não aconteça. Então, o momento agora é de fazer aí esse acompanhamento técnico todos os dias. Eu tive lá, o reparo já está sendo feito, mas para que a sociedade ela possa ter aí sua tranquilidade, precisa-se sim desse acompanhamento todos os dias.
1: Muito bem. Deputado Sargento Neto, agradecer. Como é que está a programação dessa semana na Assembleia, deputado?
0: Olha, essa semana, para aqueles deputados que têm prefeito, né, foram para marchas dos prefeitos, mas aí o Sargento Neto tem apenas, ou seja, tem um principal que é o apoio do povo, eu não tenho nenhum prefeito me apoiando aí nessa nossa reconduzida, nessa nossa pré-campanha, a nossa reeleição. Então eu tenho que andar muito nas minhas bases, conversar com o povo, visitar os batalhões, visitar os irmãos de farda, visitar também o povo da direita, visitar também aquelas lideranças em determinados locais que também já anunciaram apoio à nossa reeleição. E a nossa caminhada é assim, Marcelo, é andar pela Paraíba, mostrar o que nós construímos, ninguém está pedindo mais a oportunidade, nós temos que mostrar o serviço e as conquistas que foram feitas e conquistadas nesse nosso mandato, para que a gente possa aí ter o respeito da população. Então é esse zelo e é o cuidado que eu tenho. Essa semana terá aí praticamente todos os dias sessões especiais, audiência pública, mas na sua grande parte os deputados eles foram para Brasília aí para a marcha dos prefeitos. Eu fico pela Paraíba prestando conta do meu mandato.
1: Deputado, polêmica aí na convocação de Neymar ontem, o Brasil inteiro repercussão nas redes sociais. A direita comemorando, uma parte da esquerda criticando Neymar, ou seja, até Neymar virou objeto do duelo de esquerda e direita no Brasil.
0: Rapaz, é a polarização, né? A polarização aí da esquerda e da direita, mas isso faz parte da democracia. Inclusive ontem eu até convido aí aquelas pessoas que possam nos acompanhar nas redes sociais. Ontem eu disse, até um colega meu disse, você sabe aí quem são os jogadores da seleção? Eu disse, rapaz, eu não sei não tenho conhecimento não. Agora, eu tenho conhecimento de quem são os 11 ministros que deveriam aí honrar e cumprir o que determina a Constituição. Esses se mexem com a vida do povo brasileiro e eu cito os 11 nomes aí de todos os ministros para que a sociedade brasileira ela possa se preocupar mais com o destino do nosso Brasil, com a economia, com o destino político, com a geração de emprego e renda. Infelizmente, nós temos aí um Estado que muitas pessoas vivem em miserabilidade social, pessoas que acordam de manhã que sequer têm um café, ao meio-dia não têm um almoço e à noite vai dormir com fome. E muitas pessoas, ao invés de estar se preocupando com isso, estão se preocupando aí com coisas que, infelizmente, não vai resolver o nosso problema. Respeitando o direito de todos, né? Nós somos brasileiros, torcemos aí pela nossa seleção, que tudo dê certo, né? Que esse jogador aí que já levantou uma bandeira pelo seu posicionamento, então já houve uma torcida, a torcida da esquerda torce contra o jogador Neymar, e outros da direita apoiam, né? Então você vê aí que a gente tem que se preocupar mais com o destino do nosso Brasil, com o destino e o futuro das nossas gerações. A minha preocupação é essa, Cabaré.
1: Deputado Sargento Neto, obrigado pela participação, forte abraço.
0: Um abraço, amigo. Que Deus possa abençoar imensamente a vida de cada um desses que está escutando essa rádio. Estarei sempre à disposição. Missão dada, missão cumprida e vamos para a luta.
1: Obrigado, deputado Sargento Neto. 13 horas em ponto agora na Paraíba, aqui na 100.5 FM Líder. Programa Voz da Paraíba. O nosso liberar o telefone também para participação dos ouvintes. O telefone 3229-1005 e o zap também. Quem quiser mandar sua mensagem de áudio, pessoal, manda mensagem de áudio. Uma crítica, uma reclamação, uma denúncia, uma opinião, fique à vontade. Aqui o programa é livre, viu? Programa Paraíba, aqui a Voz da Paraíba, a voz é livre do povo da Paraíba. Então, pode mandar para o zap a sua mensagem de áudio, para o 99719777, 99719777. Olha, recebi aqui de Bandeira Cabral a informação do falecimento de Severino Ramos de Farias, Raminho. Essa informação passada agora. Boa tarde, Marcelo. Estou passando para lhe informar que meu primo Raminho, da Quitanda, foi candidato a vereador por 2 vezes em Santa Rita. Era comerciante, faleceu nesta madrugada no Hospital Flávio Ribeiro Coutinho. O corpo está sendo velado na Rosa de Saron, em frente à Praça do Chafariz. O sepultamento será às 16h no cemitério de Tibiri 2. Meu amigo Bandeira, um abraço para você, meus sentimentos a toda a família. 13-2, tem ouvinte na linha? Vamos ao ouvinte. Alô, boa tarde.
2: Alô, Marcelo.
1: Boa tarde.
2: Meus pés aí para a família do nosso amigo Bandeira, né, Marcelo? É muito conhecido, foi candidato a vereador aqui 2 vezes, viu, Marcelo? Mas é o caminho de todos, né, Marcelo? Agora, Marcelo, o que está acontecendo com o Botafogo? 5 derrotas, Nenê no Big Talk, no futebol, e não jogou mais no Botafogo, Marcelo. Muita gente, Marcelo, hoje a gente ainda andava, você só falava no Botafogo e na convocação. Não saía outras coisas. O problema da política é tu mandar um tempo, agora é só o Brasil, né, e o Botafogo, né, Marcelo? Não houve politicagem do fofocão aqui em Santa Rita, não, Marcelo. Foi somente seleção brasileira e o Botinha.
1: Eu soube que teve um moído político.
2: Foi?
1: Eu soube que teve um ex-prefeito que foi pra cima do atual vice-prefeito e disse pra ele: vocês me traíram. Vocês me traíram. Aí o vice-prefeito olhou para ele e disse: ninguém lhe traiu, não. Ele disse: me traiu. Aí o vice-prefeito disse para o ex-prefeito: a gente é tudo um grupo político. Agora, quem foi eleito para governar foi Jackson. Foi Jackson que foi eleito. Aí o ex-prefeito foi para cima de Jackson, pegou na mão de Jackson, disse: você me traiu.
3: Que absurdo!
1: Eu soube que a confusão foi grande, viu, Everaldo?
2: Foi verdade, Marcelo.
1: Essa história é verdade, Everaldo?
2: Essa é verdadeira, é.
1: Foi aonde isso?
2: Foi aqui na igreja, aqui na festa da Padroeira aqui, em
1: Santa Rita. Isso foi na frente da Santa, essa briga?
2: Na praça aqui, na novena aqui da aqui na Praça Getúlio Vargas.
1: Você viu tudo, Everaldo?
2: Não, vi não, mas os meninos falaram.
1: Você soube, né?
2: Eu já soube do menino aí, né, Marcelo? Eu não estava lá presente, não.
1: Entendi. Você, o fuxicão, chegou no fuxicão essa história.
2: Chegou no fofocão, é complicado.
1: Quando chega no fofocão, filho, ninguém segura mais não.
2: Fofocão, Marcelo, é verdade.
1: Quando chega no fofocão, é verdade.
2: Já era.
1: Acabou.
2: Quando chega no fofocão, não cai no fofocão, porque o fofocão já sabe, viu, Marcelo?
1: Você nunca caiu no fofocão.
2: Não, eu caí, mas não era inteligente, vamos pra frente. Entendeu, Marcelo? Agora, Marcelo.
1: Oi.
2: A pergunta que o pessoal quer saber aqui, tá, mano, é o dia...
1: Sim.
2: Tá Aurélio.
1: É.
2: Né? Aqui na Severo Rodrigues, né? Tá o segurança aqui do colégio.
1: Cadê Cláudio Mercadinho, Cláudio?
2: Cláudio Mercadinho tá com a caixa ligadinha lá, viu?
1: Eita.
2: Viu, Marcelo? E Mariquinha, rapaz, operou do olho, viu?
1: Tá
2: foi
1: bem.
2: Foi operar em Cajazeira, velho.
1: Mas já tá bem?
2: Já tá bem, vai ter que voltar de novo, viu, Marcelo?
1: Uma viagem dessa, meu Deus.
2: É, rapaz.
1: Agora, uma cirurgia de olho era poder ter feito aqui, na Grande João Pessoa,
2: rapaz,
1: né?
2: Aí foi, rapaz, pra Cajazeira.
1: É longe demais.
2: Aí encontrei o esposo dela hoje, bicho. Mas a luta é grande, mas Mariquinha vai dar certo, Mariquinha, tenha fé.
1: Se Deus quiser.
2: Ela disse que todo dia, meu velho, tá lhe escutando, Marcelo.
1: Um abraço, a Mariquinha. Um abraço à nossa amiga, viu, Mariquinha.
2: Velho? Mariquinha é uma guerreira, você viu ela, aquela barraca dela, entendeu? E a gente vai fazer outra cirurgia esperando só o chamado pra ir pra Cajazeira, namorada do sol, velho.
1: Nossa, mãe, é longe demais.
2: Não é brincadeira não,
1: é estrada.
2: Eu não quis entender por que foi pra Cajazeira, velho. Tamo aqui em João Pessoa.
1: Minha mãe fez aqui em João Pessoa, minha mãe.
2: Véio.
1: Minha mãe fez a cirurgia aqui em João Pessoa. Agora, eu não, assim, cada caso é um caso, você tem que... Né? Agora, alguém abriu o comércio dela? Tá, tem alguém lá no comércio dela?
2: Não, Marcelo, é porque ela é quem comandava.
1: Ela quem cuida de tudo, né, rapaz?
2: Ibirina e o filho. Tá. O filho é casado, vive na correria, no
1: trabalha, né?
2: Ibirina é quem comanda lá, né? Quem faz tudo, porque é só os três.
1: Entendi.
2: Né? A luta é grande, viu?
1: E Heriberto, rapaz, aquela potência. Heriberto é uma potência.
2: Heriberto, viu, Marcelo?
1: Hein?
2: Só Heriberto que não conhece esse cara.
1: Heriberto.
2: Era um show.
1: Everaldo.
2: Que gente procura Heriberto.
1: Everaldo.
2: Oi.
1: Eu vou dizer um negócio bem sincero, que eu não gosto de conversa. Eu posso falar?
2: Pode ficar à vontade, velho.
1: Everaldo, quando você diz, Everaldo, elogia. Sim. É porque é verdade, Everaldo. Você não é babão, você não é daqueles caras. Quando você diz, é porque é verdade.
2: É verdade.
1: É verdade.
2: Eu não sei, puxa, é verdade, velho.
1: É verdade. Heriberto.
2: É verdade, aí os caras ficam magoados.
1: Heriberto.
2: É babão, é não sei o quê, mas não é porque é o cara, bicho. É porque o cara é bom, Marcelo.
1: Oposição. Você sabe como é esse negócio de oposição, né? Oposição.
2: É, quando o cara presta, tem que dizer, Marcelo, tem que dar o chapéu mesmo.
1: Quando o cara presta, o cara tem que dizer aqui, olha. Eu sou assim também. Quando o cara...
2: Quando não presta, jogaria, mas esse cara não presta não, velho.
1: É, exatamente.
2: Esse cara, o cara vem logo, né, Marcelo?
1: Exatamente, é Heriberto.
2: Não
1: é
2: não, viu?
1: Heriberto é um cara que presta.
2: A sogra dele tá aqui agora em Tibiri agora, viu?
1: A sogra?
2: A sogra dele, Dona Terezinha, viu?
1: Dona Terezinha, um abraço
2: tá
1: pra ela.
2: Tá ajudando lá na ótica, que tá lá na, ajudando a família, né? Porque a família dele é unida, viu, Marcelo?
1: Graças a Deus. Ele tem a ótica Santa Lucas...
2: É.
1: E tem a clínica de protética, né?
2: Protética, é, né?
1: De e prótese.
2: Aqui, em frente aqui a nossa panificadora Vitória, que de Silvio e Vaz, viu?
1: Ótimo. E ele é o neto do primeiro protético lá da cidade de Mari, Benigno. Protético que mais colocou dentadura no povo lá de Mari foi Benigno. O sogro do saudoso China, do carro de som.
2: Tá vendo aí?
1: É.
2: Ou ele falou pra gente.
1: E Eudes é o tio de Heriberto. Eudes, que é psicólogo, meu amigo.
2: Tá vendo aí, Marcelo?
1: É.
2: Ah, o que é interessante, sabe, Marcelo?
1: É.
2: É uma família toda unida, velho. Os dois filhos dentistas. Heriberto fazendo aquelas grotas.
1: Olha.
2: A esposa, a cunhada e agora chegando a sogra, né?
1: O segredo é família unida.
2: Unida.
1: Se família tiver briga, aí, meu amigo, desmantela tudo.
2: Viu, Marcelo?
1: É.
2: Aí, Heriberto, esse cara é um show. Quero mandar um abraço aí, Marcelo. Seixa é do cabelo, viu, Santa Rita? Seixa é do com muita gente, viu, Marcelo? Nossa amiga Seixa.
1: É a mãe da advogada.
2: A mãe da advogada Diandra, né?
1: É, doutora Diandra.
2: A valista é com ela. É aqui pertinho da C.5.
1: Ô Heriberto, ô Everaldo.
2: E aí, Marcelo?
1: Ô Everaldo.
2: Oi, não.
1: Você tá conversando com o povo aí que Raquel Maroja é pré-candidata a deputada federal?
2: Não creio, né, Marcelo? Tem nome Santa Rita, né?
1: Você...
2: Quem é que não conhece Raquel?
1: Agora você tem Raquel Maroja, tem Samuca Duarte, de Santa Rita, candidatos a deputado federal, viu?
2: É verdade, tem a mulher do prefeito, Fernanda, né? Deputada?
1: Fernanda é estadual, né?
2: Estadual, é.
1: Fernanda.
2: Entendeu, Marcelo? Nós temos opções para votar na prega da casa demais.
3: Oi, Everaldo. Entendeu,
2: Everaldo?
3: Marcelo?
2: Oi, Everaldo. Oi, Everaldo.
3: Tá lembrado daquele apelo que a gente fez aqui na rádio? Pra Lélia Holândia. Lélia Holândia tá sendo toda...
2: E o pai de Finha.
3: Lerolândia tá sendo toda calçada agora, viu? A prefeitura
2: toda
3: tá fazendo.
2: É um apelo frio e de Raquel aí foi muito importante. O que tô fazendo em Lerolândia, viu, Marcelo? Não é brincadeira, não. Quando chovia ali, era uma loucura aquele pessoal que morava ali. Entendeu, Marcelo? Marcelo, mandar um abraço pra Joca do Nezinho. É Joca do Nezinho, é Joselito. Como é que é, Marcelo?
1: Quando era policial, era Cabo Joselito, viu?
2: Ele foi motorista de quem, Marcelo? Ele foi motorista de quem?
1: Ele foi motorista de um dos grandes governadores do estado da Paraíba. Ele foi motorista e foi amigo de Roberto Paulino. É.
2: Era verdade, velho.
1: José de Nezinho.
2: Ele foi motorista, sabe de quem? Daquele governador, pai. Morreu.
1: Ele foi motorista de Roberto Paulino, de Zé Maranhão.
2: Zé Maranhão, foi verdade, José de
1: Nezinho.
2: Ô, Marcelo, quero mandar um abraço aí pra cara feia aqui, rapaz. Teu ouvinte, rapaz.
1: Cara feia.
2: Aqui na Praça da Vitória, teu fã, viu, Marcelo?
1: Um abraço grande.
2: É aqui na Praça da Vitória, ele bota a caixa amplificada. Agora, Marcelo, dá muito bebo lá, viu, Marcelo? É o dia todo, velho.
1: É, né?
2: É, toma aquela buchudinha, toma aquela mini, toma tudo aqui, Marcelo. Marcelo, mandar um abraço aí também, sabe pra quem? Santa Rita de Santa Rita.
1: Santa Rita, lá do balneário.
2: Velho. Eu quero que eu não estou aqui, Santa Rita.
1: Santa Rita chegou aqui no estúdio da rádio, meu irmão, numa moto, numa poçante, 2 metros de altura, parecia um poste. E Santa Rita com óculos escuros, eu digo, pronto, agora ele vai pro balneário, viu?
2: Parecia detetive, isso,
1: agente do FBI, viu?
2: Ô, Marcelo, quem toma conta do açude assim agora é Tony Pirata, viu? É seu fã, Tony Pirata.
1: É quem?
2: Tony Pirata, velho.
1: Tony Pirata, é?
2: É, quem toma conta do açude agora é ele.
1: Ele é o gerente aí do balneário.
2: É, ele que comanda tudo, que fala a empresa, é um cara muito boa aqui, viu?
1: Tony Pirata.
2: Tony Pirata, seu ouvido, você vai conhecer esse cara, eu vou lá pra conhecer você, viu?
1: Traga, Tony traga Pirata. Traga ele pra gente conhecê-lo.
2: Mas, de antemão, aí agradecer aí pelo espaço, dizer que... Comenta aí sobre esse Botinha... Vamos ver esse Botinha. Um abraço e boa tarde.
1: Valeu, um abraço, Everaldo. 13 e 12 agora na Paraíba. O Botafogo perdeu ontem. O jogador que foi substituído dando chute lá no banco de reservas. Confusão no Botafogo. Agora a gente tinha avisado. O rapaz lá dessa SAF, o Felipe Félix, viajando, cuidando das suas empresas. Rapaz, tem que tomar conta do Botafogo. O Botafogo foi campeão paraibano, achou que aquele time dava. Não dava, meu filho. Tinha que contratar direito.
3: Ô, Marcelão, eu dizia aqui ontem na resenha dos meninos aqui, que, olha, quem tava jogando não tava dando sucesso, e quem botou tudo de novo, Marcelo, pra começar tudo novamente, eu disse aqui aos meninos, o Botafogo vai perder 2-1. Eu falei ontem aqui, não adianta você pegar um time e fazer de uma hora pra outra pra jogar com um time lá fora. Treinamento é uma coisa, Marcelo. Agora, quando vai para o futebol, é outro.
1: É verdade. 13 e 13 agora na Paraíba. Rapaz, a história de Neymar ali foi o seguinte. Aliás, tem o Coronel Garoba, né? Bota o Coronel Garoba. Em seguida, eu faço o comentário.
4: Boa tarde a todos que fazem aí a 100.5. É família de A Voz da Paraíba. Vou dar minha opinião sobre Neymar aí. Não vinha apresentando um bom futebol no Santos, né? Não vinha apresentando um bom futebol. E os demais jogadores vinham mostrando futebol, estava em time grande da Europa, né? E eu fosse o técnico da seleção brasileira, eu convocava toda a comitiva esportiva da 100.5 da FM Líder, que eu acho que é melhor do que a Neymar, viu? Chamasse o nosso amigo Raminho aí, era melhor do que Neymar. Aquele abraço, Deus abençoe vocês.
1: Um abraço, Coronel Garoba. Um abraço, meu amigo Coronel Garoba, Edvan Teté. Grande Edvan Teté, um embaixador de Souza. Dona Olívia, cidadã de Souza, sertão da Paraíba. O que aconteceu ali foi o seguinte, vou dizer para você minha opinião. O presidente da CBF chamou o treinador da seleção brasileira, o Carlos Ancelotti, que é italiano. Fechou a porta, olho a olho, ele disse pro cara o seguinte: professor, quem manda é o senhor. O senhor é quem manda. Agora, se o senhor me permitir só 5 minutinhos aqui, eu queria só fazer algumas ponderações. Posso? Aí o italiano, ok, yes, ok, pode falar que eu vou lhe ouvir. Aí o presidente da CBF disse: olha, Neymar tem 230 milhões de seguidores no Instagram. A Virgínia, como é o nome dela? Virgínia, né? Virgínia. Aqui estava com o Vini Júnior, lá em... A Virgínia tem quanto? 6 milhões? 15 milhões? Neymar tem 230 milhões de seguidores. Neymar é um produto de marketing, entendeu? Já foi o melhor jogador do Brasil, disparado. Um dos melhores do mundo. Neymar jogava muito. Neymar fez um gol contra o Flamengo, que ele driblou até a diretoria, driblou o torcedor, driblou o treinador, driblou todo mundo e fez o gol. Neymar era um craque. O problema do Neymar é em relação ao comportamento dele. Mas aí é o seguinte, professor, olha, a gente está com a venda de camisa da seleção brasileira embaixo. O povo brasileiro não quer nem assistir a Copa, porque não tem. Qual é o craque da seleção brasileira? Não tem. Antigamente
3: não
1: você...
3: Não tá nem vendendo tinta.
1: Hein?
3: Tintas para pintar as ruas.
1: Antigamente vendia tinta, Beto.
3: Bandeiras.
1: Enfeitava a rua. tinta verde e amarela para pintar o meu fio, para pintar o chão, para a rua ficar bonita, não sei o quê. Não tem mais isso. O povo perdeu o encanto pela seleção brasileira. A seleção brasileira de 82, você tinha Zico, Falcão, Sócrates, Éder, você tinha Edinho, zagueiro, Oscar, você tinha Júnior, lateral esquerdo, tinha Leandro, lateral direito. Na seleção depois de 86, ainda tinha Júlio César, aquele zagueiro que jogou na França, você tinha Zico, mas o time perdeu também. A de 90 foi a seleção de Careca, aí tinha Miller, aí tinha Careca. Aí depois veio a seleção 94. A seleção 94 não queriam levar Romário. Romário disse, se me levarem na janela do avião, eu vou conquistar o título para o Brasil. E o Romário conquistou o título de 94. Ele e Bebeto. Dunga, que era um perna de pau, mas era raçudo. Jogava com amor. Dunga nunca foi craque, né? Dunga era só cacete na cabeça da área. E Romário lá na frente com o Bebeto resolvendo. O meio campo cheio de jogador para marcar. Era Zinho, era Mazinho, era Mauro Silva, era Dunga. Parreira fechou o meio de campo todinho e deixou lá na frente. Romário e Bebeto. Aí e o time foi tempo, campeão.
3: Tinha tempo de tocar pagode, não era?
1: Hein?
3: Tinha tempo de tocar pagode.
1: De noite, antes do jogo, ainda tinha uma farra que eles faziam um pagode lá, a Romário. Então, quem era o ídolo? Era Romário e Bebeto. O Bebeto fez aquele gol nos Estados Unidos, tá lembrado? Que ele saiu balançando a mão assim com o bebê, que a esposa dele teve um bebê naquele ano, em 94. Então tem quantos anos o menino agora? 32, né? Aquele filho de Bebeto. Então depois veio aquele time de 98, né? Com o Ronaldinho, que teve que ele teve um problema de saúde, não foi? O Roberto Carlos disse que ele desmaiou, estava se tremendo, enfim. Então perdeu para a França aquele título. Ali é muito estranho aquilo ali, né? Futebol, tem muita coisa estranha que acontece no futebol. Por isso que quem conhece muito de futebol, a tendência às vezes é se afastar, porque é tanta safadeza que você... Aí o Brasil perdeu aquela Copa de 98 com o Ronaldo Fenômeno, né? Quando foi 2002, aí sim, o Brasil tinha Ronaldinho Gaúcho, Rivaldo, Ronaldo Fenômeno, aí tinha Denilson, que hoje é comentarista da Sport TV. E aí o Brasil foi campeão contra a Alemanha, 2-0. E aquele goleiro da Alemanha era o melhor do mundo naquela época, né? Então, depois de 2002, você não teve mais outro ídolo numa seleção brasileira. Outro foi Ronaldo Fenômeno, que joga. Aquele cara jogava um espetáculo. Teve quem? Teve Neymar. Que aí teve aquela contusão dele, que o cara, acho que foi da Colômbia, deu um chute, uma ajoelhada na costela de Neymar, e Neymar teve um problema na costela, não entrou mais em campo, o Brasil perdeu a Copa, enfim. O Brasil foi eliminado pela Bélgica, foi eliminado pela Croácia, foi eliminado pela Alemanha, aquele 7-1. E aí, Neymar é o último grande ídolo de uma seleção brasileira. Só que não joga mais como era no auge. Então o presidente da CBF chegou pro treinador e disse, olha, eu vou lhe explicar quem é Neymar, para o senhor entender. É o cara que a gente botando a camisa 10 nele, a gente vai vender camisa como nunca. O povo vai... Muita gente tá dizendo, ah, eu vou enfeitar a rua agora por causa de Neymar. Ah, eu vou torcer pela seleção. Então é marketing. Então o presidente... Escuta o que eu estou dizendo, que aconteceu desse jeito. Um amigo meu me dizia, Marcelo, depois de 50, a gente tem que começar a adivinhar. Senão, o que aconteceu foi isso. O presidente da CBF não botou ninguém para ser testemunha, foi só ele o treinador, disse, professor, quem manda é o senhor. Agora, Neymar é vendedor de camisa, é marqueteiro, o povo vai assistir na televisão mais agora com a presença dele, o povo vai comprar mais ingressos para assistir jogo da seleção, vai animar e o senhor é quem sabe, se bota ele aos 30 do segundo tempo, pela entrar ali, quando o jogo tiver... Entendeu? E aí jogou a bronca pro cara, pro Ancelotti. Aí o que é que ele fez? Ele disse, rapaz, nesse caso assim, então eu vou chamar o homem. Tirou Pedro do Flamengo, não levou Pedro do Flamengo, não levou João Pedro, que é do Chelsea. Estevão tá machucado, pra mim ia ser o maior jogador da Copa do Mundo. Estevão, que saiu do Palmeiras, um canhoto bom de bola, menino novo, 18, 19 anos, ia engolir a bola. O Estevão. E aí ele foi, tirou João Pedro, Estevão já não ia, ele disse, eu vou encaixar Neymar aqui. E botou Neymar. Pronto, a história, o que eu acredito que aconteceu foi isso. O presidente da CBF teve 5 minutos de conversa e convenceu o Ancelotti a convocar Neymar. Agora ele convenceu, ele não impôs. Ele disse, olha, professor, quem manda é o senhor. Porque senão eu cabe embora, né?
3: E outra coisa, Marcelo, na hora que o presidente foi falar o nome dos jogadores, não sei se você viu, aí ele fez Neymar, pronto. Só foi aquele negócio bem aguado, Neymar. Aí o povo que trabalha na Rede Globo, foi o pessoal da Globo, viu?
1: O pessoal da Globo foi?
3: Foi o pessoal da Globo, tudinho ali, aquele Hulk, da Globo, apresentador da Globo. Ah, mano, foi uma festa.
1: Luciano Hulk.
3: Entendeu? Foi uma festa. E outra que eu não sabia, o professor Ferreira disse um negócio aqui ontem, que ninguém sabia, que o pessoal da CBF tinha ligado...
1: Professor Ferreira merece o nosso carinho, exato, merece o nosso respeito. Tem gente que nasceu pra isso aqui, pra microfone. Pronto. Tem gente que nasceu pra microfone. Você bota uma bancada aqui, aquele debate nosso, Arena Líder, que tem hoje, daqui a pouco, comandado pro garotinho, amigo... Você não consegue desligar o rádio. Porque, ó, Gilberto Lira, 40 anos de rádio, rádio esportivo.
3: Isso.
1: Aí você bota Raminho, 40 anos, envolvendo dentro de campo e fora de campo. Ele é craque dentro de campo e craque no microfone, Raminho. Gilson Alves, Ave Maria, esse daí é um fera. Aí você bota quem? O Wellington Alves, o Pérola. O nosso narrador, o nosso Queiroz. Osmar Queiroz, o garotinho. Você bota Marcione e bota professor Ferreira, amigo velho, vai embora, a conversa vai aqui, vai fluindo, o debate, a polêmica. E é bom porque todo mundo é verdadeiro, todo mundo tem esse negócio de estar concordando com o outro, não. Quando discorda, acabou-se.
3: E professor Ferreira, Marcelo, dizia aqui, ninguém sabia disso, que o pessoal da CBF tinha ligado para um pessoal de Neymar perguntando qual era o número da roupa dele. Pra comprar, fazer a roupa, né? Ah, tinha ligado pra Neymar, quer dizer, todo mundo já sabia que Neymar
1: ia fazer o uniforme,
3: fazer,
1: né?
3: Fazer o uniforme.
1: Porque estão fazendo um uniforme bonito pra, exatamente, todo mundo, pra delegação, chega lá todo mundo bonito, tá entendendo?
3: É por isso que eu tô dizendo, como o Ferreira falou aqui, diga, já tá dentro da seleção brasileira, a jogar.
1: Os portais divulgaram antes.
3: Agora vou dizer uma coisa pra você, se Neymar começar a cair 3 ou 4 vezes no campo, o presidente como do cara aí?
1: O Carlos Ancelotti?
3: Ancelotti,
1: o treinador?
3: Vai tirar ele, vai estar no banco. Ele vai jogar ali 10 minutinhos, senta. Só pra vender as camisas, vender as tintas e vender as bandeiras. Pronto, tá bom. É. Ficou nisso agora.
1: É. Ou então você...
3: Ou então também não pode... Que o pessoal tá muito revoltado, Marcelo. Pode vender camisa ou não. Ou nem passar na loja aí, as camisas tudo penduradas, ninguém tá comprando não, Marcelo. Ninguém tá comprando. E outra...
1: Ninguém tá comprando, não.
3: E vou dizer outra aqui a você, viu? Vou entrar agora do outro lado. E tem esse negócio da política. Que o ex-presidente usava a camisa do Brasil e as bandeiras. O pessoal fica meio assim, de... Vou botar não, porque eu não sou Bolsonaro. Tem isso também, Marcelo. Tudo mexe.
1: Verdade. E outra coisa, Neymar é bolsonarista, né? Então quem é esquerdista...
3: Já é um motivo de ninguém comprar as coisas, a bandeira,
1: nem o
3: comprar
1: Danone, a camisa. Aquele Danone, né? Já fez um vídeo, né? O deputado Danone?
3: Isso,
1: né? Pronto. O Danone. Deputado Danone já fez um vídeo criticando Neymar, brigando com Neymar. Aquele rapaz tem que fazer uns exames, tá muito nervoso. Esse povo é muito nervoso. Vamos debater política com mais calma, com mais tranquilidade. É muito nervoso, ele gravou um vídeo esculhambando com Neymar.
3: E segundo algumas pessoas falando lá fora, diz que quem vai viajar pra fora é o pessoal do PL, viu? Que vai pro campo assistir o jogo do Brasil.
1: Será?
3: Porque Neymar foi. Aí disseram que Neymar disse, minha gente, vem, você tudo nem compra a camisa aí do PL, porque senão vai me derrubar. É a apelação aí.
1: O carro, resolveu o carro, o problema do carro, resolvido?
3: Tá quase resolvido, Marcelo.
1: Resolveu lá em Lucena?
3: Resolvi lá em Lucena.
1: Ou lá em Lerolândia?
3: Lá em Lucena. Lá em Lerolândia eu levei. Aí
1: resolvi. Levou o carro, já tá resolvendo.
3: Resolvi.
1: Rapaz, eu vou dizer um negócio pra você. Eu tenho um conhecido chamado Sandro, ele é mecânico, Sandro. Trabalhou muito tempo na Toyota. Ele trabalhou muito tempo na Toyota, se especializou em caminhonetas e botou a oficina dele, meu filho. Hoje é um sucesso, fica lá atrás do Corpo de Bombeiros, ali no Jardim Veneza. Você vai na BR, chega ali no Bombeiros, você entra à direita e vai margeando ali a lateral do Corpo de Bombeiros, no Jardim Veneza. Você chega lá, direto você chega na oficina dele. é cheia de carro, caminhoneta, Hilux, cabine fechada. Por quê? Porque é um cara profissional. Ele é um cara profissional e é um cara honesto. A coisa importante da vida da gente é você fazer com que as pessoas acreditem em você. Isso chama-se credibilidade. Quem tem credibilidade, zele por ela. Quem não tem credibilidade, tchau, já jogou no lixo, né? Mas eu levei minha caminhoneta ontem nesse rapaz. Esse rapaz é um especialista com a equipe dele. E outra coisa, cobra o preço justo. Eu já fiz comparação de preço, meu amigo. O cara leva o carro lá, o cara conserta, tudo direitinho, peça, o que for preciso ele resolve, preço justo. Coisa que está difícil hoje em dia, não tem muita gente honesta. O povo se aproveitar você, Wellington, o povo não tem pena de você. Se o povo puder tirar o que é seu, tira. Quando você encontra gente honesta, que faz um trabalho, diz, não, eu faço meu trabalho aqui e cobro o preço justo. Amigo, a clientela lá de Sandro, da oficina, lá no Jardim Veneza, é uma riqueza, é muita Marcelo, gente.
3: E me disseram que ele tem um zelo muito pelos funcionários. Chegar a hora de almoçar, todo mundo vai almoçar. Ele fecha a loja,
1: ele fecha a oficina.
3: Coisa boa, né, rapaz?
1: Fecha a oficina, todo mundo vai almoçar. Só atende depois de 2 da tarde, do horário. Ele é desse jeito. Ele é desse jeito. Eu acho que ele é de alguma igreja, Wellington. Isso aqui já é minha parte. Essa parte eu não sei. Vou só arriscar aqui. Eu acho que ele é de alguma igreja, da igreja de Jesus, de Testemunho de Jeová, Jesus Cristo Santos dos Últimos Dias, que não abre lá os sábados. Não funciona no sábado. Ele trabalha só até a sexta-feira. De segunda a sexta é trabalho duro. No sábado é fechada a oficina. 13h28. Um abraço à nossa deputada Raquel Maroja, né? E a deputada Estefânia Maroja. Um abraço para a senhora, deputada. Saudades.
5: Aquele abraço.
1: Vamos marcar, Wellington, para a gente ir lá no Engenho do Forró, né? Vai abrir dia 6 de junho, não é isso? Vai ser dia 6 de junho. Engenho do Forró. De volta, pessoal. Vocês vão se organizando. Esse ano vai estar ainda mais bonito, mais organizado, mais amplo. Tudo com muito zelo, com muito carinho, com muito amor da equipe de Raquel Maroja e com os assessores, né? Que é Cauê e Clarinha. Os dois estão agora esse ano na organização do evento, viu?
3: E ela disse que vai ter uma novidade, Marcelo.
1: Quem?
3: Raquel.
1: Raquel?
3: Ela disse que vai ser uma surpresa, viu? No Engenho do Forró.
1: Então não pode dizer. Se é surpresa, não pode, não é surpresa, tem que segurar.
3: Não vou dizer, não. Ela disse que vai ser um espetáculo.
1: Como sempre. É o sétimo ano, não é isso?
3: É, exatamente.
1: Ou é o oitavo?
3: Eu acho que é o sétimo ou oitavo.
1: Ano.
3: Eu sei que eu nunca mais dancei um forró, esse ano eu vou dançar, Marcelo.
1: Vamos lá.
3: Tu gosta de dançar forró, né? Eu sei que tu tem uma cinturinha.
1: Eita, Wellington Souza. Olha aí, olha aí.

0: 13h29, mandar um abraço aqui ao Sargento Pontes, que está no Bancários acompanhando o programa. Um abraço ao meu amigo Rodrigo, também lá do Bancários. Um abraço, obrigado pelo carinho da audiência. Abraçar o professor, historiador, né? E professor, historiador e escritor Fernando Dutra, né? Que tem os irmãos militares, 5 irmãos militares, 4 da Polícia Militar e 1 que é do Exército Brasileiro. Fernando, um abraço grande para você. Fernando está dizendo aqui, Marcelo, ele é adventista. Os adventistas do sétimo dia não trabalham no sábado, porque o sábado é o sétimo dia. É o sétimo dia.
1: Então funciona você trabalhar 5 por 1, é?
0: Hein?
1: Não, porque agora não tem, vai fazer uma lei aí, né? O governo federal. Então tá funcionando, o dele já tá funcionando há muito tempo.
0: O dele já funciona.
1: Já funciona.
0: Não, lá não vai mudar em nada.
1: Pronto, eu acho que pegaram e saíram com ele, Marcelo, viu?
0: Ele 4x2.
1: 4x2.
0: Não, 5x2.
1: 5x2, né? Pronto.
0: Trabalha 5 dias e folga 2.
1: Exatamente, trabalha pronto. Até sexta, pronto.
0: Lá em Sandra é assim, o professor tá aqui. Um abraço, meu amigo, meu querido, admirável professor, historiador, escritor Fernando Dutra. Um abraço
2: aquele
0: grande, meu irmão.
2: Abraço!
0: Ronaldo Sopinha. Ronaldo Sopinha, lá do Greenville. Conhece o Greenville, o condomínio? É uma maravilha o Greenville.
1: Eu queria entrar, Marcelo, porque eu acho bonito quando eu passar.
0: Bora marcar um dia pra gente ir lá?
1: Eu acho linda aquele.
0: Renato Ponciano tem uma casa lá. O irmão do deputado Eduardo Carneiro Júnior, que é do Ministério Público, também tem uma casa lá.
1: O advogado também?
0: Qual advogado? Doutor Caio Dantas? Doutor Caio Dantas também. A família dele tem casa lá no Greenville. Ronaldo Sopinha, um abraço para você, meu irmão. Tudo de bom aí, obrigado pelo carinho da audiência. O nosso Gilmar, irmão Gilmar Rodrigues, lá da Praia do Poço também. Ele é de Barra de São Miguel, mas mora na Praia do Poço. Um abraço.
1: E João
0: e
1: um da Farmácia, abraço, Marcelo. Hein? João da Farmácia disse que vai comprar uma lá, viu?
0: João da Farmácia?
1: Sim, vai, porque ele vai passar uns dias aí na Greenville.
0: João da Farmácia merece toda alegria, todo sucesso do mundo. Que é um homem de bem, trabalhador, de família. Ele e Dona Berna, né?
1: E você
0: que é Dona Bernadette, Dona que é a esposa Bernadette. Dele.
1: E ele tá sabendo que vai essa farmácia também, sabe pra onde é que vai agora? Pra aqui, pra... perto da casa de Raquel, viu? Manda um sinal aqui, rapaz. Esse distrito aqui de Santa Rita.
0: Forte Velho?
1: Forte Velho. Vai ser lá, tem uma farmácia lá também, viu?
0: Muito bem.
1: Aguarda aí que Forte Velho vai ser um bairro, Marcelo, de vai ser um show, viu? Forte Velho vai crescer muito.
0: Vai ter uma farmácia forte toda em Forte Velho. Falar em Forte Velho é mandar um abraço a Luísio, do Container, viu? A Luísio é dono do bairro Restaurante Container, lá em Forte Velho. A Luísio, que é ciclista, que gosta de pedal.
1: E disseram que quando tem restaurante lá, Marcelo, que às vezes fecha porque não tem condições de muita gente. Ele tem um limite lá no Forte Velho.
0: Muita gente. Gente demais. A Silvânia lá de Dona Inês está mandando aqui, credibilidade é algo precioso demais, meu amigo Marcelo José, e você conquistou essa riqueza ao longo dos anos na comunicação paraibana. Quem é membro da Igreja Metodista não trabalha aos sábados, Marcelo. Não sei se é o caso do rapaz da oficina, se é o caso de Sandro lá da oficina, lá do Jardim Veneza. Chegou por aqui o nosso Osmar Queiroz, o garotinho. Ficou triste com a derrota do Botafogo. Tá meio arrasado, meio deprimido. Tá nada, ele
1: mas, não,
0: ele...
1: mas ontem, Marcelo, Garotinho falou, eu falei também que o Botafogo não chegava. Com um time que tá aí feito em cima da hora, não existe.
0: E agora é mais complicado, porque você mudar o time no meio do campeonato é complicado, né? 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
0: Agora 13h35 na Paraíba, 1h, 35 minutos. Você tem o áudio do governador Lucas aí falando a respeito da Cagepa, meu caro Wellington Souza? Vamos ouvir o trecho aí do governador Lucas sobre essa polêmica da Cagepa. Vamos ouvir. Vamos ouvir, vamos. 13h35.
4: 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Mas aqueles que são contra o desenvolvimento do Estado e que insistentemente resistem ao futuro estão falando que privatizamos a Cagepa. Isso sim é uma postura subterrânea. 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Defenderemos nossas conquistas e lutaremos por mais avanços sempre.
0: 13h36 agora na Paraíba, 1h, 36 minutos agora. Wellington, você viu o caso, mais de 100 jovens passam mal durante encontro religioso em João Pessoa. Muitos dos participantes precisaram procurar atendimento médico devido aos problemas que surgiram. O evento foi realizado no fim de semana na Fundação Centro Integrado de Apoio à Pessoa com Deficiência, na FUNAD. Devido aos sintomas, muitos dos participantes precisaram procurar atendimento médico. Por meio de uma nota oficial divulgada nas redes sociais, a paróquia informou que a coordenação do encontro e o pároco estão acompanhando a situação de perto, logo após os primeiros casos. Além disso, a nota também ressalta que está prestando toda a assistência necessária aos participantes e familiares. Desde que tomou conhecimento da situação, a coordenação do encontro e o pároco passaram a acompanhar de perto os casos relatados. A Arquidiocese da Paraíba também foi informada sobre o ocorrido e, segundo a nota, acompanha o caso junto à paróquia para entender as circunstâncias dos episódios e colaborar com as orientações necessárias. Está aí o mal-estar dos jovens, né, essa indisposição dos jovens ocorreu durante o encerramento do Encontro de Jovens com Cristo, é o EJC, promovido pela paróquia Nossa Senhora de Fátima, lá do bairro Miramar, em João Pessoa. A paróquia, Wellington, é aquela que fica vizinho ao Esporte Clube Cabranco, pertinho ali da Praça do Cabranco, é aquela. É a paróquia Nossa Senhora de Fátima. Os jovens participaram de um evento e passaram mal. Agora, a matéria não diz aqui se eles se alimentaram lá, né? Se foi alguma coisa que eles comeram lá e passaram mal. A outra matéria que está aqui, Wellington Souza, é de umas médicas que foram agredidas dentro do Trauminha. Duas médicas sofreram agressões físicas na noite de domingo dentro do Complexo Hospitalar Tarcísio de Miranda Buriti, o Trauminha, no bairro de Mangabeira, na zona sul de João Pessoa. As agressões partiram de um acompanhante de uma das pacientes. As agressões tiveram início após a acompanhante da paciente exigir a realização de um exame de ultrassonografia, considerado fora do fluxo de atendimento do hospital. A informação foi detalhada pela Secretaria Municipal de Saúde. Em meio à discussão, a médica que atua na radiologia foi agredida e a colega de trabalho, ao tentar defendê-la, também foi vítima de violência. A Guarda Municipal de João Pessoa diz que busca identificar as agressoras no local, informando que no local há câmeras de monitoramento. Um boletim de ocorrência foi registrado na Polícia Civil, que deve investigar o caso. Em nota, o Conselho Regional de Medicina disse que, junto com o Conselho Federal de Medicina, não vão permitir que a escalada de violência continue em hospitais. Entre as medidas anunciadas pela Prefeitura de João Pessoa para aumentar a segurança no Trauminha de Mangabeira estão ampliação da quantidade de botões de pânico nas áreas assistenciais, instalação de novas câmeras de segurança para monitoramento externo do hospital, implantação de uma base fixa da Guarda Municipal e contratação de uma equipe externa de segurança. Não se admite. Olha, não tem justificativa para paciente ou acompanhante de paciente estar agredindo médico. Se quiser, chame a polícia, denuncie, chame a imprensa, denuncie o Conselho Regional de Medicina, faça vídeo. Agora, agredir não. Porque a médica que está lá, ela é a mãe de alguém, ela é filha de alguém, ela é esposa de alguém, ela tem uma família. E você não pode descontar o problema na saúde pública, o problema da falta de atendimento, o problema da crise na saúde que existe, no profissional. A médica está lá, aí você vai achar isso normal? Não. De jeito nenhum, de jeito nenhum.
1: Eu acho assim, Marcelo, isso não existe, não bate em ninguém. Eu acho um erro muito grande. Agora, assim, eu acho que também tem coisas, Marcelo, que... Aqui não estou... Ah, Mário, eu estou dizendo aqui que não tem que ter briga dentro do hospital, não. Então, às vezes tem pessoas dentro da saúde que não recebem você direito, sabe, Marcelo? Eu digo porque eu já vi, já participei também disso. Não olha para você, como tem que ser... Porque todo mundo é humano, minha gente. Não é porque tem um poderzinho de ser um cara que trabalha no hospital, um enfermeiro, um médico, sabe? Às vezes você chega num hospital desse aí, na entrada fica um pessoal com uma cara feia, tá bom? Mas eu acho que não pode ter ninguém bater ninguém. Então, denuncie, vá lá, deve ter alguma sala lá que pode denunciar o médico, a enfermeira, assim, Marcelo? Então, só isso aí. Mas, assim, eu acho que todo mundo tem que tratar as pessoas direito. Eu já passei por isso aí e eu disse uma palavra à senhora lá da portaria, disse, a senhora, se estiver assim, vai para casa, não fica assim não, a gente não é culpado não, está doente não. Foi só isso que eu disse, Marcelo, e pronto, e vim embora. Mas eu acho que é por aí, deixa esse negócio de briga para lá que não vale a pena não.
0: Pois é, nada justifica violência, nada justifica violência. Sobretudo contra um profissional de medicina, dentro de um hospital. Porque se tiver problema é do hospital, não é do médico. Se o médico não atender bem, reclame com a direção. Se a direção não atende, reclame com o Conselho Regional de Medicina. Faça vídeo, reclame. Faça um vídeo reclamando. Pronto. Mas bater, não. Você perde todo o seu direito. E outra coisa, daqui que se apure se a culpa era da médica ou não, aí, amigo. E depois se apurar e a médica não tem nada a ver com a história. E como é que faz para tirar uma tapa dada? Uma tapa dada... É uma palavra dita, é uma pedra tirada. Não volta mais, meu filho. Deu uma tapa no rosto de uma médica, agrediu uma médica, não volta mais.
1: E
0: não volta
1: fica
0: mais.
1: Pior, né, Marcelo? Você já tem seu problema com a sua saúde. E depois vai ter uma justiça pra você.
0: Um aí problema na saúde e um problema na justiça. Porque vai ser processada, não tenho dúvida nenhuma. Não tenho dúvida nenhuma. E a história da prefeita de Bahia? Você tá sabendo da história da prefeita de Bahia?
1: Rapaz, é um negócio sério, viu, nego, velho?
0: Agora,
1: segundo os comentários que entraram no Instagram dela, né, assim? Invadiram o Instagram dela, foi desse jeito?
0: Jornalistas, blogueiros, seja lá como for, porque às vezes jornalista não gosta de ser chamado de blogueiro, porque é jornalista, enfim, é uma confusão. Mas divulgaram nos blogs, em sites, que a prefeita... Aí, minha gente, eu não estou entrando na vida particular das pessoas, tá? A gente tá comentando aqui um fato que já é público... E virou uma polêmica muito grande hoje na grande João Pessoa em toda a Paraíba. Divulgaram que a prefeita de Bahia, Tarciana Leitão, tinha colocado no Instagram um comunicado que estava se separando do deputado Felipe Leitão. Os amigos de Tarciana Leitão, pessoas ligadas a Tarciana Leitão e a Felipe Leitão, ligaram para os profissionais de imprensa e disseram, olha... essa informação não é verdadeira. Eles não estão se separando. Mas está lá no Instagram dela um comunicado. Não, ali foi o seguinte. Hackearam o Instagram dela. O hacker foi lá e entrou no administrador, no setor que administra o Instagram. Então, não é verdade essa informação. Depois, a própria Tarciana também divulgou no Instagram dela essa informação de que teria sido... que teria sido um hacker, né? Que entrou... Deixa eu botar aqui no Instagram dela para ver se tem alguma coisa nesse momento aqui, alguma nota. Ó, tá aqui, ó. Nota de esclarecimento, tá aqui, da prefeita de Bahia. Minha conta no Instagram foi hackeada. A publicação sobre separação é falsa. Jamais foi escrita por mim. Sigo ao lado do meu marido, o deputado Felipe Leitão, na vida e no nosso compromisso em Bahia. Os responsáveis serão identificados e responderão na forma da lei. Obrigado a todos que se preocuparam. Assinado, Tarciana.
1: Mas ela está falando no Instagram dela mesmo, Marcelo? Não foi invadido? E como ela fala no Instagram?
0: Aí teria que chamar um especialista para dizer se ela... se alguém hackeou e entrou e se ela pode...

0: Entendi.
1: É, esperar, né?
0: Esperar o quê?
1: Não sei, esperar qualquer coisa.
0: Esperar, 13h47. É a situação, né? A pessoa quando ocupa cargo público, aí é isso. E outra coisa, não é só a questão de cargo público, é porque apareceu, né? Apareceu lá no celular dela. Tá aqui, ó, Bruno da Indaiá, tô perguntando aqui, ó. Tá, ela mandou a nota, tá aqui, e dizendo que realmente o perfil dela no Instagram foi hackeado. Olha, Wellington, a confusão tá grande, viu? A confusão tá grande. Flávio Bolsonaro diz que esteve na casa de Vorcaro depois da primeira prisão do dono do Master. Isso aqui vai pegar fogo, viu? Se Lula estava descendo a ladeira para perder a campanha, Flávio Bolsonaro agora está dando uma ajuda grande a Lula, viu?
1: Tudo tem seu... Todo mundo descobre. Não tem nada hoje, Marcelo, escondido.
0: Olha, está no Estadão. Flávio Bolsonaro disse que esteve. Senador e pré-candidato a presidente afirma que visita ao banqueiro em novembro do ano passado foi para colocar ponto final nessa história. Lula tem 48% dos votos, Flávio Bolsonaro tem 41%. Flávio Bolsonaro, com essa história de ligar para Vorcaro, caiu nas pesquisas e Lula subiu.
1: Marcelo, eu estava vendo aqui, tem deputado federal e senadores aí, tá cansado de tirar Flávio Bolsonaro desse negócio, viu? Só entra e os caras fica lá no Congresso, fica lá da... Pelo amor de Deus.
2: Nubank, o valor de R$799. Essa compra está em análise, porque não segue o seu padrão de uso.
0: Escutem, golpe ao vivo, chegou agora.
2: Compra, digite 1. Se você não reconhece, digite 2 agora para cancelar a compra imediatamente. Repetindo.
0: Olha, escutem aí, viu? Ao vivo. Escutem aí. Olha, ó. Tem até a musiquinha para enganar a pessoa. Eles ligam para dizer que tem uma tentativa de compra. Escutem aí, isso aqui é ao vivo, viu, pessoal? Chegou agora. Eles demoram para atender, né? Olha. Eles demoram para atender, ué.
1: Para ficar mais assim, dizer assim, eita, o negócio tem muita gente lá no telefone.
0: Para dar uma sensação de veracidade, hein?
3: Olá, boa tarde. Central de Atendimento Nubank, Roberto Fernandes, no que posso ajudar?
0: É Roberto Fernandes?
3: Isso.
0: O que é que o senhor deseja?
3: Comer cu de curioso.
0: Oxe, como é? Como é? Você tem medo da Polícia Federal não de ser preso, bandido?
3: Hein? Polícia Federal é a cabeça da minha...
0: Você é um bandido, rapaz. Você e sua gangue, rapaz. Olha, desligou, tá vendo aí? Oi, peguei na hora ao vivo. Ele ia dizer um palavrão, eu afastei, mas peguei ao vivo. Você que tá em casa, idoso, idosa, vocês tenham muito cuidado. Olha como é o modus operandi desses bandidos. Ele liga pra você e bota uma musiquinha. A central, não sei de que, do Banco Santander, da Riachuelo, do Nubank, tá identificando uma compra no seu nome. E essa compra, a gente não tem certeza se é você. Então, se é você, clique 1. Se não é você, clique 2. A pessoa clica 2, aí fica essa musiquinha. Como o Wellington Souza muito bem observou, eles botam a musiquinha e demoram, que é pra dar um ar de veracidade, pra dizer que é verdade. Aí... atende a uma pessoa, homem ou mulher. Aqui é banco, não sei o quê, não sei o quê, não sei o quê. Aí diz, não, está sendo feita uma compra no seu nome, e aí você não. Então vamos cancelar, porque senão isso é alguém golpista, isso é tentando dar um golpe. E aí diz o seguinte, olha, vou cancelar, mas me dê aí pede uma senha, pede um CPF, pede um dado. Aqui é onde acontece o golpe nas pessoas. É desse jeito. Desse jeito.
1: Marcelo.
0: Olha, garotinho, escute aí. Neste momento, na Paraíba, tem centenas de pessoas

0: recebendo essa ligação. E tem centenas de pessoas em casa agora, ouvindo o programa e dizendo, eu passei por isso. Escuta o que eu estou dizendo. Eu estou dizendo, centenas de pessoas ouvindo esse programa agora e dizendo assim, eu passei por isso, Marcelo. Recebi essa ligação dizendo que estavam fazendo uma compra com o meu cartão. Ligou para mim para dizer que estava sendo feita uma compra com o cartão Nubank. Eu não tenho conta no Nubank. Tá vendo como você pega na mentira?
1: Quer dizer que você fica mais fácil de falar, porque você não tem.
0: Você não tem.
1: Exatamente.
0: Agora quem tem?
1: Aí fica naquela complicação. Rapaz, será que é lá mesmo?
0: E não. Quando a pessoa liga dizendo, aqui é da Central da Caixa Econômica. Isso. Central do Banco do Brasil.
1: É o mais fácil, todo mundo é mais fácil ter.
0: Todo mundo tem. É. Aqui é do Banco Santander. Aqui é do Banco Bradesco. Então a pessoa cai. Muita gente cai.
1: Marcelo, um amigo da gente aqui caiu, não sei se você lembra, Lenilson Guedes. Não sei se você lembra, ligaram para a mulher dele, disse que era de uma TV, que ele tinha ganhado um carro, não sei o quê, tá, mulher, e depositasse R$500. E ela depositou R$500, depois viu que era mentira. E Lenilson estava mais no ar aqui no programa, na época.
0: Ô, Elton Souza, você testemunha aqui, tá vendo aí? Na hora.
1: Verdade.
0: Quando eu vi a ligação, eu digo, esse número aqui é do golpista. Eu já botei no ar, eu tirei só na hora que ele estava chamando palavrão, que ele queria chamar um palavrão grande. Aí eu tirei, mas coloquei ao vivo, tive a oportunidade de colocar ao vivo a tentativa de um golpe para que todo mundo se alerte e cuidado com ligações, pessoal. Cuidado com ligações.
1: E esse imaginal, Marcelo? A gente,
0: ele, é uma quadrilha dentro, no Brasil.
1: E dentro de um presídio.
0: Às vezes é. Às vezes dentro de um presídio. Você vê o país que a gente tá. A bandidagem agindo agora contra os idosos, contra aposentados. Então, pessoal que está ouvindo o programa, sacou aí, entendeu aí a história, né? Recebeu ligação, eles estão fazendo uma compra com o seu cartão da Caixa Econômica. Cuidado, é mentira. Cuidado.
1: A verdade, Marcelo, é que o povo bota na cabeça que banco não vai ligar para ninguém.
0: Banco não liga para ninguém.
1: Para oferecer dinheiro.
0: Banco não liga
1: para ninguém. E aí, vai lá para o banco, chega no banco, me ligaram assim. Não, o banco vai te dizer. Não é? Mas isso. Tem pessoas que se enganam com isso. Você nunca jogou, você ganhou um carro. Como que eu não joguei?
0: Isso.
1: Pelo amor de Deus, gente.
0: Isso. Exatamente. 13. Chama a polícia aí, chamou a polícia? Chama a polícia aí.
1: Vou chamar aí, Marcelo. Ele ia dar conta de você, Marcelo, você acha?
0: Ele?
1: Sim.
0: Ele ia.
1: A fortuna ia ser grande, viu?
0: Hein?
1: A sua fortuna ia ser grande, viu? Ele mandar pra você.
0: É por isso que o Caba tem uma frase que diz assim, o Elton Souza, olho grande, vê visagem.
1: Agora você vê, né, Marcelo? Um monte aí roubaram o pessoal do INSS, os aposentados, um monte de ladrão, que a gente sabe quem foi. E ainda tem essas pragas por baixo ainda, pra roubar.
0: É.
1: Quer dizer, a gente tá muito bem, viu? A gente tá muito bem esse Brasil.
0: Pois é. 13h55. Agradecer a todos pelo carinho da audiência. E mais uma vez, muito obrigado. A audiência crescente do programa Voz da Paraíba. Amanhã, quarta-feira, a gente estará de volta com mais novidades. Chegou a informação nova aqui agora, viu? Chegou a informação nova. Ministro. Eita.

0: Ministro André Mendonça, depois de mandar prender o pai de Vorcaro, agora converteu a prisão temporária em prisão preventiva do primo de Vorcaro. Mendonça está prendendo família toda do Vorcaro, envolvida nessa tramóia. 13h56, um abraço, Hélio, até amanhã.
1: A Voz da Paraíba agradece a sua audiência. Estamos encerrando mais uma edição do nosso programa. Não esqueça, de segunda a sexta-feira, temos um encontro marcado ao meio-dia, aqui, com a bancada do programa A Voz da Paraíba. Muito boa tarde e até a próxima edição.
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0: Neymar.
1: É isso mesmo.
0: É sobre...
1: não tem. Já ia... você acertou.
0: A gente liga a televisão, sobe. Parece que é Neymar e vai jogar a Copa do Mundo. Não é, não é a seleção.
1: Mas tem a ver com isso. Tem a ver com isso.
0: Quem vai jogar é Neymar.
1: Mas tem a ver com isso. Mas deixa pro final.
0: Deixa pro final, né? Pronto, é isso mesmo. Então, escalação, né, da seleção brasileira aí. Escalação não, é convocação, né? Escalação quem faz é o técnico na hora. Convocação aí pronta. Então, poucos dias aí pra Copa do Mundo, né? E a gente tem que desejar sorte à nossa seleção, tem que ter fé que o negócio vai dar certo. Então, eu tava escutando a rádio ontem, e a mulher, a ouvinte ontem da rádio, ela foi muito objetiva. Vamos torcer pela seleção, sabe? Não vamos torcer pelas outras seleções, não. Vamos torcer pelas outras se o Brasil sair. Mas até o Brasil tá dentro, sim, da Copa ali, sim, até a final. Vamos torcer, vamos acreditar, vamos ter fé que vai dar certo.
1: Perfeitamente.
0: E todo mundo aí unidos, né? A gente vai estar mais forte. Então, é essa mensagem que ela deixou. E eu trago aqui realmente pra gente acreditar na nossa seleção e que vai dar tudo certo. Que o Brasil nunca chegou numa Copa 100%, né? Sempre chegou ali meio lá e meio cá.
1: Isso.
0: E no final das contas, quem ganhou foi o Brasil. Então, acreditar bastante, dá tudo certo. Mas vamos falar de coisa boa, falar de promoção.
1: Vamos lá.
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1: Arretado, mas, em casa, uma TVzão gostosa aí, né?
0: Bom demais, seu chupinho,
1: som bom.
0: Seu churrasquinho ali,
1: churrasquinho,
0: com a TV. Bom demais,
1: é bacana,
0: bom
1: demais.
0: Reunir a família, melhor de tudo é reunir a família,
1: meu amigo. É porque o padrão é esse hoje, né? A tendência é essa mesmo, é todo mundo em casa mesmo, não tem esse negócio. Antigamente, botava na rua, né? Televisão na rua. Professor, sou dessa época que a gente botava televisão na rua pra assistir a Copa do Mundo? As ruas todas enfeitadas, né? Isso aí. Isso é muitos anos, eu acho que as coisas passam, né? As coisas passam. Não é porque. Não é porque o mundo ficou perigoso. Tudo bem, também ficou perigoso, né? As coisas estão mais tão difíceis. Diferentes, essa é a palavra. Mas também são as coisas que vão passando. A modernidade, uma TV maior. Antigamente são as TVs de tubo, né? Aquelas 14 polegadas, tu lembra?
0: Lembro.
1: 14 polegadas.
0: Foi da minha época.
1: Eu 14 de 29 polegadas,
0: eu, né? Eu tenho 20 anos, mas eu cheguei a pegar.
1: Olha aí, tá vendo, professor? 20 aninhos ele. Tem a de 14 de 29, agora você tem uma TV de 55, 60, até quantas polegadas?
0: Não, já tem até de 98 polegadas.
1: Aí ninguém colocar na cama. Você coloca na sua sala ali.
0: Puxando pra 100.
1: E convida alguns amigos, alguns familiares com aquele chope legal aí, né?
0: Você consegue comprar uma tenda ainda, colocar ali na calçada de casa.
1: É.
0: Fazer um, assim, expandir ali aquela
1: sua turma ali, né?
0: Aquela tua turma.
1: É isso mesmo. A granjinha, né?
0: Uma granjinha. Assim, Copa do Mundo é bom demais. Porque,
1: é bom com família, é bom com a galera.
0: Porque você assiste não só o jogo da seleção brasileira, mas todos os jogos são bons, são diferentes. Sabe? São bons. São jogos que chamam a atenção. Mas vamos lá.
1: Sim.
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1: Isso.
0: Ali é um investimento, meu amigo. Ali o menino começa ali...
1: Não, vem com esse negócio de investimento, não.
0: Ela é massa. Mas ali o menino começa a sair do celular, o menino começa ali a negociar as figurinhas, começa a fazer novas amizades.
1: Legal, é massa.
0: Aí tem
1: massa.
0: Aquela paquera menina que também tem a figurinha aí, acaba começa ali a conversar com ela. Então tem muita coisa,
1: essa figurinha
0: tem muita coisa que envolve, sabe? Tem os adultos também que dizem que vai comprar para o menino, só que não é pro menino. Sim,
1: sim. Aí você dizer o quê?
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0: Por conta disso que assim, não perde a cultura da Copa do Mundo e também não perde a cultura... desses álbuns de figurinhas que são bem antigos e hoje em dia, claro que tá mais moderno, tá mais bonito.
1: Agora deixa eu te fazer a pergunta. E esses álbuns, todos os álbuns que saíram aí no mundo inteiro com a escalação do Brasil, que ontem foi uma escalação diferenciada, como é que ficou?
0: Então, veja bem. O álbum ele tem.
1: Foi polêmica nos principais jornais. Isso. Geral, né? Hoje, né? Nos programas de rádio, né? Foi geral.
0: Quer não, o álbum, se ele for sair depois das convocações, né?
1: Não ia dar tempo.
0: Não dá tempo nem da fabricação e nem da distribuição.
1: É, porque, né? Ia começar a fabricar ainda.
0: E,
1: né?
0: Ainda. Aí eles faziam. Eu acredito que eles entram em contato assim com as confederações. Eles dão ali 90% da escalação, né?
1: Eu não sei se esse álbum que eu comprei, mas o Fabiano tava comentando que o álbum que ele comprou, não sei qual é o grupo, qual é a editora que ele comprou, teve 90% de erro.
0: A Panini, que é a antiga, que ela é a carro-chefe desse negócio de álbuns, né? Ela, eu não vi o índice de... de que ela acertou. Não, eu não vi. Eu sei que Neymar não estava, né? E agora está.
1: É, mas Neymar realmente. Neymar é uma interrogação
0: para
1: que ninguém sabia.
0: Mas eu não vi. Mas eles procuram acertar bastante, sabe? Mas o álbum.
1: Mas é isso mesmo, é uma diversão, né?
0: O álbum em si não é nem mais, às vezes, pelos jogadores que estão ali, mas por essa diversão de.
1: Essa diversão da criança,
0: de comprar o álbum, de estar ali completando o seu álbum, né? De estar trocando figurinha, de estar ali visitando o shopping. Que são os grandes centros ali que também tem troca de figurinha, todo mundo nessa, engajado nisso. Isso aí é bacana demais, é bom ver. E as crianças, é mais um motivo de não estar no celular, que aí se afasta um pouco.
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0: 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E a pergunta lá que
1: era essa mesmo. Perguntar? Era essa mesmo. A questão dos álbuns, como é que ia ficar.
0: Né? Mas tu apostou com o Neymar aí ou não?
1: Não, a gente fez um debate ontem, né, aqui na resenha esportiva. Daqui a pouco eu vou conversar com o professor Ferreira, aqui no nosso programa. Ele vai conversar sobre um pouquinho sobre o Botafogo e a questão do Neymar. Aí onde a gente deu os palpites aqui, eu segui o relator, que foi ele, né, ele falou que iria. E deu mal o bizu que a produção tinha ligado pra Neymar pra perguntar o tamanho das vestes dele, né, pra poder já fazer o uniforme, coisa e tal. Aí ele soltou essa, seguiu o relator, seguiu o professor Ferreira e acertei.
0: Mas pela seleção, quem é que você colocaria na seleção, quem você colocaria que não foi, no seu ponto de vista assim, rapaz, esse cara merecia?
1: Eu acho, não, eu não, não tem muita gente, tem muita gente que colocaria, que tiraria, mas assim, eu acho que o Pedro merecia, né, Moisés? Eu acho que o Pedro do Flamengo, eu acho Pedro que o Pedro Flamengo. Merecia.
0: É, Pedro, eu acho
1: agora, que... Agora aquela queimada ali do Pedro com o técnico, o Felipe, o Luiz, né? Teve aquele problema entre os dois ali. E interferiu na imagem dele ali. Muito forte, né?
0: Eu acho que
1: o Flamengo estava em alta naquele período ali, né?
0: Eu acho que Pedro foi a grande ausência mesmo dessa seleção, que eu acho que cabia Pedro nesse
1: cabia. Time. Pedro é um cara que... Ele é um cara finalizador, matador. Ele, uma bola no pé, ele faz gol mesmo.
0: E é o centroavante. Coisa que a seleção...
1: Ele não erra. Não, dificilmente ele erra um gol. Se botar no pé dele, se tiver oportunidade, é 90% de acerto.
0: Mas talvez vá ainda, né? Então vamos ver aí os próximos capítulos, os próximos dias.
1: Neymar, eu concordo. Neymar é uma fera. Neymar, ele é bom em tudo. Ele é bom em campo, ele é bom no marketing. Precisa vender camisa, precisa vender bandeira, precisa fazer o Aue. O Brasil se movimentou. Olha só a história. O Brasil inteiro se movimentou para saber se ele vai ou não vai. Imagina se para ver ele jogar. Então muda tudo, rapaz. Ele é um carro-chefe ali. Eu vi um comentarista fazendo claro, um comentário. O Casagrande fazendo um comentário dizendo que alguns jogadores até sentiram o ar da ufa, que bom que Neymar foi convocado. Por quê? Porque tudo que acontecer vai para as costas de Neymar. Não é para as costas de fulano nem Beltrano, é para as costas. Se vencer, Neymar. Mas também se perder, Neymar. Ok, foi Neymar. Então, quer dizer, tira aquele peso dos jogadores, ele carrega todo esse peso. Isso já tá na própria aura dele, da história dele, ele tem que carregar isso mesmo. Na história, é da travessia da história da vida dele. Carregar esse peso, ele carrega esse peso mesmo.
0: É, e com Neymar, vamos embora. Buscar esse
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1: Show de bola. 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
2: Líder com você, hora certinha, agora 3:06, galera.
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2: 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Daqui a pouco eu converso com o professor Ferreira, que tá aqui na ponta da linha, Mariane, lá da Help, trazendo novidades pra gente, não é isso, Mari?
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0: 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Professor, deixa eu aqui rápido o intervalo comercial, a gente conversa daqui a pouquinho sobre a chegada. Pode sentar, professor, fica à vontade. A gente conversa sobre a chegada de Neymar, esses pambalhaço todo, né? Essa história toda, esse boom todo, esse marketing todo. E também ontem do fracasso do Botafogo pela 7ª rodada do Brasileirão Série C. Daqui a pouquinho, logo após o intervalo.
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0: 13, rapaz. Tô aqui conversando com o professor Ferreira, que interessante. É, 3 e 13 agora. O professor Ferreira tem um netinho que tá começando agora no esporte do futebol, né? Diz que é fera, mas fera mesmo, né? Tá jogando aonde, professor? Já tá jogando, fazendo teste no Santos, né?
1: Sim, deixa eu liberar aqui.
2: No Benfica aqui.
0: Olha só, impressionante. Aí ele fez uma aposta com o professor Ferreira. O professor tá comentando aqui. Ele fez uma aposta que a cada gol que ele fizesse era 100 reais. 100 reais. Aí teve uma partida que ele fez 6 gols.
2: Ainda tá terminando. Meu filho, vamos parcelar isso aí.
0: Vamos parcelar isso aí, né, professor? 3 e 14. Vamos lá, professor, vamos bater um papozinho aqui rapidinho.
2: Fica,
0: mano. O primeiro ponto, professor, pra gente começar aqui, o senhor acertou ontem cheio. Ontem teve a nossa resenha esportiva, a Arena Líder. Hoje os meninos não puderam comparecer. A gente saiu muito tarde lá do Almeidão. O jogo terminou, era 10 e pouca, né? 10 e pouca. A gente teve que desarmar ainda. Desarmar os equipamentos, fazer os comentários. Ainda deixei, o pessoal ficou em casa de um em um. A gente chegou em casa quase meia-noite. Então, e a gente não consegue dormir, professor, quando chega. Quando a gente se deita assim, não consegue dormir rapidamente.
2: A fita continua passando.
0: Né? A mente fica ainda ali funcionando umas 2 horas, no mínimo. Uma hora e meia, 2 horas vai aliviando pra você. Aí você dorme. É porque você tá com aquilo ainda muito, muito quente, né? Muita informação ainda. Né? Muita adrenalina ainda no sangue pra poder.
2: Principalmente quando amenizar. Tem uns narradores por aí que caiu na graça da torcida.
0: Mas
2: né?
0: Vamos lá.
2: E etc, etc.
0: vamos lá. Então, ontem a gente comentou, e o senhor acertou em cheio a chegada de Neymar. O senhor falou que ouviu por alto, coisa e tal, as reportagens. O senhor é um cara que vive lendo, buscando a informação em tempo real. E pra o senhor não foi surpresa, né? A chegada do Neymar aí na seleção brasileira, né? O próprio Ancelotti, ele fez aquela paradinha. Agora é a parte mais interessante que ele parou, né? Os atacantes, né? Ele falou assim, né? A área
2: chegou a vez.
0: Chegou a vez. Ele fez aquela...
2: Da cereja do bolo.
0: É, exatamente. Ele fez ali já uma onda, como se diz, né? O senhor esperava isso mesmo, né, professor?
2: A chegada do Neymar. Eu esperava, mano. Boa tarde, meu amigo. Mas mais uma vez, aquela satisfação imensa de sentar nessa bancada, porque... Sentou aqui, não é simplesmente ajoelhou, tem que rezar, não. Sentou, tem que dobrar a responsabilidade com aquele que está nos prestigiando com Perfeito. A sua honrosa audiência, em cima de lugar isso aí. Muito obrigado a todos vocês que mais uma vez nos honram e tenham paciência de escutar as nossas opiniões a respeito aqui do que mais interessa a vocês através do nosso comandante aqui, Osmar Queiroz, o popular garotinho. Meu amigo Osmar, você veja o seguinte, nesse tema aí que você está puxando aqui, o nosso companheiro aqui de bancada, você veja a decência, a educação do cidadão. E eu sempre, quando coloco por aí, elogiando quem quer que seja, imagina um companheiro de trabalho de bancada. Uma coisa é elogiar, cara, e outra coisa é você, não vamos adiantar por aí, né? Mas o professor diz sempre o seguinte, agradar só a Deus, eu procuro fazer o que posso por todo mundo, mas jamais já me tem uma opinião aqui, meu amigo garotinho, para agradar você, para agradar quem está em casa, agradar empresário A, para agradar político lá, não, desde que não esteja falando a verdade, nem afetando a dignidade de ninguém, eu procuro diminuir o máximo, né, a possibilidade de erro, sabendo e tendo a possibilidade de que somos passíveis a isso. Isto é um fato. É por essas e outras que o professor Ferreira sempre se baseia, seja lá o comentário que ele vai fazer na área que for, principalmente usando dados, ou seja, números, ou usando fatos com reais, com
0: fontes, que está acontecendo. Fatos
2: e fontes, porque isso aí, meu amigo Osmar, diminui a nossa possibilidade de erro. Não estou dizendo que a gente está aqui, agora é a verdade. Tudo que a gente tá, não. Mas pelo menos a gente começa expondo uma opinião, dando uma opinião. Com a mente tranquila de que tá. Se acontecer algum equívoco ali, um erro, foi o mínimo que foi possível chegar no ar.
0: Exato.
2: Então essa é a intenção, não é? Nunca de atingir a verdade. A verdade só a Deus pertence, né? Pronto. Pois bem, assim sendo, eu queria começar dando os parabéns a um cidadão aqui, seu comentarista oficial, e os outros não ficam por menos. O nível é fantástico. Mas em nome desse eu já estou reverenciando os demais. Ô meu amigo, Marcionei Novaes! Parabéns, viu, cara? Você me provou profissional que você é com sua modéstia. É isso aí. Tem uma adagio popular que diz, a gente conhece o homem pelas suas atitudes e principalmente pelo que sai de sua boca.
0: Perfeitamente.
2: E você não precisava provar isso, não. Mas ontem você me provou mais uma vez, sem eu precisar. Você com aquele abraço e disse, professor, o senhor acertou aquele tal um papozinho que a gente teve no dia anterior aqui. Professor, eu não queria ter discordado daquela forma com tanta veemência, mas parabéns mais uma vez. Meu amigo, os parabéns vai pra você por essa sua postura, Marcionei. Continue assim, meu filho. Não é à toa que você faz parte dessa equipe fantástica do Garotinho. Voltando agora ao tema oficial, meu amigo Garotinho. Olha, a gente dizia que Neymar iria chegar. E vou, se você permitir, eu vou dar uma pincelada assim, no sentido de ir mais além e mostrar por que ele chegou. Muita gente, inclusive o nosso amigo Marcionei, falava que, olha, o Neymar não vai porque o Lancelot teve todas as chances, teve todas as oportunidades do mundo de testá-lo ali. Testá-lo não no sentido de mostrar se ele sabe jogar futebol, não é isso. Testá-lo principalmente do ponto de vista para ver como é que estava o estado físico dele. Que Neymar, né? Eu não queria estar na pele daquele cidadão, meu amigo. O que ele tem passado nos bastidores, né? Uma coisa é falar do caráter dele, outra coisa é falar não sei o que fora de campo. Eu não gosto de analisar isso, não. Eu gosto de analisar aquele se propõe a fazer o lado profissional dele, que é jogar bola e levar esse monte de pancada e trazer essa carga de críticas, a maioria delas destrutiva, diga-se de passagem, né? Quem é que não quer pegar
0: a
2: casquinha?
0: A carga dele é muito forte.
2: Muito forte.
0: Muito pesado.
2: É isso que eu olho também no ser humano, a cabeça de um cara daquele. E o que eu mais admiro é ele. Eu acho que ele evoluiu muito, chegou na maturidade que ele está com a cabeça dele de suportar esse peso dessas críticas.
0: Perfeitamente.
2: Né? Ferronha tão cedo. Então, pois bem, o que ele estava querendo testar de uma... Eu acho que é isso que o Marcionês quis dizer. O Ancelotti teve todas as oportunidades. Quando fez aqueles amistosos com a seleção, com o craque Neymar Júnior. Mas eu não tive a oportunidade, ontem não deu, mas nunca é tarde, né, para a gente dar umas pinceladas ou fazer uma justificativa a mais. Nunca é demais. Eu queria ter falado com a Marcione, mas não foi possível. Vou dizer hoje o seguinte, Marcione, eu sei que você está ligado aqui, todos nós aqui que aprendemos a amar essa rádio, 24 horas de ligado com ela e você não é diferente. Você já me confidenciou isso aí. Então eu queria dizer o seguinte, aquelas vezes que o Lancelotti fez aqueles amistosos e tal, como o nosso amigo disse, teve toda a oportunidade do mundo para testar Neymar e não o fez. Se não fez, então, até ali, não era agora que ele não ia, e que ele iria convocar. Como que ele diz? Ele tem todas as justificativas do mundo para não convocar. Até porque passou por aqueles amistosos todos e não levou. A nossa colocação é a seguinte. Com certeza, se fosse para testar Neymar, o futebol dele, não foi. Então, o que fica claro aí, ou pelo menos é o que passa na minha cabeça, é que ele não levou porque ele não tinha as condições físicas. Não convocou para aqueles amistosos. É porque ele não estava em perfeitas condições físicas.
0: Na época.
2: Na época, cara. É. Viu, meu amigo Marcionei? Então é por isso que ele não convocou naquelas oportunidades. Não tinha condição, cara. E se ele levasse para essa história do cara jogar no sacrifício, tá sacrificando cada vez mais o profissional, né, meu amigo Osmar? Agora, sim. No momento. Agora a gente tem que ver o seguinte, só para concluir essa máxima aí. Agora a gente tem que ver o seguinte, no momento que o Neymar, né, recuperou, e nem tão, nem 100%, mas no momento que ele teve as condições de desenvolver 80% ou 90% do seu futebol, isso aí ficou provado quando nos últimos 3 jogos do Santos ele jogou o tempo todo. Inclusive na última partida, como foi colocado aqui, teve até uma celeuma que a gente não vai entrar nesse mérito aí, né? Pois bem, é bom que se diga que quando o Ancelotti vem convocá-lo agora, ele provou para o Lancelotti que, teoricamente, né, eu também não digo, não sou aqui nenhum, né, apaixonado, para dizer que ele está 100% recuperado. Mas só o fato de ele ter jogado as 3 últimas partidas pelo Santos, isso significa dizer que ele esteve uma boa evolução na sua condição física. Concorda, garotinho?
0: Concordo.
2: Então, ele disse, então, por que não convocar aqui o rapaz? Ele só dependia do preparo físico.
0: Ele tem uma vontade, ele tem vontade de jogar no Brasil. A gente percebe que ele quer jogar no Brasil, ele gosta de jogar pela seleção brasileira. Né? Agora, só que as coisas às vezes não acontecem, né? Como ele espera, né? O time às vezes não funciona, a seleção não funciona como deve funcionar. Emendando uma pergunta com a outra, professor. O senhor vê uma seleção próspera para resultados positivos? Não vou perguntar se vai ganhar ou perder, que isso não é louco. Pergunta que se faça.
2: Fique à vontade.
0: A pergunta a gente faz
2: fique
0: assim.
2: Fique à vontade.
0: O senhor vê uma seleção com possibilidades de uma boa evolução durante o campeonato, durante a Copa? O que o senhor vê da seleção brasileira? Dessa escalação e enfim, do todo. Do todo. Não em partes, o todo.
2: Entendi, Gary, perfeitamente. Praticamente eu respondi essa pergunta hoje de manhã num outro prefixo ali. A pessoa disse, professor, como é que você vê a seleção? Aí eu disse, não quero dizer como disse lá. E outra, e a sua visão de um amanhã? Que não deixa de ser a sua pergunta agora em outras palavras. Bom, A seleção hoje, garotinho, ela, pela escalação dela, e não tem outra melhor. E não tem outra melhor. Essa é a melhor mesmo, escalação. Escalação não, convocação, perdão. Escalação perdão. Não tem outra convocação melhor, essa daí. Alguns pontos aqui e acolá, entendeu? Não sei se foi nesse prefixo ou foi em outro que eu falei. Não me lembro, mas eu vou repetir aqui. Já pra gente detalhar, né? Estamos falando da seleção. Depois a gente fala da possibilidade, da probabilidade de um favoritismo, etc, etc.
0: Vai lá.
2: Até chegar num auge de ganhar.
0: Vai lá, vai lá.
2: Pois bem, se a gente pegar alguns setores, um dos únicos setores que a gente praticamente é unanimidade é debaixo dos três pau, né? Os goleiros a gente não tem muito o que ir, né? A gente não vê paixão de goleiro. Não, por mim, eu quero o goleiro tal. Ninguém vê o Brasil
0: se dividir para isso. Mas, por gentileza, para a gente ser sucinto, fale no todo.
2: No todo.
0: Fala em cada jogador, não dá tempo, não.
2: Não dá tempo, não.
0: Pelo que o senhor viu ali...
2: Eu vou dar um exemplo aqui de dois.
0: É uma seleção com possibilidades, é uma seleção que vai chegar próximo, não vai... Vai fracassar, qual é a sua visão?
2: Eu vou pegar de dois aqui e não vou falar todos.
0: Claro que o senhor também não vai levantar a bola de cristal e adivinhar tudo.
2: Vou pegar dois exemplos aqui e vou fechar como você quer. Veja bem, se a gente pegar a lateral esquerda, tem um Alessandro. Aí nessa ala me lembra um cidadão aí, chamado num passado bem próximo, que foi lateral do Pó de Arroz, um rapaz chamado Branco. Não vou entrar em detalhe, vou deixar só a interrogação para vocês que estão em casa e fazer o comentário de vocês. Quando a gente olha na lateral direita, que muita gente vibrou, entendeu? Um cidadão chamado Douglas Santos.
0: Fale.
2: Meu amigo. Aliás, perdão. Douglas Santos na lateral esquerda. E lembrando um Branco que foi de Porto Alegre na ala esquerda. Quando a gente teve um Branco nessa posição. Quando a gente chega na direita... Que a paixão dita por ele, palavras do Lancelotti. Ele leva. Há tempos atrás ele já citou textualmente. O Danilo é o cara fantástico, o zagueiro do Flamengo, que ora joga na direita, né,
0: Leandro? Lembra quem?
2: Me lembra Leandro, lateral do Flamengo. Vou citar só esses dois e vou parar aqui. Não vou entrar mais em detalhe. Agora, veja bem, garoto, quando a gente tem uma lateral direita, no passado, um Leandro. E na esquerda, um Branco. E hoje a gente tem um Danilo e tem um Douglas Santos. Sem comentário, né? Se a gente for comentar aí, muita coisa.
0: Fazendo uma comparação então, à Copa de 94.
2: Então, meu amigo, aí vai pelo zagueiro, pelo meio de campo, até chegar agora. Então, se a gente motivou, o que fica na cabeça do professor Ferreira, por exemplo, fica uns dois, três ali, pelo meio e na frente, no meio nem tanto. Mas lá na frente,
0: mas e aí?
2: O próprio Neymar.
0: É uma seleção.
2: E o próprio Neymar, o Vini Júnior.
0: É uma seleção.
2: Agora, é uma seleção que top. A gente torce para ela avançar e ela pegar algum conjunto durante o transcorrer da Copa.
0: A própria evolução.
2: Durante a evolução. Isso é o que a gente espera. Mas, para não dizer que eu não falei nas flores, deixa eu dar um exemplo aqui. Mas, me desculpe, me perdoe, torcedor do Flamengo. Não vai aqui nenhum demérito. Mas eu não vejo esse potencial... No cidadão lá da ilha de Paquetá, hein?
0: Sim.
2: O meu capitão da ilha de Paquetá, me desculpa aí, meu pessoal do Flamengo, mas eu não vejo potencial, por exemplo, no Lucas Paquetá para assumir um meio de campo ali daquela.
0: Vou
2: parando por aí, tá vendo? Eu dou só umas pinceladas aqui, porque se a gente for falar, então termina chegando assim.
0: É.
2: Então, enfim, isso é um pensamento que
0: o
2: a gente
0: Gesso tem ali, baseado. O Gesso ali era diferenciado.
2: É, olha aí, hoje, quem é um Gesso que a gente tem, para a gente ter uma referência dessa no meio? A gente tinha, do jeito que eu citei, a gente teve referência já pela zaga, né? Começando pela lateral. Você, com bastante propriedade, citou um Gesso ali no meio. Lá na frente, para não ser muito saudosista, a gente tinha uma referência, Romário, um Luizão, etc, etc, por aí. Hoje nós não temos, a esperança da gente está em cima do Neymar, sacrificado, entendeu? Que vem de tantas contusões e se colocando um peso nele. Todo o resto dos profissionais dessa seleção.
0: Então, mas eu estou percebendo...
2: Como você disse, queria que ele viesse para tirar o
0: peso da casa. O senhor está otimista. O senhor está otimista com a seleção. A palavra é essa.
2: Estou não.
0: Está não?
2: Não. Estou não.
0: Então
2: eu
0: senti isso. Não sei se o senhor falou.
2: Não, a gente torce para isso aí, mas não estou otimista. Eu não sou... Olha, eu estou chegando à conclusão de dizer que a nossa, pelo que tem apresentado.
0: Não, pelo que o senhor falou, lembrou de um Branco.
2: Não,
0: Branco rapaz, foi campeão em 94. Dizendo,
2: lembrei de um Branco. Para quem teve um Branco na época e hoje tem, é isso que eu quero.
0: Eu pensei
2: o Douglas Santos.
0: Daí
2: eu estou mostrando a diferença.
0: Ah, não entendi. Eu entendi o senhor fazer uma comparação como se fosse igual.
2: Não. É isso que eu estou dizendo.
0: Uma comparação.
2: Para quem teve um Branco e eu tenho o Douglas Santos. Para quem teve um Leandro do Flamengo. E hoje tem um Danilo. Então veja entendi. Como estamos aquém de entendi. Uma seleção ideal para entendeu
0: então,
2: agora?
0: Você está bem pessimista, não, né?
2: Vamos assim, entendeu? Como, é. Por isso eu segui o mesmo raciocínio. Quando você soubesse no meio, depois vem.

0: do Botafogo.
1: Brasil.
0: No grupo do Brasil, a maior os times que assustam mais, digamos assim, entre aspas, é o Marrocos da abertura e a Suécia. O Haiti, tem muita gente levando o Haiti a sério. Não acredito muito no Haiti, não. Então, se o Botafogo faz uma boa apresentação diante do Marrocos, tem tudo para Brasil. Tem tudo. Mas na última Copa aí, o Marrocos se destacou, viu?
1: Vamos fechar agora aqui. Vai. Vamos fechar agora, professor. Deu para entender. Vamos fechar aqui agora com o jogo de ontem. Ontem o Botafogo enfrentou a Inter de Limeira lá no Almeidão pela 7ª rodada. Quinta derrota consecutiva do Botafogo. Com 7 jogos, 2 vitórias no começo da competição, 2 vitórias seguidas e
0: Barra derrotas, e Ferroviária.
1: 5 derrotas consecutivas, né? Somando apenas 6 pontos. Na décima, me parece que é a 18ª posição. A décima,
0: hoje,
1: Décima sexta, alguma coisa?
0: Décima sexta.
1: Hoje. Décima, eu vou olhar aqui só para confirmar. Décima sexta. Na posição, na tabela. Situação muito precária. Qual a visão aí? O senhor acertou também. Acertou porque o senhor ontem falou de matematicamente falando.
0: Foi.
1: Agora que fica difícil, né?
0: Eu mostrei duas situações, 2 parâmetros ontem. Eu digo que se o Botafogo entra com essa mudança de postura, como foi versada aqui, em ritmos e prosa, nesta mesma
1: bancada. 17ª posição.
0: Eu disse, perdi por 1, 16ª. Né? Então, 17ª. Então, pior ainda.
1: Lembrando que esse ano só se rebaixam 2, né?
0: Se não, o Botafogo já estava rebaixado, viu?
1: Já
0: estava.
1: É então, bom que se diga isso. 4,
0: Então, olha aí a oferência de você, viu, jovem? Viu, garotinho? Então, você veja o seguinte. Essas duas, e com essas duas, o que é a paixão, rapaz? Agora, quem deve ter essa paixão é o torcedor, cara. O cara que impõe o microfone desse dedo na areia, não pode ter essa paixão, não. Mas desde aquela, da primeira engana bobo, engana torcedor, aquela vitória contra o Barra, e a vitória que a Ferroviária, que a gente já comentou muito aqui, em que circunstância deu aquela vitória do Botafogo lá em Araraquara, né? Aquelas condições que a gente sabe que o Araraquara está todo com o time, né? Mestrado, que no final de semana a Ferroviária decidiu com o Juventus o campeonato da A2. Ou seja, a segunda divisão do campeonato paulista. E não é à toa que hoje a Ferroviária sumiu, vai dividir a primeira divisão do paulista. Pois bem, a partir daqueles 2 jogos ali, que enganou muitos bobos por aí, achavam-se que o Botafogo tinha encontrado o caminho das pedras. Mas a gente nunca enveredou por esse caminho, não. A gente procura ter mal o pezinho no chão. Aí daí em diante, né? Veio a terceira derrota, veio a quarta derrota, veio a quinta derrota, veio a sexta derrota, veio a sétima. Veja bem, gente, não estou falando de 7ª derrota, não. A 7ª partida. As 2 vitórias e as quintas últimas 5 derrotas. Então, minha gente, isso não são números. Há quem diga até que diga, não. Minha gente, professor, calma, professor foi professor, só quer falar em números. Minha gente, quando a gente fala em classificação, quando é que um time está classificado? Quando ele ficou entre os melhores? Quando é que a equipe é campeã? Quando ele fez o maior número de pontos? Olha o que é que está na boca. Ele é campeão quando ele fez o maior número de pontos. Então, é números que eu tenho problema. Outra gente fez aqui uma série de matemática, não foi? Quantos pontos precisava?
1: Foi.
0: Então, número é exato. E olha, para ser mais preciso, Jesus é muito bom. Olha que oportunidade você.
1: Eu só acho assim que não é tão preciso, porque, por exemplo, olha como a imprecisão existe numa possibilidade que possa surgir. E que não é uma possibilidade real. Ela é uma possibilidade real. Vai abrir agora uma janela, em julho. Digamos, entre aspas, o Botafogo convoca 5 grandes jogadores de Série A. Ou 6 grandes jogadores de Série A ou B. Já muda a possibilidade que a gente usou ali.
0: Não, mas os números não vão mudar, não.
1: Não muda, mas os resultados posteriores podem mudar e alterar aquela porcentagem que estava tão negativa.
0: Vou chegar aí, para ser bem preciso, preste atenção.
1: Pois não.
0: Ontem... Não fiz nenhuma matemática, não usei nenhuma calculadora aqui. Eu disse o seguinte: em 18 pontos disputados, que a gente está falando 18, porque tinha sido 6 partidas,
1: sim,
0: não
1: sim.
0: O Botafogo fez 30% dos pontos. Repara, sim. Eu disse que teria, e com dados aqui, números aqui, tanto
1: sim,
0: de Raminho
1: sim,
0: como
1: sim.
0: de Marcionês,
1: sim, sim.
0: mostrando dados que para o Botafogo chegar lá, teria que fazer 29 pontos.
1: Sim.
0: Aí, se a gente cai nessa real aqui, ó, com os números aqui na nossa mão, e olha que...
1: Naquele momento.
0: Naquele momento é real. Escute.
1: É real.
0: Acompanhe esse raciocínio. Eu fecho já.
1: Já tô
0: 30% do Botafogo teve de aproveitamento ontem.
1: Sim.
0: E falou.

0: faltava, e eu disse, olha, para chegar lá falta mais ou menos uns 70, repara uma coisa. Aí, não, professor, que é isso, 70? Quando foi hoje, dito matematicamente por uma certa emissora aí de televisão, entendeu? Aqui, aquela que apresenta os programas de esporte aí de meio dia. Provou por A mais B, botou a conta assim na tela pra gente ver. Enquanto eu dizia ontem que o Botafogo tinha feito, tinha um aproveitamento de 30, com esse resultado de ontem, foi provado, mostrado na tela de uma grande empresa de televisão aqui, que o aproveitamento do Botafogo com essa derrota de ontem passou, investindo, para 28%.
1: Sim.
0: Quer dizer, no que cai o aproveitamento dele, aumenta aquele número dele do que ele precisa para atingir, claro, o seu objetivo.
1: Claro.
0: Sabe quanto é hoje? O Botafogo, real, número
1: sim,
0: real.
1: Sim, hoje.
0: Hoje.
1: Hoje.
0: Então, sim, hoje, 68% dos pontos que o Botafogo tem para
1: fazer. Mas é isso, fazer. Eu concordo com o senhor, mas só que dentro dessa visão de pesquisa, dentro dessa visão existem variáveis que são mutáveis.
0: Não.
1: Pode mudar.
0: Não, garotinho, me permita aí.
1: Não.
0: Esses números já.
1: Não, meu amor. Esses números são atuais, mas existem variáveis que são variáveis que a gente não tem controle sobre ela. Quais são as variáveis que não tem controle sobre ela?
0: Diga uma pra eu dizer aqui.
1: A janela.
0: Não.
1: Que vai
0: não,
1: se abrir.
0: Não, uma janela.
1: Por que não?
0: Não vai influir em nada aí,
1: claro,
0: não.
1: Claro que vai influir,
0: mas professor. Mas escute, por mais janela que se abra, por sim, mais contratação que
1: agora, o Botafogo olha, traga. Você tem um time com 20 pessoas.
0: Sim.
1: Todo mundo são 20. Todos os 20 times têm 20 pessoas.
0: Sim.
1: Então tá fechado as variáveis, não se muda mais. Mas se eu abro uma janela para uma nova variável, que é mutável, essa variável eu posso trocar, calma. Esses jogadores podem sair, 5, e entrar 5 diferentes. Então muda todo o olhar daquele movimento.
0: Por mais
1: aquele que se grupo mude, é diferente.
0: Mas escute.
1: Por mais que mude,
0: escute,
1: o resultado são diferentes, professor.
0: Mas escute.
1: Pois não, tô ouvindo.
0: Desculpa aí, tá havendo um equívoco nessa forma da interpretação.
1: Eu tô usando essa variável, essa possibilidade.
0: Não tem essa
1: possibilidade. Ela tem?
0: Tem não.
1: Claro que tem.
0: Desculpa, pelo amor de
1: Deus. Pois não, desculpa.
0: Escuta, mas tem.
1: Desculpa.
0: Vá, agora pode falar. Olha, o Botafogo precisa de fazer 60%, 68% para atingir o seu objetivo.
1: Hoje?
0: Sim, meu filho, hoje. Mas, por mais que o Botafogo dê 68%, de 36, para ser bem claro, porque eu não vou fazer isso aqui agora, depois eu posso fazer.
1: Não, eu sei, eu sei. Números,
0: 36% o Botafogo precisa fazer.
1: Sim.
0: 36% de 12 jogos. Repara, 50%, por mais que ele traga pessoas de série A e B,
1: sim,
0: não vai, só se ele passasse, meu amigo garotinho, a ganhar todos os jogos, sim, praticamente.
1: Olha aí, o senhor colocou outra variável.
0: Mas escuta, mas onde é que o Botafogo vai trazer esse jogador para ganhar praticamente todos os jogos para a final?
1: Por isso que eu tô falando pro senhor que existe essa possibilidade. Não é uma matemática fechada, que você pega uma pesquisa fechada com 10 pessoas fechadas e você faz aquela mesma pergunta e faz aquele teste e vai dar aquele mesmo resultado. Dentro do futebol existem variáveis que a gente não consegue segurar ela, você não tem controle sobre ela. Por isso que é uma pesquisa que a gente possa afirmar 100%
0: não,
1: que vai
0: não,
1: ser assim.
0: Não é que vai ser assim. O que eu quero dizer é o seguinte, que por mais que você traga jogador, não digo nem de Série A, de Série B, de Série A, ele não vai fazer uma equipe dessa que está aí, com o retrato que foi mostrado.
1: Mas ele pode mudar o cenário. Ele pode diminuir o cenário de 70 para 50.
0: Mas escuta,
1: a possibilidade. Ele pode agora. Tá no, não, tá, nós
0: mas,
1: estamos.
0: Mas,
1: ó, aí, são 19 rodadas.
0: Mas,
1: olha, são 19 jogos. Nós estamos no 17. No sétimo jogo. Né? No sétimo, na sétima rodada. Temos ainda quantas rodadas?
0: 12
1: rodadas. Estamos na metade ainda. A janela vai abrir, mas vai abrir lá na frente ainda, né? E fica ainda o quê? Quantos jogos para.
0: Só final? Fica 5.
1: 5 jogos.
0: Sim.
1: Então, cinco...
0: nesses 5 jogos, quando faltar esses 5 jogos, presta atenção, garoto, vou lhe dizer agora. Hoje, faltando 12 jogos.
1: Hoje, eu concordo hoje, com
0: 12 senhor. Jogos. O Botafogo.
1: Isso é hoje.
0: Escute.
1: Concordo.
0: O Botafogo precisa ser. Vou fechar, né?
1: Eu já entendi isso. Isso é hoje. Isso aí eu entendi.
0: Hoje.
1: Sim.
0: E daqui, falta 12 jogos. E até lá. Quando abrir a janela, o Botafogo vai ficar faltando só 5 jogos. Então, quer dizer, com esse elenco que nós temos aí, o Botafogo vai ter que passar por 7 jogos. 7 com mais 5 vai faltar depois da janela, 12.
1: É.
0: Então, imagina o Botafogo com o que está apresentando aí. com esse pessoal que tá apresentando, que já mostrou isso durante 5 jogos.
1: Aí eu concordo.
0: Aí vai
1: porque fazer. Porque aí é o mesmo, aí é a mesma equipe, sem então, a variável tá segura.
0: Pronto, escuta.
1: Não teve mudança.
0: É, escuta. Aí, ó, o Botafogo vai fazer mais 7 jogos com esse mesmo elenco.
1: Perfeito. Tá aí. Aí não se muda. Aí o resultado.
0: Aí imagina. Imagina que o que é que vai mudar aí, né? Vai mudar, evidentemente, mas um percentual mínimo em relação a 5 partidas.
1: Não, eu não sei se é mínimo, porque 5 jogos é 15 pontos.
0: Mas não é isso que eu estou dizendo, em 7 jogos, tu acha que não, o Botafogo vai ganhar 5?
1: Não, não sei. Não, mas aí até aí o senhor tá certo. Até aí tá certo porque a variável é a mesma. São os mesmos jogadores. Sim, e a janela tá fechada. Jogos. São 7 jogos. Agora, quando se abrir, isso é que é bonito no futebol, porque há mudanças.
0: Mudou tudo.
1: Muda aí tudo.
0: Fica 5 jogos pro Botafogo, com os novos artistas, né?
1: Com os novos personagens. Que é pouco. Se alguém tivesse ouvindo aí, eu fazia essas mudanças de variáveis na metade do campeonato, pra ficar mais difícil ainda o campeonato.
0: Perfeito. Então imagine o que fazer depois da metade do campeonato, muito além. Fica faltando 5 partidas.
1: 5 partidas.
0: É por isso que eu digo aí,
1: que representa... 25%.
0: Agora, imagina a dificuldade que vai ser contratar esse monte de intelectuais de futebol, entre aspas, né? Tá me entendendo, né? Entendeu? Pra ele é operar esse milagre em 5 jogos.
1: Não é milagre, porque é futebol. Ali é futebol, ali tem que fazer gol.
0: Deixa eu diminuir aqui o raciocínio. Deixa eu diminuir isso, pra gente fechar ou como você queira. Botafogo fez 5 partidas, 5 derrotas. Aí tem 7 com esse mesmo pessoal aí, entendeu? Então, vamos dividir. Vamos supor que o Botafogo agora ganhe 4, pega 3. Aí o Botafogo ganhando 4, perdendo 3, olha, 3 que o Botafogo vai perder com 5 que já perdeu agora, são 8. 4 que o Botafogo ganhar pela frente dessas 7, com 2 que ganhou, são 6 vitórias e 8 derrotas. Aí fica para decidir, por mais janela que se abra, os últimos 5 jogos. É uma missão, garotinho. Não é impossível, porque só o que não é possível você ressuscitar. Pelo menos a preço de hoje, né? Através da Bíblia, todos nós vamos ressuscitar. Mas dentro do futebol é uma coisa praticamente impossível. Nós vamos cair mais uma vez naquilo que determinados
1: colegas... Eu acho interessante que o senhor não fala impossível, né? Praticamente. Mas não pode dizer, né?
0: Eu meço.
1: Mas não pode dizer impossível,
0: mas,
1: né?
0: Meu amigo,
1: porque existem variáveis que podem mudar.
0: Mas, meu amigo garotinho, esse cenário faz 13 anos que o Botafogo vem fazendo. Eu estou me baseando em estudos de 13 anos.
1: Isso é outra informação.
0: Não é desse ano.
1: É outra informação.
0: Entendeu? E nesses anos que passaram, eu não só escutei colegas mais próximos nossos, não. Olha a minha colocação. Nesses 13 anos, eu não encontrei colegas só próximos nossos, discordando e aqui e acolá, colocando uma palavra fora de contexto. Não sou colega só próximos nossos, não, tá me entendendo? Mas colegas, como se diz, nas melhores famílias de Londres aí.
1: Eu ainda acredito
0: o Botafogo. E
1: vamos lá, deixa eu trazer uma outra variável pro senhor. Porque dentro das relações é difícil a gente manipular.
0: Lógico.
1: A pesquisa, ela fica mais fácil quando você consegue ter o controle de todas as variáveis e manipular o próprio objeto de estudo. Mas dentro do futebol, tu tem essa forma de manipular, de ter todo esse controle. Vou trazer uma outra variável.
0: Incaica.
1: Vamos lá.
0: Eu me lembro de você.
1: Incaica. Faz de conta, eu não tô aqui afirmando nada. Faz de conta que...
0: Suponhamos que.
1: Faz de conta que o time do Botafogo não esteja numa boa relação com o técnico, ou com o último técnico. E entre eles, houve ali um mimimi que a gente não joga 2 partidas.
0: Isso
1: é uma variável.
0: Claro.
1: Quer dizer, que eu possa, né, dentro dessas 10 partidas que virão 12, melhorar o futebol. Isso aí é uma possibilidade. Então, existe, eu quero entender, senhor, que existem várias possibilidades que possam existir ali. Isso é uma que surgiu agora, uma variável, né?
0: Muito bem, ó.
1: Outra variável. Outra variável foi colocada pelo Raminho.
0: Raminho!
1: O jogo do Botafogo fora de casa. Raminho disse que a tabela, né, prejudicou muito o Botafogo. O Botafogo vai jogar mais fora de casa do que em casa. E jogos consecutivos, me parece que 2, 3 jogos consecutivos fora, joga um dentro.
0: Não, mas no frigir de jogo, vai ser 6 jogos fora e 6 jogos em casa.
1: Não, são 19
0: 12 jogos.
1: 12 jogos
0: agora.
1: Não, mas na soma, parece que o Botafogo jogou, parece que na soma da 10-9. Mas ele alega que alguns jogos foram dois seguidos fora, que cansou o time e que os mais difíceis foram fora. Isso também é uma variável.
0: Vá. Isso também deixa é uma variável. Deixa eu começar pela primeira.
1: Vá.
0: A primeira é o seguinte. Você quer dizer, vamos supor que o treinador...
1: É uma suposição.
0: Você está caindo ainda naquela de mudança de postura com os mesmos personagens. É isso que você está falando, não é?
1: É.
0: Mudança com os mesmos personagens. Aí eu te pergunto, garoto, e você que está em casa principalmente, em razão maior
1: da... Você ouviu com o Vasco da Gama, com a mudança de técnico, teve uma mudança grande, né?
0: É. Agora, no caso aqui do Belo, né, o objeto em questão nosso aqui, vale salientar que... Nesses personagens aí do elenco do Botafogo, não tem mais quem testar aqui ocular. Você vê quantas improvisações até isso, até esse treinador já fez agora, tantas outras.
1: É
0: o ponto de botar o menino agora na esquerda, o improvisado.
1: Glaucio?
0: Não, o Gustavo na esquerda agora, depois foi o que veio burro. Ele veio, improvisou tanto lá na lateral, lá no lugar de Eric, como na esquerda. Então... Esse pessoal que está aí no Botafogo hoje, garoto, não precisa ser mais testado em outra posição. Porque já foram demais, mexido para aqui e para lá. O tabuleiro de xadrez com as peças que você tem já foi. Então poderá, e eu concordo com você, que venha surgir alguma diferença de postura com outros personagens que vinham de fato de direito para suprir a necessidade desse atleta que está aí em determinadas áreas. Por exemplo, se vem para a zaga, que seja para assumir a titularidade daquela lei e venha, entendeu? Assumir o que o outro não fez até agora. Se for para o meio de campo, se for para o ataque. Você quer ver uma bobagem grande que foi feita ontem? Pode você falar. Veja a mudança de comportamento daquele jogo ainda do Paysandu lá. Não vou falar disso mais não, que a gente já comentou demais. O Botafogo ganhou 2 vai levar 4 gols. Você veja aqui. Não teve uma postura para armar uma retranca ali e... tentar arrancar pelo menos um caso. Você veja esse time do Ipiranga aqui, ninguém nunca falou, mas é bom a gente trazer esse dado também. Esse Ipiranga, não, o time do Inter Limeira aqui, é bom lembrar que a equipe do Santa Cruz aqui, do Arruda, vizinho da gente, caindo pelas tabelas em todo sentido, principalmente no setor financeiro, que esse sim é quem mais afeta o profissional no dia de hoje, seja ele da área que for. Chegou lá e arrancou 3 pontos da gente de Limeira, lá dentro, o Santa Cruz aqui. Santa Cruz hoje não tem melhor elenco que o Botafogo, não. Não tem nenhum ali, não tem nenhum personagem, não tem nenhum artista ali de destaque, tá entendendo? Com todo o respeito ao elenco do Santa Cruz, torcedor do Santa Cruz. Esse mesmo Santa Cruz foi lá e ganhou do Itu. Não, perdão, com o Itu foi do Volta Redonda. Aqui. Ganhou aqui. Então o Santa Cruz ganhou lá. Botafogo não tem uma postura dessa, uma atitude disso. O Botafogo não tem apresentado identidade. Pronto, o termo melhor é esse. Não tem apresentado uma identidade do ponto de vista de técnico ou tático desde o início da Série C. Eu acredito que eu agora encontrei a palavra ideal. O Botafogo não adquiriu uma identidade dentro das quatro linhas, meu amigo. Em que pese os demais treinadores que passaram, principalmente os dois juntos, Lisca e o Marcelo Fernandes agora, o terceiro jogo do Marcelo Fernandes, qual é a evolução que esse time fez? Aí há quem diga, não, mas porque o jogador não presta. Peraí, cara. E o cara, não, mas ninguém viu ele falar em contratar ninguém. E o que ele máximo, por mais que ele tentou explicar, foi que nós temos trabalhado muito, nós treinamos a semana toda, nós temos trabalhado muito, treinamos a semana toda e não se tem efeito aqui. Então, só acho uma incógnita aí, uma variável. Qual será, professor Ferreira? Uma mudança metodológica. Na parte científica a gente usa isso.
1: Sim.
0: Uma mudança de metodologia. Então você tem alguma coisa errada aí que está sendo aplicada nesse trabalho. Então está sendo trabalho em vão. Trabalha a semana todinha, no final não surte efeito nenhum. Então muda essa metodologia, professor Marcelo Fernandes. Muda essa metodologia de trabalhar esses profissionais.
1: Apesar que a fala dele é que o Botafogo melhorou muito. Sofreu um pênalti e perdeu o jogo de ontem, né? Mas olha, ele viu
0: dado interessante, essa equipe do Inter ontem aqui, não, ninguém de vocês vai me dizer que ela veio daqui para arrancar um empate, não. A gente vai de lá para sair com um empate. Eles não vieram aqui.
1: Eles vieram para ganhar.
0: Não, nem para ganhar.
1: Vieram para ganhar.
0: Não.
1: Jogaram muito mais bola que o Botafogo.
0: Mas escuta, aí é outra coisa, tá vendo? Aí é outra coisa a ser analisada. Eles vieram daqui, rapaz, se a gente conseguir um empate lá, isso é a metade, isso é a cabeça dele, o objetivo. Tudo de bom para a gente. Ele vem para segurar um empate, no mínimo arrancar um ponto. Uhum. Entendeu? Arrancar um ponto era uma goleada para ele. Imagine ganhar o jogo. Agora, só que quando ele chega aqui, que quando começa o espetáculo, quando o juiz apita, ele começa a prestar atenção e vê que o bicho não é tão feio como se eles próprios imaginavam. Isso, ao ponto mesmo de dizer, se eu sair daqui com o empate, tá bom. Olha a inteligência e o que é um potencial de um treinador. A equipe do Inter é inferior à do Botafogo. Agora, cuidado, professor. Cuidado para dizer, não quer dizer que o Botafogo melhorou. Em que pese isso? A equipe está muito aquém do Botafogo, do Inter mesmo. Deu um show aqui no Abidão, repito, viu? Cuidado, às vezes o cara confunde uma palavra quando a gente coloca aqui. É muito inferior a equipe do Botafogo. Mas quem foi que deu um show ontem no Abidão aqui? A equipe de Limeira. Então tem alguma coisa de errado?
1: Tem.
0: Ou tá errado? Foi a equipe que é inferior e deu um show? Não, foi a equipe que perdeu. Então, aí vai. E ele tava logo, não pensa que ele passeio pra cima, não. Ele vai devagar, comendo pela beirada, como diz meu amigo. Meu amigo, comendo pela beirada, meu amigo Ailton. Aí foi, viu que o bicho não era tão feio, começou a atacar. Começou a atacar, e principalmente pelos aqueles pontos, que eles não são meninos buchudos, né? Eles estudam o adversário há dias.
1: Claro.
0: Assim. Sabe onde é que tem a improvisação ali? Foram por ali. E quando foram por ali, quando pensou que não, tava dando show ainda no primeiro tempo. Ao ponto de chegar aquele Deus nos acuda no momento do pênalti. Ao momento de chegar naquele momento do Deus nos acuda, botou o Botafogo no bolso, na roda, e ficou aqui a zaga e o meu campo do Botafogo, tudo doido, e toma bola na cara, toma carimbada em tudo que é, né, no rosto, nas nádegas, botou bufo. A bola bateu umas três vezes na mão pra poder ele dar um pênalti ali.
1: Mas teve uma bola também, uma bola na trave do Botafogo também ali.
0: Mas depois o Inter teve umas três chances perdidas. Cara a cara com o menino lá, e chegou o zagueiro de outra hora.
1: Era jogo de 1 a 0
0: resumindo,
1: mesmo.
0: Resumindo. Quando eles fizeram, resumindo isso aí, fechou.
1: Mereceu
0: pra
1: o
0: ver
1: Inter.
0: A Inter Limeira mereceu. Pra ver um demérito do Botafogo, uma das falhas do Botafogo, que diz respeito ao seu treinador. Você vê, o Inter fez 1 a 0 ali. Mas o mérito dessa equipe, que nesse momento aí a gente parabeniza o professor, o treinador, fez 1-0 ali com essa equipe ínfima e tal, e soube segurar, soube se trancar ali direitinho, a partir do momento que fez o gol, que voltou para o segundo tempo, que ele viu a mudança que o Botafogo teve, eles recuaram mais, reforçou mais, quer dizer, ele sabe onde quer chegar. Entendeu? Ele sabe onde quer chegar. Tanto é que atingiu seu objetivo. Ora, se a gente empatava, bom, imagina se ganhar. E o Botafogo não teve a capacidade, quando eu digo Botafogo, levando a carga e o peso para o profissional, né? O Marcelo Fernandes. Não teve aqui o que lhe caberia de fazer as mudanças necessárias com o que dispõe, cara. A gente tem que guerrear com as armas que temos. Ele não teve isso, ele vem mostrando durante as três partidas que ele comandou aqui. O meu raciocínio, meu comentário, a minha opinião vai em cima disso aí. Nas três partidas, finalizando e mostrando um dos jeitos que está aí, um dos nó do Botafogo hoje, que está aí, já que não pode mudar mais ninguém, não pode mexer mais ninguém, tudo que ele poderia improvisar, tirar daqui, botar ali, daqui, já fez. Então, o que está provado até agora é que ele não tem nenhuma alternativa para colocar em ação, determinando...
1: Nesse momento, em
0: determinadas partidas, de acordo com o desenrolar do momento,
1: nesse momento
0: da
1: não.
0: Partida.
1: Essa é a realidade.
0: E aí?
1: Eu
0: vou dizer o quê?
1: Não, então, é isso mesmo.
0: Assim sendo, garotinho, já não cabe mais a gente dizer, mas não é o treinador. É, cara. É claro que ele não tem os elementos profissionais que ele queria, né? Os profissionais.
1: Uhum.
0: Mas se você já teve três partidas aí e não teve nem evolução e nem o setor, ele não mostrou uma retranca aí, não mostrou uma reação pra fazer um gol, entendeu? Depois de fazer um gol, três, não mostra uma reação, uma mudança de esquema tático pra se retrancar. Não tem nada disso. Ontem, garotinho, isso foi a prova viva e clara aos olhos de quem... Basta ser um curiosozinho, basta um cara que bata pelada pra ele perceber que ontem um Botafogo foi à deriva. Um barco que tá lá no campo sem o seu timoneiro. Um barco lá no meio do mar sem timoneiro. Foi a equipe do Botafogo ontem. Ontem foi o retrato que fechou tudo que eu estava querendo chegar e dizer. Ao ponto de dizer hoje o seguinte, olha, tudo que eu pude alertar, tanto treinador como SAF, como torcida do Botafogo, fiz fazendo essa análise pelo lado do CNPJ, de uma empresa chamada Sociedade, hoje anônima, para deixar bem popular, Botafogo. Ô Botafogo Futebol Clube, tudo que eu fiz por outro lado aí, pra mostrar alguns equívocos e tal, e tal, e tal. Mas hoje eu tô vindo não mais por causa desse lado. Então eu vou preferir fazer alguma coisa agora do lado do maior patrimônio dessa empresa, que é o seu torcedor. Professor, o que, é que o senhor diria? Respeite as opiniões em contrário.
1: Claro,
0: agora,
1: claro.
0: Desculpa,
1: claro.
0: Pelo amor de Deus.
1: Com certeza.
0: Mas hoje eu dizia que esse torcedor já deu a última gota de sangue. Então, você é daquele feito mulher de malandro, gosta de levar demais. Vocês já foram humilhados demais. Há 13 anos. E um pior início de campeonato como nós nunca tivemos nesses 13 anos. Estamos tendo agora. Então chegou na hora de vocês reagir, torcida do Belo. E aí, professor, quer que a gente faça o quê? Quer que a gente vá pintar muro? Quer... Aí, absoluto. Não sou nem um maluco aqui para estar fazendo apologia à violência e incentivando isso. Não. Mas o mínimo que está no alcance de vocês, e vocês podem fazer, pelo amor que vocês têm ao Botafogo, é começar a fazer um boicotezinho, deixar aí a estádio, assistir jogo do Botafogo. Botafogo tem um monte de
1: jogador. Isso aí o próprio torcedor, ele nem precisa... É fazer o próprio torcedor, ele fica triste, não vai?
0: É.
1: Isso é uma atitude.
0: Não, entendeu? O próprio,
1: ontem mesmo não deu 2.000 pagantes. Eu
0: foi,
1: acho que deu...
0: foi 3.000 quebradinho.
1: Foi isso?
0: Foi. E eu quase que apostava um cara me dizendo que dava mais de 5 mil. Eu digo que se der 3, deu muito.
1: Eu pensei em 5 mil também.
0: Foi.
1: Deu quanto?
0: Foi? Deu 3 mil.
1: Então foi bom.
0: Foi bom.
1: Foi bom demais.
0: Foi bom demais.
1: Mas
0: vamos... A tendência é cair mais.
1: Mas vai chegando onde eu quero, né?
0: É.
1: Vai de tanto, é aquela coisa. Tem uma música de tanto levar a pancada.
0: Exatamente.
1: Então, rapaz, peraí.
0: Que pena.
1: Vamos repensar, né?
0: Que pena,
1: né?
0: Sair também, sair
1: desgostoso, né,
0: também. Professor, 3h55, agradecer a sua passagem por aqui, fazendo essas análises técnicas, científicas e também metodológicas, né? Dentro da visão clínica, a visão clínica aí, né? Tanto do Neymar, da seleção brasileira, também pode, né? do Botafogo da Paraíba. O senhor é conhecedor de causa, vem trazendo aí, vem assistindo, acompanhando há mais de o quê? Mais de 40 anos, professor?
1: Ave Maria,
0: vem trazendo
1: essa... há uns 50 anos.
0: Mano. Exatamente.
1: Então... Eu não estou lá dentro participando, como eu estou hoje.
0: Exato,
1: participando aqui,
0: mas vem acompanhando.
1: Há mais
0: toda 50 anos
1: participo, né?
0: É.
1: Então, né? Não deixa de ser também um desabafo de um torcedor.
0: Eu tenho certeza que muitos que queriam estar com esse microfone
1: queria falar aqui isso
0: nessa
1: também.
0: Foto, queria dizer isso, né, garotinho?
1: Agora
0: dá. Ou queria estar aqui dizendo o contrário.
1: Também, né? Também.
0: Tocando o hino, tocando aqui a tarde o hino do Botafogo, que está próximo a subir para a Série B.
1: É isso que
0: seria a gente quer, prazer,
1: e a gente deseja, né,
0: mano? Exatamente. Professor, que bom, a gente se encontra sabe quando? Segunda-feira. Me parece que o jogo ficou para segunda, viu, o próximo jogo?
1: Foi.
0: Foi segunda-feira?
1: Segunda-feira.
0: Muita gente tá dizendo que tá, sabe, mas pelo que eu tô conhecendo, é da segunda-feira.
1: Às 20 horas também?
0: Não.
1: Me parece
0: 18.
1: Às 18
0: é 18, isso? 18.
1: Deixa eu só confirmar aqui. Deixa eu ver se já tem essa informação aqui ou tá se confirmando ainda. Deixa eu ver se já tem aqui. É, dia 25, às 20 horas, professor. Ituano e Botafogo, dia 25.
0: Ah, não, de verdade, 18 é o próximo do Belo aqui com o Maringá.
1: Isso, né? Então vai ser segunda-feira de novo, às 20 horas.
0: É.
1: Pronto, Nova Elis Júnior, não é isso? Lá
0: verdade.
1: Lá em Ituano, pronto. Ituano. Botafogo, Ituano e Botafogo, dia 25, é segunda-feira.
0: É.
1: Segunda-feira. A gente se vê então na próxima segunda.
0: Se Deus quiser.
1: Na resenha, logo cedo, e jogo. Na transmissão ao vivo pelas ondas da C.5. Um abraço pro senhor.
0: Viu? Meu amigo garotinho, boa tarde. Mais um prazer estar aqui ao teu lado, viu, cara? Fantasticamente.
1: Muito bom.
0: Muito obrigado. Fica com Deus em nome de Jesus e fui!
1: Um abraço, professor. Valeu. Daqui a pouquinho tem mais, logo após o intervalo comercial. Tarde boa.
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1: Na Paraíba, agora 17 horas e 10 minutos. Confirmando a hora certa, 5 da tarde, mais 10 minutos.
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1: Está entrando no ar o programa Conexão Líder, um programa feito para conectar você com as principais notícias do dia. Vamos aos destaques de hoje do nosso Conexão Líder.
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1: Prefeito Jackson Alvino anuncia cancelamento do São João 2026 de Santa Rita. Léo Bezerra anuncia novas mudanças no secretariado e revela que Prefeitura Municipal de João Pessoa está bem de caixa. Membros de facções tentam fugir do presídio PB1 com falsos alvarás de soltura. Vereadora mais votada de Campina Grande, Jô Oliveira, rejeita a articulação de Hugo Mota e declara apoio a Veneziano e a João Azevedo.
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1: A apresentação e produção do Conexão Líder é de Mano Costa. A apresentação, operação técnica e de audiovisual é de Luiz Vieira. 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O arroba do Mano Costa, arroba MANNO Costa, arroba Mano Costa. O meu arroba Luiz Vieira PB, arroba Luiz com Z Vieira PB, PB de Paraíba. Com a gerência comercial de Osmar Queiroz, o Garotinho. Direção-geral e superintendência de Raquel Maroja, está no ar o Conexão Líder de hoje.
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1: Olha a hora, agora 5 da tarde, mais 14 minutos, estamos entrando no ar. Boa tarde para quem presta, boa tarde para quem está ligado aqui na 100.5 FM, FM Líder. Eu sou Luiz Vieira, começando aqui o programa. Daqui a pouco Mano Costa chega junto conosco para trazer a sua participação, participar e fazer o programa aqui, o nosso bate-bola, nós juntos aqui na 100.5 AFM Líder. Estamos juntos e misturados, colados aqui para, de todas as formas, fazer o melhor trabalho, o melhor programa para você ligado na 100.5 FM, AFM Líder. Mas começando logo mais, logo sem delongas, começando o nosso programa, nós queremos falar sobre o assunto que está em todas, em todos os meios de comunicação, na internet, em todo jeito, em todo canto, né, que é o cancelamento do São João aqui na cidade de Santa Rita. O prefeito Jackson Alvino fez uma gravação, um pronunciamento falando sobre o cancelamento do São João. Deixa eu colocar aqui esse áudio aqui pelo microfone mesmo aqui para ouvirmos. Vamos ouvir aqui.
2: Meus amigos de Santa Rita, hoje tenho um comunicado muito importante para vocês. Refleti muito e pedi sabedoria a Deus nesse momento tão difícil que estamos passando, onde a enchente deixou um rastro de destruição e sofrimento em Santa Rita. Muito já fizemos e ainda há muito para fazer. Vou dedicar todos os esforços e recursos para reparar os danos da nossa Santa Rita. Por isso, com muita responsabilidade de gestor, venho comunicar a você, Santa Ritense, que o São João de 2026 está cancelado. Mas eu prometo, Santa Rita voltará a sorrir e grandes festas faremos juntos.
1: Aí o pronunciamento que o prefeito Jackson Alvino fez em sua própria rede social, tá lá o vídeo, o primeiro vídeo da postagem, está na rede social de Jackson Alvino, e ele traz essa notícia, né, triste notícia, do cancelamento do São João de Santa Rita. Mas como ele disse, ele ponderou, pediu sabedoria a Deus, pediu discernimento, para ver o que aqui poderia ser decidido nessa área e nessa hora tão triste, né, que nós estamos vivendo devido à questão das pessoas que estão remediadas por conta da enchente em Santa Rita. É uma decisão difícil, né, porque foi uma luta muito grande para se conseguir o São João, uma batalha grande travada entre os vereadores de oposição, os vereadores da situação, contra toda a movimentação que a Câmara Municipal de Santa Rita poderia fazer para embarreirar o São João, para inviabilizar a gestão, mas tudo isso foi passado por cima e conseguiram que o São João pudesse ser realizado, também o pagamento da empresa de lixo, né, também, e todas as outras funções que a Prefeitura desempenha, que está previsto na lei orçamentária. Que estava aquele negócio, derruba o veto, levanta o veto, derruba o veto, levanta o veto, bota o veto, não vou vetar. Aí, com tudo isso, tivemos de surpresa, ninguém pediu, ninguém é culpado, ninguém queria, mas nossa cidade é realmente muito suscetível a essa questão das chuvas, de alagamento quando vem anos de chuva tão fortes como estamos presenciando, como vimos, como todo o Brasil viu, porque saiu na Record, saiu no Fantástico, saiu em todo lugar. E eu acho que também isso ajuda Jackson a tomar essa decisão, pelo fato de que, com certeza, a turma da oposição ia estar colocando na internet imagens das pessoas alagadas, dizendo que a água estava dando no chinelo ainda, estava dando no pé ainda, no calcanhar, e a prefeitura estava bancando festa com dinheiro público na Praça do Povo. Eu quero deixar logo claro que as águas baixaram aqui em Santa Rita, mas o mês de junho sempre é um mês de muitas chuvas, sempre é um mês que molha muito, que cai muita água aqui na nossa região, na região metropolitana da capital, e o que fica na cabeça do prefeito, com certeza, é o estado de alerta para poder continuar atendendo todas as pessoas que necessitam ainda de esse atendimento, desse olhar especial, que precisam ainda da Prefeitura de Santa Rita para poder se restabelecer. Não é rápido, não é de uma hora para outra. A gente vê o anúncio de doação de eletrodomésticos, doação de mais serviços, de mais cestas básicas, de mais olhar para o povo, mas isso não acontece de uma hora para outra, né? Temos o cadastro das pessoas que foram envolvidas na enchente, que foram vítimas da enchente, e é atendido da maneira que pode ser atendido. E mais, o prefeito está fazendo um esforço gigantesco para poder restabelecer vidas. Não é só passar uma vassoura, passar uma tinta no meio fio das ruas, das casas onde as pessoas moram e sofreram por conta da chuva, mas é restabelecer o íntimo, o interior, o coração dessas pessoas, a vida pessoal, íntima, particular dessas pessoas que perderam o que lhes era mais caro, né? Porque a gente vive para juntar coisas, a gente vive para ter coisas, a gente vive para comprar uma televisãozinha melhor, para comprar uma geladeira, para ter uma cama boa. A gente trabalha para isso todos os dias, né? Por isso a gente se esforça tanto, é por isso que a gente corre tanto atrás das coisas. E nesse momento seria ingrato chegar para o prefeito, que foi, meteu a cara, meteu os peitos mesmo na água e chegou, e lutou contra a questão do abandono, né, para não deixar as famílias abandonadas, lutou contra, correu atrás, fez o que pôde e o que não pôde. Eu digo assim, o que não pode é estar até 2 horas da manhã no meio da rua carregando móveis das pessoas na cabeça. Foi o que Jackson fez, recebendo as pessoas, perguntando um a um o que é que você está precisando. Jackson foi de casa em casa e perguntou um a um, você está precisando de quê? Como é? Vem cá. E as pessoas foram dizendo, e Jackson foi desenrolando todo esse plano de restabelecimento das vidas e das pessoas aqui de Santa Rita. É uma decisão ajustada, é uma decisão, por mais que a gente seja doido por festa, por mais que a gente seja doido por evento, por shows, outras cidades vão realizar, como Sapé vai realizar eventos, é pertinho aqui de Santa Rita, ninguém é obrigado a deixar de curtir o São João, mas o São João realizado, pago aqui em Santa Rita, está cancelado. E temos aí essa questão de que Jackson está fazendo tudo para poder restabelecer Santa Rita. Eu recebo aqui uma imagem aqui, um card, um negócio, uma postagem de internet de Jackson com os vereadores e vereadoras, dizendo: é na união que a gente encontra forças para superar os momentos mais difíceis. Jackson Alvino, prefeito do povo de Santa Rita. Tá Jackson, tá Quiroga, tá Cláudio de Loi, tá Farias, tá Otávio Bernardino, tá todo o pessoal aqui, doutor João Alves, Anésio, Jaqueline Justino, Flávio Panta, todo esse pessoal. E todos juntos, firmes e unidos, para apoiar essa decisão do prefeito Jackson Alvino sobre a questão do cancelamento do São João. Está cancelada a festa aqui em Santa Rita, mas claro que todo mundo vai poder curtir as festas nas outras cidades sem nenhum problema, né? Porque nós fomos muito afetados por conta da festa, por conta das chuvas. Nós fomos muito afetados de uma maneira muito brusca, muito forte, afetados no íntimo de cada pessoa que tinha em sua casa seu porto seguro, que tinha em sua casa sua fortaleza, que tinha em sua casa o lugar de deitar a cabeça e descansar, relaxar depois de um dia de trabalho ou não. Lembrando que a prefeitura foi ágil, rápida em atender as pessoas. Tinha pessoas que não queriam sair das suas casas. Até agora, nesse momento, existe caso de pessoas que a prefeitura procurou, mapeou que estavam com problemas por conta das chuvas, e essas pessoas, ainda existem pessoas que não precisam de nada não, não tem problema não, tal. Quem sabe até por um problema político ou por um pouco de quero dizer, orgulho, né, de não receber uma doação de um ente público. Ainda existem pessoas que não aceitam, né? Mas existe uma grande quantidade de pessoas que precisam desse olhar por muito tempo. Seria o mesmo abandono, era a mesma coisa de ir no dia da chuva, deixar o pessoal ali, ilhado em suas casas, com a água dando no teto. E seria o mesmo abandono se o prefeito passasse um mês e fosse pensar em festa, fosse pensar em atividades, fosse pensar em outra e qualquer outra coisa que não fosse salvar essas pessoas que sofreram da enchente. Está aí o anúncio de calçamentos a serem realizados em Santa Rita, está aí o trabalho feito aqui em Santa Rita dia após dia para restabelecer a saúde da nossa cidade, o trabalho de iluminação pública, o trabalho realizado para o povo de Santa Rita. É aquela coisa que eu digo aqui sempre, o povo quer o resultado, o povo quer o serviço aqui nos pés, aqui chega perto da casa da pessoa, que atenda a pessoa, que atenda a população. Então, está cancelado o São João de uma maneira justa, de uma maneira respeitosa, de uma maneira com um olhar de compaixão aos nossos irmãos e irmãs da cidade de Santa Rita que sofreram com as enchentes, né? Esse terrível momento, né, da vida das pessoas que, apesar de estarem recebendo toda a garantia, todo o atendimento da Prefeitura Municipal de Santa Rita, não vão dormir, vão demorar para dormir, deitar e dormir fácil, porque é uma mácula muito grande você sentir que a qualquer momento a sua casa pode ser invadida pela água e não tem o que você fazer a não ser se colocar nas mãos de quem queira ajudar, se colocar nas mãos de quem queira atender e sofrer tudo isso de novo. É trauma mesmo, de verdade. É trauma, é uma situação que ninguém, eu não desejo que ninguém passe por isso, porque psicologicamente você fica abalado, né, por estar vulnerável a uma força da natureza que ninguém controla. Vulnerável a uma força da natureza que chega, de repente a gente está na porta de casa, eita, lá vem a água vai subir. Será que ela vai parar? Será que ela vem? Porque não é um tsunami que vem de uma vez, né? Vai subindo gradativamente, mas vai subindo com uma velocidade de que de manhã está seco e de noite a água já está beirando o meio da parede das casas das pessoas. Então, essa nossa fala primeira aqui, trazendo esse assunto que está em todos os meios de comunicação, está em todas as redes sociais, muita gente comentando, muita gente falando. Há quem diga que deveria fazer, há quem diga que não deveria fazer, mas se a gente for fazer o que Jackson está fazendo, que é se colocar no lugar das pessoas. O prefeito Jackson Alvino está se colocando no lugar das pessoas que foram afetadas pelas águas, que tiveram suas casas destruídas, que tiveram que voltar às suas casas para fazer o rescaldo, para ver se sobrou alguma foto, para ver se algum móvel ainda dá para ser recuperado. E eu passei aqui, minha gente, na frente de muitas casas aqui em Santa Rita, eu tenho certeza que muita gente também, encontrei a vida das pessoas amontoadas num paiol de lixo. Tudo que as pessoas tinham, roupas, documentos. Eu embargo até a voz um pouco porque eu também, a minha função aqui também é me colocar, minha e de Mano Costa, é de nos colocarmos no lugar das pessoas para as quais estamos fazendo o programa. Então, toda vez que alguém liga, a gente se coloca no lugar da pessoa que está participando. Então, a gente não pode deixar de se colocar no lugar das pessoas que sofreram e sofrem muito por conta da questão das chuvas aqui na cidade de Santa Rita. Isso ainda marca muito a cabeça de quem teve que correr, chamar um parente, chamar um amigo para ajudar a levantar os móveis, para tirar os móveis de dentro de casa,

aqui, ajudem os nossos comerciantes e dizer que em breve vem mais festas por aí. Tem tempo para se fazer festa, tem tempo para se fazer um São João fora de época, quem sabe. Mais para frente, o prefeito pode pensar nisso. Tem tempo, mas o tempo agora é o tempo da reconstrução das famílias. O tempo agora é o tempo de reestabelecer as vidas das famílias afetadas com as chuvas aqui em Santa Rita. Então, acertada, para mim, estava doidinho pela festa, dolorido, mas eu, graças a Deus, nenhum familiar meu foi afetado por conta das chuvas, e eu agradeço a Deus, mas não é por isso que eu vou aqui me colocar só no meu lugar e achar que a festa tinha que ser feita de todo jeito, porque nós estávamos esperando ir para a festa e estávamos esperando brincar e tinha que ser feito de todo jeito e tal. Não, temos que nos colocar no lugar ainda de quem sofre. De quem à noite, quando vai dormir, coloca a cabeça no travesseiro e fica com medo ainda de que as águas subam. Ainda ficam com medo de que a chuva que cai de vez em quando começa a chover, quando começa a ficar um pouco mais úmido, o sentimento é de que lá vem chuva, lá vem água de novo, lá vem o peso de novo. Graças a Deus tem chovido alguns dias, hoje e ontem nós tivemos 2 dias de sol, e essa chuva não foi suficiente para começar a invadir de novo algumas casas, mas o solo ainda não teve sol o suficiente para secar o que está encharcado no solo, para diminuir de uma maneira mais efetiva a quantidade de água nos rios, né? O Rio Preto e o Rio Paraíba, Rio da Paraíba. Então, é dessa maneira, minha gente. É dessa maneira, não temos mais o que dizer do que parabenizar o prefeito Jackson Alvino por se colocar no lugar das pessoas, por estar lado a lado, ombro a ombro, com as pessoas de Santa Rita. Ombro a ombro, lado a lado, pegando na mão, olhando nos olhos, ajudando com o que for de bens materiais, mas ajudando principalmente com a presença, dizendo: estou aqui, estou com vocês. Santarritense, você não está só. Seu prefeito está aqui para ajudar, para fazer o que pode no limite da lei, para fazer o que pode, até coisas que as pessoas não esperavam há muito tempo, há muitos anos, de que existem essas enchentes. Era só recolher as pessoas, colocar num ginásio, numa escola, depois baixar a água e devolver as pessoas às suas casas. Mas o que nós estamos vendo hoje em dia aqui em Santa Rita é outra coisa. É uma ação humanitária, é uma ação de uma gestão que coloca realmente em primeiro lugar o povo da nossa cidade. São mais de 240 famílias que foram afetadas por conta do volume das águas, mas são santarritenses. É como se fosse as 160 mil pessoas que moram nessa cidade. E é aquela coisa que eu sempre digo: eu sou uma pessoa que não sou atendido por nenhum programa do governo, porque a minha renda não é compatível com a necessidade, não é? Eu tenho uma renda um pouco maior, trabalho em outras coisas e tenho um emprego, graças a Deus, e por isso eu não sou atendido por nenhum programa do governo federal, do governo estadual, mas sou muito feliz que esses programas existam, para que a gente não tenha uma favela aqui na nossa cidade, para que o tráfico de drogas não avance mais fortemente do que está avançando. Nós temos que lutar muito contra o tráfico de drogas, contra muitas outras coisas que estão acontecendo aí, mas é de total importância que nós tenhamos a visão de que as pessoas precisam do atendimento, do carinho, precisam do olhar, e eu fico muito satisfeito, muito atendido quando a Prefeitura de Santa Rita faz essa ação, que é se colocar no lugar das pessoas e cancelar o São João.

0: como eu disse e repito, podemos ter aí um São João fora de época, podemos ter mais festas, isso aí é a criatividade, a bondade, a vontade de fazer o melhor para o povo de Santa Rita, nós estamos vendo que é marca da gestão Alvino aqui em Santa Rita. Então sabemos que em breve podemos ter mais festas e tudo mais, mas agora realmente é hora de aguardar, é hora de esperar e é hora de orarmos e continuarmos juntos das pessoas que mais necessitam aqui na nossa cidade. Voltamos já.
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2: 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Olha a hora certa, agora são 5 da tarde, mais 42 minutos, 5:42, faltam 18 minutos para as 6 da noite e o telefone está liberado agora para você participar com a gente, 3229-1005, para você participar aqui na 100.5. Temos áudio aqui na 100.5, daqui a pouco o nosso companheiro Mano Costa chega para sentar aqui nessa bancada e conduzir o programa com a gente, daqui a pouquinho o Mano Costa chega. Vamos aqui ouvir um áudio. Célia Rejane.
3: Boa tarde a todos. A C.5, aqui que fala Rejane. Eu quero avisar o povo de Santa Rita. Eleição está chegando, minha gente. Abra o olho. Abra o olho, viu? É só isso que eu tenho para dizer. Quando a esmola é grande, o santo desconfia. Abra o olho, Santa Rita.
2: Eu não entendi o que, para quem foi essa indireta, mas tá aí a sua opinião, né? E aqui a gente respeita, a gente acolhe, né? Tá aí, mais um áudio. Ah, tem gente na linha, tem gente no telefone. Alô?
4: Alô?
2: Oi, quem fala?
4: Oi, mano. Aqui é Luiz, mano.
2: Luiz, aqui é Luiz. Mano, chega já já.
4: Luiz, o meu amigão. Ô, mano, eu tô ligando, mano, porque aqui na rua pessoas de 27 tem dois postos apagados aqui, mano. E que o nosso amigo possa ouvir a minha voz e vir aqui de frente da casa. E 7-9-1-7-9 aqui no Macumbura e perto do Mercadinho e Santo Antônio, mano, aqui na parte de Macumbura aqui e perto do Mercadinho, Santo Antônio, se tiver me ouvindo, faça por favor, vamos botar aqui. Aqui, mano. Um abraço pra vocês, mano. Um abraço pra quem, menino de TBI. O Wilson de TBI, que é o cara bom, falando da paz e pra todos os ouvintes da 75. Obrigado, mano.
2: Tá bom, Luiz, tá aí o pessoal da Rádio Escuta da Prefeitura de Santa Rita, anotou aí a sua reivindicação, gravou e a gente aguarda o atendimento. Quero me solidarizar com meu amigo Rodrigo Carpegiani. O papai dele faleceu já faz alguns dias e foi para o céu. E o Rodrigo Carpegiani é um dos nossos ouvintes mais assíduos. Não tem ligado, não tem participado, que com certeza está num momento de luto, um momento muito difícil, né? E que Deus o abençoe, abençoe sua mãe, seus irmãos, sua família de maneira em geral. Que sobre só saudade, tristeza não, só saudade para esse nosso amigo irmão Rodrigo Carpegiani. Ligação no ar, Luan.
5: Boa tarde, Luiz, boa tarde, mano. É lindão, mano.
2: Fica à vontade, meu irmão. Fica à vontade.
5: Eu queria fazer um pedido aí da gestão. Aqui na rua Deputado Orlando Cavalcante, no Tigre 2, próximo aqui à sede da Guarda Municipal, tem 4 lâmpadas queimadas na mesma rua, entendeu? Aí tá uma escuridão danada. Meu
2: filho
5: Luiz.
2: Ô Nildo, qual é o número da casa, assim, mais próxima? Tu tem ideia?
5: Número 24.
2: Número?
5: Número 24. É próximo ao número 24.
2: Número próximo ao número 24.
5: Beleza?
2: Beleza, beleza.
5: E outra coisa também, Luiz, comunicar também aos amigos, aos ouvintes, que eu não faço mais parte da Jordana. Aí, diariamente assim, tem pessoas que ligam, entendeu? Uhum. E pedindo uma senha pra tirar um campo de lixo, a coleta atrasada, pra me comunicar as coisas, né? Eu não tô lá mais, entendeu? Eu não sei comunicar, entendeu, meu querido? Eu queria só comunicar, certo?
2: Nildão, o importante é que você... O importante, Nildão, é que você pode andar de cabeça erguida, que você fez um trabalho muito bom, um trabalho muito bonito, na Prefeitura de Santa Rita, nessa questão da, do lixo. Você deu o seu nome, você realmente...
5: É verdade. Até hoje, Luiz, eu não sei o motivo por qual foi demitido da Gera, entendeu? Mas já me falaram, depois em particular eu falo com você, mano, que foi que pediu para me tirar de lá, entendeu?
2: É, infelizmente. Eu
5: já falo em particular para você, certo?
2: Infelizmente.
5: Também vou falar com a pessoa que pediu para me demitir de lá, que eu nunca fiz mal a ele, sabe? Sempre ajudei, sempre fez o bem, como todo mundo me conhece a beleza, né, Luiz, mano? Aí pode ser trabalhar por conta de pessoas, entendeu? Que não tem compromisso com a cidade. E ver a pessoa trabalhando, desenvolvendo, né? Isso aí tira a pessoa. Entendeu, meu irmão? Mas
2: certo,
5: eu, então é tudo da mão de Deus, não quero maldar de ninguém, certo? Quero que todo mundo siga em frente, certo? Tô aqui em casa, todos os dias, da escuta. E também, fala também que o prefeito acertou em não fazer a festa, porque tem muita gente, né, Luiz? E, mano, que tá pensando, né?
2: É, verdade.
5: Entendeu? Mas vamos à frente, mano. Obrigado por tudo aí, vocês aí. Sucesso, meu irmão.
2: Valeu, Lindão. Você é do coração da gente, você sabe. E o importante é que você pode descansar em paz, sabendo que você fez o seu melhor quando você estava no cargo aí. E isso é o que vale. Um áudio aqui de Zezé.
0: Boa tarde. Meu nome é Maria José Justino. Eu moro aqui no loteamento Santo Amaro, a segunda rua depois do 7º Batalhão. Eu queria fazer uma reclamação sobre a luz dos postes, que estão tudo apagado aqui. Estão 5 postes apagados e a prefeitura não vem botar nenhuma lâmpada. Faz umas 5 semanas que inaugurou um posto aqui na terceira rua, e a rua que é o posto é tudo iluminado. E a rua que é a porta do 7º Batalhão está tudo apagado. Muito obrigado e uma boa tarde.
2: Obrigado você, Maria José, por participar, por mandar aí a sua, seu pedido, sua reivindicação. Está aí nossa amiga Verônica Mota anotando tudo aí e vamos trabalhar para a gente restabelecer. É mais um áudio do nosso amigo Nan.
6: Boa noite, Luiz Vieira. Aqui é o Nan. Como sempre, aqui no Las Vegas Clube, escutando Conexão Líder aqui com minha caixinha purificada, viu? Luiz Vieira, aquele abraço aí para o Zé, o Vigilante, o Lambu da Casa Pios, irmão Guarabira e o Paulinho da Paz, viu? Nesse momento está ouvindo o programa lá na Praça do Atleta, ali no frente ao ginásio de esporte, viu? O Renatão. Aquele abraço, Luiz Vieira.
2: Valeu, Nan. Obrigado pela sua participação aqui na 100.5 FM Líder. Gente, eu queria pedir um espaço aqui para vocês. Queria pedir a todos que estão ligados aqui na 100.5, porque nós precisamos fazer uma campanha para arranjar uma cesta básica e para ajudar um amigo que dependia, desempregado, estava dependendo do Bolsa Família da sua esposa. E o Bolsa Família dela foi suspenso. Ele tirou o extrato, ele mandou a foto aqui para mim. E pronto, já ganhou. Não deu tempo nem de eu contar a história. Geovane, você já ganhou. E quando eu falei nisso... Eita! Prefeito Jacques Salvino também, hein? Rapaz, que coisa boa, bicho. Olha aqui, resolvendo seu problema, viu, Giovanni? Eu nem contei o problema todo, o prefeito está na sintonia, nosso prefeito está ouvindo. Que coisa, rapaz, um momento magnífico desse programa. Um momento magnífico desse programa. Magnífico, o prefeito Jackson ouvindo, está ouvindo o programa. Eu não terminei nem de contar a história, ele já entrou resolvendo. Disse aqui, a cesta básica está resolvida, viu, Giovanni? Você vai receber a cesta básica. E ele está dizendo aqui, mande ele ir amanhã no Bolsa Família para verificarmos a situação do cadastro dele, por favor. Diga aí. Rapaz, olha, eu não sei o que dizer. Eu não sei assim, rapaz, me pegou de uma maneira que eu ia contar. Eu tinha preparado na minha cabeça uma ladainha para falar sobre a condição do Geovane, mas tanto o prefeito como o Carlinhos do Adesivo mandaram uma mensagem aqui dizendo a cesta básica está resolvida. E, Geovane, você vai com a sua esposa amanhã lá no cadastro do Bolsa Família, vai dizer que ligou para a rádio e que o prefeito disse, mandou um recado na rádio que era para dar uma olhada no cadastro para ver o que aconteceu que você, que sua família não recebeu. E a cesta básica está resolvida. Eu vou passar o seu telefone para um assessor do prefeito para ele providenciar, entrar em contato com você para você receber a cesta básica. Está aqui. O prefeito já mandou para mim aqui o contato do Natanael Estrela. E ele vai, o Natanael Estrela vai resolver. O prefeito aqui tá, poxa bicho, rapaz, eu tô aqui extasiado. Carlinhos do Adesivo tá dizendo, ele vai receber as duas cestas básicas. A do prefeito que tá dando e a de Carlinhos também. Para esse mês você vai receber as duas cestas básicas. Aqui o prefeito Jackson Alvino tá garantindo e aqui Carlinhos do Adesivo tá dando também. Rapaz, eu nem toquei no assunto. É incrível. Eu nem toquei no assunto, já entraram aqui para resolver na mesma hora, tá? Vamos precisar da cesta básica, tanto Carlinhos do Adesivo como o prefeito Jackson Alvino aqui, mandando para o meu celular. Eu tô emocionado, velho, é sério mesmo, brincadeira, viu? Arlete tá dizendo aqui, prefeito, eu que agradeço, o prefeito ainda diz aqui, agradeço meu amigo pelo espaço. Prefeito, eu que agradeço enormemente. Isso não existe no rádio, isso não existe na televisão, isso não existe nas redes sociais. Isso só existe aqui com a gente, com o senhor, com a sua qualidade de ser humano, né? E aqui esse programa aberto para abraçar o povo. Muito obrigado, é muito bom para o que está acontecendo nesse momento. Carlinhos vai mandar deixar a cesta básica aqui com a gente. E a gente vai encaminhar para o Giovanni. A história de Giovanni é o seguinte. Giovanni, isso agora tem que contar, né, Arlete? Tem que contar porque as pessoas precisam saber da história. Giovanni, ele é um radialista. Ele trabalhou na rádio, na 104.9 do Eitel Santiago, da Rádio Neto, do DJ Neto, né? Aí Giovanni do Bracinho, trabalhou aqui também? Operador. Pronto, Giovanni foi operador. Um bichinho, né, rapaz? Aí tem um filho, um filho deficiente. Aí manda mensagem aqui pra mim. Luiz, boa tarde. Estou passando por uma situação complicada. O Bolsa Família da minha esposa foi cancelado. Eu tenho uma menina de 7 anos e um menino que nasceu agora no último dia 8 de abril. A gente tá passando por uma situação complicada. Fui em busca de ajuda, falei com o vereador ontem. Eu estava com a minha esposa, com meu filho em Santa Rita. E nós fomos no bem-estar tentar resolver, mas infelizmente não teve resultado. Eu não fui resolver. Eu falei com o vereador, ele disse que só podia ajudar com uma passagem de 10 reais. O vereador disse que só poderia dar 10 reais. Era bom você dizer o nome, viu, Giovanni? Para eu dizer o nome aqui e dizer para ele criar vergonha na cara. Diga o nome do vereador, viu, Giovanni? Que você foi atrás com a sua filha no colo foi resolver e tava precisando e o cara dá 10 reais pra passagem, rapaz. O vereador o vereador é um bicho rico aqui em Santa Rita. Olha, o Giovanni mandou dois áudios aqui pra falar da situação dele. Vamos ouvir aqui no zap da 100.5.
7: Olá, Luiz. Boa tarde a toda 100.5. É FM Líder. Aqui quem fala é Giovanni Silva. Tô mandando aqui um áudio, Luiz Vieira. E todos ouvindo a 100.5, para pedir aqui uma ajuda aqui aos ouvintes, né, que estão aí. Minha esposa teve o Bolsa Família dela cancelado e a gente contava com esse dinheiro para fazer uma pequena feira, mas infelizmente foi cortado. Tem uma menina de 7 anos e tem um menino que nasceu agora, dia 8 de abril de 2026. E a gente está passando por uma situação complicada, né? E estou aqui mandando esse áudio para quem puder me ajudar. Agradeço muito. Obrigado a toda a equipe aí da 100.5 FM Líder, de Giovanni Silva e de Marco Moura. E também, estive aí na Câmara de Vereador. Fui falar com o vereador para que ela possa me ajudar. E esse vereador disse para mim que só podia ajudar com 10 reais. Né? E aceitei os 10 reais, porque a minha menina, antes de falar com esse vereador, minha menina disse que estava com fome. Então, por causa disso, eu aceitei esses 10 reais de um vereador aí da cidade de Santa Rita.
2: Então tá aí. Ele me conta, ele me disse aqui, ele escreveu, mandou esse mesmo áudio. que só aceitou os 10 reais que o vereador deu a ele, porque na mesma hora a filhinha olhou para ele e disse: pai, eu estou com fome. Pai, eu estou com fome. Uma filha dizendo isso racha o coração de qualquer pessoa. Deficiente, tem um filho especial. O Giovanni tem também uma deficiênciazinha no braço, mas é um cara do bem, um cara trabalhador. E aqui ele gravou o áudio e mandou para mim de volta. Muito bem. Oi, Giovanni, só um minutinho.

0: Ah, gente, eu estava aqui conversando com o Giovanni aqui no telefone fora do ar, mas vou colocar para a gente conversar no ar, porque todo mundo ouve e fica acompanhando essa história. Giovanni, eu estava dizendo que sua filha era deficiente, mas seus dois filhos são perfeitinhos, só você que tem um defeitinho no braço, mas não atrapalha que você é um trabalhador, é um cara competente, é um cara gente fina. E você esteve lá e foi cancelado o benefício que a sua esposa estava recebendo, não é isso?
1: Isso, ela foi cancelado. Aí a gente estava acordando com esse dinheiro, né, para fazer uma feirinha e também comprar o remédio da minha esposa, que ela toma um medicamento chamado Aceta, que é de 25 miligramas, toma dois por dia.
0: É um remédio para ansiedade.
1: Isso.
0: O Aceta é um remédio para ansiedade.
1: Na prefeitura,
0: antissolito.
1: Não tem esse medicamento. Só tem de 50 miligramas. Aí o médico passou esse medicamento, que é tipo dois remédios por dia. Um de manhã e um à noite.
0: Quanto é esse medicamento, Giovanni?
1: O valor é quase cento e pouco, 129, mais ou menos esse valor. Eu sempre comprei na farmácia de Tibiri 2. E é mais ou menos, acho que uma caixa, acho que é R$ 66.
0: Então tem que ser duas caixas para passar o mês, não é isso?
1: Isso, duas caixas.
0: Então tá certo. Você também vai conversar com o Natanael Estrela.
1: O vereador.
0: Sobre esse remédio.
1: Eu não vou nem falar o nome dele, porque não vale a pena. Não vale a pena, mas quando eu tiver a sós com o senhor, eu falo o nome dele desse. Não sei nem que é vereador, né? Isso não é vereador, não. Entendeu?
0: Rapaz, eu acho assim que a função de cada um do vereador seria acompanhar você para resolver o problema do Bolsa Família, vendo que você estava precisando de uma cesta básica, ajudar com alguma coisa mais substancial, não é? Mas cada um, né? Cada ser humano, cada um colhe o que planta. O vereador que olhou para você com seus dois filhinhos, a sua esposa, tentando restabelecer o Bolsa Família.
1: Esse vereador é conhecido. Esse vereador foi entrevistado na Universo FM, a rádio que eu faço parte da Universo FM.
0: Uhum.
1: E infelizmente ele agiu dessa forma, né? Eu só peguei os R$ 10 dele, porque antes de falar com o vereador, que está sendo da Rita, a minha menina disse: papai, eu estou com fome, quero lanchar. Aí eu fui falar com o vereador, a vereador disse: rapaz, eu posso ajudar com R$ 10, que é a sua passagem. Aí eu fiquei olhando assim. Na hora, assim, eu senti, assim, tipo, humilhado, né? Porque ele disse: não, Giovanni, posso te ajudar com uma cesta básica ou alguma coisa assim, mas ou vamos lá no bem-estar tentar resolver. Nem isso. Aí deu os R$ 10, eu olhei para a nota, olhei para a nota de R$ 10, peguei, botei no bolso e fui perto da minha esposa, perto da minha menina. Aí, de repente, ele passou e me viu. Nós três juntos. Aí falou assim, vamos assim, e foi embora. Foi para como vereador. Ali perto da praça, do outro lado lá.
0: Uhum.
1: Aí também, eu não vou dar mídia para ele, mas ele, assim que eu dei um contrato com ele qualquer dia desse, eu disse: vereador, tá aqui os seus R$ 10 que me prestou naquele dia. Toma os seus R$ 10 aqui, muito obrigado.
0: Você vai encontrar ele, ele vai estar precisando mais do que você, viu? Deus é justo. Deus é justo. Mas o seguinte, você vai fazer o seguinte, você vai entrar em contato com o Natanael Estrela, eu vou passar o telefone dele para o seu WhatsApp, você vai entrar em contato com o Natanael Estrela, que é assessor do prefeito, é um cara do bem, é um ser humano que gosta de fazer bem as pessoas também, igual ao prefeito Jacques Alvino, e ele vai tomar todas as providências para ajudar você. Viu?
1: A gente teve no Bem-Estar, teve também no CRAS, mas, infelizmente, não foi resolvido.
0: A informação lá é que ela não tinha mais direito, não é isso?
1: Oi?
0: A informação lá é que ela não tinha mais direito, né?
1: Isso.
0: Pronto, mas você vai falar, de toda forma, você vai falar com o Natanael Estrela, você vai falar com o Natanael, e o Natanael vai entender melhor, vai tentar entender melhor a sua história e vai ajudar você, viu? Com certeza.
1: Tá bom, muito obrigado aí a toda a equipe da 100.5, né, ao seu programa... E todos os ouvintes, ao prefeito aí, Jackson, e também todos que estão aí me ajudando, carregando do adesivo. Me conhece, eu sou Giovanni Silva, aqui da Rádio Universo, aqui do Itel. Em um momento, eu fiquei um pouco afastado, né? Porque estou resolvendo algumas coisas aqui em casa, mas ainda faço parte ainda da Universo, lá do Itel, Santiago, né? É. Só que a rádio lá é rádio comunitária, a gente não é assim... A gente dá pra, né? Dia da galinha, e assim vai, né? Então, um abraço aí a todos e uma boa noite aí a todo o 25.5 FM.
0: Beleza, Giovanni. Deus te abençoe muito aí e que isso vai ser resolvido, se Deus quiser, o mais rápido possível. Deixa eu fazer um intervalo comercial das 18 horas aqui, bem rapidinho. Aí a gente volta trazendo mais áudios e abrindo o telefone para as pessoas participarem aqui na 100.5 FM. Rapidinho, sai daí não.
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1: A hora certa são 18 horas mais 11 minutos, 6:11.
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0: É, gente, é a vida dessas coisas, né? Mas foi tão bom porque todo mal traz um bem, né? O Giovanni estava me contando aqui, me disse quem era o vereador, não vou dizer também aqui no ar. Giovanni, o meu amigo Carlinhos do Adesivo disse aqui, ó. Mande Giovanni pegar o dinheiro do remédio comigo amanhã. O dinheiro das duas caixas, Carlinho do Adesivo, vai dar você, viu? Carlinho, cara, tu é sei não, é outro que... Rapaz, é assim, da gente encher o coração, de emocionar mesmo. Ele disse aqui, manda ele vir pegar o dinheiro das duas caixas. Vou dar a cesta básica e o dinheiro dos dois remédios a ele, de duas caixas de remédio da esposa dele. Não tenho mandato, mas estou às ordens. Mande ir às 8 horas da manhã, estarei aguardando ele lá na gráfica, ali na Praça da Criança, a CDA gráfica do nosso carrinho do adesivo, na esquina do posto de combustível. Passou da igreja ali, viu, Giovanni? Você vai lá pegar o dinheiro das duas caixas de remédio da sua esposa e vai pegar uma cesta básica lá e também vai conversar com o Natanael Estrela. Aqui, ó, o Acerte, ele mandou até pra mim aqui. Ah, o Acerte é um dos remédios que são derivados do Sertralina, né? O Acerte é um remédio de marca. E o cloridrato de Sertralina é que é o remédio da cesta básica da prefeitura. Então, na prefeitura deve ter, com certeza, esse remédio é muito, muito passado, muito indicado para quem sofre de ansiedade. E é porque o nome dele, Acerte, é o de marca. É da farmacêutica Momenta. Mas o que é feito como remédio? Como é que diz, Arleta? Remédio genérico, isso. É o cloridrato de Sertralina. Com certeza você vai comprar mais barato se você chegar no local e pegar o Sertralina, tá certo? Só tem de 50 miligramas na prefeitura esse remédio que ele foi buscar lá. Você tora o bicho no meio e toma metade. Metade de 50 é 25, né? Metade tora e toma só uma beirinha e no outro dia tem outra beirinha. É bom que uma caixa vira duas. Então tá aí, Giovanni. Você vai passar lá em Carlinhos do Adesivo e vai pegar uma cesta básica e o dinheiro das duas caixas de remédio. Ele tá esperando você amanhã às 8 horas da manhã lá na gráfica dele, tá certo? E vou passar aqui, o prefeito Jackson Alvino determinou para o Natanael Estrela atender você, ver como é que faz aí para lhe ajudar, tanto com a cesta básica também para você poder garantir para seus filhos essa alimentação. E também ele vai ver como é que está a questão do seu cadastro lá no Bolsa Família, para ver como é que é, por que foi e tal. E vai explicar você melhor, vai falar melhor com você, viu? Deus é grande, meu Deus. Deus, obrigado, meu Deus, por esse trabalho. Obrigado pela minha vida, meu Deus. Obrigado por eu ter emprego. Obrigado por eu ter várias coisas para fazer. Obrigado, meu Pai, por não deixar faltar nada na minha casa. E por, no dia de hoje, eu, o prefeito Carlinhos do Adesivo, estarmos sendo instrumentos para ajudar uma pessoa que é muito boa, que é muito gente fina e que precisa tanto dessa ajuda. Obrigado, meu Deus, obrigado. É tão bom que eu tô aqui, eu vou deixar para chorar mais tarde quando eu for para casa. Agora o povo vai dizer que eu tô chorando de H. Mas eu tô muito emocionado, minha gente, tô muito emocionado pelo atendimento, assim, falei um pedacinho só e Carlinho já entrou em atividade, o prefeito está ouvindo o programa, já entrou em atividade. Jackson, olha, eu quero te agradecer muito, te parabenizar muito pelo ser humano que você é. Muito obrigado, prefeito Jackson Alvino. Muito obrigado, ser humano Jackson Alvino. Muito obrigado. Deus já está te abençoando grandemente pelo que você tem feito pelo povo de Santa Rita. E vocês podem ver que não para só nisso. Não é foto para sair nas redes sociais com as 200 e poucas famílias. É porque ele é desse jeito mesmo. É porque ele é de ajudar mesmo. Jackson Alvino é de ajudar mesmo. porque ele é do povo mesmo e Santa Rita tem prefeito. Ligação no ar, Luan.
1: Boa noite, Luiz.
0: Boa noite, Wilson.
1: Boa noite. Mano Costa não está no programa, mas deve estar na escuta do programa, né? No seu rádio ligado.
0: É.
1: Minha diretora Raquel, minha eterna deputada Estefânia Marroja. Eu estou muito emocionado, Luiz, também, com esta situação desse cidadão, cara de bem, né? Cara profissional do rádio, né? Merecia mais uma oportunidade, né? Aí vem um cara. Eu queria que fosse um tempo o meu amigo Jacir Mendonça. Ele dizia o nome do vereador. Eu não queria ser um político, não queria ser um cara que tivesse condições mesmo bastante, né? Tem até mesmo, para um cidadão desse não ajudar. É de doer, só não dói no coração, porque não tem sentimento. Entendeu agora?
0: Verdade.
1: Aí um cara sabe que lá na frente vai precisar do voto do cara, dá R$10. Aí que eu soubesse o nome do vereador. Ai, Jesus Cristo, me ajude e diga o nome desse vereador aí para o povo saber quem é, não tem nada a ver não. Entendeu? Mas você não diz não, porque você não quer arrumar o mal do vereador.
0: Não, não é arrumar problema com o vereador, não. A minha sanha, o meu gosto mesmo é arrumar confusão. A minha vontade era de dizer mesmo. Mas é o seguinte, veja só, cada um, né? Já se tem a cabeça dele, eu tenho a minha. O fato é o seguinte.
1: É verdade.
0: Agora, nesse momento, nós estamos com uma audiência muito grande. E se eu disser o nome do vereador, ele vai receber uma propaganda gratuita. Porque muita gente vai dizer, olha, foi fulano que saiu o nome dele na rádio, porque ele não deu, porque ele deixou de dar.
1: Não,
0: então eu prefiro.
1: É pra divulgar mesmo.
0: Eu prefiro segurar. Eu prefiro segurar a minha vontade de dizer o nome do vereador aqui no ar do que dar propaganda de graça pra um fela da puta que não merece. Entendeu?
1: Não, mas era pra dizer, não, mas se você fizer isso, não tá dando propaganda, não. Você tá dizendo quem é a qualidade do cara.
0: Não.
1: O cara pegar dá R$10. Meu amigo, se você quiser os R$10, derruba ele com os R$10, diga ele que foi emprestado. Porque lá na frente, né, ele era para fazer, ajudar, independente de político.
0: Não, o Giovanni já disse que vai pegar, e o primeiro R$10 que ele pegar, ele vai procurar o vereador e devolver a ele.
1: Giovanni Silva, o meu número é 88-78-307. Se você disser a mim o número do vereador, eu agradeço e eu dou o dinheiro para você devolver a ele. 88-78-307. Satisfação da política, tem vereador ninguém. Agora eu estou muito feliz, porque o prefeito ajudou, não deu nada, né? Contra o vereador que fazia uma vergonha dessa. Isso é, nem esmoléu que é uma situação de R$10, sinceramente. Entendeu? Mas esse não vai ser divulgado. Vai ser divulgado em breve, a pessoa vai saber quem é esse vereador. É muito triste, muito triste mesmo. Então, graças a Deus, sabe quem está ajudando, né?
0: O importante, Wilson, o importante nessa história não é o vereador, não. O importante é o prefeito e Carlinhos do Adesivo. Que eu comecei a contar a história, vamos fazer uma campanha para conseguir uma cesta básica. Eles riscaram logo no telefone.
1: Você não abriu nem
0: ligaram
1: a boca.
0: Não abri nem a boca no meu tempo. Então,
1: nem a boca já chegou, né? E tenho certeza que o prefeito vai ajudar muito mais.
0: Muito mais. Vai sim.
1: Entendeu agora? Matar a fome de quem precisa. O cidadão não é o profissional que está pedindo. Ele está numa situação financeira um pouco fraca. E qualquer um cai, pode cair, né?
0: Pois é.
1: Então eu tenho certeza, se um dia que Deus vem me ajudando bastante, eu tenho certeza que meus amigos me ajudam também. Com certeza. Então, vamos se sensibilizar. Entendeu? Não custa nada demais o cara pegar e dizer, olha que tu mora, fulano. Vamos comprar isso, fazer essa parte, levar pouco, bater o remédio. É assim que se faz. O vereador não recebe dinheiro do povo.
0: Não, olha, mas Deus sabe o que faz. Veja só,
1: tá bom, deixa isso para lá.
0: Escuta um negócio. O Giovanni estava conversando com o nosso amigo MC Vavá, que trabalha na CEMOB, que é concursado, MC Vavá, e estava conversando com ele e tal. Aí, depois terminou de conversar, pegou o ônibus com a esposa e veio para casa. Quando chegou em casa, ligou o rádio. Aí olhou pro rádio assim, eu vou falar com o Luiz. Ele tá todo dia no WhatsApp, ele sempre conversa comigo, besteira de rádio, coisa assim e tal. O Giovanni sempre conversa comigo. Aí ele viu que eu tava aqui online no WhatsApp, aí pegou e colocou a história e eu disse, ó, vou fazer uma campanha aqui para arrecadar uma cesta básica, pelo menos para você. E quando eu comecei a falar, veio a chuva de bênçãos. Foi uma chuva de bênçãos aqui.
1: Chuva de bênçãos, que Deus manda para o ser humano.
0: Então isso aí é que é o importante, essa parte da história, que é a parte bonita.
1: Não, meu amigo,
0: né?
1: Eu não sei não, eu estou aqui triste, viu? Com nada não, nem pela situação do rapaz que está, graças a Deus, Deus tocou no coração de...
0: Fico feliz pelas pessoas que ajudaram, rapaz.
1: Que está ajudando, entendeu? Mas eu fico triste, um cara, um pescador, dá 10 mil reais. Não dá nem para pagar a passagem que é R$7,50, um negócio assim. Sendo duas pessoas, não deu para pagar nem a passagem. Mas, meu amigo, muito obrigado pela atenção. Eu, muito obrigado por meu coração aqui. Acho que eu sei lá, enquanto eu não escutar o resto desse programa, eu tenho que escutar para esquecer eu fico triste. Então, meu amigo, muito obrigado pela escuta, nosso amigo Tiba da Água, o nosso amigo Lambu da Casa Pio, o nosso amigo Barra Pesada, viu? João Godóia, Zé Gonçalves, Mariquinha da Rodoviária, os dois irmãos de São Miguel, o nosso amigo Bandeira Cabral e a sua esposa. O nosso amigo Lambu, como eu já falei, né? O menininho que está na escuta do programa, Arlindão de Mariquinha da Rodoviária, o Rapazão e Paulinho, meu amigo, Paulinho do Rádio. Muito obrigado, saúde e paz.
0: Obrigado você, Wilson. Um grande abraço. Obrigado. Olha, gente, essa história do vereador que deu 10 reais para o camarada que estava com a esposa, que é também deficiente, tem um probleminha no olho. Ele e a esposa têm deficiência. Os filhos são perfeitos, mas estava com os filhos e contou a história, tudo mais, pediu, né, uma ajuda. Inclusive, o vereador já sabia quem era Giovanni, porque foi dar uma entrevista na rádio 104.9 do Eitel Santiago, rádio comunitária, foi dar entrevista e Giovanni estava lá operando, trabalhando, e ele sabia quem era, ele se identificou, Giovanni se identificou, sabia quem era, e ele deu 10 reais. Mas, assim, a história que deve ficar nisso é que Deus escreve certo por linhas tortas, e as coisas e o tempo de Deus a gente não entende. Mas quando chega para frente, as coisas acontecem. Ele não recebeu ajuda no Bolsa Família, não recebeu a ajuda de um vereador, não conseguiu nada, foi para casa, ficou pensativo. Quando foi agora na hora do programa, teve aquele toque no coração: rapaz, eu vou ajudar esse camarada, eu vou ligar para Luiz, vou ligar para Luiz. Quando ele ligou para cá, choveu de bênção na vida dele. Choveu de bênçãos, porque o Natanael Estrela vai ajudar ele com tudo que for dentro da prefeitura. A cesta básica que ele precisar, o remédio que ele precisar, o negócio lá do Bolsa Família, o cadastro do Bolsa Família, o Carlinhos do Adesivo, um gigante. É o meu amigo Carlinhos do Adesivo. Eu tenho orgulho de ter votado nesse cara. Votei em Carlinhos do Adesivo, tenho orgulho de ter votado em Carlinhos do Adesivo. Quero agradecer demais, porque é um empresário que tem as suas coisas, que tem uma grande quantidade de pessoas já ajudando, não para. A eleição não para Carlinhos do Adesivo. Nenhuma eleição para Carlinhos do Adesivo de fazer o seu serviço, de ajudar as pessoas. Está aqui dando as duas caixas, vai dar na mão de Giovanni amanhã de manhã o dinheiro das duas caixas de remédio e a cesta básica. Giovanni, 8 horas da manhã você esteja lá, viu? Porque Carlinhos atende muitas pessoas durante o dia todo, clientes que vão à CDA e também outras pessoas que vão para bater um papo sobre política. Então, 8 horas da manhã você esteja lá que ele vai atender você, viu? Meu amigo, posso falar? Posso falar, meu? Posso falar? Chegou mais uma cesta básica aqui, viu, para você. Estou só perguntando a pessoa aqui se eu posso falar. Mais uma pessoa aqui que conhece você, Giovanni. Conhece você e vai ligar para você e vai lhe dar a cesta básica. É o Anderson José, filho da nossa querida Arlete, aqui da 100.5. Ele disse aqui: rapaz, Giovanni me viu criança aqui na rádio. Me viu criança. Quando eu era criança, que vinha para cá com a mãe dele, você já estava aqui. Então, ele vai ligar para você também. E vai lhe dar mais uma cesta básica. Viu, Arlete? Anderson José, conhece? Tá dando mais uma cesta básica também a Giovanni. Giovanni tá aqui, Arlete tá dando testemunho aqui. Giovanni sentado aqui na rádio trabalhando e Anderson aqui entrava no estúdio. E olha aí que chuva de bênção. Olha, uma cesta básica do Carlinhos do Adesivo, uma cesta básica do Anderson José, a cesta básica da Prefeitura, Prefeito Jackson Alvino, da Prefeitura de Santa Rita, o Natanael Estrela, que é um assessor, assim, que tem a chave de todas as portas, pode-se dizer, que todos os secretários atendem, que todos os secretários recebem, porque é um dos braços de comunicação do prefeito. E Natanael Estrela também é um cara do coração enorme, do coração grande, entendeu? Super, né? E vai também estar lhe atendendo, vai resolver, vai fazer tudo para resolver a questão da sua Bolsa Família. Eita, Jesus grande, obrigado, meu Deus, obrigado, meu Deus, obrigado, vale tudo, valeu tudo, vale tudo para a gente passar esse momento. Que alegria, pai. Vamos aqui um áudio.
2: Boa tarde, manda um alô aí para Silva. Silva, mãe dela, Ana Maria, tá ligada. Milene e Milede estão ligadas. E a menina do Santa Rita também tá ligada, viu? Na 100.5 FM, líder. Os irmãos Guarabito também estão ligados.
0: Valeu, amiguinho, obrigado pela sua participação. Olha, eita, Giovana, eu acho que você vai botar um mercadinho. Mais uma cesta básica. Mais uma cesta básica chegou para você agora. Olha, tem a do prefeito Jackson Alvino, tem a cesta básica do Carlinhos do Adesivo, tem a cesta básica do Anderson José, o Anderson, filho de Arlete aqui. E chegou mais uma cesta básica, o secretário de Cultura, Desporto e Turismo, Luiz Neto, também vai dar mais uma cesta básica. Já tem quatro cestas básicas para você, viu, filho? Quatro. Quatro cestas básicas você conseguiu aqui, até agora, aqui no programa. Quatro cestas básicas. Essa lição que tem que ficar. Quatro cestas básicas e o pessoal ajudando, todo mundo se compadecendo. Isso é muito bom, meu Deus do céu. Isso é muito bom, pai. É muito bom, é muito bom. É muito bom. Eu lembro de Jaci, que fazia essas campanhas aqui na 100.5. Jaci faleceu ajudando uma senhora. Enquanto ele estava fazendo uma campanha para ajudar uma senhora, ele sofreu, infelizmente, um infarto. Mas estava ali, a missão de Jaci era ajudar o povo. E a gente abarca essa missão e relembra o companheiro que fazia isso na 100.5, e a gente não pode deixar se apagar essa chama da bondade, da ajuda social, né, que era feito, e a gente tem que manter, com certeza. Mais um áudio aqui na 100.5.
3: Boa noite, boa noite, boa noite, Luiz, boa noite, todos ouvindo a 100.5, que é o velho da César Rodrigues. Ô, Luizeira, rapaz, tem que falar o nome do vereador, Luiz. Esse negócio, o rapaz não quer falar aí, esse negócio da mídia, ele. É mídia não, tem que falar o nome dele, pra ele que é a vergonha na cara. Nunca mais fazer isso, rapaz. Tem que dizer, Luiz. Eu sou tudo dizia, Luiz. Ele que é a vergonha, mas nunca fazer isso, rapaz. Acaba lá 10 contos, acaba com 2 filhos. Rapaz, eu tô até com dor disso. Vou dirigir o telefone, eu não aguento mais não. Um abraço.
0: Tá certo, meu amigo. Olha, quem me conhece sabe que agora, nesse momento, eu tô lambendo a rapadura. Eu tô aqui com meus beiços molhados, doido pra dizer o nome do camarada. Quem me conhece sabe. Eu gosto mesmo é do circo pega fogo. Mas eu não vou dizer.

0: Posso não, é tanta gente. É tanta gente no meu celular perguntando, eu não posso não, tem que ser no sigilo. Vamos ouvir aqui o rapazão.
1: Bom dia, Luiz. Boa noite. Boa noite, Luiz Vieira. Olha, toda noite tá tendo brechó, tá tendo missa, quermesse, cantor no palco principal do santuário, prefeito do santuário, viu? Tá certo? Tudo de bom, Luiz Vieira. Um abraço pra Marequinha, Paulo da Paz, Severino Propaganda, Tana Maria Cardoso, Teca, Mira e Aniba. Viu? Eu estou na escuta. Eu nunca vi uma coisa dessa, Luiz Vieira. O prefeito se portando, se cuidando do povo, do povo, da enchente, e seu tiro chapéu e a primeira dama. Não é para criticar, não, é para ajudar. Tá ouvindo? Até logo, Luiz Vieira. Uma boa noite.
0: Valeu, valeu, Elias. Obrigado pela sua participação aqui na 100.5, a FM Líder. O nosso WhatsApp tá cheio, mas eu vou liberar o telefone também. 3229-1005 para você participar aqui na 100.5 FM, a FM Líder. Giovanni, você já conta com 4 cestas básicas, viu? 4 cestas básicas. Deus te abençoe, viu, cara? Deus te abençoe, Giovanni. Não baixa a cabeça, não. Você se sentiu humilhado. É, até no transporte público, Arleta, ele estava me contando que foi passar, ele não paga passagem, a esposa não paga passagem, e o bebê de 8, que nasceu dia 8 agora, tem alguns meses, não paga passagem. Mas o cobrador quis insistir de cobrar da filha de 9 anos, a passagem da filha de 9 anos, e os R$10 que o vereador deu, que ele comprou o lanche para a filha, ele tinha gasto com o lanche para a filha, que a filha estava com fome. Aí não tinha como ele passar. Aí ele disse ao cobrador, então para o ônibus aí que eu vou descer e vou daqui a pé. Que humilhação, bicho, que humilhação. Que humilhação, misericórdia. Como é que tem ser humano tão ruim desse jeito, tão miserável desse jeito? Ligação no ar, alô!
2: Alô, boa noite, Luiz, boa noite a todos.
0: Boa noite, Paquito.
2: Boa noite a todos os ouvintes, Luiz, que compõem, né? Esse programa, sou da rede social. Mas dizer a você, Luiz, que seu gesto aí, a gente que ele conhece, eu posso dizer aqui que a gente conhece Luiz desde a época que Luiz era secretário, e Luiz nunca mudou, Eu vou lhe dizer um relato que poucas pessoas sabem, eu acho que até você mesmo também, que a gente tinha um comércio ali, eu e minha família ali na praça ali, e a gente comprava gás ao seu digníssimo, né?
0: Meu pai.
2: Vendia gás, e seu pai era do mesmo jeito, Luiz. Teve um dia que o negócio apertou, o comércio apertou, e a gente não tinha o dinheiro para pagar o gás. Mas aí quando eu liguei para ele e disse, olha, mas eu posso lhe pagar amanhã, ele disse, pelo amor de Deus, Mago, e me chamava de Mago também. Pelo amor de Deus, Mago, você pode pagar no dia que você quiser. Então, assim, eu não paguei no outro dia, fui pagar 3 dias depois, quando apurei, e ele veio e deixou outro gás. Porque o que estava vazio, né, como a gente tem um comércio de restaurante e vende muito almoço, o que estava vazio ele deixou cheio. E disse, pronto, esse daí você tem mais 8 dias para pagar. Então, esses relatos que poucos... Eu não preciso estar dizendo isso aqui, que você, como você disse ontem, a pessoa se elogiar é um negócio que não é bem-vindo. Deixe que o povo fale, deixe que o povo lhe elogie. Mas eu precisava, assim, de dizer, de dar esse depoimento que a gente teve com o grande seu pai, que Deus lhe tenha. E você, com essa grandeza aí, que eu sei que você realmente, quando você disse que quis se emocionar, mas não se emocionou para não, o pessoal não estar falando, eu sei que isso foi verdadeiro, e você não tem que relatar o nome de ninguém, entrega a Deus, e graças

0: a Deus está todo esse povo ajudando e vai dar tudo certo. Mas dizer a você, Luiz, por incrível que pareça, mudando o assunto, eu ia entrar e estou entrando no programa para dizer que você sabe que a gente, quando está nas atividades aqui onde eu trabalho, no Jogo do Bicho, a gente escutando muito programa e indo com o carro para um determinado local aqui, a cidadezinha vizinha aqui do lado, Espírito Santo, e a rádio local, por incrível que pareça, os dois radialistas enaltecendo, falando do gestor de Santa Rita, o Jacques Salvino. A atitude, o gesto desse político, eu vou dizer prefeito político, né, porque ele é prefeito e é político, ele saiu, ele teve aquele gesto humano, o gesto humano de qualquer cidadão, de qualquer ser humano, que tem a sua cidade como uma grande paixão, e o seu povo, porque a festa é importante. Isso foi as palavras de um radialista que nem conhece ele. Foi isso que o radialista disse. E eu estou aqui dizendo porque as palavras foram muito sábias. Então, a pessoa que tem um dom de Deus tocar ali no coração dele perguntar a alguém da família, perguntar isso, e ter essa atitude, sabendo que vai agradar mais do que desagradar. Ele agradou muito mais do que desagradou. Vai ter aquelas pessoas que ficaram tristes porque ia comercializar, ia vender a sua coisa, ia vender seu espetinho, ia vender seu refrigerante, mas vai ter aquela família, aquele pessoal que não tem ainda, que não tem o seu móvel, que não tem sua geladeira, que o seu produto está se estragando, entendeu? Que perdeu aqui. Eu conheço gente, Luiz, que até agora ainda continua com os alimentos na casa de familiares. Então, tudo isso o prefeito foi sensato, foi dedicado em pensar, em ver, em restabelecer aquelas famílias.
1: Ele se colocou no lugar das pessoas, né? Porque se a gente pensar, Paquito, são 240 famílias dentro desse universo de 160 mil habitantes em Santa Rita, mas ele se colocou, eu tenho certeza que Jackson fechou os olhos assim e veio a memória dele, veio a visão dele, aquele momento que ele estava entrando nas casas das pessoas, arranjando, ajudando a tirar os móveis e pessoas chorando, perdendo tudo que tinha na sua vida, e os depoimentos que só ele ouviu, de pessoas que o abraçaram e que pediram socorro. Eu tenho certeza que Jackson fechou os olhos e sempre, ele, toda vez que fecha os olhos, sempre vem esse momento que ele passou na vida dele, e foi em nome, em respeito a essas pessoas, em nome dessas pessoas, em respeito a essas pessoas, que ele cancelou, porque a gente não pode comemorar enquanto os irmãos ainda estão chorando.
0: Perfeito, Luiz. Eu vou dizer a você, uma pessoa que é temente a Deus, eu acho, assim, eu não vou nem alongar e nem vou dizer, falar de religião, porque cada um tem a sua religião, cada um tem a sua crença. Eu não sou católico, mas eu acho muito bonito o catolicismo. Eu vejo que o prefeito, ele, quando está dando um testemunho, que vai numa missa, que está ali na prefeitura, ele está com o terço na mão. E eu acho muito bonito isso dele, eu mesmo sendo evangélico, eu acho isso lindo. Então, como você disse, ele fechou os olhos, ele pediu discernimento a Deus, ele pediu sabedoria, e por incrível que pareça esse depoimento, eu tenho que relatar a vocês e a todos os ouvintes, que uma rádio que nem conhece ele, um programa de rádio que a gente não tem nem, tá entendendo, um interiorzinho aqui, e o radialista disse, e foi muito sábio, na sabedoria, né, na humildade, dizer que realmente ele fez a coisa certa. Então, Luiz, para encerrar, eu quero agradecer, e por incrível que pareça, agora mesmo eu estava aqui, eu já saí do trabalho, né, que fechou aqui a feira, e eu estava saindo e Cajá, o pessoal que negociei aqui, está dizendo, se você entrar no programa e não falar no nome da gente, amanhã eu lhe pego aqui. Então eu mando sempre um abraço ao pessoal daqui da feira, que estão me pedindo, e eu vou fazer uma ação muito boa sexta-feira. Toda sexta-feira vai ter um sopão aqui em frente à banca, E eu quero parabenizar a Cajá, a todos que ficam aí no programa, escutando e vendo só a hora de entrar e de eu pedir um alô só para ele, e eles pedem um alô para ele. Então, parabéns, Luiz, pelo seu ato humano aí também, viu? Parabéns. Um abraço.
1: Valeu, Paquito. Obrigado pela participação aqui na 100.5. Mas eu tenho muitos áudios aqui e eu vou colocar os áudios aqui para a gente ouvir. Eudes Costa, vamos ouvir o que é que ele tem.
2: Boa noite, Luiz Vieira, boa noite, Mano Costa, boa noite, Léo do Painel Eletrônico, um grande operador de som, você é um show, Léo. E a Raquel Maroz, a toda a equipe da 100.5 Líder FM. Olha, eu quero deixar aqui meu legado para parabenizar pelo prefeito tomar essa atitude de não haver a festa. Porque a maior preocupação que ele teve, tanto a parte dele como presidente da Câmara, Epitácio Vitorino, como os vereadores que se reuniram com o prefeito, a primeira-dama, Fernanda Alvino. Cara, foi importante demais. Eu tenho certeza que a cidade de Santa Rita está muito feliz pela sua atitude. Porque é importante a sua preocupação, prefeito, é se preocupar com o povo que está passando as necessidades, a situação complicada, de um momento que tivemos, que eu também fui uma grande vítima da situação da enchente, e muita gente hoje passando muito perrengue a perrengue, mas graças a Deus que a atitude de vocês, do prefeito, do vereador, da primeira-dama, do secretário, da militância, da sua equipe, teve empenhado nessa situação, ajudando as pessoas que mais precisam. Então, só gratidão. Isso comoveu ao povo de Santa Rita e a Paraíba. Está percutindo em todas as redes sociais as atitudes de vocês ter essa grande combinação unida. Isso é importante. Muita alegria, muita felicidade que nós já temos pela essa grande razão. Meus parabéns, prefeito. Já que estão vindo.
1: Valeu, Eudes Costa. Obrigado pela sua participação. Obrigado pelo áudio. E vamos ouvir mais. Tem mais gente aqui que mandou sua mensagem através do nosso WhatsApp.
3: Esse prefeito, rapaz, a primeira dama, está de parabéns, de Djalma Pintor, e o vice dele, Edinaldo Edelício, é um homem que bota para descer mesmo, resolve os problemas. Deus abençoe todos, e eles também, todos os políticos de Santa Rita, todos os vereadores, que eu admiro demais, não tenho que falar de nenhum. Conheço tudinho e gosto de tudinho. Um abraço para todos, prefeito, todos eles, vereador, eu gosto demais, admiro. Tudo de boa. O que fizeram na enchente com aqueles pobres humildes, que eu sou, para ele estar de parabéns. Deus abençoe todos e com Deus.
1: É assim, Djalma, muito bem. Obrigado pela sua participação e seu exemplo, né, de reconhecer essa força que os vereadores deram também. A gente tem que parabenizar mesmo. Todo mundo que ajudou, tem gente que foi para posar na foto, mas teve gente que foi mesmo assim dizer, eu vou ajudar meu próximo. É a maneira que eu posso ajudar sem dar dinheiro, sem comprar consciência, sem comprar as pessoas. É chegar e ajudar. E teve gente que foi, teve vereador que, muitos vereadores que foram assim dessa maneira. E eu parabenizo também junto com você, Djalma. O vovô Cláudio.
4: Boa noite, Luiz Vieira. Rapaz, a audiência tá fechada em Santa Rita, viu? Aqui no bairro, aqui, todo mundo aqui ligado, o Rainha aqui, querendo saber das notícias de hoje, né? E hoje tá calorosa, viu? Mas com esse vereador de desconto, o vereador de desconto vai ficar nessa história, viu? A gente é um show esse vereador de desconto. E você deu mau apoio a ele. Vai dar um foguete pra ele ir pro céu, Luiz? Uma boa noite aí pra todos aí.
1: Esperar que um caminhão passe por cima dele, esse miserável. Ah, miserável, meu Deus do céu. Ah, miserável, aquele que encontra um pobre. Quem dá aos pobres empresta a Deus, né? Você encontra um pobre na sua frente e ele lhe pede, fala da sua condição. Você sabe que é uma pessoa necessitada e diz, rapaz, posso te ajudar com 10 reais, toma. E tome humilhação, e tome É, sei não. Wilson, mandou um áudio, vamos lá.
5: Boa noite, Luiz. Boa noite, Mano Costa. Diga o nome desse sujeito aí pro povo saber quem é ele. Você não tá fazendo propaganda pra ele, não. Você tá divulgando o nome dele, da esmola que ele deu de 10 reais. Entendeu? Divulga aí o nome desse camarada pra gente queimar ele aqui, homem. Eu queimar ele aqui lá no restaurante popular amanhã.
1: Misso, Wilson. Mais tem Deus pra dar do que esse feliz pra negar. Terezinha.
6: Boa noite, Luiz. Desculpa aí eu voltar. É o Alderia aqui da Cezéria.
1: Ah, Alderia.
6: Ô, Luizeira. Rapaz, se eu fosse o vereador aí, se eu fosse ele, eu ligava pra aí agora. Eu ligava pra aí pra se redimir. Dizer, Luiz, sou eu, Luiz. Tô arrependido. Eu tô muito de vergonha de ser isso. Tô arrependido e quero ajudar ele de verdade. Isso sim, aí ele é uma postura de homem. Isso é fuleiragem. Vereador, tome coragem, ligue para ir para a rádio. Diga que se arrependeu, se redimir e ajuda o rapaz de verdade. Um abraço, Luiz, desculpa aí.
1: Valeu, valeu, Berio. Você tem toda a razão. E eu ainda digo mais, ele não precisa nem ligar para o rádio, ele precisa ligar para Giovanni. Ele precisa ir atrás de Giovanni. Ele sabe que Giovanni mora no Oitel, ele sabe que Giovanni trabalha na rádio comunitária do Oitel. É, o vereador, vou até fazer esse pedido. Vereador, o senhor que encontrou com o pobre Giovanni e ele lhe pediu uma ajuda, falou do problema dele, do Bolsa Família, e o senhor deu só 10 reais e ele aceitou. Humilhado, você não é obrigado a sustentar ninguém, de jeito nenhum, mas é obrigado a trabalhar com compaixão, é obrigado a ser um ser humano, é obrigado a pelo menos dar um norte, dar uma orientação às pessoas. Se não quer fazer isso, saia da vida pública, saia da vida pública, se aposente, saia da vida pública. Não esteja ocupando o lugar de uma pessoa que quer trabalhar, como, por exemplo, Carlinhos do Adesivo. Eu não estou aqui fazendo campanha para Carlinhos do Adesivo, não, de jeito nenhum. Não tem para fazer campanha, eu faço. Mas é o exemplo. É o exemplo. Nem comecei a contar a história, o telefone triscou aqui, o prefeito, e Carlinhos, pai, em cima também. Então, se você não tá disposto a ajudar as pessoas, deixe de ser vereador. Vá cuidar da sua fortuna, né? Porque um camarada que recebe 17 mil reais por mês é um dinheiro que muda a vida de qualquer pessoa. 17 mil? Agora mesmo, se a gente começar a receber. 2 meses a gente paga as coisas que a gente tem, aí daqui a pouco a gente começa a trocar de carro, daqui a pouco a gente começa a investir no negócio. Vai chegar uma hora que sobra. O cara só faz juntar. O cara só faz juntar. Então, vereador, não vou dizer seu nome aqui não, para não dar propaganda, mas eu estou aqui lambendo a rapadura. Eu posso até me descontrolar e dizer que hoje eu também não tomei o meu remédio. Eu posso até me descontrolar daqui para o final do programa e dizer seu nome aqui no ar. Mas faça o seguinte, procure o Giovanni e ajude ele. Diga, pai, Giovanni, naquela hora eu estava de cabeça cheia e tal. Venha cá, vou lhe ajudar agora. E ajude. Porque o que Giovanni vai fazer, o plano de Giovanni é arranjar 10 reais e lhe procurar para devolver. Porque o senhor deve estar precisando mais do que ele. Ligação no ar, Luan? Eu ainda não liberei o telefone, foi então áudio. Vamos mais um áudio aqui. Nossa amiga Mariquinha mandou um áudio, vamos ouvir.
7: Boa noite, Luiz. Boa noite, Mano Costa. Boa noite a todos da rádio. Boa noite aos ouvintes. É Mariquinha. Luiz, não sabe o que é isso, Luiz? É pessoas do coração. Bom, porque você nem terminou ainda de falar o assunto. O rapaz já ganhou a feira pelo nosso prefeito de Santa Rita. Por isso que eu falo, Luiz, que ele é a primeira dama. E todos os secretários, vice-prefeito, estão de parabéns. Luiz, eu sempre continuo na mesma tecla. Luiz, a primeira-dama Como eu já sempre falo, fazia 4 meses, Luiz, que ela tinha assumido a Secretaria de Bem-Estar Social. Então, a minha vizinha falou que a menina dela tinha 6 meses que estava sem comer alimentação, que a menina toma pela sonda, que a prefeitura, na época, a secretária do Bem-Estar Social era a Tada Amália, que não pegava porque dizia que não tinha. A primeira-dama fazia 4 meses que tinha assumido em frente à prefeitura. Minha vizinha falou com ela, ela mandou 30 latas de leite, Luiz. Com 2 meses, ela foi lá pedir uma cadeira de roda. A primeira-dama deu a cadeira de roda. E é assim, Luiz, a mulher nunca foi nada, nunca foi candidata a nada, mas é assim, abraçando todo mundo. Então o prefeito está de parabéns por não fazer festa, porque ele sabe muito bem que, do que está se passando na cidade, o que aconteceu com essa cheia. De repente está a festa rolando, Jesus manda chuva, aí faz aquele rebuliço que teve naquela sexta-feira à noite, Luiz. E aí, como é que vai ser? Então, prefeito, o senhor está de parabéns à primeira-dama e a todos. Todos que estão junto com você. Todo mundo está de parabéns. Pense numa equipe que deu certo, viu? O senhor, a primeira-dama, doutor Luciano Alvino também, secretário de saúde também, nota 10. E uma boa noite para todos.
1: Valeu, Mariquinha, obrigado pela sua participação. Telefone liberado, 3229-1005, para você participar no ar, aqui na 100.5 FM, a FM Líder. Você pode ligar agora, olha aí, já chegou a ligação. Ligação no ar, alô. Alô. Tá no ar, você que ligou o telefone.
8: Alô.
1: Oi.
8: Oi, boa noite.
1: Boa noite, quem fala? Tá no ar, você pode falar, tá no ar. Agora tem que ouvir pelo rádio. Se estiver ouvindo pela internet, tem uma demorazinha, viu? Se estiver ouvindo pela internet, dá uma demoradazinha. Tem que ouvir pelo rádio. 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
1: Valeu, Mariane. 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Eudes Costa mandou outro áudio. Fala de novo, a gente garante. Vamos lá.
10: Meu amigo Luiz, eu tô aqui indignado da vida. Me perdoe eu entrar novamente para fazer esse áudio. Mas eu queria que você dissesse aí quem é o vereador que deu 10 reais. Que teve a coragem, a rindade de fazer a pessoa sem noção, amor próximo. Quem foi esse vereador que fez isso? Ô Luiz Vieira, que deu 10 reais a esse pobre, a Nilvan. Quem foi? Diga aí em público, rapaz, não tenha medo de dizer não. Isso é uma... Isso é coisa que um vereador faça isso com a situação dessa família, rapaz. Quem é? Divulgue. Ah, olha, vou dizer a verdade, Santa Rita está revoltado. O povo está irado com esse vereador que fez isso. Quem foi? Diga aí, divulga. Dê o nome dele, rapaz. Não tenha medo não. Se ele um cara faz isso, é porque não tem humanidade. O mandato, o poder que ele tem hoje... A situação foi o povo que elegeu. Como é que o cara, sabendo uma situação da vinda dele, não tem ter dado? É melhor ter negado. Isso é uma vergonha, rapaz. Isso é uma vergonha. Um representante desse, mal representante pelo povo. Eu queria que você dissesse quem foi. Porque o povo está com raiva.
1: Pois é, Eudes, eu falei já sobre esse assunto e não vou ficar me repetindo, não é? Não vou fazer propaganda gratuita para ninguém, principalmente para quem é miserável, e tá na mão de Deus, tá na mão de Deus. Eu só espero que quando ele estiver passando pelo pior momento da vida dele, ele lembre que ele negou a um pobre comida, negou a um pobre atenção. Eu não vou falar o nome, Mas é miserável, viu? É miserável. Conhecido por comprar votos, inclusive. Pelos boatos de que ele compra muito voto. Mas eu não vou falar o nome. Já disse, repito, não abro mão disso. Não vou fazer propaganda para um fila da puta que se negou a ajudar um pobre. Porque se eu falar aqui, o nome dele vai truar aí nos meios de comunicação, nas redes sociais, nos grupos de WhatsApp, vai ser só o que o povo vai falar é o nome dele. Então ele não vai ganhar essa propaganda, não vai. Mais um áudio.
8: Boa noite, Luiz, boa noite, mano. Você tá falando aí, Luiz, essa situação aí, mano, essa situação aí dessa pessoa aí que, infelizmente, né, estendeu a mão para uma pessoa com esse valor, não só ele não, viu, mano? Eu conheço uma pessoa aqui em Tibiri, que foi pedir um pacote de fralda para um pré-candidato a deputado federal para sua reeleição. Você sabe o que é que ele fez com ela? Ele tirou 10 reais do bolso, cara, e deu para a mulher. Isso é uma vergonha. Agora você veja, em plena campanha política, eu não vou dizer o nome dele, porque se eu for dizer o nome dele, para não prejudicar a ela, viu? Mas infelizmente esse camarada, esse sujeito, ele é candidato, pré-candidato à reeleição. Deputado federal. Eu mesmo, sinceramente, o camarada fazendo. E ela não aceitou, não, viu? Ela não aceitou, não. Isso é uma vergonha. Como é que um pré-candidato a deputado federal, a reeleição, cara, uma pessoa chega perto, e uma pessoa conhecida também, muito popular, a menina que eu conheço, ajuda todo mundo, entendeu? E esse sujeito. Foi, estendeu a mão com 10 reais. Tudo bem, que ninguém é obrigado a dar nada a ninguém, como você falou, isso é verdade. Mas isso é feio para um pré-candidato à reeleição a deputado federal. Isso é feio, isso é ridículo. Então, é melhor não dar. Isso para mim, mano, se passa uma humilhação. Quer dizer, o que é que esse camarada tem feito para a população? Se investigar tudo, esse camarada nunca tem feito nada. Só que é só enriquecer com dinheiro público, beneficiar sua família, certo? E está novamente querendo levar de novo para as costas o cargozinho de deputado federal. É bom que esse miserável não ganhe. Porque, sinceramente, isso é uma vergonha, pô. Tem gente que não é político, tem gente que não tem essa vida pública, e tem pessoas que se sensibilizam, rapaz, e dá mais do que um cara desse. Agora, o camarada estender as mãos para uma criança que vai nascer, o cara estender as mãos com 10 reais para a mulher comprar um pacote de fralda, isso é uma vergonha. Eu perguntei a ela, quer que eu diga o nome dele? Ela disse, não, diga não, que ele me conhece. Viu? É uma safadeza um negócio desse, rapaz. Você tá certo. E o povo tem que ter cuidado, mano, com essa campanha agora de candidato a deputado estadual, deputado federal, porque tem muita gente aí se dizendo que é da direita, viu? E depois que ganhar, vai trair o povo. Tem muita gente aí infiltrada nesse meio, entendeu? E pode, e só pra dar o golpe no povo. A verdade é essa. E o povo tem que ter muito cuidado. Obrigado, viu, meu irmão? Deus abençoe a sua vida, seu final de semana. E não está ainda no final de semana, mas está chegando. Viu? Uma boa noite para você.
1: Valeu, meu amigo. Muito obrigado a todos. Olha, tem muitos áudios aqui ainda, tem muita gente querendo participar, mas já são 19h01. A Voz do Brasil está chegando, final do nosso programa, desse programa hoje brilhante, esse programa que Deus nos deu de presente, esse programa abençoado, esse programa magnífico que conseguiu ser canal para que o bem fosse feito, promovido o bem na vida de uma família. Meu Deus do céu, como esse programa é bom. Muito obrigado, meu Deus. Muito obrigado, Raquel Maroja. Muito obrigado, Dona Estefânia. Muito obrigado, Mano Costa, por dividir todos os dias comigo aqui essa bancada. Hoje, sinceramente, hoje é assim, tudo que eu posso querer de bom para mim, que eu peço, que às vezes a gente esbraveja, tá faltando isso, eu preciso disso, e porque as pessoas não me reconhecem, tá faltando, eu quero trocar um carro, eu quero fazer uma coisa, eu quero fazer outra, eu quero pedir perdão aqui, Deus, por esses momentos em que eu fui injusto com o Senhor, meu Pai. E quero dizer que todos esses amigos que participaram hoje, que deram a sua contribuição, o seu gesto de ser humano, todos eles me tornaram uma pessoa melhor também nesse programa, porque o Giovanni, rapaz, quando eu vejo, vai passando na motinha dele, a esposa atrás, segurando a filha dele, 9 anos, ele abraçado com o menino dele, ele mandou até a foto para mim aqui do recém-nascido. O cara precisando, com fome, com 2 filhos. Quantas pessoas mais estão nessa situação no momento hoje? Muitas pessoas estão nessa mesma situação, nessa mesma necessidade, precisando de uma ajuda, de uma cesta básica, de um norte, de uma orientação. Olha, faz isso, faz aquilo. Vamos fazer assim, ó, caiu o Bolsa Família, vamos ver se sai um BPC, vamos ver se sai outra linha de ajuda social, porque o cara é pobre. À margem da pobreza. Então, tantas pessoas, Deus é tão maravilhoso, que o nosso prefeito estava ouvindo na hora, ligou e disse, está resolvido a cesta básica. E manda ele lá no cadastro para a gente rever o que é que foi que aconteceu no cadastro da esposa dele. E já colocou o Natanael Estrela para resolver. Na mesma hora, o Carlinhos do Adesivo ligou e disse, eu quero dar a cesta básica. E depois que o prefeito deu, ele disse, eu insisto em dar a cesta básica. Ele vai ganhar 2. A minha e a do prefeito. E Carlinhos ligou, e eu falei aqui da questão de que a esposa tomava um remédio e que o Giovanni não estava conseguindo comprar o remédio. E Carlinhos disse, mande ele vir amanhã, 8 horas da manhã, que eu vou dar a cesta básica e o remédio na mão dele. Então, meu Deus, olha, eu só posso agradecer. Anderson José, meu amigo Anderson José, meu querido, eu sou dele, ele é meu. Obrigado, Anderson José. Também deu a cesta básica. Porque conhece Giovanni desde criança, desde pequeno, aqui pelos corredores da 100.5. E Giovanni trabalhou aqui, foi operador de áudio. Também o nosso querido secretário, que dá um show, secretário da SecDetur, da secretaria, que ia fazer a festa, mas que com certeza vai preparar novas atividades para o povo de Santa Rita, porque faz com amor, faz porque gosta e sabe fazer. O nosso Luiz Neto, um ser humano maravilhoso, todos conhecem Santa Rita, pessoa boníssima, como diz o nosso Mano Costa, também doou uma cesta básica. Então foi chuva de bênçãos na vida de Giovanni. Eu espero, Giovanni, que Deus te abençoe muito. E eu quero agradecer demais, demais, demais, demais a todos. E agradecer principalmente a Deus. Muito obrigado, meu Deus. Eu quero que cada um de vocês também agradeçam a Deus pelo seu trabalho, porque vocês hoje têm o que comer, porque vocês hoje têm o que dar de comer a seus filhos. viu? Às vezes a gente esbraveja, pragueja contra o nosso próprio trabalho, contra a nossa própria profissão. Ah, meu Deus, está faltando, eu quero, por que não chega? E uma outra pessoa está lá na outra ponta, sofrendo humilhação, fome, necessidade, com filhos. E eu quero agradecer a Deus por nunca ter passado por essa situação e quero agradecer a Deus por todos esses benefícios acontecidos hoje nesse programa. Foi um dia de milagres. Obrigado, meu Deus. Deus abençoe cada um. Amanhã, 17h, eu e Mano Costa e eu de volta nessa maravilha de programa que chama-se Conexão Líder. Deus abençoe todos e o caminhão passa por cima do vereador que deu só R$10 a uma pessoa que estava precisando.
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0: capital do mercado imobiliário nacional.
1: O ministro das Cidades, Vladimir Lima, destacou que o programa Minha Casa Minha Vida fez o Brasil atingir o menor déficit habitacional da série histórica, caindo de 10% na década de 1990 para 7,2%. Isso significa que mais pessoas possuem casa própria e moram em locais com qualidade de vida.
2: O programa Minha Casa Minha Vida se transformou num programa que ele traz inclusão social. E mais do que isso, é mais do que tijolo, é mais do que cimento. Ele gera emprego, ele gera renda, ele inclui as pessoas, ele traz dignidade, ele traz qualidade de vida para as pessoas.
1: A cooperação mútua movimenta anualmente cerca de 800 bilhões de reais na economia nacional, entre recursos públicos e privados. Esse montante consolida a articulação entre o governo federal e a iniciativa privada como uma das principais forças de desenvolvimento do país. O programa Minha Casa Minha Vida já conta com mais de 300 bilhões de reais em investimentos. Além da construção de moradias, os recursos também são destinados a obras de saneamento, urbanização e mobilidade urbana. Reportagem Dima Soldi.
3: A abertura da Marcha Brasília em Defesa dos Municípios foi realizada hoje na capital do país.
4: O vice-presidente Geraldo Alckmin participou e falou sobre a importância de descentralizar políticas nacionais para fortalecer os governos locais.
3: E ainda ressaltou as políticas do governo do Brasil para atender os municípios brasileiros.
5: É a 27ª edição da Marcha dos Prefeitos, que este ano trouxe para Brasília mais de 15 mil gestores locais. O encontro, promovido pela Confederação Nacional de Municípios, é um dos maiores eventos municipalistas da América Latina e tem como tema "O Brasil que dá certo nasce nos municípios". O vice-presidente Geraldo Alckmin participou da abertura e falou sobre a importância do movimento, que há quase 3 décadas é uma das vozes da sociedade brasileira.
6: A marcha dos prefeitos é a marcha do municipalismo. Num país que é o 5º maior país do mundo, com 5.569 municípios, é fundamental descentralizar, fortalecer governo local, onde as pessoas vivem. O governo local enxerga os problemas porque convive com eles, sente as suas necessidades.
5: A Marcha dos Prefeitos é realizada anualmente. O evento vai até dia 21, próxima quinta-feira. Prefeitos, vereadores e autoridades vão discutir temas de interesse dos 5.569 municípios brasileiros. Reportagem Luciana Colares de Holanda.
4: Mais 262 famílias nos municípios de Juiz de Fora e Ubá, na Zona da Mata de Minas Gerais, receberam a parcela única do Auxílio Reconstrução nesta terça-feira.
3: O benefício, no valor de R$ 7.300, é destinado a moradores que tiveram perdas materiais devido às chuvas que atingiram a região no fim de fevereiro.
4: De acordo com o Ministério da Integração e do Desenvolvimento Regional, até agora, 3.093 famílias afetadas pelas chuvas já foram atendidas com esse auxílio.
3: Nos empréstimos consignados para beneficiários do INSS.
4: Novas medidas de segurança e aumento do prazo para pagamento da dívida são algumas das novidades que começaram a valer a partir de hoje.
7: Para combater fraudes no sistema do INSS, estão em vigor as regras atualizadas para aposentados e pensionistas contratarem empréstimos consignados por meio do site ou aplicativo do Instituto. A partir de agora, será necessário validar a operação por meio da biometria facial, como explica a presidente do INSS, Ana Cristina Silveira.
8: Após solicitar o crédito junto ao banco, o beneficiário recebe a proposta no aplicativo Meu INSS com status pendente de confirmação e tem até 5 dias para confirmar a operação por reconhecimento facial.
7: O prazo de pagamento do empréstimo também foi ampliado para 108 meses. Com essa medida, quem possui consignado do INSS terá 1 ano a mais para quitar a dívida, além de poder começar a pagar a primeira parcela após 3 meses do contrato. A presidente do INSS explica também as mudanças nas margens dos empréstimos.
8: Parte da margem do empréstimo reservada ao cartão benefício e ao cartão consignado poderá ser utilizada para a contratação de empréstimos consignados, observando o limite global de 40% para benefícios previdenciários e 35% para benefícios assistenciais.
7: Na avaliação do presidente da Associação dos Aposentados e Pensionistas de Volta Redonda, no Rio de Janeiro, Geraldo Vida, essas mudanças vão trazer mais segurança para um público que sofre tentativas constantes de golpe.
9: Olha, eu tenho certeza que essas novas regras elas vão ser muito importantes para evitar a quantidade de fraudes que os aposentados, e principalmente os aposentados nossos associados, têm sofrido com essa modalidade de empréstimo que o governo fez para beneficiar as pessoas em que está acabando se prejudicando, porque as fraudes são muito frequentes e são muito grandes e perigosas.
7: Caso a biometria não seja confirmada, o empréstimo não será concedido. No site do INSS, na opção Extrato Empréstimo Consignado, será possível conferir os contratos aprovados. Com locução de Raquel Mariano, reportagem Graziele Bezerra.
3: Crianças e adolescentes contam com um novo mecanismo de proteção.
4: O governo do Brasil oficializou hoje a Política Nacional de Prevenção e Combate ao Abuso e Exploração Sexual.
3: A medida foi publicada no Diário Oficial da União e visa garantir atendimento especializado às vítimas e famílias.
4: E ainda dá maior agilidade ao processo de responsabilização dos agressores.
10: O governo do Brasil oficializou nesta terça-feira a Política Nacional de Prevenção e Combate ao Abuso e Exploração Sexual da Criança e do Adolescente. A medida foi publicada no Diário Oficial da União por meio de portaria assinada pelo Ministério dos Direitos Humanos e da Cidadania. A política prevê atendimento especializado às vítimas e às famílias, fortalecimento das redes de proteção e integração entre os sistemas de saúde, assistência social, justiça e segurança pública. O texto também determina que os processos de escuta de crianças e adolescentes vítimas de violência respeitem os procedimentos previstos no Estatuto da Criança e do Adolescente, para evitar a revitimização. Entre os objetivos da iniciativa estão o combate à exploração sexual, a ampliação das ações preventivas e a responsabilização mais rápida dos autores dos crimes. A política também prevê campanhas permanentes de conscientização e ações educativas para enfrentar práticas culturais que naturalizam a violência sexual. A implementação será feita de forma articulada entre União, Estados, Distrito Federal e municípios, com coordenação do Ministério dos Direitos Humanos e da Cidadania. Claudimário Carvalho, para a Voz do Brasil.
3: A proteção a crianças e adolescentes também passa pelo ambiente digital.
4: Se você tem menores em casa, sabe o desafio que é controlar o que eles acessam pelo celular.
3: Para ajudar nessa missão, uma das medidas já aprovadas pelo governo do Brasil aumentou a classificação do YouTube, que agora não é recomendado para menores de 16 anos.
4: A decisão levou em conta parâmetros como conteúdos de violência extrema, nudez e apologia ao uso de drogas.
11: A advogada Tatiana Costa é mãe do Matheus, de 10 anos. Ela conta que, como toda criança, ele tem demonstrado um interesse crescente pelo ambiente digital. Mas o acesso é por tempo limitado e com muita parcimônia.
12: Uma criança de 10 anos, ela não tem cognição para filtrar um vídeo que está passando no YouTube. Porque são vídeos muito rápidos, com muita informação.

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1: Primeira turma do STF decide que é competência da Justiça do Trabalho julgar a ação que envolvia normas de medicina do trabalho.
2: Acordo entre CNJ e DPU visa proteger órfãos do feminicídio.
1: Quatro legendas exibem propaganda partidária nesta semana.
2: Boa noite, eu sou Marcela Luiza.
1: E eu sou Walter Lima.
2: É competência da Justiça do Trabalho julgar ação que envolva normas de saúde, higiene e medicina do trabalho.
1: O entendimento é da primeira turma do Supremo Tribunal Federal, Marta Ferreira.
3: O caso concreto envolve uma ação proposta pelo Ministério Público do Trabalho contra o Estado do Amazonas, cuja pretensão era observância e o cumprimento das normas de higiene e segurança dos trabalhadores vinculados ao Hospital Regional de Eirunepé. Em discussão, saber se é competência ou não da Justiça do Trabalho julgar esse processo.
4: Mas a maioria da primeira turma entendeu que, em se tratando de ação que versa sobre o cumprimento de normas de saúde, higiene e medicina do trabalho, como é o caso do processo em análise, a competência é da Justiça do Trabalho, seguindo o voto do relator, o ministro Flávio Dino.
2: Em evento realizado no STF, no Dia Nacional da Defensoria Pública, o Conselho Nacional de Justiça e a Defensoria Pública da União assinaram um acordo para proteger órfãos do feminicídio.
1: O CNJ vai recomendar aos tribunais estaduais que comuniquem às defensorias a existência de filhos vítimas desse tipo de crime para agilizar o pagamento da pensão especial prevista em lei.
2: Para o presidente do STF e do CNJ, ministro Edson Fachin, a parceria é importante para garantir a proteção de crianças e adolescentes.
1: Fachin também destacou que o acordo vai ampliar mecanismos de busca ativa e de acolhimento institucional.
2: Prova obtida legalmente em ação civil pode ser usada em investigação criminal, mesmo com extinção do processo original, sem julgamento do mérito.
1: Esse posicionamento é do STJ. Fátima Uchoa.
5: Uma gestora de investimentos pediu compartilhamento com inquérito da Polícia Federal de dados eletrônicos apreendidos em ação civil. Antes da efetivação da medida, a ação civil foi extinta sem resolução do mérito por ausência de interesse de agir. E o juízo criminal suspendeu o compartilhamento até uma definição final na esfera civil. A gestora impetrou o mandado de segurança, mas o TRF3 negou o pedido. No STJ, a maioria da sexta turma deu provimento ao recurso, considerando que a extinção da ação não torna automaticamente a prova inválida, já que não houve reconhecimento de ilicitude, nulidade ou irregularidade na obtenção do material. O voto que prevaleceu foi o do ministro Sebastião Reis Júnior.
2: Mais um dia de mutirão na Ilha do Marajó. Hoje foi no município de Melgaço.
1: Justiça do Trabalho leva serviços a moradores da região. Luma Soares.
6: Neste segundo dia, foram promovidas capacitações sobre combate ao trabalho escravo e exploração infantil, além de cursos de informática para estudantes da rede pública. Com cerca de 28 mil habitantes e grandes desafios de infraestrutura, Melgaço recebe apoio da itinerância, que oferece serviços de justiça, cidadania e saúde até sexta-feira.
2: Nesta semana, os partidos União Brasil, Movimento Democrático Brasileiro, Progressistas e Partido Socialista Brasileiro vão exibir propaganda partidária no rádio e na TV, entre as 19h30 e 22h30.
1: As inserções serão transmitidas na terça-feira, quinta e sábado. Estevam Furtado.
7: O MDB terá o maior tempo de exibição na semana, 7 minutos e meio no total. O PSB terá 4 minutos de propaganda, divididos entre quinta e sábado. O PP exibirá 3 minutos de propaganda na terça-feira. Já a União Brasil terá uma inserção de 30 segundos, também na terça. A propaganda partidária serve para que os partidos apresentem ideias, mostrem ações no Congresso e falem sobre temas políticos e sociais.
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2: Uma boa noite.
1: E até amanhã.

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1: Está no ar o Jornal do Senado.
2: Eu sou Paula Groba.
3: E eu sou Humberto Pinheiro.
2: E estes são os destaques de hoje do Jornal do Senado, que começa agora.
3: Davi Alcolumbre confirma a sessão do Congresso para analisar vetos que impedem repasses a municípios.
2: Projeto no Senado pode liberar fabricação de medicamentos como Monjaro pelo SUS.
3: No Senado, presidente do Banco Central defende mais autonomia e detalha ações em investigação sobre o Banco Master.
2: Boa noite.
3: Boa noite.
2: Em meio à pressão de prefeitos por mais verbas, o presidente do Congresso, Davi Alcolumbre, anunciou que vai convocar uma sessão conjunta para analisar vetos do presidente Lula que barram o repasse de recursos federais a municípios inadimplentes.
3: A medida pode beneficiar mais de 3 mil cidades. As informações com o repórter Márcio Maturana.
4: O presidente do Congresso, o senador Davi Alcolumbre, anunciou nesta terça-feira que vai convocar para os próximos dias uma sessão conjunta da Câmara e do Senado com a finalidade de analisar os vetos do presidente Lula ao projeto da Lei de Diretrizes Orçamentárias de 2025, que impedem mais de 3 mil municípios em dívida com a União de assinarem convênios para recebimento de recursos por meio de transferências voluntárias, programas, projetos ou emendas parlamentares. O presidente da Câmara dos Deputados, Hugo Mota, e o ministro das Relações Institucionais, José Guimarães, estavam ao lado de Davi no momento do anúncio.
5: Eu queria, Guimarães, com a compreensão do governo, e eu sei que nós teremos, e ao lado do presidente Hugo Mota, anunciar aqui na Marcha dos Prefeitos que nós vamos ainda hoje, eu e o presidente Hugo, os líderes congressuais, os líderes do governo, organizar rapidamente uma sessão do Congresso Nacional para que a gente possa analisar esses vetos, derrubar esses vetos e entregar para mais de 3 mil municípios a possibilidade de acessarem mais recursos do Estado brasileiro.
4: O anúncio foi feito durante a 27ª Marcha à Brasília em Defesa dos Municípios, conhecida como Marcha dos Prefeitos. O evento acontece até esta quinta-feira, dia 21, reunindo mais de 3 mil gestores municipais e outras autoridades. O objetivo principal do evento é discutir investimentos, repasses e demandas dos municípios no Pacto Federativo.
2: E o Senado avançou em uma proposta para reduzir as perdas de grãos e aumentar a capacidade de estocagem no campo.
3: A Comissão de Desenvolvimento Regional aprovou o projeto que cria o Programa de Armazenagem Rural, com financiamento para a construção de silos e armazéns nas propriedades. Repórter Maurício de Santi.
6: Com o objetivo de reduzir perdas na produção agrícola e melhorar a logística no campo, a Comissão de Desenvolvimento Regional aprovou uma proposta para ampliar a capacidade de armazenagem de grãos no país. O projeto prevê que 10% dos recursos dos fundos constitucionais do Norte, Nordeste e Centro-Oeste sejam destinados à construção de silos e armazéns dentro das propriedades rurais. O relator, senador Cid Gomes, do PSB do Ceará, afirmou que os debates na comissão mostraram a importância do investimento em armazenagem rural.
7: Nós entendemos que o projeto de lei número 1070 é uma iniciativa fundamental para o desenvolvimento do setor agrícola. A audiência pública e as sugestões legislativas revelaram que os bancos administradores dos fundos constitucionais já perceberam a relevância da armazenagem rural.
6: A criação do Programa de Armazenagem Rural, que tem como autora a senadora professora Dorinha Seabra, do União do Tocantins, segue agora para análise da Comissão de Assuntos Econômicos.
2: Em meio às investigações envolvendo o Banco Master, o presidente do Banco Central, Gabriel Galípolo, defendeu a atuação da instituição e cobrou do Senado a aprovação do projeto que garante mais autonomia financeira e orçamentária ao BC.
3: Galípolo participou nesta terça-feira de audiência na Comissão de Assuntos Econômicos. A reportagem é de Marcela Diniz.
8: Com 5 horas de audiência, Gabriel Galípolo falou desde políticas de juros até o escândalo do Banco Master. Sobre o caso, ele afirmou que o BC colabora com as investigações e agiu certo ao afastar os servidores Paulo Sérgio Souza e Beline Santana, suspeitos de atuar em favor do banqueiro Daniel Vorcaro.
9: Não cabe ao Banco Central julgar, vai ser a justiça que vai determinar o que realmente ocorreu. ocorreu, mas os indícios em si já foram algo que foi muito grave e que causou uma grande sensibilização por parte de todos os servidores, eu inclusive ali.
8: Os senadores apontaram falhas na governança do Banco Central. Eduardo Braga, do MDB do Amazonas, citou a falta de avaliação de risco em movimentações financeiras atípicas.
10: Nós tomamos um tombo no fundo garantidor, equivalente a um terço do que nós tínhamos de reserva, porque foi permitido exatamente que os ativos e aquisição nos últimos anos fosse feito fora da curva da média. E isso é responsabilidade do Banco Central.
8: Galípolo admitiu limitações operacionais. Disse que o Banco Central perdeu cerca de 1.200 servidores na última década, quando saltou o número de instituições a serem fiscalizadas. Ele pediu que o Senado aprove proposta que amplie a autonomia financeira e orçamentária do BC.
2: A senadora Tereza Leitão, do PT de Pernambuco, defendeu a aprovação do projeto que cria a Política Nacional de Minerais Críticos e Estratégicos. Segundo a parlamentar, o Brasil precisa transformar suas reservas minerais em vetor de desenvolvimento tecnológico, industrialização e fortalecimento da soberania nacional diante da crescente disputa internacional por terras raras e minerais estratégicos.
3: De acordo com Tereza Leitão, o país ocupa posição privilegiada no cenário global por concentrar uma das maiores reservas de terras raras do mundo. Ela ressaltou que o debate vai além da atividade mineradora e envolve temas como segurança energética, inovação tecnológica e autonomia econômica do Brasil.
11: Estamos legislando sobre a capacidade do Brasil decidir sobre seus próprios recursos naturais e de garantir que as riquezas nacionais beneficiem o povo brasileiro.
2: Já o senador Jaime Campos, do União de Mato Grosso, defendeu a criação de benefícios para estudantes que mantêm em dia os pagamentos do Fundo de Financiamento Estudantil, o FIES. O parlamentar reconheceu a importância da nova etapa do Desenrola, programa federal voltado também à renegociação de dívidas do FIES, mas afirmou que os alunos adimplentes também precisam ser valorizados e estimulados.
3: Jaime Campos anunciou que vai apresentar uma emenda à medida provisória do programa para criar uma política permanente de incentivo aos bons pagadores, com medidas como redução de juros e condições mais vantajosas de financiamento. Segundo o senador, a proposta busca tornar o FIES mais justo, reduzir o endividamento estudantil e reconhecer quem cumpre regularmente seus compromissos financeiros.
12: Cria uma política permanente de valorização dos bons pagadores por meio de incentivos financeiros, juros mais baixos e ampliação dos prazos, carências e mecanismo que preserva a adimplência dentro do programa. A lógica é simples. Além de ajudar quem está endividado, é justo também premiar quem cumpriu corretamente com suas obrigações.
2: A liberação do Mounjaro para crianças e adolescentes com diabetes tipo 2 reacendeu o debate sobre o acesso a medicamentos usados também no tratamento da obesidade.
3: No Senado, um projeto autoriza a fabricação desses remédios pelo SUS, mesmo durante a vigência da patente. As informações com o repórter Márcio Maturana.
13: O Mounjaro, nome comercial do medicamento emagrecedor que usa a substância tirzepatida, foi liberado para crianças e adolescentes a partir dos 10 anos que precisam tratar diabetes tipo 2. A decisão da Agência Nacional de Vigilância Sanitária, Anvisa, já foi publicada no Diário Oficial da União. O cirurgião especialista em emagrecimento, José Afonso Salé, disse à equipe da Rádio Senado que a novidade é bem-vinda para o tratamento de obesidade e diabetes, mas ressaltou que é preciso cuidado.
14: O diagnóstico precisa ser feito por equipe médica especializada. A recomendação da dose e o acompanhamento desse tratamento e os suportes nutricionais e suportes multivitamínicos são fundamentais.
13: O Senado analisa um projeto que permite ao governo autorizar a fabricação desse medicamento, mesmo que ele ainda esteja protegido por patente. A proposta prevê também a produção do remédio no Brasil e a ampliação do acesso ao tratamento da obesidade pelo Sistema Único de Saúde. A autora do projeto é a senadora doutora Eudócia, do PSDB de Alagoas.
15: A licença compulsória poderá ser adotada pelo Poder Executivo quando houver insuficiência de oferta, preços elevados, impacto relevante na saúde pública após análise da Anvisa.
13: Esse projeto precisa ser aprovado pela Comissão de Ciência e Tecnologia e pela Comissão de Assuntos Sociais antes de seguir para a votação na Câmara dos Deputados.
3: Com edição de Paulo Grova e trabalhos técnicos de João Lira, o Jornal do Senado fica por aqui. Acompanhe agora as notícias da Câmara dos Deputados. Boa noite.
2: Boa noite e até amanhã.
16: Jornal Câmara dos Deputados. Comissão aprova garantia de direitos para mulheres da pesca artesanal.
17: Projeto autoriza faixas para o transporte coletivo privado de passageiros.
16: Deputados comentam ações em defesa do fortalecimento dos municípios.
18: Boa noite. Luísa Canziani, do União do Paraná, defende o fortalecimento dos municípios e afirma que as transformações do país começam nas cidades. Segundo ela, saúde, educação, infraestrutura e segurança dependem de políticas públicas voltadas à realidade local.
16: Luísa Canziani acredita que o desenvolvimento nacional exige apoio aos pequenos municípios e destaca a importância da atuação municipalista. Ela também cita o avanço de obras de infraestrutura no interior do Paraná como exemplo de investimento que impacta diretamente a população.
18: Charles Fernandes, do PSD, celebra os 186 anos de emancipação política do município de Palmas de Monte Alto, na Bahia. O congressista destaca a história da cidade e sua importância como base para outros municípios vizinhos, como Guanambi.
16: Charles Fernandes saúda a população e a gestão de Palmas de Monte Alto, reconhecendo o município como polo agrícola e econômico regional. Ele cita o envio de suas emendas como prova de seu compromisso com o desenvolvimento da cidade e agradece o título de cidadão honorário recebido.
18: João Daniel, do PT, celebra acordo de cooperação para obra de abastecimento de água na bacia leiteira do Alto Sertão de Sergipe, com investimento de mais de 600 milhões de reais dos governos federal e estadual. O deputado afirma que a adutora vai contribuir para o desenvolvimento regional.
16: João Daniel ressalta que o projeto fortalece a agricultura familiar, as áreas de reforma agrária e a economia do interior de Sergipe. Entre os municípios beneficiados, ele cita Canindé de São Francisco, Poço Redondo, Monte Alegre, Nossa Senhora da Glória e Porto da Folha.
18: Na avaliação de Marcelo Nilo, do Republicanos da Bahia, a população baiana enfrenta graves problemas nas áreas de emprego, educação e segurança pública. O deputado afirma que o estado vive uma das piores crises administrativas de sua história.
16: Marcelo Nilo chama a atenção ainda para a superlotação dos hospitais estaduais e relata que pacientes enfrentam condições precárias nos corredores das unidades de saúde. Segundo o parlamentar, falta sensibilidade e compromisso humanitário por parte do governo estadual.
18: Carla Dixon, do PL, cobra do governo do Rio Grande do Norte apuração sobre o surgimento de uma sigla associada à facção criminosa na região do Morro do Careca, ponto turístico localizado na praia de Ponta Negra, em Natal.
16: Carla Dixon avalia que o episódio expõe a fragilidade na proteção de áreas turísticas e ambientais do Rio Grande do Norte. Ela cobra do poder público estadual maior proteção a moradores e visitantes com medidas efetivas de segurança em locais que são símbolos do estado.
18: Valdenor Pereira, do PT, realça a pesquisa segundo a qual 67% dos baianos aprovam a gestão federal e 56% apoiam o governo da Bahia. Ele reforça também a tendência dos eleitores em votarem candidatos vinculados às atuais gestões, contra 10% de apoiadores da oposição.
16: Na visão de Valdenor Pereira, os dados refletem o reconhecimento dos avanços sociais e melhorias na qualidade de vida da população, alcançadas graças a políticas públicas e programas sociais. Ele se orgulha de fazer parte de um projeto que vem transformando a vida dos baianos.
18: Ícaro de Valmir, do Republicanos de Sergipe, homenageia a TV Atalaia pelos 51 anos de fundação, celebrados em 17 de maio. Ele reconhece o trabalho dos profissionais que mantêm a emissora próxima das comunidades, fortalecendo a democracia e contribuindo para a cidadania.
16: Capitão Alberto Neto, do PL do Amazonas, critica a política do governo federal para o setor elétrico. O deputado sustenta que, apesar de o país ter uma matriz elétrica majoritariamente renovável, ainda impõe custos aos consumidores por meio de subsídios e da contratação de energia mais cara.
18: Capitão Alberto Neto também questiona o uso de diesel para gerar energia no Amazonas, mesmo com a presença de grandes reservas de gás natural no estado. Ele alerta que o aumento da tarifa afeta famílias, comerciantes e produtores rurais, além de afastar investimentos externos.
16: Valmir Assunção, do PT, salienta a parceria entre os governos do Estado e Federal para fortalecer a agricultura familiar na Bahia. Ele destaca a entrega de 100 refrigeradores de leite e os 3 bilhões de reais investidos para a inclusão de povos tradicionais.
18: O deputado anuncia também a ordem de serviço para a pavimentação de 37 quilômetros da estrada que liga Uruçuca à Serra Grande, aguardada há 13 anos. Para Valmir Assunção, as ações criam oportunidades reais para fortalecer o povo baiano.
16: Agricultura. Comissão da Câmara aprova a garantia de direitos para mulheres da pesca artesanal. A repórter Júlia Lopes tem mais detalhes.
19: A Comissão do Trabalho da Câmara dos Deputados aprovou um projeto que reconhece legalmente as mulheres que atuam na cadeia produtiva da pesca artesanal como trabalhadoras do setor. O objetivo é garantir acesso igualitário a direitos sociais e previdenciários. A pesca artesanal é exercida por pescadores e pescadoras profissionais de forma autônoma ou em regime de economia familiar, utilizando meios próprios de produção ou contratos de parceria com ou sem embarcações de pequeno porte. No texto, passam a ser reconhecidas como trabalhadoras da pesca artesanal as mulheres que atuam em atividades como preparo de redes, armadilhas e embarcações, captura, cultivo e manejo de organismos aquáticos, limpeza, salga e processamento do pescado e de seus derivados. Com a proposta, essas trabalhadoras poderão ter acesso a benefícios previdenciários como auxílio doença, seguro defeso e salário maternidade. Atualmente, muitas delas não conseguem acesso aos direitos por não terem reconhecimento legal específico dentro da atividade. Para a relatora do projeto, deputada Rogéria Santos, do Republicanos da Bahia, a proposta representa um avanço na proteção social dessas mulheres.
20: Que apesar de trabalharem constantemente, elas não têm nenhum desses direitos. Exato, pelo simples fato de que a lei traduz o mar, o barco, a atividade que acontece dentro do mar. E quando você olha para elas, a atividade delas, a maioria delas, acontece na terra, porque tem a ver com o beneficiamento em toda a cadeia produtiva.
19: A proposta que traz o reconhecimento legal para as mulheres que atuam na pesca artesanal está em análise na Comissão de Defesa dos Direitos da Mulher. Da Rádio Câmara de Brasília, Júlia Lopes.
18: Cobalcini, do MDB de Santa Catarina, menciona projetos considerados prioritários para o agronegócio, incluindo propostas sobre o seguro rural, a tributação do arrendamento e o apoio às cooperativas. Ele pede que o parlamento avance em medidas que fortaleçam a produção e deem mais segurança ao setor.
16: Cobalcini diz que os produtores rurais precisam de respaldo diante dos desafios enfrentados no campo, como eventos climáticos, quebra de safra e dificuldades de infraestrutura. Ele reforça que o agronegócio precisa de respeito e liberdade para trabalhar.
21: Trabalho.
18: Bom, Gás, do PT do Rio Grande do Sul, critica a emenda ao projeto do fim da escala 6x1, que permite jornadas de até 52 horas semanais, além de adiar por até 10 anos a mudança no regime de trabalho. Ele aponta que as alterações descaracterizam a matéria original.
16: Bom, Gás defende a redução da jornada de 44 para 40 horas semanais, com escala 5x2, sem redução de salário. Ele afirma que o objetivo do fim da escala 6x1 é garantir mais tempo para convivência familiar, estudo, descanso e lazer, sem perda de direitos para os trabalhadores.
18: Socorro Neri, do PP do Acre, condena declarações feitas por vereadores de São Paulo contra professores em greve no município. A deputada afirma que a mobilização da categoria é legítima, porque cobra dignidade, reajuste salarial e respeito ao trabalho realizado nas escolas públicas.
16: Socorro Neri apresentou na Comissão de Educação uma moção de repúdio contra os responsáveis pelas ofensas. Ela ressalta que a liberdade de expressão não pode servir para humilhar trabalhadores da educação, nem para desqualificar a luta dos professores por melhores condições de trabalho.
21: Transportes.
18: Projeto que permite a utilização de faixas exclusivas para o transporte coletivo privado de passageiros avança na Câmara. O texto está na última etapa de análise na Comissão de Constituição e Justiça, e a repórter Maria Neves tem os detalhes.
0: Aprovado na Comissão de Viação e Transportes, projeto que permite a utilização de faixas exclusivas no trânsito por transporte privado coletivo de passageiros, está em análise na Comissão de Constituição e Justiça da Câmara dos Deputados. Para utilizar as faixas exclusivas, o veículo deve ter capacidade de transportar pelo menos 25 pessoas e contar com autorização do poder público. De acordo com o relator na Comissão de Viação e Transportes, deputado Ricardo Aires, do Republicanos do Tocantins, a proposta vai contribuir para a redução do número de veículos individuais nas vias públicas.
1: A gente está falando de assegurar maior fluidez no trânsito das grandes cidades. O que a gente quer é incentivar que aqueles que utilizam o transporte coletivo de uma maneira em geral possam utilizar dessas faixas exclusivas para chegarem mais rápido ao seu destino, fazendo com que as faixas comuns sejam também alcançadas, liberando o trânsito para quem faz o seu uso do seu carro particular.
0: Autor do projeto, o deputado Guilherme Uchoa, do PSD de Pernambuco, argumenta que a Lei da Mobilidade Urbana já permite que a regulamentação do transporte de cargas e de passageiros priorize os aspectos coletivos. Da Rádio Câmara de Brasília, Maria Neves.
16: Pompeu de Matos, do PDT do Rio Grande do Sul, cobra a continuidade das obras de duplicação da BR-386, conhecida como Estrada da Produção. O deputado demonstra preocupação com atraso no início das intervenções em dois trechos da rodovia que liga Porto Alegre às regiões norte e noroeste do estado.
18: Pompeu de Matos afirma que o pedido da concessionária para adiar o início das obras prejudica o desenvolvimento regional e compromete a segurança dos motoristas. O parlamentar informa que acionou a ANTT para cobrar esclarecimentos sobre o cronograma da duplicação.
16: Justiça. Helder Salomão, do PT do Espírito Santo, questiona as explicações de lideranças da direita a respeito do financiamento para filmes sobre o ex-presidente Jair Bolsonaro. Ele salienta que o valor de R$ 134 milhões de reais exige investigação por superar o orçamento de produções reconhecidas internacionalmente.
18: Helder Salomão afirma que as justificativas apresentadas após a divulgação de conversas com o banqueiro Daniel Vorcaro não esclarecem o assunto. Ele argumenta que o caso reforça suspeitas de irregularidades na transferência de recursos.
16: Otone de Paula, do PSD do Rio de Janeiro, compara os impactos das declarações de diferentes candidatos à presidência da República sobre o mercado financeiro, para alertar a direita sobre o risco de derrota nas próximas eleições devido ao desgaste ético de suas lideranças.
18: Otone de Paula menciona possíveis relações espúrias envolvendo lideranças do campo conservador com o aporte de R$ 2 bilhões de aposentados e pensionistas no fundo do Banco Master. Ele defende o afastamento da direita de figuras polêmicas para garantir seu projeto político.
16: Ana Paula Lima, do PT de Santa Catarina, avalia que áudios, negociações financeiras e transferências internacionais divulgados reforçam os vínculos entre integrantes da família Bolsonaro e o Banco Master.
18: A parlamentar sustenta que houve contradições de pessoas ligadas ao caso e critica a atuação de integrantes da oposição. Ana Paula Lima afirma ainda que os fatos revelados desmontaram narrativas anteriores sobre a ausência de relação de determinados políticos com Daniel Vorcaro.
16: Eli Borges, do Republicanos do Tocantins, conclama a sociedade a investigar o passado e a ficha limpa de todos os candidatos antes de decidir o voto nas eleições. Ele alerta contra mentiras em redes sociais e pediu que o cidadão não aceite frases prontas.
18: Para o deputado, o Brasil vive um tempo de injustiças e condenações advindas de versões distorcidas de fatos, enquanto recursos da saúde são desviados sem as devidas condenações. Eli Borges reforça que o poder emana do povo e que cabe aos eleitores decidirem os rumos do país.
16: Para Maria do Rosário, do PT do Rio Grande do Sul, novas revelações sobre o Banco Master apontaram vínculos entre integrantes da família Bolsonaro e Daniel Vorcaro. Segundo ela, áudios e movimentações financeiras reforçam suspeitas apuradas pelas autoridades.
18: Maria do Rosário também critica declarações de aliados políticos ligados ao caso e aponta contradições sobre pedidos de recursos e relações com o empresário investigado. Ela afirma ainda que os desdobramentos do caso enfraquecem versões apresentadas anteriormente.
16: Nelson Barbudo, do Podemos de Mato Grosso, defendeu a honra de líderes da direita contra ataques proferidos na tribuna da casa. Ele criticou ainda o silêncio da esquerda sobre denúncias de corrupção envolvendo o governo e afirmou que o país passa por uma crise econômica.
18: Nelson Barbudo alega que estatais como os Correios sofrem com a má administração. O congressista conclamou líderes religiosos a rejeitarem ideias progressistas que, segundo sua leitura, destroem famílias e a classe média nacional.
16: Alfredinho, do PT de São Paulo, rebate declarações do senador Flávio Bolsonaro sobre o caso envolvendo o Banco Master. Segundo o deputado, os desdobramentos das investigações indicam que envolvidos distorcem os fatos para confundir a opinião pública.
18: Alfredinho também questiona a falta de transparência em relação ao financiamento de uma produção cinematográfica sobre o ex-presidente Jair Bolsonaro. Para ele, as suspeitas enfraquecem o discurso de moralidade adotado pela oposição.
21: Segurança Pública.
16: Aloysio Mendes, do Republicanos do Maranhão, cobra do Senado a votação da proposta que reduz a maioridade penal no país. O deputado ressalta que a medida já foi aprovada pela Câmara e, segundo ele, atende a uma demanda da sociedade.
18: Para Aloysio Mendes, a legislação atual favorece a impunidade de adolescentes envolvidos em crimes violentos, como homicídios e estupros. O parlamentar argumenta que jovens com direito ao voto também devem responder criminalmente por seus atos.
21: Direitos Humanos.
16: Soraya Santos, do PL do Rio de Janeiro, destaca o Maio Laranja e alerta sobre o aumento do abuso infantil no país. Ela pede vigilância permanente de famílias, escolas e da sociedade na proteção das crianças que muitas vezes, pela tenra idade, não conseguem verbalizar a violência.
18: Segundo dados do Ministério da Justiça, nos três primeiros meses do ano, o Brasil registrou mais de 13 mil estupros de vulneráveis. Soraya Santos alerta que a maioria dos abusos ocorre nos círculos próximos da criança, tornando a infância um período marcado por dor e sofrimento.
21: Saúde.
16: Câmara aprova assistência especial para mães de recém-nascidos com deficiência. A repórter Sofia Peçanha explica quais as condições.
4: A Câmara dos Deputados aprovou o projeto que torna obrigatória a assistência especial fornecida às mães de recém-nascidos com deficiência ou doença crônica que exija um tratamento continuado. A proposta prevê que maternidades, casas de parto e hospitais da rede pública e privada forneçam orientações por escrito sobre os cuidados necessários com a criança e também uma lista de instituições, associações e órgãos públicos especializados no atendimento a pessoas com deficiência ou patologias específicas. A relatora da proposta na Comissão de Defesa dos Direitos da Mulher foi a deputada Leda Borges, do Republicanos de Goiás. Ela destacou a importância do acesso à informação para as famílias.
5: Trata-se, sobretudo, da democratização do acesso às informações qualificadas sobre a deficiência ou patologia constatada na criança em tenra idade. Esse dado é fundamental, pois na maior parte dos casos, essa criança precisará de acompanhamento pelo resto da vida.
4: O autor do projeto original, o deputado Duarte Júnior, do Avante, do Maranhão, afirma que o nascimento de uma criança com deficiência ou patologia crônica pode gerar um grande impacto emocional, físico e financeiro para a família, mas que a assistência especial a essas mães pode contribuir para a melhoria da qualidade de vida da criança e favorecer sua inclusão social. Durante a votação na Comissão de Constituição e Justiça, a relatora, a deputada Lindsay da Mata, do PSB da Bahia, afirmou que a medida pode trazer mais segurança às mães no momento do diagnóstico.
22: Isso vai dar mais segurança nesse momento de tanta fragilidade que a mãe passa com essa descoberta da dificuldade do seu filho, para que ela possa levá-lo a pessoas especializadas que possam realmente assegurar o tratamento dele e o apoio psicológico dela.
4: O projeto que obriga hospitais, maternidades e casas de parto, público e privados, a oferecer assistência especial a mães de recém-nascidos com deficiência ou doença crônica que exijam tratamento continuado, foi aprovado por todas as comissões da Câmara e será analisado agora pelo Senado. Da Rádio Câmara de Brasília, Sofia Peçanha.
21: Ciência e tecnologia.
18: Flávio Nogueira, do PT do Piauí, reproduz comunicado do Vaticano que defende a inovação tecnológica com a preservação da capacidade humana de pensar e refletir. Ele aponta que a primeira encíclica do Papa Leão XIV recoloca a dignidade humana no centro do debate sobre inteligência artificial.
16: Flávio Nogueira lembra que a Igreja Católica já se manifestou em outros momentos da história sobre mudanças que afetaram profundamente a sociedade, como durante a Revolução Industrial. Ele reforça que a inteligência artificial deve servir ao ser humano e não o contrário.
21: votação.
18: A pauta da semana na Câmara inclui projetos que tentam conter a crise na alta dos combustíveis e também que aumentam as penas para vários crimes de natureza sexual previstos no Estatuto da Criança e do Adolescente.
16: A análise das propostas começou no final da tarde no plenário da Câmara. A edição de amanhã vai trazer detalhes sobre as votações.
18: Termina agora o Jornal Câmara dos Deputados com trabalhos técnicos de Everson Urani e apresentação de José Carlos Andrade e Márcio Aquilissardi. Uma boa noite para você.
16: Ótima noite. A Voz do Brasil volta amanhã.
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de tudo que nós lemos na palavra já começou a acontecer. A Bíblia é real, é a palavra de Deus.

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1: Deus de Midian, Deus de Samuel,

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